0: Cristiano. Tchau, João. Chega.
1: Para. Eles estão tão fofinhos juntos, não estão? Ei, Capri, lá no Rio de Janeiro eles estavam tão fofinhos. Olha lá, abraço.
0: Bom.
1: Por que, que o Prédio nunca bom. Abraça de volta o Quessada? Abraça o Quessada, velho. Só ele te abraça.
2: É ciumento, cara.
1: Não, não sou. Eu quero que você dê um abraço. Ah, abraça. Abraça.
2: Quem é que canta? Quem é que canta aquela música? Ciumenta, para.
1: César Menotti e Fabiano.
2: Então tem criado masculino agora. E na, em tua homenagem, velho. Homenagem.
0: Com esta bela cena.
2: A inveja mata.
0: Nós fechamos o Esporte em Debate de hoje. Pra quem não tá com a gente no
2: só
0: rádio,
2: só pra deixar
0: aí,
2: claro, antes
0: um abraço caloroso entre
2: o Capri Alexandre fez reunião antes do Quessada voltar comigo aqui, né? Pra ver se a gente ia brigar no ar ou não.
1: E aí?
2: Tá tudo certo.
1: Você foi contra a chegada dele?
2: Teve reunião.
0: Muito bom. Vamos lá, gente. Bom final de semana a todos. Sexta-feira, coisa linda pra todos vocês. Central Técnica com Beto Rebeck e Caiame Martins. O Rafael Palmeira no suporte aqui pra gente também. O Alan Marcel no switcher. O Alessandro Awadi nas nossas redes sociais. A produção do Lucas Bueno. Ótimo final de semana a todos. E até segunda. Tchau.

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1: Olá, uma boa noite.
2: Boa noite para você que nos acompanha em todo o país.
1: Sexta-feira, 22 de maio de 2026.
2: Vamos ao destaque do dia. Brasil contra o crime organizado.
1: Mais de 8 mil celulares já foram apreendidos de dentro dos presídios desde 2023.
2: O programa quer asfixiar financeiramente o crime e reforçar a segurança em 138 presídios estaduais.
1: Presidente Lula reforça a disposição do governo em enfrentar o crime.
3: A luta contra o crime organizado vai envolver 11 bilhões de reais para que a gente possa dotar todo mundo de os instrumentos necessários para combater a violência.
2: E ainda, prevenção ao câncer colorretal ganha reforço.
1: SUS vai adotar um novo exame que realiza o rastreamento precoce da doença, o que colabora para alcançar a cura, Thaís Vitória.
4: O novo protocolo deve ser aplicado em mais de 40 milhões de pacientes pelo SUS e vai ajudar a reduzir a fila pela colonoscopia, que atualmente é utilizada como principal exame preventivo.
2: De olho no calendário.
1: Segunda-feira, aposentados e beneficiários do INSS recebem nova parcela do 13º.
2: Também no dia 25 de maio tem início as inscrições para o Enem desse ano.
1: E a partir do dia 15 de junho, Sisu Mais abre vagas remanescentes em instituições públicas de ensino superior.
2: Hoje na apresentação da Voz do Brasil, eu, Mariana Jungmann e Nazi Brum.
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2: Uma operação para silenciar o crime organizado.
1: Em 5 dias foram apreendidos 534 celulares em presídios de todo o país.
2: E o governo do Brasil já investiu mais de 200 milhões de reais para equipamentos de segurança no sistema penitenciário.
5: Celulares escondidos em celas, comunicação clandestina e ordens criminosas que atravessam os muros dos presídios. É para combater essa estrutura que o Ministério da Justiça e Segurança Pública realizou a maior edição da Operação MUT, já feita no país. Pela primeira vez, a ação integra o programa Brasil contra o Crime Organizado e alcança unidades prisionais em todos os estados brasileiros. Segundo o balanço parcial divulgado nesta sexta-feira, mais de 500 celulares foram apreendidos em 2.611 celas de 49 presídios nos últimos 5 dias. Mais de 2.800 policiais penais participaram das ações. O objetivo é interromper a comunicação ilegal usada por organizações criminosas para coordenar crimes dentro e fora das prisões, avalia André Garcia, secretário nacional de políticas penais.
6: Primeira vez que nós estamos enfrentando o crime organizado em todas as suas dimensões. Há um conjunto de estratégias que nós estamos utilizando, em especial para retirar esses celulares, mas também voltadas para silenciar algumas unidades que nós consideramos como mais estratégicas.
5: As ações utilizam equipamentos de alta tecnologia, como scanners corporais, aparelhos de raio-x, drones, sistemas eletrônicos de fiscalização e até georradar, equipamento que identifica túneis. Para o secretário executivo do Ministério da Justiça e Segurança Pública, Ademar Borges de Souza Filho, as ações terão impactos imediatos.
7: Com investimento, com inteligência, com operações de alta qualidade, certeza absoluta de que terá um impacto imediato na desarticulação de organizações criminosas.
5: O governo federal investe na modernização do sistema penitenciário dos estados. 138 unidades prisionais estaduais devem receber padrão reforçado de segurança, sendo 23 na região norte, 45 na nordeste, 15 no centro-oeste, 38 no sudeste e 17 no sul. Quase 185 milhões de reais já foram aplicados na compra de equipamentos, que começam a ser entregues aos estados até junho. Reportagem Pablo Mundim.
1: O enfrentamento ao crime organizado é uma das prioridades do governo brasileiro, segundo o presidente Lula.
2: Em participação no programa Sem Censura da TV Brasil, o presidente destacou o lançamento do programa Brasil contra o crime organizado, que tem entre os objetivos asfixiar financeiramente os criminosos.
3: Estou com uma PEC no Congresso Nacional. Se essa PEC for aprovada no Senado, 15 dias depois eu crio o Ministério da Segurança Pública. Posso aceitar a ideia que os bandidos dominam o território. O território em qualquer cidade, em qualquer estado, é do povo brasileiro e ele tem que voltar a ocupar o seu território e o bandido tem que ser punido e tem que ir para a cadeia. A luta contra o crime organizado vai envolver 11 bilhões de reais. 1 bilhão de investimento do governo federal e 10 bilhões de financiamento para os estados e para a prefeitura. prefeitura, para que a gente possa dotar todo mundo de os instrumentos necessários para combater a violência.
1: A proteção no ambiente digital de crianças e adolescentes também foi destacada pelo presidente Lula. Segundo ele, é preciso evitar as telas logo cedo.
2: O presidente destacou o projeto que proíbe o celular nas escolas e também a sanção do ECA Digital no ano passado, que prevê obrigações para empresas e redes sociais de proteção das crianças e jovens contra crimes virtuais e dependência digital.
3: Quando nós proibimos o telefone na escola, no ensino fundamental, muita gente achou que ia ser ruim. E não, e foi bom. A molecada voltou a jogar bola. A molecada voltou a brincar. A molecada voltou a conversar. Nós agora criamos o ECA Digital. Ou seja, para quê? Nós queremos que proteger meninos e meninas desse país. É o projeto mais sério do mundo. Obviamente que as plataformas não gostam do nosso projeto. Mas nós temos que brigar com alguém. Eu tenho que proteger as crianças. Eu tenho que proteger os adolescentes. Se no real é crime digital, tem que ser crime.
1: Um protocolo inédito para o rastreamento e a detecção precoce do câncer colorretal.
2: O Sistema Único de Saúde passará a utilizar um novo tipo de exame que vai ajudar no diagnóstico da doença antes de os primeiros sintomas aparecerem, aumentando as chances de cura.
4: O teste imunoquímico fecal, conhecido como FIT, passará a ser o exame de referência para a detecção do câncer de colo retal no SUS. O exame será realizado de forma preventiva em homens e mulheres assintomáticos que tenham entre 50 e 75 anos. O diretor-presidente do Instituto Nacional do Câncer, Roberto Gil, explica que o FIT é capaz de detectar partículas microscópicas de sangue nas fezes, já indicando se há lesões que devam ser tratadas.
8: Essa detecção precoce permite que a gente interrompa o processo de carcinogênese das lesões precursoras, quer dizer, a gente não deixa o câncer se desenvolver, ou de um diagnóstico precoce, onde o câncer pode ser tratado com cirurgia e ser eliminado com ou sem necessidade de radioterapia e quimioterapia, mas levando o paciente à cura.
4: O exame FIT é feito com fitas rápidas, como num teste de gravidez. Em caso positivo, o paciente é encaminhado para exames de imagem mais detalhados, como a colonoscopia. O ministro da Saúde, Alexandre Padilha, explicou que o novo exame pode ser feito nas próprias unidades básicas de saúde e vai ajudar a reduzir a fila pela colonoscopia, que atualmente é utilizada como principal exame preventivo.
9: Faz com que você consiga o diagnóstico mais precoce, sobretudo nos pacientes assintomáticos, direcionando os investimentos, os equipamentos, sobretudo os equipamentos médicos dependentes, como é o caso da colonoscopia, para os pacientes que você tem maior indicação para isso. Isso faz com que você direcione mais rápido os pacientes que precisam fazer colonoscopia e não ocupa a colonoscopia, que é médico dependente, que é centro especializado dependente, com pacientes que teriam menos indicação de fazer colonoscopia.
4: O novo protocolo deve ser aplicado em mais de 40 milhões de pacientes pelo SUS. Ele faz parte de um conjunto de ações de prevenção e tratamento de câncer, que envolvem investimentos de 2 bilhões e 200 milhões de reais para a inclusão de novos medicamentos, cirurgias robóticas e reconstrução mamária. Reportagem Thaísa Vitória.
2: As inscrições para o Exame Nacional do Ensino Médio, o Enem 2026, começam na segunda-feira, dia 25 de maio.
1: E uma novidade, pela primeira vez, alunos que concluem o terceiro ano do ensino médio em escolas públicas têm cadastro automático no sistema do exame.
10: As inscrições para o Enem 2026 começam na próxima segunda-feira, dia 25 de maio, com uma novidade para os estudantes da rede pública. Pela primeira vez, alunos que concluem o terceiro ano do ensino médio em escolas públicas têm cadastro automático no sistema do exame. Mesmo com inscrição pré-preenchida, os estudantes precisam acessar a página do participante para confirmar a participação e complementar dados, como cidade de prova, idioma estrangeiro e necessidade de atendimento especializado. O prazo para inscrição e pedidos de nome social ou atendimento especializado termina em 5 de junho. Para quem não tem isenção, a taxa de inscrição permanece R$ 85,00 e pode ser paga até 10 de junho por PIX, cartão, débito ou boleto. As provas acontecem nos dias 8 e 15 de novembro. O Ministério da Educação também amplia os locais de prova. A previsão é que cerca de 10 mil escolas recebam o exame em todo o país, permitindo que muitos estudantes façam a prova na própria escola onde estudam. O Enem segue como principal acesso a programas como Sisu, ProUni e Fies. Para mais informações, acesse enem.inep.gov.br/participante. Em Brasília, Claudimário Carvalho.
2: Pois é, o Enem segue como principal acesso a programas como o Sisu, o Sistema de Seleção Unificada, que dá acesso a vagas em instituições de ensino superior.
1: E atenção, estudantes, ainda dá tempo de concorrer a uma vaga em uma dessas instituições.
2: A partir do dia 15 de junho, vão estar abertas as vagas do Sisu Mais, com vagas remanescentes para o segundo semestre.
11: O Ministério da Educação publicou o edital do Sisu Mais, nova etapa complementar do Sistema de Seleção Unificada. A iniciativa vai ofertar vagas remanescentes em instituições públicas de ensino superior para o segundo semestre deste ano. As inscrições estarão abertas de 15 a 19 de junho, exclusivamente pelo portal de acesso único do MEC. Podem participar candidatos que fizeram pelo menos uma edição do Enem nos últimos 3 anos e que tenham concorrido na etapa regular do Sisu 2025. No momento da inscrição, será possível escolher até 2 opções de curso, turno, local de oferta e instituição, indicando a ordem de preferência. O Sisu Mais faz parte do processo de aprimoramento do Sistema de Seleção Unificada, com avanços na organização das vagas, melhorias no processo de inscrição e fortalecimento das políticas de acesso ao ensino superior público. A nova etapa amplia as oportunidades para estudantes e também fortalece as instituições públicas de educação superior. Reportagem Thalita Albuquerque.
1: Aposentados e pensionistas do INSS vão receber o pagamento da segunda parcela do 13º a partir de segunda-feira.
2: O pagamento vai até o dia 8 de junho e serão pagos mais de 35 milhões de benefícios.
12: Atenção, aposentados e pensionistas do INSS. Começa nesta segunda-feira, dia 25 de maio, o pagamento da segunda parcela do 13º salário. Mais de 35 milhões de benefícios serão pagos de forma antecipada em todo o país. Esta etapa representa uma nova injeção de cerca de R$ 39 bilhões na economia brasileira. O ministro da Previdência Social, Volney Queiroz, destaca o impacto do adiantamento para as famílias.
13: Na prática, é dinheiro no bolso de milhões de famílias antes do esperado. Quem trabalhou a vida inteira merece respeito. E respeito também é garantir o benefício chegando mais cedo.
12: O calendário de depósito segue até o dia 8 de junho e varia conforme o número final do cartão de benefício. Para consultar o valor da sua parcela, basta acessar o aplicativo ou o site Meu INSS e clicar na opção Extrato de pagamento. Reportagem Pedro Sardinha.
2: Aprender a guardar dinheiro, noções básicas de investimento e de previdência social.
1: Temas que chegam até crianças e jovens na sala de aula, por meio de um projeto do governo do Brasil.
2: É o Poupadores do Futuro.
14: Marco Antônio de Carvalho tem apenas 11 anos, mas já está preocupado com o futuro. Ele conta que recebe mesada e guarda parte dela para realizar sonhos. E nesta semana, Marco aprendeu um pouco mais sobre como gerenciar o dinheiro e economizar. A escola dele, em Brasília, recebeu as atividades do programa Poupadores do Futuro, coordenado pelo Ministério da Previdência Social. Marco gostou da oportunidade.
15: É sempre bom a gente estar desde cedo assim aprendendo a economizar nosso dinheiro. Muitos adultos não tiveram essa oportunidade na infância, muitas crianças não estão tendo, uma coisa muito boa.
14: E as noções de como poupar que as crianças recebem na sala de aula acabam impactando toda a família, segundo a diretora da escola, Viviane Coelho da Silva de Lima.
16: É muito importante que eles já coloquem esse conhecimento em prática desde cedo para que eles possam mudar a realidade deles, né? Então eles já vão poupando alguma coisa em casa, eles aprendem sobre renda fixa, sobre renda extra, planejamento orçamentário. Além de ajudarem as famílias também, eles já desde cedo podem fazer todo esse planejamento.
14: Este ano, mais de 30 mil alunos foram alcançados pelo projeto Poupadores do Futuro em 100 cidades brasileiras. Mais de 200 instituições de ensino receberam as atividades. O diretor do Departamento do Regime de Previdência Complementar, Narlon Gutierre, fala sobre a importância do programa, que está em sua segunda edição.
17: Eles vão ser despertados sobre a importância do planejamento, sobre a importância de organizar suas finanças, para estarem atentos, né, para não serem influenciados aí por questões como jogos em plataformas digitais, para a importância que a previdência tem ao longo da vida.
14: O Poupadores do Futuro faz parte da Semana Nacional de Educação Financeira. O Ministério da Previdência Social pretende expandir o projeto para abranger mais cidades e alcançar ainda mais alunos na próxima edição. Reportagem Luciana Colares de Holanda.
2: Expansão de terras para o plantio, clima favorável e chuvas bem distribuídas fizeram a agropecuária bater recorde de safras no ano passado e ser o setor que mais pesou no crescimento do PIB em 2025.
1: Além disso, o Brasil atingiu a menor taxa de desocupação no ano passado.
2: Essas análises estão em um estudo do IBGE divulgado hoje sobre os dados econômicos do país.
18: No ano passado, o Produto Interno Bruto, que é a soma de todas as riquezas produzidas pelo país, cresceu pelo quinto ano consecutivo, chegando a 2,3%. E nesta sexta-feira, o IBGE publicou uma pesquisa que avalia o cenário econômico de 2025 para entender quais áreas contribuíram para o PIB. O IBGE destaca o bom desempenho do setor agropecuário. Com safras recordes de milho e soja, o setor foi o responsável por cerca de um terço do aumento da taxa. O comércio varejista também registrou crescimento de 1,6% em 2025, completando 9 anos consecutivos de expansão, segundo o IBGE. Quanto aos preços, houve arrefecimento da inflação, ou seja, os preços continuam subindo, mas a uma velocidade menor. O índice oficial, que mede a inflação, o IPCA, acumulado do ano, ficou em 4,26%. O número é 0,57% abaixo do resultado de 2024. Outro destaque é o mercado de trabalho, que registrou um aumento de média salarial em relação ao ano anterior de 5,8%. Já a taxa de desocupação alcançou o nível mais baixo da série histórica, iniciada em 2012, registrando 5,6%. Segundo o informativo Indicadores Econômicos do Brasil, os números foram influenciados pelo cenário internacional. A política restritiva dos Estados Unidos limitou o espaço para cortes da taxa de juros no Brasil e a desaceleração do PIB chinês reduziu sua contribuição para o crescimento global. Gabriela Noronha, para a Voz do Brasil.
2: A recuperação das regiões atingidas pelo rompimento da barragem do Fundão em Minas Gerais e Espírito Santo vai ter um incentivo de mais R$450 milhões.
1: Os recursos fazem parte do novo acordo do Rio Doce e são divididos em um edital e um chamamento público que vão dar à própria comunidade a chance de propor projetos de recuperação.
2: O edital é realizado em parceria com o Banco do Brasil e a Fundação Banco do Brasil e foca em ações comunitárias diretas com valores de R$50 mil a R$400 mil. Por proposta.
1: O chamamento conta com a colaboração do Banco Nacional de Desenvolvimento Econômico e Social, BNDES, e é direcionado a projetos de desenvolvimento.
19: O BNDES, Banco Nacional de Desenvolvimento Econômico e Social, e a Secretaria-Geral da Presidência da República lançaram nesta sexta-feira uma chamada pública que vai destinar R$225 milhões para projetos das comunidades da Bacia do Rio Doce atingidas pelo rompimento da barragem de Fundão. O lançamento aconteceu em Governador Valadares, no interior mineiro. A barragem de Fundão, que integrava um complexo da mineradora Samarco, no município mineiro de Mariana, se rompeu em novembro de 2015, liberando rejeitos que escoaram pela bacia do Rio Doce até o mar, causando danos para populações de dezenas de municípios de Minas Gerais e do Espírito Santo. A chamada pública, que tem o nome de Chamada Rio Doce Participativo, vai custear projetos estruturantes que variem entre 5 milhões e 23 milhões de reais e que atuem como vetores de desenvolvimento regional. As iniciativas poderão ser enquadradas em dois eixos: fortalecimento institucional das organizações sociais e apoio a empreendimentos produtivos coletivos. Para José Pavuna, representante de uma das comunidades atingidas e integrante do Conselho Federal de Participação Social da Bacia do Rio Doce e Litoral Norte Capixaba, o apoio aos projetos será uma forma de garantir renda às comunidades locais.
20: Esse dinheiro, ele seria uma forma de, inclusive ele é, uma compensação, porque reparação seria recuperar o rio, não dá para reparar o rio. A gente vai compensar com alguns projetos que geram renda. Precisa ter projetos e iniciativas pequenas que gerem renda.
19: Durante o lançamento da chamada pública, o ministro-chefe da Secretaria-Geral da Presidência da República, Guilherme Boulos, classificou a chamada Rio Doce Participativo como histórica.
21: O que a gente assinou aqui hoje é a parte dessa reparação que vai ser definida e executada a partir da participação direta de vocês. Uma coisa é vir uma obra, é bom, todo mundo quer. Outra coisa é chegar na comunidade, escutar a comunidade, apresentar o próprio projeto e chegar o dinheiro na mão para poder executar esse projeto lá no território.
19: Os projetos para a chamada Rio Doce Participativo poderão ser apresentados até o dia 30 de dezembro. Mais informações sobre a chamada estão disponíveis no site bndes.gov.br/Fundo Rio Doce. Reportagem André de Barros Lima.
2: Quem acha que museu guarda apenas objetos do passado, uma programação diversa promete aproximar o público de exposições e atividades culturais.
1: É a Semana Nacional de Museus que chega à sua 22ª edição e vai até domingo.
2: Ainda dá tempo de participar de uma das mais de 3 mil atividades cadastradas.
22: Difundir a cultura, preservar a memória e incentivar o hábito de visitar museus. Foi com esse objetivo que nasceu a Semana Nacional de Museus, que chega à 24ª edição, reunindo milhares de atividades em todo o Brasil. O tema deste ano, Museus Unindo o Mundo Dividido, destaca o papel dessas instituições como espaços de diálogo, inclusão e troca de experiências entre diferentes culturas e gerações. A mobilização teve amplo alcance nacional em 2026. Cerca de 1000 museus de mais de 400 cidades participaram da programação com atividades nos 26 estados e no Distrito Federal. Como explica Joel Santana da Gama, diretor de difusão, fomento e economia do Instituto Brasileiro de Museus.
23: Como as edições abrem mais tempo, como a programação é mais divulgada, isso aflora também o desejo da comunidade, dessa vontade de memória, de conhecer. Tudo isso permite com que essa visitação se amplie.
22: No Distrito Federal, estudantes participaram de visitas educativas no Centro Cultural do Banco do Brasil. O professor Paulo Araújo fala da importância dessas visitas no processo pedagógico.
24: A vantagem é que eles vão ter um olhar voltado para a cultura e que eles vão poder utilizar de forma pedagógica, recriando as obras e também dando a sua própria interpretação para cada obra que eles observaram aqui.
22: A programação completa da 24ª Semana Nacional de Museus reúne atividades em todo o país até o dia 24 de maio. Reportagem Cleide Lopes.
2: Faltam poucas semanas para as festas juninas em todo o país.
1: E o Ministério do Turismo quer fortalecer a infraestrutura e a promoção dos eventos na Paraíba, destino de milhões de turistas no período.
2: Estão sendo disponibilizados R$ 45 milhões de reais para 72 cidades do estado.
1: Só no ano passado, as festas juninas movimentaram mais de 7 bilhões e 400 milhões de reais em todo o país.
2: Em Campina Grande, por exemplo, a festa começa no dia 3 de junho e vai durar 33 dias, com previsão de movimentar 800 milhões de reais e um público de 3 milhões e meio de pessoas.
1: E essas foram as notícias do Governo do Brasil.
2: Uma realização da Secretaria de Comunicação Social da Presidência da República.
1: Fique agora com as notícias do Poder Judiciário e do Congresso Nacional. Boa noite e bom fim de semana.
2: A gente volta segunda-feira. Boa noite.
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5: Presidente do STF e do CNJ propõe contra-cheque único para magistrados em resolução que será analisada na semana que vem.
6: Mais de 10 mil pessoas foram atendidas nos 5 dias do Justiça Itinerante na Ilha do Marajó.
5: TSE nega parcelamento de multa aplicada a candidato a prefeito de Ubajara, no Ceará.
6: Boa noite, eu sou Marcela Luiza.
5: E eu sou Walter Lima.
6: O presidente do Supremo Tribunal Federal e do Conselho Nacional de Justiça, ministro Edson Fachin, apresentou proposta de resolução que institui o contra-cheque único para magistrados em todo o Poder Judiciário.
5: O texto será analisado pelo CNJ na próxima terça-feira. Marcelo Della Libera.
7: A proposta será analisada pelo plenário do CNJ e foi elaborada com base em decisões recentes do Supremo Tribunal Federal sobre transparência remuneratória. O texto prevê a padronização nacional das verbas pagas aos magistrados e proíbe folhas paralelas e documentos complementares com pagamentos separados. Pela proposta, cada juiz passará a receber um único contra-cheque mensal com todas as informações consolidadas, incluindo salários, verbas indenizatórias, descontos obrigatórios e valores retroativos.
6: TSE nega parcelamento de multa aplicada a candidato a prefeito de Ubajara, no Ceará.
5: Houve erro jurídico na apresentação de recurso. Fábio Ruas.
25: A decisão do TSE foi por unanimidade. Com isso, ficou mantida a decisão anterior do Tribunal Regional Eleitoral do Ceará. O TRE cearense decidiu não analisar um recurso que pedia o parcelamento de uma multa de R$ 5.000. O relator no TSE, ministro Ricardo Vilas Boas Cueva, afirmou que decisões desse tipo não podem ser contestadas por recurso eleitoral. O correto seria o agravo de instrumento. Com isso, o pedido de parcelamento da multa foi negado.
6: Mais de 10 mil pessoas foram atendidas nos 5 dias do Justiça Itinerante na Ilha do Marajó.
5: O mutirão ofereceu exames médicos, emissão de documentos e balcão de direitos trabalhistas. Luma Soares.
26: Nessa sexta-feira, moradores chegaram cedo para garantir o atendimento de última hora. Na área de cidadania, a maior procura foi por certidões de nascimento e de óbito. No encerramento das atividades, os ministros Alberto Balazeiro, do TST, e Edson Fachin, do STF, acompanharam de perto as salas de conciliação. A mega ação, coordenada pelo CNJ, em parceria com 50 entidades, garantiu cidadania e dignidade para a população marajoara.
6: Juízo não pode limitar previamente a atuação de advogado nomeado como assistente jurídico em processo sobre violência doméstica.
5: O posicionamento é do STJ, Fátima Uchoa.
27: Na origem, o juízo nomeou uma advogada para acompanhar uma vítima em audiência sobre suposta violação de medida protetiva, mas a profissional não poderia atuar no processo com pedidos ou recursos. A OAB impetrou mandado de segurança alegando que o juízo violou prerrogativas da advocacia. O Tribunal de Justiça de Minas Gerais indeferiu o pedido, então a OAB interpôs recurso no STJ e a sexta turma deu provimento. Para o relator, ministro Sebastião Reis Júnior, a assistência jurídica à mulher vítima de violência doméstica e familiar, que é obrigatória pela Lei Maria da Penha, depende do pleno exercício das prerrogativas do advogado e é ilegal a limitação prévia da atuação profissional.
6: Após acordos entre MPF e estudantes que fraudaram o sistema sistemas de cotas, Unirio publica edital para bolsas a cotistas de cursos de medicina.
5: Ao todo, serão arrecadados mais de 2 milhões de reais que serão revertidos em auxílios financeiros. Vanessa Pereira.
4: A verba é resultado do acordo estabelecido entre o Ministério Público Federal e os estudantes do curso de medicina da Unirio, que ocuparam indevidamente as vagas reservadas para os alunos cotistas do SISU em 2018. Nesta primeira etapa, a universidade vai conceder 4 auxílios financeiros mensais no valor proporcional a um salário mínimo de 2018. Os interessados podem fazer as inscrições até 31 de maio por meio do formulário eletrônico no site da Unirio. Você também encontra o edital e o link do formulário no site do MPF.
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6: Uma boa noite.
5: Bom fim de semana e até segunda-feira.
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9: Eu sou Paula Groba.
10: E eu sou Ricardo Nakaoka.
9: E estes são os destaques de hoje do Jornal do Senado, que começa agora.
10: Senadores marcam votação de proposta que amplia a autonomia do Banco Central.
9: IFE aponta rombo fiscal por 10 anos e contradiz previsões otimistas do governo para as contas públicas.
10: Projeto pode garantir uso de faixa exclusiva por veículos que transportam pessoas com deficiência.
9: Boa noite.
10: Boa noite.
9: O Banco Central pode ganhar mais independência e ter a autonomia garantida pela Constituição. A proposta que prevê autonomia técnica, administrativa, orçamentária e financeira para a instituição deve ser votada no dia 27 de maio pela Comissão de Constituição e Justiça do Senado.
10: O relatório foi lido nesta semana, mas a análise foi adiada após um pedido de vista coletiva. Mais informações com o repórter Márcio Maturana.
11: O relatório da proposta de emenda à Constituição, que amplia a autonomia do Banco Central, foi lido na Comissão de Constituição e Justiça, mas o texto não foi votado por causa de um pedido de vista coletiva. Pelo texto, o Banco Central deixa de ser uma autarquia e vira uma entidade pública de natureza especial, com autonomia técnica, operacional, administrativa, orçamentária e financeira, e dotada de poder de polícia, com autoridade sobre regulação, supervisão e resolução. O relator dessa PEC é o senador Plínio Valério, do PSDB do Amazonas.
12: Mesmo só com leitura, estamos fazendo história. O que vem depois, cada um vai responder pelo seu ato aqui. Porque já ficou claro para a população brasileira que a importância do Banco Central e que a liberdade financeira é fundamental. Então, lá na frente, nós vamos ver quem é que é contra o avanço ou não.
11: O autor da proposta é o senador Vanderlan Cardoso, do PSD de Goiás, que ressaltou a importância da mudança.
13: Não é um projeto de ex-presidente Bolsonaro, nem do presidente atual, nem do ex-presidente Roberto Campos Neto, nem do atual presidente Galípolo. É um projeto de país, de nação.
11: A PEC deve ser votada na próxima quarta-feira, dia 27, segundo anunciou o presidente da comissão, Otto Alencar, do PSD da Bahia.
9: Eleitoral sobre uma campanha de representatividade.
10: A ação do TSE tem como objetivo estimular a diversidade nos espaços de poder.

0: 3,3% da população com 2 anos ou mais.
1: E pessoas com deficiência podem passar a ter mais rapidez e acessibilidade nos deslocamentos diários. O Senado vai analisar um projeto que autoriza veículos que transportem esse público a utilizarem as faixas exclusivas de transporte coletivo.
2: A medida quer reduzir o tempo no trânsito e garantir mais mobilidade, inclusão e qualidade de vida. Repórter Alexandre Campos.
3: A proposta dos senadores Alci Lucas, do PL do Distrito Federal, define regras gerais, deixando a cargo dos municípios a regulamentação de pontos específicos, como caracterização das situações em que o uso da via é essencial para pessoas com deficiência, cadastro do beneficiário e do veículo usado por ele, definição de horários, trechos e condições de tráfego das faixas e adoção de mecanismos de transparência e revisão periódica das credenciais concedidas. Para Alci Lucas, é preciso incentivar que os municípios levem em conta no planejamento e na gestão da mobilidade urbana as necessidades dessa parcela da população.
4: Só o pai que tem filho autista severo ou alguma deficiência mais grave é que sabe se pega um congestionamento e todo dia pega, buzina para lá, buzina para cá, muito barulho, e os autistas não suportam isso. Então é um sacrifício muito grande. Então, como as faixas exclusivas ainda tem muita, fica muito ociosa ainda, nada melhor do que fazer essa uma legislação mais ampla, que de fato a regulamentação tem que ficar no município, que é ele que vai conduzir o processo.
3: Ainda de acordo com o projeto, as vias utilizadas por transporte público de alta capacidade, como os chamados BRTs, não poderão ser destinadas para o deslocamento de veículos particulares com pessoas com deficiência.
1: O senador Jaime Campos, do União de Mato Grosso, defendeu mais apoio financeiro aos municípios e cobrou a atualização dos repasses federais para as prefeituras.
2: Ao mencionar a marcha dos prefeitos em Brasília nesta semana, ele afirmou que o aumento das despesas tem dificultado a manutenção de serviços públicos essenciais e que o fortalecimento do municipalismo é fundamental para melhorar o atendimento à população.
5: Muitos prefeitos enfrentam, de fato, queda de arrecadação e aumento das despesas obrigatórias. E ao mesmo tempo uma crescente demanda de serviços públicos. Os municípios acabam assumindo responsabilidades cada vez maiores sem que os recursos acompanhem essa realidade.
1: Já o senador Fernando Dueire, do PSD de Pernambuco, celebrou a aprovação na Comissão de Assuntos Sociais do novo piso salarial dos médicos e cirurgiões dentistas. O texto fixa o valor de R$ 13.672 e atualiza o pagamento de horas extras e adicional noturno.
2: Para Dueire, a medida valoriza aos profissionais e pode ajudar a reduzir a falta de médicos e dentistas em regiões mais carentes. A proposta segue para a Câmara dos Deputados.
6: Cada real destinado à valorização desses profissionais retorna à sociedade em forma de atendimento mais qualificado, maior dedicação e melhores resultados.
1: As contas do governo para os próximos anos podem estar mais otimistas do que a realidade permite. É o que aponta um novo relatório da Instituição Fiscal Independente do Senado, que identifica divergências entre as projeções da equipe econômica e as estimativas dos analistas da IFE.
2: Segundo o texto, as metas fiscais apresentadas pelo governo são ambiciosas e enfrentam desafios para sair do papel. Repórter Douglas Castilho.
7: A divergência é o crescimento estrutural das despesas com benefícios da Previdência Social. A digitalização, por meio do aplicativo Meu INSS, acelerou de maneira inédita o fluxo do antigo auxílio-doença. O modelo de análises remotas de atestados médicos fez as concessões anuais dobrarem entre 2022 e 2025. O diretor do Instituto, Alexandre Andrade, explicou que esse é apenas um dos elementos de discordância com o governo.
8: Em relação às projeções, o que nós identificamos foi um relativo otimismo, tanto na grade de parâmetros macroeconômicos, quanto depois nas projeções fiscais. Isso inclui receitas, despesas, o resultado primário e a própria trajetória da dívida bruta nos próximos anos.
7: Por outro lado, um fôlego extra e inesperado para o caixa do governo federal veio após a alta do petróleo, gerado pelos ataques dos Estados Unidos e de Israel ao Irã. O cenário aumentou a arrecadação de tributos no Brasil, grande exportador da matéria-prima. Um alerta da IFE, no entanto, indica que essa mesma instabilidade no Oriente Médio pode fazer com que o Banco Central mantenha a taxa de juros alta por mais tempo, o que esfriaria a atividade econômica do país e contribuiria para o aumento da dívida.
2: Com edição de Paula Groba e trabalhos técnicos de João Lira, o jornal

0: primária saúde no Sistema Único de Saúde. O serviço é a porta de entrada do SUS e inclui ações de vacinação, consultas, pré-natal e outros atendimentos. A fiscalização analisou o modelo de repasse de recursos para estados e municípios. O objetivo foi verificar se o financiamento contribui para ampliar o acesso da população e melhorar a qualidade do atendimento. O TCU identificou falhas no modelo atual, como dificuldades para acompanhar resultados. Também falta definir indicadores para distribuir os recursos de forma adequada. As limitações podem prejudicar o planejamento das ações e reduzir a eficiência da política pública. O tribunal fez recomendações para aperfeiçoar o sistema. 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
2: Câmara aprova a proposta que proíbe sigilo de gastos do governo federal.
3: Deputados reconhecem a importância da cultura country para Jaguariúna.
2: Parlamentares criam área de proteção ambiental do Jamanchi, no Pará.
3: Plenário inclui economia criativa como beneficiária de fundos regionais.
2: Boa noite. Projeto aprovado pelos deputados permite a utilização de recursos de fundos constitucionais em empreendimentos de economia criativa. A reportagem é de Antônio Vital.
4: A Câmara dos Deputados aprovou o projeto que inclui empreendimentos da chamada economia criativa entre os setores que poderão receber recursos dos fundos constitucionais de financiamento das regiões Norte, Nordeste e Centro-Oeste. O texto define a economia criativa como atividades relacionadas à criação, produção e distribuição de bens e serviços baseados em criatividade, cultura, conhecimento e produção artística, como artesanato, música, moda e design. Hoje, muitos desses empreendimentos ficam fora das atividades que podem ser beneficiadas por esses fundos, que priorizam setores como agropecuária, indústria, mineração e agroindústria. O projeto foi apresentado pelo deputado Ayrton Faleiro, do PT do Pará, e altera a lei que regulamenta esses fundos constitucionais, que oferecem financiamento para atividades econômicas consideradas estratégicas para o desenvolvimento regional. Com a mudança, empreendimentos ligados à economia criativa também poderão acessar linhas de crédito desses fundos. Relatora da proposta no plenário, a deputada Lídice da Mata, do PSB da Bahia, argumentou que a medida ajuda a reduzir desigualdades regionais e reconhece a importância econômica das atividades criativas para a geração de renda, emprego e desenvolvimento local.
5: Diversos são os países que têm obtido um grande crescimento do seu PIB através do desenvolvimento da economia criativa. E eu queria destacar o exemplo da Indonésia, um país cujo PIB da economia criativa cresceu 6,5%, acima dos 5,03% do PIB nacional.
4: O projeto foi criticado pelo deputado Luiz Lima, do Novo do Rio de Janeiro.
6: Enxergamos isso como mais uma oportunidade de se fazer militância com recurso público. E o povo brasileiro está cansado de trabalhar para sustentar a militância política. A gente tem uma série de prioridades a nível de educação, de oportunidades de emprego.
4: O projeto, que inclui empreendimentos da economia criativa entre os beneficiários dos fundos constitucionais de financiamento das regiões Norte, Nordeste e Centro-Oeste, seguiu para análise do Senado. Da Rádio Câmara de Brasília, com informações de Daniela Lessa, Antônio Vital.
1: Desenvolvimento.

0: Segundo ele, a superação de desafios técnicos e políticos explica o reconhecimento que antigos gestores ainda mantêm junto à população do estado.
1: Jorge Araújo, do PP, critica o governo da Bahia pela demora na construção da ponte Salvador-Itaparica. O deputado afirma que após mais de 20 anos de anúncios, a obra ainda não saiu do papel.
0: Jorge Araújo também faz críticas à saúde pública baiana, especialmente à Central de Regulação do Estado. O parlamentar relata que moradores do interior percorrem longas distâncias sem garantia de atendimento.
2: Economia.
1: Plenário da Câmara proíbe sigilo sobre gastos do governo federal. O repórter Márcio Aquilissardi tem as informações sobre a proposta aprovada.
3: A Câmara dos Deputados aprovou o projeto que proíbe a imposição de sigilo sobre gastos da administração pública federal, incluindo despesas com viagens, hospedagem, alimentação, transporte e cartões corporativos. De acordo com o projeto apresentado pelo deputado Gustavo Gayer, do PL de Goiás, os gastos do dia a dia da administração pública, como os de viagens oficiais, deverão permanecer públicos. O projeto mantém a possibilidade de proteger informações consideradas estratégicas para a segurança de autoridades, mas as despesas deverão ser divulgadas. O texto também prevê que informações classificadas como sigilosas poderão perder automaticamente essa condição se não forem analisadas no prazo de 30 dias pela Comissão Mista de Reavaliação de Informações, prevista na Lei de Acesso à Informação. A proposta permite ainda que o Congresso Nacional revise decisões de classificação de sigilo e prevê punições para agentes públicos que colocarem sigilo de forma indevida para ocultar irregularidades. Nesses casos, a conduta poderá ser considerada ato de improbidade administrativa e também crime de responsabilidade. Relator da proposta, o deputado Sóstenes Cavalcante, do PL do Rio de Janeiro, argumentou que o projeto reduz brechas para uso abusivo do sigilo sobre despesas públicas. Segundo o relator, a proposta fortalece mecanismos de fiscalização e amplia a transparência sobre a utilização de recursos públicos. Ele criticou classificações feitas pelo governo.
4: O presidente Lula fazia críticas ao seu oponente, o ex-presidente Bolsonaro, porque existia ali agendas secretas e ele fazia críticas e dizia que iria acabar com o sigilo. E até hoje o que aconteceu foi que aumentou inúmeras vezes os sigilos de agenda, os sigilos de despesas, e nós entendemos que isso não é salutar ao Estado Democrático de Direito.
3: O projeto foi aprovado de maneira simbólica pelo plenário da Câmara, mas a federação formada pelo PT, PCdoB e PV tentou alterar sem sucesso pontos da proposta, como a possibilidade de o Congresso rever a classificação de informações. Para a deputada Érica Cocai, do PT do Distrito Federal, o sigilo deve ser mantido sobre informações que dizem respeito à segurança nacional.
5: Nós somos favoráveis à transparência. O sigilo ele deve dizer respeito à segurança nacional, ao interesse público. Ele é previsto para isso. Mas há muito sigilo irregular. O relatório do portal Transparência, ele indica que nos últimos anos, de 2015 até 2022, até o final do governo Bolsonaro, 80% dos sigilos irregulares dizem respeito ao governo Bolsonaro. Vocês lembram que Bolsonaro colocou sob sigilo o seu cartão de vacina e da sua família?
3: O projeto que proíbe a imposição de sigilo sobre gastos da administração pública federal, como viagens, hospedagem, alimentação e cartões corporativos, seguiu para análise do Senado. Da Rádio Câmara de Brasília, com informações de Daniele Lessa e Antônio Vital, Márcio Aquilissardi.
2: Justiça.
0: Jandira Fegali, do PCdoB do Rio de Janeiro, cobra investigações sobre supostas ligações entre a família Bolsonaro e o Banco Master. A deputada defende a instalação de uma CPI para apurar denúncias envolvendo o banqueiro Daniel Vorcário e parte da oposição.
1: Na visão de Jandira Fegali, as recentes pesquisas de opinião sinalizam um desgaste de lideranças que utilizam discursos moralistas. A parlamentar também defende transparência nas investigações e a divulgação das apurações sobre o uso de recursos públicos.
0: Márcio Gerri, do PCdoB do Maranhão, critica Flávio Bolsonaro, alegando que denúncias relacionadas ao caso do Banco Master fragilizam sua imagem política. O parlamentar também questiona informações divulgadas sobre a relação do senador com o empresário Daniel Vorcário.
1: Márcio Gerri sustenta que o episódio afeta a articulação política da oposição e defende ações do atual governo. Na visão do deputado, programas e medidas do Executivo Federal têm fortalecido a avaliação positiva do governo.
0: Evair Vieira de Melo, do Republicanos, do

0: Espírito Santo diz que foi um dos primeiros a alertar o governo e a denunciar na Comissão de Fiscalização Financeira e Controle da Câmara que havia uma máfia no INSS que operava com descontos não autorizados dos aposentados.
1: Evair Vieira de Mello defende o aprofundamento das investigações por entender que houve omissão no enfrentamento das irregularidades no INSS. Ele critica a atuação de integrantes do governo diante das denúncias, especialmente em relação ao envolvimento do filho do presidente Lula.
2: Meio ambiente.
0: A Câmara aprovou um projeto que obriga órgãos ambientais a aplicarem o Código Florestal em todos os biomas, no lugar de legislações específicas. O repórter Antônio Vital explica as consequências.
3: A Câmara dos Deputados aprovou o projeto que obriga os órgãos ambientais a aplicarem o Código Florestal em áreas produtivas de todos os biomas brasileiros, no lugar de legislações específicas, como a Lei da Mata Atlântica, mais restritiva em relação ao uso da terra para a produção rural. O projeto foi aprovado pelas comissões permanentes da Câmara em caráter terminativo, ou seja, não precisaria passar por votação no plenário e poderia seguir diretamente para o Senado. Um recurso assinado por 57 deputados, a maioria do PT, PSOL e Rede, pedia análise pelo plenário, com o argumento de que a proposta fragiliza a legislação ambiental. O recurso foi rejeitado pelo plenário por uma diferença de 148 votos, o que manteve o texto aprovado pelas comissões. O texto original, apresentado pelo deputado Alceu Moreira, do MDB do Rio Grande do Sul, tratava apenas da aplicação do Código Florestal nas áreas produtivas dos chamados campos de altitude, ecossistema localizado na região sul. O argumento é que aquelas áreas são exploradas há mais de 200 anos e que os produtores estavam sendo multados pelo IBAMA com base na legislação que protege a Mata Atlântica. Foi o que disse o deputado Alceu Moreira.
4: Não tem nenhum sentido. Aquela terra está desde 1740 antropizada. Ela tem utilização para lavoura, para criação de gado. E agora o nosso produtor está impedido com uma multa produzida pelo IBAMA sem nenhuma necessidade. Se tiver o gado em cima do campo e por acaso nascer uma essência nativa no meio do pasto, eles não permitem mais a utilização do campo, inclusive restringe a criação de gado. É um prejuízo criminoso.
3: O recurso que pedia análise do projeto pelo plenário teve como justificativa alterações feitas no texto original durante análise pela Comissão de Constituição e Justiça da Câmara. O texto final considera a área rural consolidada, portanto passível de regularização, todas as terras ocupadas antes de 22 de julho de 2008 e não restringe a medida aos campos de altitude. Para o deputado Nilton Tato, do PT de São Paulo, um dos autores do recurso, o projeto permite desmatamento em outros biomas.
5: Tinha sido construído um acordo que recuperava o texto original do projeto para usar áreas nos campos de altitude do Rio Grande do Sul, Paraná e Santa Catarina. O projeto foi completamente deturpado, aumentando aí a possibilidade de desmatamento, de uso para o agro, de áreas não florestais na Amazônia, no Cerrado, no Pantanal e na Mata Atlântica.
3: O projeto que obriga os órgãos ambientais a aplicarem o Código Florestal em áreas produtivas de todos os biomas brasileiros, no lugar de legislações específicas, seguiu para análise do Senado. Da Rádio Câmara de Brasília, Antônio Vital.
2: Transportes.
1: Beto Preto, do PSD do Paraná, defende a criação de uma subcomissão para acompanhar o encerramento da concessão da Malha Sul Ferroviária, que atende estados da região sul e se conecta a São Paulo. Ele defende o debate sobre trechos inoperantes e passivos da atual gestão.
0: Beto Preto também pede participação de órgãos de controle e representantes do setor na discussão sobre a nova concessão ferroviária. Ele salienta que o fortalecimento do modal é estratégico para o desenvolvimento logístico e econômico do país.
2: Agricultura.
1: Câmara regulariza áreas ocupadas com a criação de área de proteção ambiental do Jamanchim, no Pará. Saiba o que muda com a repórter Daniele Lessa.
6: O plenário da Câmara dos Deputados aprovou o projeto que reduz a área da Floresta Nacional do Jamanchim e cria a área de proteção ambiental chamada APA do Jamanchim, no município de Novo Progresso, no sudoeste do Pará. O projeto, que foi apresentado pelo deputado Isnaldo Bulhões Júnior, do MDB de Alagoas, estabelece que parte das áreas ocupadas por produtores rurais será retirada da Floresta Nacional e passará a integrar a nova APA, categoria ambiental menos restritiva, que permite ocupação humana e atividades econômicas sob determinadas regras. Ao defender a proposta, o deputado Enderson Pinto, do União do Pará, disse que as pessoas se instalaram no que hoje é a Floresta do Jamanchim porque existiam incentivos governamentais para desenvolver a economia da região.
7: Essas ocupações não aconteceram na clandestinidade, não foram invasões oportunistas, foram ocupações de boa-fé estimuladas por políticas públicas. E o que aconteceu depois? Essas pessoas acordaram de um dia para o outro, dentro de uma unidade de conservação de proteção integral.
6: O relator José Priante, do MDB do Pará, argumentou que o projeto busca enfrentar um conflito histórico na região entre preservação ambiental e ocupação consolidada da terra.
7: Dar um passo na pacificação e no ordenamento legal de uma área de profundo potencial sem avançar um metro na floresta. Nós estamos falando apenas de recategorizar uma área que já está antropizada durante muitos e muitos anos, e muitas décadas.
6: Parlamentares contrários ao projeto afirmaram que a redução da área protegida pode aumentar a pressão sobre a Amazônia e estimular novas ocupações irregulares. A deputada Marina Silva, da Rede de São Paulo, alertou sobre o agravamento dos eventos climáticos extremos, como secas e enchentes.
8: Em relação às unidades de conservação, que elas são cada vez mais necessárias diante dos extremos climáticos, das secas e das cheias, que o tempo todo estão assolando várias unidades da Federação na Amazônia, inclusive o estado do Pará.
6: O texto também autoriza atividades de mineração dentro da Floresta Nacional e da Área de Proteção Ambiental, ponto criticado pelo deputado Tarcísio Mota, do PSOL do Rio de Janeiro, que apresentou destaque para tirar esse trecho da proposta, mas foi rejeitado pelos parlamentares.
9: Porque o que está acontecendo aqui tem nome e sobrenome. É premiação da grilagem, é abertura de um precedente que vai fragilizar o Sistema Nacional de Unidades de Conservação. É mais um atentado contra a possibilidade de que a gente mantenha a floresta em pé.
6: O projeto que altera os limites da Floresta Nacional do Jamanchim e cria a Área de Proteção Ambiental do Jamanchim no Pará seguiu para análise no Senado. Da Rádio Câmara de Brasília, Daniele Lessa.
2: Educação.
0: Alice Portugal, do PCdoB da Bahia, comemora a aprovação do texto que regulamenta o reajuste anual do piso salarial dos professores da educação básica pública. Ela reitera que a proposta define critérios permanentes e garante maior segurança jurídica.
1: Alice Portugal informa que o novo piso passará para R$ 5.130. A parlamentar pede a aprovação definitiva da medida no Senado e reforça a importância de ampliar os investimentos no Fundeb e na educação pública.
0: Clarissa Tércio, do PP de Pernambuco, critica a condenação de um casal do interior de São Paulo por manter duas filhas em ensino domiciliar. A deputada classificou como absurda a posição da justiça em considerar o homeschooling como abandono intelectual.
1: No entendimento de Clarissa Tércio, o Estado pune os que não se submetem a conteúdos ideológicos. Ela afirma que a sentença fere o direito das famílias de educar seus filhos e pede ao Senado que ratifique o projeto do ensino domiciliar já aprovado na Câmara.
2: Cultura.
0: Câmara reconhece a importância da cultura country para Jaguariúna, cidade do estado de São Paulo. O repórter Antônio Vital tem as informações sobre a homenagem.

0: Projeto aprovado no plenário da Câmara confere ao município de Jaguariúna, no interior de São Paulo, o título de capital nacional do country. Jaguariúna é uma cidade com pouco mais de 60 mil habitantes, perto de Campinas, conhecida nacionalmente pelo Jaguariúna Rodeio Festival, realizado desde 1989, evento que reúne competições de rodeio, shows musicais e atrações ligadas ao universo sertanejo, o que atrai público de várias regiões do país. O projeto, apresentado pelo deputado Maurício Neves, do PP de São Paulo, justifica o título a partir da tradição da cidade ligada aos rodeios, à música sertaneja e à cultura do interior. De acordo com a justificativa, a cultura country faz parte da identidade da cidade e está presente não apenas nos rodeios, mas também na moda, na gastronomia, no turismo rural e em diferentes atividades econômicas locais. O projeto também destaca o impacto econômico do universo country na região. Durante o período do festival, as atividades movimentam mais de 50 milhões de reais na economia local, com geração de empregos e aumento do turismo. Relatora da proposta, a deputada Simone Marqueto, do PP de São Paulo, argumentou que a cultura country brasileira representa um modo de vida ligado às tradições do interior e ultrapassa o universo dos rodeios. No plenário, o relator foi o deputado Ícaro de Valmir, do Republicanos de Sergipe.
1: A cidade é historicamente ligada à cultura do interior, como forte tradição agrícola e pecuária, sendo o rodeio uma parte intrínseca dessa cultura. Mais do que um evento ou uma data do calendário, a cultura country em Jaguariúna é um modo de vida permanente. O estilo country está presente no cotidiano dos moradores, na moda, na culinária e nos empreendimentos locais. E a cidade amplia o seu potencial turístico com rodeios que valorizam a tradição rural e o estilo sertanejo moderno.
0: O projeto que confere ao município de Jaguariúna, no interior de São Paulo, o título de capital nacional do country, seguiu para análise do Senado.
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0: Rádio Câmara de Brasília, com informações de Daniele Lessa, Antônio Vital.
3: Termina agora o Jornal Câmara dos Deputados, com trabalhos técnicos de Wellington Teles e a apresentação de Val Monteiro e Luciana Vieira. Uma boa noite para você.
4: 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Boa noite e bom fim de semana.
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1: Louvado seja nosso Senhor Jesus Cristo, para sempre seja louvado e sua Mãe Maria Santíssima. Está começando o Santo Dia com Maria deste sábado, na nossa Escola do Santo Rosário. Hoje, final de semana, talvez um bom momento para desacelerar um pouco o coração e entrar pela oração naquele lugar silencioso onde nasceu a Igreja. Hoje iremos fazer uma primeira meditação sobre o terceiro mistério glorioso, já que estamos nos aproximando de Pentecostes. Mas antes do vento impetuoso, antes das línguas de fogo, antes da pregação dos apóstolos, existe o cenáculo, existe a espera. Antes da nossa reflexão, rezemos juntos: Ave Maria, cheia de graça, o Senhor é convosco. Bendita sois vós entre as mulheres e bendito é o fruto do vosso ventre, Jesus. Santa Maria, Mãe de Deus, rogai por nós, pecadores, agora e na hora de nossa morte. Amém. Depois da ascensão de Jesus, os discípulos retornam para Jerusalém. E o Evangelho nos mostra algo muito humano. Eles ainda estavam com medo. Jesus ressuscitou. Eles já o encontraram vivo, mas ainda não estavam prontos. O coração deles continua inseguro, ainda existe confusão, fraqueza. Então eles fazem uma coisa que é muito importante, não saem correndo. Eles permanecem no cenáculo e ali aparece Nossa Senhora, rezando com eles, esperando com eles, sustentando aquela pequena comunidade nascente. Pentecostes não começa no barulho, começa no recolhimento. Começa numa comunidade reunida em oração. Começa em homens que reconhecem a própria pobreza. Começa numa espera silenciosa diante de Deus. E isso pode dizer muito ao nosso coração. Nós vivemos, como temos meditado, num mundo que não sabe esperar. O silêncio, ele é incômodo. A demora gera uma angústia, a sensação de não controlar as coisas gera uma ansiedade. Mas o Espírito Santo, ele desce sobre homens e mulheres que souberam permanecer. Antes da missão houve oração, antes da coragem houve silêncio e antes da transformação visível houve espera. Por isso o Rosário é tão importante, porque ele vai educando a alma para Deus. E precisamos aprender a isso, a permanecer diante de Deus sem fugir imediatamente para o barulho, para a distração ou para a agitação constante. Porque às vezes parece que o nosso coração, ele tem medo do silêncio. Porque no silêncio a gente encontra a própria verdade. Se depara com as nossas fragilidades. Encontramos perguntas que muitas vezes tentamos evitar. Mas é justamente aí, nesse lugar, que Deus começa a agir de um modo mais profundo. O cenáculo não era um lugar de pessoas perfeitas. Pedro estava ainda marcado pela negação. Tomé tinha vivido a dúvida. Os discípulos com medo. E mesmo assim eles permanecem ali. Deus não espera que a pessoa esteja pronta para começar a agir. Ele pede disponibilidade. Talvez hoje você também esteja vivendo algo parecido com aquele cenáculo. Uma fase de espera. Perdão. Um tempo em que as coisas ainda não estão claras. Uma sensação de fragilidade diante da vida. E a tentação é querer fugir disso imediatamente, procurar distrações e respostas rápidas. Qualquer coisa que faça o coração não precisar parar. Nossa Senhora ensina outra atitude: permanecer, permanecer em oração. Maria sabe esperar Deus agir. E justamente o convite para nós hoje é não fugir do cenáculo da nossa vida. Não fugir desse lugar de oração, de silêncio, de espera, onde Deus prepara a alma para algo maior. E percebemos que as transformações acontecem na oração perseverante, nessa fidelidade escondida. Foi assim que Pentecostes começou, no silêncio de um cenáculo, com Maria, no meio dos discípulos e corações que, apesar do medo, continuavam esperando. Rezemos juntos. Senhor, muitas vezes queremos respostas rápidas, mudanças imediatas e sinais visíveis, mas hoje Tu nos convida ao cenáculo. Ensina-nos a permanecer diante de Ti, mesmo na espera, na fragilidade, mesmo quando ainda não enxergamos claramente os Teus caminhos. Livra-nos da agitação que dispersa o coração e da pressa que nos afasta da oração. Nossa Senhora do Cenáculo, Tu que permaneceste junto dos discípulos esperando o Espírito Santo, acompanha-nos hoje. Ensina-nos o silêncio que abre espaço para Deus. Ensina-nos a rezar com perseverança, ensina-nos a esperar sem desanimar. E prepara também o nosso coração para a ação do Espírito Santo. Amém. Que Nossa Senhora abençoe o seu sábado, a sua família e tudo o que você irá viver no dia de hoje, nesse final de semana. Amanhã celebraremos Pentecostes. Esse foi mais um Santo Dia com Maria, que vai ao ar nas manhãs de segunda a sábado às 6 horas da manhã. Nós estivemos reunidos em nome do Pai, do Filho e do Espírito Santo. Amém. Salve Maria! 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
11: 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Hora Oficial do Brasil, 7 horas.
12: Sábado, 23 de maio de 2026.
11: Após justiça italiana negar extradição, Carla Zambelli é solta, mas deve permanecer na Itália.
12: Dono do Banco Master volta à cela especial na Superintendência da Polícia Federal e troca de advogado depois de rejeição de delação premiada.
11: Nova pesquisa Datafolha sobre a corrida eleitoral traz queda de Flávio Bolsonaro após polêmica envolvendo relações com Daniel Vorcaro.
12: O Conselho Nacional de Justiça deve votar na semana que vem unificação de contra-cheques de magistrados para combater pagamentos de penduricalhos.
11: Exatamente. Supremo julga até sexta-feira que vem alterações na lei da ficha limpa. Relatora Carmen Lúcia votou contra mudanças.
12: O governo federal anuncia novo bloqueio no orçamento e total congelado só em 2026 passa de 22 bilhões de reais.
11: Fim de semana deve ser de instabilidade e chuvas no sul e sudeste do país. No centro-oeste, tempo segue firme.
12: No Brasileirão, Flamengo recebe o Palmeiras em final antecipada do primeiro turno entre líder e vice-líder.
11: São Paulo, Santos, Internacional e Grêmio também entram em campo.
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11: Carla Zambelli já está em liberdade após a Justiça da Itália rejeitar a extradição da ex-deputada para o Brasil.
12: Ela deixou o presídio feminino nos arredores de Roma na noite de ontem, depois que a Corte de Cassação italiana, equivalente ao Supremo, anular a decisão anterior que autorizava a extradição.
11: Ao lado do advogado Pier Emilio Sammarco, após deixar a penitenciária, Zambelli publicou um vídeo nas redes sociais e comemorou.
13: Aqui na Itália eles fizeram o impossível, que é lutar contra um sistema dificílimo.
14: Não desistiu.
13: Nós nunca desistimos. Ele não desistiu de mim quando tudo estava perdido, quando a gente pensou que não ia dar certo.
12: Carla Zambelli foi presa no ano passado, depois de deixar o Brasil.
11: À época, ela havia sido condenada por invadir os sistemas do Conselho Nacional de Justiça.
12: Agora, o ministro da Justiça da Itália tem 45 dias para dar a palavra final sobre a extradição e comunicar o governo brasileiro dos procedimentos a serem adotados.
11: Caso haja uma reviravolta, a decisão pode ser revertida. O Supremo informou que ela deve ficar presa na penitenciária feminina de Brasília.
12: Em entrevista à Band News TV, o advogado Fábio Paganosi, que integra a defesa de Zambelli, disse que vai continuar na Itália mesmo após a soltura.
15: O Brasil pode, a qualquer momento, caso ela saia da Itália, pedir uma nova extradição para o país que ela está? Pode. Isso é uma coisa que pode acontecer com também outros parlamentares que estão nos Estados Unidos e têm livre acesso, eles podem viajar para qualquer país, mas não viajam por esse receio, porque o Brasil pode sim fazer um pedido para a Interpol. Lembrando hoje que a Interpol tem como seu diretor um brasileiro, né, indicado pelo Lula. Então, eu acho que a Carla Zambelli, nesse primeiro momento, nós vamos pensar muito bem dela continuar no território italiano até que a gente tenha segurança jurídica, que é isso que a gente busca, para que ela consiga transitar ali nos países que ela bem entender.
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12: Daniel Vorcalo já está de volta à sala de Estado Maior da Superintendência da Polícia Federal em Brasília, após deixar a carceragem comum do local.
11: A transferência se deu após o banqueiro decidir trocar de advogado, que não conseguiu avançar com a proposta de delação premiada rejeitada pela Polícia Federal.
12: De Brasília, Caio Messina.
16: O ministro do Supremo Tribunal Federal, André Mendonça, autorizou nesta sexta-feira o retorno de Daniel Vorcaro a uma cela especial na Superintendência da Polícia Federal em Brasília. Interlocutores de Vorcaro afirmam que ele ficou em pânico diante da possibilidade de ter de retornar ao complexo da Papuda. O advogado José Luiz de Oliveira Lima disse que saiu do caso em comum acordo. Ele não conseguiu fechar com a PF uma proposta de delação premiada. Vorcaro já ficou numa ala de segurança no complexo da Papuda e, segundo agentes penitenciários, teve episódios de ansiedade extrema. A defesa agora ficará a cargo do advogado Sérgio Leonardo, amigo do banqueiro. A relação de Mendonça com o advogado José Luiz de Oliveira Lima se deteriorou nas últimas semanas. E foi após a saída dele que o ministro autorizou a volta de Vorcaro para a sala de Estado Maior da PF, que tem ar-condicionado, banheiro privativo, frigobar e chuveiro quente. Agora o banqueiro tem na Procuradoria-Geral da República o que advogados definem como a última chance de uma delação. Por isso, Vorcaro subiu a aposta. Sinalizou com a devolução de 60 bilhões de reais aos cofres públicos. Na proposta rejeitada pela PF, ele tinha prometido o ressarcimento de 40 bi em 10 anos. E também não havia detalhado, segundo delegados, a relação com autoridades dos três poderes. O ministro Gilmar Mendes pediu vista, mais tempo para analisar a prisão do pai e do primo de Vorcaro. O relator André Mendonça defendeu a continuidade deles na cadeia. Henrique Vorcaro, pai do banqueiro, é apontado pela PF como demandante e beneficiário da chamada turma, uma espécie de milícia que teria sido formada para vigiar e intimidar desafetos. Segundo o STF, o pai do banqueiro teve um surto psiquiátrico, onde está detido em Minas Gerais. Mas o presídio Nelson Hungria negou problemas com o preso. Já Felipe Cansado, primo do dono do Master, atuaria operando pagamentos a pessoas envolvidas no esquema. Uma delas seria o senador Ciro Nogueira, acusado pela PF de receber uma mesada que chegaria a R$500 mil, o que ele nega. O ministro Gilmar Mendes tem um prazo de até 90 dias para analisar as prisões e devolver o caso para o julgamento virtual.
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14: André Mendonça já nem recebia o advogado de Vorcaro. E por aí já se via que ele ficaria mesmo sem condições de atuar nessa tentativa de avançar nas negociações da delação. Mas o problema maior está aí de corpo inteiro e é outro. Para conseguir uma delação, tem que entregar o que ainda não está nas investigações, é óbvio. E o que se viu até agora é que as informações da polícia, e em grande parte do noticiário, estão à frente dos conteúdos que têm sido oferecidos pela defesa de Vorcaro para a delação. A primeira versão entregue pela defesa, no dia 5 de maio, tinha menos informações do que nos celulares apreendidos. Falta nome de gente, de poderosos, sem o que não vai ter delação. A PF saiu das negociações achando que Vorcaro está resistindo a cooperar de maneira convincente e efetiva. A PGR abre uma segunda chance e a proposta de devolução de 40 bilhões, virando 60, ajuda, mas não resolve. Se bem que ajuda mesmo é o público a entender o tamanho ou a dimensão, 60 bilhões. A dimensão desse capítulo inédito na história da corrupção. Mas a prioridade, o que interessa de fato, está no conteúdo, que é onde faz sentido a ideia de delação. Mas depois de idas e voltas, o ambiente do momento, inclusive com a volta de Vorcaro à cela especial da PF, é de que com as negociações abertas, há sim alguma possibilidade ainda de essa delação sair. Vamos ver.
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2: Bandeirantes 7:13.
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7: O pré-candidato à presidência pelo PSD, Ronaldo Caiado, diz que as explicações de Flávio Bolsonaro sobre as relações com o dono do Master não foram convincentes.
2: O ex-governador de Goiás foi entrevistado com exclusividade na Bandeirantes e na Band News TV.
7: Ele afirmou que o escândalo do Master faz com que a população desacredite do sistema político brasileiro e ressaltou que não é oportunista.
2: Para Ronaldo Caiado, a centro-direita deve permanecer unida diante das acusações contra Flávio Bolsonaro.
8: As explicações do senador Flávio, elas não foram convincentes a ponto de sustentar a sua prevalência nessa posição de enfrentamento com o Lula. Nesta hora, nós precisamos de preservar a centro-direita. Nós não podemos deixar de reconhecer a liderança do ex-presidente Jair Bolsonaro. A reflexão que fica neste momento é que é hora de nós entendermos que problemas de ordem pessoal, eles não podem comprometer a centro-direita brasileira.
7: Pré-candidato do PSD à presidência acredita que escândalos como o caso Master e as fraudes do INSS vão pautar a corrida eleitoral.
2: Ele avalia, porém, que esse cenário prejudica a população, afastando da discussão os temas relevantes para a sociedade.
7: Em entrevista ao Flow Podcast, o pré-candidato do novo Romeu Zema defendeu a abertura de uma CPI para investigar o Master.
2: Apesar do presidente do Senado, Davi Alcolumbre, já ter avisado que a comissão não vai sair do papel.
9: O que a gente precisaria mesmo é ter uma CPMI, como você falou, para poder estar investigando e colocando tudo às claras. Ali em Brasília, Igor, fica muito claro que parece que é um tentando acobertar os crimes do colega.
7: O senador Flávio Bolsonaro participou de uma feira de agronegócio em Brasília e defendeu a redução de impostos para o setor.
10: Durante o compromisso, o pré-candidato do PL evitou conversar com jornalistas.
7: Neste fim de semana, o parlamentar viaja ao Rio de Janeiro para participar da Marcha para Jesus.
10: Na semana que vem, Flávio Bolsonaro deve embarcar aos Estados Unidos para um possível encontro com Donald Trump, ainda não confirmado pela Casa Branca.
7: Ontem, durante a entrevista à TV Band, Lula voltou a pedir que o presidente do Senado, Davi Alcolumbre, paute a votação da PEC da Segurança.
10: A proposta, que amplia a integração entre União e Estados no combate ao crime organizado, está parada na casa há cerca de 2 meses.
11: Estou agradando o Senado. Faço até um apelo ao presidente Alcolumbre. Coloque para votar a PEC da Segurança, que esse país vai resolver definitivamente o problema de segurança desse país. Se essa PEC for aprovada no Senado, 15 dias depois eu crio o Ministério da Segurança Pública.
7: O presidente Lula concedeu entrevista à TV Brasil.
10: Já o pré-candidato do Partido Missão, Renan Santos, não teve agenda pública nesta sexta-feira.
7: A Executiva Nacional do Cidadania aprovou por unanimidade a pré-candidatura do deputado federal Aécio Neves, do PSDB, à presidência.
10: O partido faz parte de uma federação com os tucanos.
7: Com autorização, fica aberto caminho para a eventual candidatura de Aécio, que disputou a presidência pela última vez em 2014.
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7: A nova pesquisa Datafolha sobre as intenções de voto para a presidência revela o impacto do caso Banco Master sobre a pré-campanha de Flávio Bolsonaro do PL.
10: Os números divulgados ontem fazem parte do primeiro levantamento após a divulgação dos áudios em que o senador pede dinheiro para o dono do Master.
7: O objetivo era levantar recursos com o banqueiro para a produção de um filme sobre o ex-presidente Jair Bolsonaro.
10: No levantamento divulgado em 16 de maio, Lula tinha 38% das intenções de voto. Agora está com 40%.
7: Flávio Bolsonaro caiu de 35% para 31%. Ronaldo Caiado, do PSD, subiu um ponto, está com 4%.
10: Romeu Zema, do Novo, manteve os 3% e Renan Santos, do Missão, subiu de 2 para 3 pontos.
7: No levantamento do Datafolha, Samara Martins, do Unidade Popular, tem 3% e Augusto Cury, do Avante, 2%.
10: Aldo Rebelo, do Democracia Cristã, Cabo Daciolo, do Mobiliza e Rui Costa Pimenta, do PCO, tem 1%. Hertz Dias, do PSTU, não pontuou.
7: Voto em branco, nulo ou nenhum são 9%. Não sabem, 3%.
10: Num dos cenários de segundo turno, Lula e Flávio aparecem empatados com 45% das intenções de voto. Agora, o petista tem 47% contra 43% do senador do PL.
7: Eles seguem empatados dentro da margem de erro, que é de 2 pontos percentuais.
10: No eventual segundo turno contra Romeu Zema, o presidente Lula venceria por 46% a 40% na pesquisa anterior. Agora, está 48% contra 39% do pré-candidato do Novo.
7: Contra o ex-governador de Goiás, Ronaldo Caiado, Lula subiu de 46% para 48%. Já o pré-candidato do PSD manteve os 39%.
10: Para o cientista político e colunista da Bandeirantes, Fernando Schiller, o resultado do Datafolha para Flávio Bolsonaro não foi de todo ruim.
12: A pesquisa Datafolha veio com uma certa surpresa. Havia uma expectativa de que o hiato, quer dizer, a abertura de distância entre Lula e Flávio fosse maior do que acabou aparecendo na Datafolha, na pesquisa do Instituto Datafolha. Havia um empate numérico, não só técnico como numérico, entre o Flávio e o Lula no último levantamento, e agora houve uma migração, 2 pontos para cima do Lula, 2 pontos para baixo do Flávio. Tecnicamente, nós estamos falando de uma coisa chamada empate técnico. Olha, para a carga de noticiário negativo que as revelações do diálogo Vorcaro, Flávio produziram nas últimas 2 semanas, saiu barato para o Flávio Bolsonaro. Outra revelação da pesquisa, na verdade é uma confirmação, de que não há alternativa no campo da oposição, chamado campo da direita, da centro-direita, ao Flávio Bolsonaro, que o país está realmente polarizado. Porque você não tem nenhuma oscilação positiva na prática do Romeu Zema, nenhuma oscilação do Ronaldo Caiado, e um dado curioso: a distância Lula-Flávio, que vai para 4 pontos, no caso do Zema, que se colocou contra a posição do Flávio, criticamente, a relação Flávio-Vorcaro, sobe 3 pontos. Então, na verdade, digamos, o diferencial para o Flávio é 1 ponto, que é basicamente relevante na pesquisa. Ou seja, o fato é que o governo melhorou o seu desempenho, no sentido das medidas populistas, o desenrola, enfim, a concessão de recursos públicos para N projetos, como o crédito aí do Move Brasil, o próprio tema da escala 6x1, o governo fazendo muita publicidade, já vinha melhorando a partir daquela reunião com o Donald Trump, sendo fatos que o governo gerou e que produziram esse resultado. Mas mostra que o Flávio consolida a sua posição como o grande, principal candidato da oposição e segue o baile. Quer dizer, se não aparecerem novas revelações, a corrida eleitoral continua bastante apertada e polarizada entre o Flávio Bolsonaro e o Lula, e essa tendência, pelo menos até o início da campanha eleitoral.
10: O Datafolha testou um segundo cenário com a presença de Michele Bolsonaro no lugar de Flávio Bolsonaro.
7: Nesse caso, no primeiro turno, Lula teria 41%, a ex-primeira-dama 22%, Zema 6%, Caiado 5%, Renan Santos e Samara Martins 3%. E Augusto Cury, 2%.
10: Aldo Rebelo e Cabo Daciolo teriam 1%. Hertz Dias não pontuou. Brancos, nulos ou nenhum, são 12% e não sabem, 4%.
7: No segundo turno, o presidente Lula venceria Michele Bolsonaro por 48% a 43%.
10: Sobre a rejeição a cada um dos nomes, segundo Datafolha, 46% dos eleitores não votariam no senador Flávio Bolsonaro.
7: Em relação a Lula, 45% dizem não apoiá-lo. Na pesquisa anterior, o presidente estava à frente do parlamentar.
10: Em seguida, aparecem Michele Bolsonaro com 31% de rejeição, Romeu Zema com 18%. Renan Santos, do Missão, com 16%. E Ronaldo Caiado, do PSD, com 15%.
7: Bandeirantes, 7 horas e 22 minutos.
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7: Deolane Bezerra afirma que está presa por advogar e argumenta que o dinheiro que recebeu de investigado pela polícia foi pelo trabalho dela como defensora.
10: Presa numa operação desta semana que investiga lavagem de dinheiro para o PCC, a influenciadora foi transferida ontem para um presídio no interior de São Paulo.
7: Rodrigo Hidalgo.
20: Justiça nega prisão domiciliar para a advogada e influenciadora Deolane Bezerra, investigada por lavagem de dinheiro do PCC. Ela segue presa na penitenciária de Tupi Paulista, a 670 quilômetros da capital. Deolane foi presa na manhã de quinta-feira na casa dela, em Barueri, na Grande São Paulo. Na audiência de custódia, Deolane negou as acusações.
21: Excelência, eu fui presa num exercício da profissão. À época dos fatos, eu advogava. É um processo de um ano bem antigo. 2019-2020. E eu quero deixar bem claro, mesmo sabendo que aqui não se trata de mérito, mas que eu fui presa por estar advogando por uma quantia de R$24 mil depositada em minha conta por um cliente que consta no próprio relatório da polícia.
20: Segundo as investigações, Deolane recebeu mais de R$1 milhão de uma transportadora em depósitos fracionados, em valores sempre abaixo de R$10 mil. Uma estratégia, segundo o inquérito, para não chamar a atenção da fiscalização. Os verdadeiros donos da empresa seriam Marcola, o número 1 do PCC, e o irmão dele, Alejandro Camacho, que também está preso. Ainda de acordo com a investigação, os depósitos na conta da influenciadora foram feitos no contexto de prestação e fechamento de contas, não de pagamento por serviços advocatícios, como disse a influenciadora na audiência de custódia. O delegado Edmar Caparrós diz que Deolane funciona como uma espécie de caixa do crime organizado.
22: E nós entendemos ao longo da investigação, em parceria com o Ministério Público, que a Deolane, até pelo poder econômico que ela adquiriu ao longo do tempo e pela sua influência, ela funcione como uma espécie de caixa do crime organizado.
20: O presídio para onde a influenciadora foi levada tem capacidade para 714 detentas, mas atualmente abriga mais de 870. A defesa pediu à justiça prisão domiciliar, já que a filha mais nova tem 9 anos de idade. Deolane se recusou a entregar as senhas dos dois celulares apreendidos durante a operação. Segundo a Polícia Civil, isso não deve impedir o acesso ao conteúdo dos aparelhos, já que peritos têm tecnologia para extrair dados e mensagens que podem ajudar na investigação. Também alvos da operação de quinta-feira, os sobrinhos de Marcola, Leonardo e Paloma Camacho, são considerados foragidos. Acostumada a uma rotina de luxo e ostentação nas redes sociais, Deolane Bezerra exibe carros importados, viagens internacionais e joias para milhões de seguidores. Uma fortuna, segundo ela, construída com trabalho de advogada, publicidade e rendimento de empresas. Deolane já tinha sido presa em outra operação em 2024 que apurava lavagem de dinheiro num esquema envolvendo jogos ilegais.
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10: O quinto sinal vai marcar 7:30, hora oficial do Brasil. 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
4: Olá, bom dia para você ligado no Jornal Primeira Hora. Eu sou Antônio Luiz e agora você ouve os destaques regionais. As ETECs, Escolas Técnicas Estaduais, estão com inscrições abertas para o ingresso no segundo semestre de 2026 em diferentes cursos gratuitos. Os interessados devem se inscrever pelo site vestibulinho.etec.sp.gov.br. O valor da taxa para participação no processo seletivo é de R$ 50. A prova será aplicada no dia 21 de junho. Os cursos da instituição possuem duração de 1 ano e meio. Na região, coberta pela Superdifusora FM, a ETEC tem unidades em Boituva, Capão Bonito, Cerquilho, Guapiara, Itaberá, Itapetininga, Itapeva, Itararé, Pilar do Sul, Porangaba, Quadra, Taquarivaí e Tatuí. Itapetininga recebe na próxima terça-feira, dia 26, a Jornada de Crédito, ação do Governo do Estado de São Paulo por meio da Secretaria de Desenvolvimento Econômico do Estado. O evento tem apoio da Prefeitura de Itapetininga, SEBRAE, Sindicato Rural, Sincomércio, Associação Comercial e Ciesp Sorocaba. A ação é voltada a empreendedores locais e regionais e tem como principal objetivo: apresentar mais informações sobre as linhas de crédito oferecidas pelo Desenvolve São Paulo. O evento será às 9:30 da manhã na Secretaria de Trabalho e Desenvolvimento Econômico de Itapetininga. O endereço é Rua Monsenhor Soares, 251, no centro. A participação é de graça e os interessados devem preencher a inscrição no link que está no site itapetininga.sp.gov.br. Para mais informações, através do telefone, o número é 3272-9218. A residência Pontos Mis é uma oportunidade de aprimoramento para produtores audiovisuais de Itapetininga. As inscrições vão até 10 de junho e os selecionados participarão de uma imersão no Museu da Imagem e do Som de São Paulo, com aulas com profissionais renomados e experiências práticas em empresas especializadas em produção cinematográfica. Para participar, os candidatos devem apresentar um filme de curta-metragem de sua autoria com duração máxima de 20 minutos. Uma comissão formada pelo Miss São Paulo selecionará 12 trabalhos. Os participantes terão transporte e hospedagem custeados, além de uma ajuda de custo para alimentação durante o período da imersão. Voltada a realizadores residentes em municípios parceiros do programa Pontos como Itapetininga, a residência se consolida como uma iniciativa estratégica para o fortalecimento do audiovisual fora dos grandes centros. Ao promover a formação qualificada e acesso a redes profissionais, a ação contribui diretamente para a ampliação do repertório, o desenvolvimento de habilidades e a inserção dos cineastas no mercado. Dúvidas podem ser esclarecidas pelo site miss-sp.org.br. Esse foi o boletim de notícias da Superdifusora, comigo, Antônio Luiz. Eu volto logo mais no Jornal do Meio-Dia. Continue em 94,5 FM. Segue Jornal Primeira Hora.
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1: Moradores de casas atingidas pela explosão de gás em São Paulo fazem protesto após precisarem deixar o hotel onde estavam alojados.
0: A manifestação aconteceu na tarde de ontem na Avenida Presidente Altino, no Jaguaré, mesma região onde aconteceu a explosão no dia 11.
1: Cerca de 60 pessoas participaram do ato, cobrando respostas das empresas responsáveis pelo acolhimento dos afetados.
0: Elas interditaram a via e atearam fogo em objetos durante o protesto.
1: As pistas foram liberadas pouco depois das 8 da noite.
0: Em nota, a Sabesp disse que continua atuando para garantir assistência e recuperação das áreas afetadas.
1: Segundo a empresa, a Comgás ficou encarregada da hospedagem emergencial e acomodação temporária,
0: enquanto a Sabesp responde pela assistência social, pelo pagamento do auxílio emergencial e pela recuperação dos imóveis danificados, mantendo equipes diárias no local com suporte psicológico e social.
1: 779 famílias receberam auxílio de R$5.000 e 300 imóveis foram vistoriados, com ações de limpeza e reparos emergenciais.
0: Bandeirantes 7:36.
1: Relatora da ação no STF que discute mudanças que flexibilizem a lei da ficha limpa se diz contra a redução do prazo de inelegibilidade para políticos condenados.
0: Para a ministra Carmen Lúcia, a mudança aprovada pelo Congresso no ano passado e sancionada pelo presidente Lula em setembro é um retrocesso.
1: A principal alteração está no início da contagem do prazo de 8 anos de afastamento por crimes, como, por exemplo, improbidade administrativa e abuso de poder.
0: Antes, a data era contada a partir do fim do mandato. Data do político condenado ou do fim da pena.
1: Com a mudança, o prazo passa a correr logo após a decisão que determina a perda do mandato e, em alguns casos, a partir do pedido de renúncia.
0: Na prática, isso devolveria mais cedo os direitos políticos aos condenados.
1: As alterações também criam um teto de 12 anos de inelegibilidade no caso de sucessivas condenações por improbidade administrativa.
0: O voto em que defendeu a inconstitucionalidade da legislação, a ministra Carmen Lúcia pediu o restabelecimento das regras anteriores.
1: O advogado especialista em direito penal e na lei da ficha limpa, Marcos Guzmão, avalia que as novas regras podem ter gerado alterações além do processo eleitoral.
2: Do ponto de vista, aí, como nós estamos num mundo que se utiliza muito da inteligência artificial, de recursos tecnológicos, nós temos também a possibilidade dessa legislação ter provocado modificações significativas, até sobre a possibilidade de uso de recursos tecnológicos mais atuais. Assim, o Supremo Tribunal Federal aí tem a prerrogativa, tem a atribuição de discutir a constitucionalidade dessas alterações feitas.
0: Jurista e idealizador da ficha limpa, Marlon Reis criticou durante a entrevista à Band News TV qualquer tipo de tentativa de se alterar as regras.
3: Nós não podemos abrir mão de nenhuma vírgula do que foi aprovado, porque foi muito custoso, foi muito difícil, foi à custa da dedicação de milhares de pessoas voluntárias, coletando assinatura no Brasil, pressionando o Congresso Nacional até ganhar a opinião pública como um todo. Então, só pessoas muito corruptas ficaram contra a lei. E nós precisamos preservar isso. Nós não tínhamos inelegíveis no Brasil antes. Ninguém ficava impedido de participar antes da aprovação da lei da ficha limpa. Desde então, nós temos aproximadamente 6 mil pessoas declaradas inelegíveis. Isso só os que tentaram concorrer, porque muitos avaliam que não podem por causa da lei e nem vão. Mas só os que tentaram passar e não passaram são cerca de 6 mil.
1: O julgamento no Supremo sobre as mudanças que flexibilizem a lei da ficha limpa segue até a próxima sexta-feira no plenário virtual da Corte.
0: Bandeirantes 7:38.
1: O governo anuncia um novo bloqueio de recursos do orçamento para arcar com a meta de gastos federais.
0: De Brasília, informações do repórter Rafael Procópio.
4: 23,7 bilhões de reais do orçamento previsto para o ano de 2026 já foram bloqueados pela ala econômica do governo federal. O novo congelamento da verba de mais de 22 bilhões de reais foi anunciado pelos Ministérios da Fazenda e do Orçamento e Planejamento nesta sexta-feira, na divulgação do relatório de avaliação de receitas e despesas primárias do segundo bimestre. A decisão foi tomada para impedir o descumprimento do limite da meta fiscal. O limite previsto para o ano é de 2,4 trilhões de reais. O bloqueio desta sexta-feira, de pouco mais de 22 bilhões, é somado a um bloqueio anterior de 1 bilhão e 600 milhões de reais, imposto em março. O ministro da Fazenda, Dario Durigan, saiu em defesa da medida, afirmando que é compromisso do governo federal perseguir a meta aprovada em 2024 com o apoio da base governista no Congresso.
5: Começamos em 2024, que foi o primeiro ano em que o arcabouço fiscal passou a vigorar na sua inteireza, em 2025 a mesma coisa. Esse ano, o relatório de hoje é prova cabal de que nós estamos dando conta de fazer com que o arcabouço fiscal limite a despesa do país, que a receita venha sendo recomposta com justiça tributária, de modo que a gente assim corrige os eventuais desajustes das contas públicas. Nós estamos construindo uma trajetória orçamentária muito mais saudável e transparente, e vejam que com isso, em nenhum momento, nem eu, nem o ministro Bruno, estamos dizendo que a situação está dada, foi concluída.
4: Esses bloqueios acabam refletindo em despesas discricionárias, como os gastos livres dos ministérios do governo. As áreas que serão afetadas serão conhecidas em um novo relatório previsto para a próxima sexta-feira. A retenção é temporária e pode ser revista no caso de reequilíbrio das contas públicas.
0: Bandeirantes 7:40.
1: Produtores rurais e entidades ligadas ao agronegócio comemoram a decisão do Supremo Tribunal Federal que deu aval para a construção da Ferrogrão.
0: A ferrovia que vai ligar o centro-oeste ao norte do país é considerada estratégica para diminuir o preço do frete e aumentar as exportações.
1: O projeto da obra estava parado desde 2021, atrasando o crescimento e causando um prejuízo estimado em 7 bilhões de reais por ano.
0: A linha férrea vai criar uma alternativa à BR-163, hoje única ligação até o porto de Miritituba, no Pará.
1: Por dia, mais de 2 mil caminhões bitrens carregados de grãos passam pela rodovia, que não comporta o tráfego, como reclama o produtor rural Zeca Chiarello.
6: O projeto dela é dos anos 70, não tem acostamento, então já ficou um gargalo. A estrada não comporta esse fluxo de caminhão que tem hoje.
0: Em meio aos buracos de um asfalto desgastado, que a maior parte da soja, milho e algodão chega a Miritituba.
1: O terminal é um dos que integram o chamado Complexo Portuário do Arco Norte, composto também pelos portos do Amapá, Amazonas, Rondônia e Maranhão.
0: Um terço de toda a movimentação portuária do Brasil está concentrada nesta região, que se tornou uma saída atrativa.
1: A razão é a maior proximidade com a Europa, América do Norte e via Canal do Panamá com a China.
0: No ano passado, esses portos escoaram 38% de toda a soja e milho exportados pelo país.
1: Por 9-1, o STF manteve nesta semana a lei que reduz os limites do Parque Nacional do Jamanchim, no Pará, o que libera passagem da Ferrogrão.
0: A ferrovia terá quase 1.000 quilômetros partindo de Sinop, no norte do Mato Grosso, até o porto de Miritituba.
1: O professor da USP, Tiago Guilherme Pera, destaca que a execução do projeto vai tornar o transporte de carga mais barato, com um menor impacto ambiental.
7: Nós temos uma redução dos custos logísticos, né? É importante destacar que essa ferrovia, ela utiliza um corredor de exportação via o norte do país, né? Então é um corredor bastante interessante, que basicamente a gente conecta Sinop até Itaituba pela Ferrogrão, pela ferrovia, e de lá é embarcada carga, né, por hidrovias. Então é um sistema multimodal bem interessante, né, que promove uma redução de custo, promove também aí um menor nível de emissões de gases de efeito estufa, né? Só para a gente ter uma ordem de grandeza, um caminhão, né, ele movimenta por viagem 40 toneladas e ele consome por volta de 2 quilômetros, né, por litro de diesel, né, o rendimento de consumo de combustível. Quanto que uma ferrovia, numa viagem só, ela consegue retirar aí por volta de 200 a 250 caminhões numa viagem. É muita coisa, né? Muito mais eficiente energeticamente.
0: Quando estiver concluída, Ferrogrão terá capacidade para transportar quase 70 milhões de toneladas por ano, mais de 3 vezes o volume escoado pela BR-163.
1: Assim, um trem vai levar de uma vez só a carga de grãos de 400 caminhões numa viagem de um dia.
0: Atualmente, o mesmo trajeto é feito em até 5 dias, sem considerar quedas de barreiras ou acidentes na estrada.
1: Apesar de animada, a assessora técnica da Confederação Nacional da Agricultura, Elisângela Pereira Lopes, reconhece que o caminho é longo até a entrega da ferrovia.
8: Ele tem de passar por todos os processos, todos os trâmites, para qualquer infraestrutura de grande vulto como essa que envolve a Ferrogrão. Então, para isso, em 2024, o Supremo, ele havia pedido a atualização do estudo, que foi realizada e foi entregue já ao Supremo e até subsidiou a decisão do Supremo. E agora cabe as questões relacionadas à liberação desse projeto para que seja realizado o leilão.
0: Com a liberação do Supremo, o projeto segue agora para licenciamento ambiental e estudo de impacto ambiental, para depois ir a leilão numa parceria público-privada.
1: As licenças deverão ser concedidas por órgãos estaduais, nesse caso de Mato Grosso e Pará, e também pelo IBAMA.
0: A expectativa é que a obra, estimada em cerca de 20 bilhões de reais, comece até o fim do ano que vem.
1: Quinta nova marcar a hora oficial do Brasil, 7 horas e 45 minutos.
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0: Bandeirantes 7h46.
1: O Ministério Público vai recorrer de uma decisão da Justiça do Paraná sobre a ação de um homem que ateou fogo na própria esposa.
0: Esta semana, o TJ do Estado alterou a tipificação do caso de tentativa de feminicídio para lesão corporal.
1: Para os três desembargadores envolvidos no processo, o agressor não teve intenção de matar a vítima.
0: Para atear fogo na cabeça da mulher, José Rodrigo Bandura usou álcool e um acendedor de churrasqueira.
1: O homem já tinha histórico de violência contra outra ex-companheira e está detido.
0: A defesa do suspeito solicitou à justiça o benefício da prisão domiciliar, mas a juíza que analisou o pedido negou.
1: Para a advogada Josiane Monteiro, a mudança na tipificação do caso gera indignação e defende a revisão da decisão pela justiça.
13: Essa reforma de sentença, ela trouxe um desconforto muito grande para toda a sociedade. Então, por isso, nós temos que recorrer e acreditamos aí numa reforma desse julgado pelo Tribunal de Justiça, para que não só a Thaís, né, tenha o direito à justiça daquilo que foi feito para ela.
1: Um estudo do Laboratório de Estudos de Feminicídios da Universidade de Londrina comprovou que os registros que envolvem esse tipo de crime não são precisos.
0: A pesquisadora Silvana Mariano destaca a gravidade do cenário.
14: E isso é grave, porque quando nós subdimensionamos o problema, a resposta que é formulada para ele, toda a organização dos serviços, a rede de proteção, as políticas públicas, também estarão sendo subdimensionadas. Então, nós ainda precisamos avançar para a correta classificação de morte violenta de mulheres como feminicídios, consumados e tentados.
1: O Ministério Público vai recorrer da decisão do TJ do Paraná desta semana para que José Rodrigo Bandura responda por tentativa de feminicídio.
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1: Está marcado para segunda-feira o júri popular da ação sobre a morte do menino Henry Borel, no Rio de Janeiro.
0: Da capital fluminense, repórter Guilherme Faria.
15: O júri popular da professora Monique Medeiros e do ex-vereador Jairinho, marcado para amanhã da próxima segunda-feira, vai começar com o sorteio de 7 jurados para a composição do Conselho de Sentença. Os dois réus respondem pela morte do menino Henry Borel, em março de 2021. No procedimento de escolha dos jurados, defesa e Ministério Público vão poder recusar até 3 jurados cada, sem a necessidade de explicação. Após o sorteio, acontecem as oitivas das testemunhas, começando pelos arrolados pela acusação, seguidos pelos de defesa. Em seguida, acontecem esclarecimentos de peritos, acariações e, por fim, o interrogatório dos acusados. A expectativa é que o julgamento se estenda por dias. Após o interrogatório, começa a fase de debates. O MP faz a acusação e as defesas falam em seguida. Depois, pode haver réplica da acusação e tréplica das defesas. Somente após todas essas fases, os jurados se reúnem na sala secreta para definir se os réus são culpados ou não. Monique responde por omissão no caso, enquanto Jairinho é apontado como autor das agressões que levaram à morte de Henri. Eles também respondem por coação no curso do processo. O julgamento chegou a ser iniciado no fim de março, mas foi remarcado depois que a defesa de Jairo Souza Santos Júnior abandonou o plenário. Na ocasião, Monique chegou a ter a prisão relaxada sob alegação de excesso de prazo, mas teve a prisão preventiva restabelecida pelo Supremo Tribunal Federal no mês seguinte. Por isso, nesse momento, os dois estão presos. O caso aconteceu em março de 2021, quando Henri tinha 4 anos. O laudo de necropsia identificou 23 lesões pelo corpo da criança e concluiu que a morte foi causada por laceração hepática, provocada por ação contundente e hemorragia interna.
1: Bandeirantes, 7 horas e 50 minutos.
0: A Confederação Nacional da Indústria entra com uma ação no Supremo contra o fim da taxa das blusinhas.
1: Na avaliação da CNI, a redução a zero da taxa de 20% sobre os produtos de até 50 dólares significa um tratamento diferenciado às importações.
0: Para a Confederação, prejudica o mercado interno, viola a isonomia, a livre concorrência e o preceito constitucional de proteção do mercado interno com o patrimônio nacional.

0: Familiares de Lula entendem, porém, que além de não ajudar a indústria nacional, a taxa das blusinhas aumentou a rejeição do presidente.
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0: Bandeirantes, 7 horas e 54 minutos, os destaques do esporte com Bruno Miliozzi.
1: Muito bom dia ao amigo ligado aqui no Primeira Hora da Rádio Bandeirantes, chegando com as informações do esporte deste sábado, deste final de semana, de mais uma rodada de Campeonato Brasileiro, que, claro, é uma das últimas antes da pausa para a Copa do Mundo, tem uma importância a mais porque as equipes vão ficar muito tempo na mesma posição, então que seja numa posição um pouquinho mais confortável na tabela do Brasileirão, é para isso que lutam os times neste final de semana. Vamos informar tudo a partir de agora, com muitos jogos importantes, viu? Vamos começar com o São Paulo e Botafogo às 5 horas da tarde, em começo de trabalho do técnico Dorival Júnior, mais um compromisso e é o primeiro dele pelo Campeonato Brasileiro, justamente contra o Botafogo, que também não está muito bem das pernas. A bola rola, portanto, às 5 horas da tarde. No mesmo horário de Vitória tem Internacional, boa campanha na Vitória do técnico Jair Ventura, já o Inter já viveu dias melhores também, às 5 horas, portanto. Às 7 horas tem Mirassol e Fluminense, em Mirassol e Fluminense, duas equipes que estão na Copa Libertadores aí fazendo campanha, se enfrentam pelo Brasileirão. No mesmo horário tem Grêmio e Santos, o Santos que está numa draga danada, situação complicada e tenta reverter este cenário negativo no Campeonato Brasileiro. Às 9 horas da noite, aí sim falamos de grandes equipes, né? O clássico nacional que define também muita coisa neste campeonato, porque Flamengo e Palmeiras brigam desde o começo e vão brigar até o final. São os dois primeiros colocados e o Palmeiras tem 4 pontos neste momento de vantagem para o Flamengo, que vai mandar esse jogo no Maracanã. A questão é, o Flamengo tem um jogo a menos, então vencendo o Palmeiras e contando aí com 3 pontos neste jogo que ainda resta no primeiro turno do Brasileirão, o Flamengo pode ultrapassar o Palmeiras na classificação geral, então abriria o pós-Copa, digamos assim, já com alguma tranquilidade de que depende apenas de si para ser campeão. Então, olho nessa partida às 9 da noite, um duelo marcante entre Flamengo e Palmeiras, certamente.

0: E antes de a gente completar a rodada da Série A do Brasileiro com os jogos de domingo, também vou passar pela Série B, porque às 16h a bola rola para Novo Horizontino e Ceará, outro jogo importante. Temos às 18h30 Fortaleza e Londrina e às 20h30 Juventude e Sport, jogam pela segundona do Brasileirão. Agora sim com os duelos de domingo, em que fecham a rodada do Brasileirão. Às 16h tem Cruzeiro e Chapecoense, no mesmo horário de Remo e Atlético Paranaense, depois às 18h30 tem Corinthians e Atlético Mineiro e para fechar tem Vasco da Gama e Bragantino em São Januário. São esses os principais destaques deste final de semana e claro que todas as informações você confere e acompanha ao longo da programação da Bandeirantes, porque futebol é na Bandeirantes.
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2: Bandeirantes, 7h57.
3: Fim de semana será marcado por instabilidade em várias regiões do Brasil.
2: Segundo a Climatempo, atuação de um cavado meteorológico, circulação de umidade e uma área de baixa pressão próxima da costa de São Paulo e do Paraná aumentam as chances de chuvas.
3: Destaque fica para os temporais em áreas do sul, como no Paraná e em Santa Catarina, e principalmente no estado de São Paulo, onde a chance de acumulados elevados e a situação é de perigo.
2: O estado de São Paulo terá um sábado de tempo bastante instável, com chuva frequente desde cedo em áreas do interior, sul, litoral, Grande São Paulo e Nordeste Paulista.
3: Há risco de temporais isolados, rajadas entre 60 e 80 km por hora e eventual queda de granizo.
2: Os maiores acumulados podem ocorrer em regiões como Bauru, Campinas, Sorocaba, Baixada Santista e Grande São Paulo, com risco de alagamentos e transtornos urbanos.
3: No Rio de Janeiro, Espírito Santo e sul de Minas Gerais, a circulação de umidade favorece pancadas de chuva de fraca a moderada intensidade, podendo ser mais fortes no litoral capixaba e extremo sul mineiro.
2: A máxima hoje em São Paulo não deve passar dos 19 graus.
3: Amanhã, o dia na capital paulista segue encoberto e com chuva em vários momentos do dia.
2: A possibilidade de pancadas isoladas à noite.
3: Apesar da redução da chuva mais intensa, o tempo permanece úmido e as temperaturas sobem um pouco, com máxima prevista de 21 graus. Termina aqui o Jornal Primeira Hora.
2: Apresentação Robson Ramos e Silvânia Alves.
3: Diretor responsável João Carlos Saad.
2: Bom dia, Brasil.
3: Bom dia.

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1: Alô! Alô, alô, cidade! Alô, alô, sertão do meu Brasil! Senhoras e senhores, bom dia! Bom dia com muita alegria! Está iniciando Sertão de Outrora, instantes de saudade no seu rádio. Nesta manhã deliciosa de sábado, onde a chuva molha, traz ainda mais esperança, isto, aquele verde tão desejado das lavouras, molha a nossa terra, é a esperança que nasce, não é verdade? Você da lavoura, da pecuária, que tem esse momento tão lindo poder observar toda a plantação sendo regada como obra divina. 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Daqui, levaremos até a sua casa muita música. Levaremos também muitas ofertas e aquele descontão para desapertar a botina. É, tá começando. Sertão de Outrora, pela Rádio Superdifusora, a rádio que é feita para você. A queridinha da cidade, em 94.5 FM. Você pode participar, claro, deve participar, através do WhatsApp oficial da Superdifusora, 15 99609 7213, 15 99609 7213. Envia mensagens em áudio, texto, pede sua música, oferece para quem quiser. Importante é que você participe com a gente. 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Temos aqui para participar comigo ele, na técnica. Primeiro ele, claro, lógico. 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Bom dia, Rafinha!
2: Bom dia, Juninho, quase Juninho, bom dia. Hoje é um dia diferente, hein, Juninho? Tudo bem com você?
1: Tudo jóia, Rafinha, bom tudo dia, beleza pura.
2: Bom dia aos ouvintes da Superdifusora.
1: E por aí, como é que estão as coisas, Rafinha?
2: Aqui estamos indo, cara, tranquilinho, viu? No seu comando.
1: Rafinha, apaixonado, Rafinha.
2: Ah, é. O Juninho, né, tem um bom professor, Juninho Baitamar.
1: Você, Rafinha, você é esperto. E sabe quem está comigo aqui,
2: quem?
1: Rafinha?
2: Quem está com você,
1: Vamos
2: Juninho?
1: Vamos dar aquele bom dia especial para ele, o timoneiro. É, ele mesmo, Newton Peixoto.
3: Bom dia, compadre.
4: Bom dia, Newton Peixoto.
3: Bom dia, Juninho. Bom dia, Rafinha, na Superdifusora, na Quintino. Bom dia a todos aí, bom dia Zazá, Janaína, João Messias, todos os colaboradores da Comercial Peixoto. a todos os ouvintes, clientes, um ótimo sábado. Que Deus nos abençoe. Vamos lá, Juninho, até as 12h30. Hoje é você aqui, papai só embaixo da coberta, né? Que é televisão zona lá assistindo. É, tem que ficar no descanso aí. Vamos lá, tomar os remédios certinho para daqui uns dias. Firme e forte o Bino aqui. Deixa eu curtir a chuvinha hoje lá.
1: Tá tranquilo, compadre Felizbino. A gente já aproveita o gancho aqui para explicar para os ouvintes, né? Compadre Felizbino, sábado passado não estava muito bom. Já foi para o médico com apoio aqui da equipe da Comercial Peixoto, quem a gente agradece demais. Foi muito bem atendido, né? Felizbino tem um quadro de saúde no momento aí. É delicadinho, mas tá firme, tá forte, compadre Felizbino. Tá forte, tomando os remedinhos, recebendo a visita de alguns amigos especiais. Essa semana tivemos lá o Newton Peixoto, levou aquele bolão de fubá com goiabada pro compadre Felizbino. Aê, Felizbino, gostou demais, tá lá. Acompanhado da mamãe, Dona Luzia, com um S, cuidando muito bem do papai também, né, mamãe? Bença pai, bença mãe. Ah, quem chegou por aqui? Ela, que dá aquele descontão pra desapertar a botina. Bom dia, Janaína!
5: Bom dia, Juninho. Bom dia, Bino. Bom dia, Zazá, que está aqui. Newton Peixoto. Bom dia, João Messias. E bom dia a todos os nossos clientes e amigos aqui da Comercial Peixoto e da Super Difusora também, Juninho. Quem está lá? Bom dia, Rafinha.
2: Bom dia, Janaína. Tudo bem?
5: Tudo ótimo, Rafinha. Oh, frio aí nas quebradas da Quintino?
2: Mais ou menos, viu, Janaína?
5: Aqui também, Rafinha.
1: Chique 10. Olha, temos hoje aqui também a participação especial dele para assuntos aleatórios. Bom dia, Zazá!
6: Bom dia, Juninho. Bom dia, Janaína. Newton Peixoto, João Messias, a todos os ouvintes, o Rafinha. E mandar aqui um bom dia também para o Marcelo Nanino, pré-candidato federal, né, Juninho? Um abraço para ele também, um bom dia para ele e toda a família, Juninho.
1: Chique demais, deixa eu mandar abraços aqui também, sabe para quem? A Janaína tava aguardando esse momento especial, né, Janaína? É, agora é o momento de eu mandar aquele beijão gostoso lá na Bernardino de Campos. Ó o outro, ó o outro aí, ó.
2: Caboclo apaixonado, hein?
1: Caboclo que não tem paixão, Zé Mané na vida.
2: É, Juninho.
1: Bom dia, Claudinha! Claudinha tá lá curtindo Sertão de Outrora, Instantes de Saudade no seu rádio. E eu, você sabe, né, Rafinha, eu não passo saudade, eu passo a mão no carro e chego rapidinho.
7: É um Zé Mané da vida.
1: Coloca de novo, Rafinha, coloca de novo.
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1: Ô, Rafinha, você sabe que a Claudinha gostaria muito de ouvir o poema da Lua sendo declamado originalmente por ele, né? O mentor, o caboclão Zé Vicente, o seu poema da Lua.
7: A Lua tá no céu, brilhando, redonda, parece um queijo. Se você não gosta de leite, porque roubou a minha vaca.
1: Que coisa, hein? Caboclo esquisito, hein?
2: Esquisito, hein, Cida?
1: Rafinha, voltando aqui ao assunto da Claudinha, vou usar a ajuda dos meus amigos Bruno e Marrone para fazer uma declaração de amor. Você me permite,
2: permito,
1: Rafinha?
2: Permito, sim. Oxe.
1: Então, o seguinte, coloca a primeira aí do programa de hoje, Juras de Amor, no seu rádio.
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6: Olha aí a hora certa, certinha, modulando no seu rádio em Itapetininga, 8 horas 25 minutos.
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6: Ô, Rafinha!
8: Diga, Rafinha. Juninho!
6: Ô, Rafinha, esse bloco musical a gente vai trazer duas pérolas, hein?
8: Sim, caprichado.
6: Caprichado, caprichado. Caprichada. Bloco musical daquele... De primeira categoria, né, Rafinha?
8: Sim, pra começar o amanhã bom, bem,
6: isso,
8: né,
6: isso, vamos começar bem. Por falar em começar amanhã bem, deixa eu mandar abraços especiais aos amigos que já participam com a gente na manhã de sábado. Dona Luísa Vieira em Vila Oliveira, sempre com o rádio ligado. Quem tá curtindo o programa também, Lisete Siqueira, Turvo dos Rodrigues, Aguinaldo Puro Suco, Puro Suco, sempre com o rádio ligado. Um abraço todo especial pro meu amigo, grande amigo Sidney. Alô, Sidney, lá no Porto de Areia. Juninho, bom dia. Estamos aqui curtindo, escutando a rádio no Porto de Areia, meu amigo Sidney. com o rádio ligado, curtindo. Aquele abraço todo especial para você. O Sidney, que trabalha lá no Porto de Areia, mas quando o pessoal precisa, ele trabalha com pinturas, com pequenos reparos. É, meu amigo Sidney, aquele abraço todo especial para você e toda a sua família, viu, meu querido? Abraços especiais também para a Tânia e o seu esposo Rafael, curtindo o Sertão de Outrora na vizinha cidade de Tatuí. Ai, claro, também ele aqui, Neto Cabeleireiro, passando por aqui, deixando aquele recado especial e, claro, já vendendo o seu Super Cap. Tá aqui o Neto Cabeleireiro com o Super Cap em mãos. Ei, coisa boa. João Messias, bom dia, João Messias. Você não deu o seu bom dia, João Messias?
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6: Meu! Ô, Zazá, tem abraços aí? Você tem abraços para mandar também, Zazá?
11: Tem, mandar um abraço lá no Bairro dos Claros para Sueli, todas as filhas, para Marlene, para o José Carlos e a esposa Ludinha. E para todo o pessoal do Bairro dos Claros, Juninho.
6: Chique, chique, chique. Deixa eu mandar um abraço todo especial para minha mamãe, Dona Luzia com S. Tá lá curtindo o programão de hoje junto com o compadre Felizbino. Benção mãe, benção pai. Ontem foi aniversário da princesinha Thaís Maria, completando mais um aninho de vida, mais um aninho de vida. Olha que bonitinho. Recebeu os parabéns de toda a família, inclusive da vovó, do vovô. Muito bem, parabéns, princesinha Thaís Maria. E, gente, não sei se vocês deram por conta aí, já estamos chegando aí próximo ao Dia dos Namorados, né? Finalzinho de maio, já vem aí logo mês de junho, vem também o aniversário da mamãe, Dona Luzia com S, que coisa boa. Dia 11 de junho, aniversário de mamãe, dia 12 de junho, Dia dos Namorados e... vamos homenagear quem, Rafinha? Quem vamos homenagear?
8: As mulheres, Juninho Baitão, acho.
6: Ah, muito bem. Rafinha, você tem mulheres especiais para homenagear?
8: Tem sim.
6: Ah, quem, Rafinha?
8: Ah, minha mãe, Karina Soledad. A Maria Carolina, né, cara?
6: Como é que é mesmo?
8: Maria Carolina.
6: Maria Carolina. De onde vem Maria Carolina, Rafinha?
8: Daqui da cidade vizinha, de Tatuí, Juninho, vai tomar.
6: Ah, entendi, Rafinha. Muito bem. Você... De Tatuí, né?
8: É, Tatuí, uma terra boa, né, Juninho? É,
6: parece que você tem um bom professor, hein, Rafael?
8: Ah, Juninho Baitamacho, Luiz Júnior Oliveira, né?
6: Ê, Rafinha! Parabéns, parabéns, então, a todas as mulheres. E eu já vou aproveitar a deixa e desejar, oferecer, homenagear a Claudinha com esta linda canção que vem chegando aí, Milionário José Rico, no seu rádio.

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1: Olha aí a hora certa, certinha, modulando no seu rádio em Itapetininga, sabadão, 23 de maio, 8 horas 42 minutos. 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
1: 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Amanhã, aniversário da dona Dalvinha, mandou mensagens aqui. Oi, Juninho, bom dia com muita alegria. Amanhã é aniversário da dona Dalvinha, mande uma música bem bonita para mim. Obrigado, querido, e Deus abençoe. Parabéns, parabéns, dona Dalvinha. Que coisa legal, gente. Olha, tô recebendo aqui, tô recebendo o bom dia com muita alegria. Sabe de quem? Tô recebendo bom dia com muita alegria da Claudinha. Tá lá com o Luiz Neto e também com a Maria. Nossa, agora que eu vi, estão tomando café da manhã lá na padaria Barão. Ai, que chique! Que chique! E estão curtindo lá o Sertão de Outrora, Instantes de Saudade no seu rádio. E por falar em Instantes de Saudade no seu rádio, Rafinha, conta pra gente aí as duas próximas.
4: Aqui vem Vitor e Léo, Juninho Baita Baixo, Nada Normal. E depois José de Camargo, Luciano.
1: Ô, Rafinha, faz um favor pra mim.
4: Faço
1: aí.
4: Faço sim.
1: Mas assim, tem que ser no capricho.
4: No caprichão, então.
1: Tá preparado, bicho?
4: Preparadíssimo.
1: Soquetei, bicho!

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3: Em Itapetininga, 8:59. 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Deixa eu mandar um abraço especial, antes de qualquer coisa aqui, quero mandar um abraço todo especial pro meu amigo Danilo, meu amigo DP, som e luz, meu amigo Danilo, tá pertinho, viu, tá ali na vizinha cidade de Barbacena, Minas Gerais, meu amigo Danilão, e tá acompanhado, tá bem acompanhado, Juninho. Tô aqui, ó, com o meu amigo Luciano Nogueira de Camargo. Equipe de cenário da Lauana Prado, mole, meu, a turma da Lauana Prado, hoje lá em Barbacena, nossa, Minas Gerais. Que beleza! Aquele abraço para você, meu amigo Danilão, toda a equipe aí da Lauana Prado, em Minas Gerais, curtindo a Superdifusora pelo aplicativo. Muito que bem! 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
3: 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Deixa Eu mando um abraço todo especial para minha filha, a Luísa. Ê, Luísa, a princesinha do papai, tá lá com o pessoal no Passa 3. Isto, tá lá na fazenda do vovô Israel, tá lá junto com a mamãe, junto com a vovó. Ê, dona Cida, aquele abraço para vocês aí no Passa 3. Bom demais da conta. Deixa eu mandar um abraço também para dona Elisete e o seu esposo José Roberto. Estão ouvindo aqui o Sertão de Outrora, Instante de Saudade. Mandando pronto reestabelecimento para o compadre Felizbino. Em breve, se Deus quiser, muito breve, compadre Felizbino já comandando aí o rancho do Felizbino e também o Sertão de Outrora, Instantes de Saudade no seu rádio. Abraços aí, Zaza!
5: Isso, vou mandar um abraço lá no Sabiaúna, pro meu amigo... Pera lá. Pra esposa, Dona Rosa. É, tem bastante, sabe? E pro Abel também. Um abraço para vocês, ótimo dia para vocês e ótima semana.
3: Beleza, beleza. Ô, Rafinha... Oi. Vamos trazer, o cara é bem amigo dele mesmo, você viu, Rafinha? Vamos mandar uma música pro meu amigo, eles... meu amigo, é isso aí, Zaza! É de vez em quando, dá umas dessas, né, Rafinha?
6: Ah, com certeza, né?
3: Você já esqueceu o nome de umas pessoas aí também, Rafinha?
6: Já esqueci o seu do começo do programa, já, bicho? Eu confundi o seu com o Compadre Felizinho.
3: Ô, Rafinha, tamo bem no sabadão, hein?
6: É, meu.
3: Eu acho que esse tempo meio chuvoso, hein, pessoal?
6: É o tempo.
3: Ô, Rafinha, que mais lhe pergunte, com esse tempo assim meio suvanso, como é que estão as aulas de equitação lá do Hotel La Soledad, bicho?
6: Estão canceladas por enquanto.
3: Verdade, bicho?
6: Ah, não tem como, né?
3: É conforme a Defesa Civil solicitou?
6: Isso, conforme o terreno.
3: Ô, Rafinha, deixa eu contar uma coisa aqui pra você.
6: Conte.
3: Que esses dias me mandaram uma mensagem aqui. Sabe quem... Quem estava interessadona, assim, se hospedar lá no Hotel La Soledad?
6: Quem?
3: Devido ao café da manhã, feito no fogão a lenha.
6: Sim.
3: Também aquele almoço todo especial, né? Isso. Polenta em cubos, dadinho de tapioca, feijão gordo.
6: Ó. Oh.
3: Tutu de feijão.
6: Bom.
3: Você já comeu tutu de feijão com couve, Rafinha?
6: Ainda não.
3: Que coisa, hein?
6: É.
3: Arroz, né? Arrozinho branco e tem também aquele...
6: Arroz
3: à grega, né?
6: É.
3: Tudo isso é preparado lá, né, Rafinha?
6: Sim, sim.
3: Bistequinha de porco.
6: A cozinha é tudo preparada lá, certinho.
3: Nossa. Rafinha, sabe quem?
6: Quem?
3: Diga. A Tuti.
6: A gloriosa Tuti.
3: Gloriosa, bom dia, gloriosa.
6: Oh, gloriosa.
3: A Tuti interessada. Ô, Juninho, onde é que fica esse Hotel La Soledad que vocês falam tanto? Falei, conversa com o Rafinha lá, Tuti.
6: É, tu vai se hospedar lá qualquer hora.
3: O Rafinha tem um contato diretamente da gerência, né?
6: Sim.
3: De repente fazer uma propagandona em horário integral na Superdifusora?
6: Quem sabe, né, Juninho?
3: Quer passar o contato dela aí, Rafinha?
6: Depois a gente passa. Primeiro vou contratar o show do Juninho Baita Macho até lá,
3: tá, né, sério, bicho? Eu sou de inauguração, bicho.
6: Ah, e hoje tem um show?
3: Ah, hoje estamos aí, vamos fazer um show particular.
6: Ah, então tá bom.
3: É hoje um show pra lá de romântico.
6: Muito bem.
3: Por falar em romântico, duas canções maravilhosas tem aí pra gente?
6: Antes de você tocar, essa daí, vou mandar um abração lá pra a Edna, a Patrícia, as catequistas que ouvem a Superdifusora todos os dias, Juninho Baita Macho.
3: Opa, que legal, quanto carinho, Rafinha. Repete o nome das moças aí.
6: A Edna e a Patrícia, as catequistas lá da Vila Santana, hein, Juninho?
3: Obrigado mesmo pela audiência, né, Rafinha?
6: Isso aí, agora escolhida dedo, romântico. São uma dupla muito boa, né, Juninho? Cantam bem.
3: É uma dupla muito boa, hein?
6: Sim, dupla de dois, hein?
3: Canta com a boca, né?
6: Canta com a boca e de dois, hein?
3: Que coisa, hein? É tipo Zilizalo, hein?
6: Zilizalo e Tunico Tinoco, hein?
3: Tunico Tinoco, hein? Feijão queimado, hein?
6: Vou tocar Dona Jandira pro Libório, hein?
3: É o quê?
6: Dona Jandira. O Libório adora a Dona Jandira e o Baitaca, né?
3: Melancia, hein?
6: Isso, meu, 2 dias já que o Libório não tem melancia lá, hein? Tá nervoso, né?
3: Melancia com 2 L, hein?
6: Melancia, hein? Poliba. Melancia
3: com dois L. Recheio de vestido, hein?
6: Recheio de. Você vai Poliba também, hein?
3: quem vem, Rafinha? Quem vem?
6: Edson Hudson e Jorge Matheus, Deixa Opa. Eu Te Amar.
3: O quê?
6: Não, a música, Juninho, não você. Ah,
3: entendi, Rafinha.
6: Você já tem o endereço certo, Juninho.
3: Eu fiquei meio emocionadão agora, bicho, com as suas palavras, hein, bicho?
6: Não, você já tem o endereço certo, já.
3: Ah, e na sequência?
6: Depois vem Gustavo Lima e Fagner.
3: O quê?
6: Nivaldo Batista Lima, né?
3: Nivaldo Batista Lima com o Raimundo?
6: Raimundo, isso.
3: Então, fala um favor assim pra nós, bicho. Tá preparadão já?
6: Preparadíssimo.
3: Daquele jeito?
6: Daquele jeito.
3: Então soqueteia, Rafinha!

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1: Olha aí a hora certa, certinha, modulando no seu rádio em Itapetininga, 9 horas e 18 minutos, 9 e 18, diretamente da Comercial Peixoto, a loja aqui da Gosto, onde Janaína traz as ofertas da manhã de sabadão. Antes, tudo com tudo e quase sem nada, né, o Rafinha? Não tem um ditado popular que diz isso, Rafinha?
2: Mais ou menos isso mesmo,
1: Juninho. Como é que é esse ditado mesmo?
2: Ah, eu também não conheço, mais ou menos. Eu sei
1: você
2: que
1: tá
2: tem.
1: Meio esquisitão, hein?
2: Não tem.
1: Sabe quem tá curtindo o programa do compadre Felizbino, que hoje estamos aqui, né, o Sertão de Outrora?
2: Quem é?
1: Uma jovem senhora que você conhece bastante, hein? Dona Karina Soledad.
2: Ah, Dona Karina conheço.
1: Bom dia, Juninho. Obrigado pela propaganda do meu lindo, delicioso e maravilhoso
2: hotel.
1: Hotel Recanto lá, Soledad. Ô, Juninho, você esqueceu aí no cardápio também empanada chilena.
2: Isso.
1: Ô, Rafinha.
2: É isso mesmo.
1: Você que tem degustado muito lá as refeições do Hotel La Soledad. O que viria a ser uma empanada chilena?
2: É tipo um risole, mas deles lá do Chile, entendeu? Vem carne moída, azeitona, uma iguaria.
1: Rafinha,
2: muito boa.
1: Rafinha, sem queimar, lhe pergunte. Esse foi um que você uma vez me trouxe, não foi?
2: Foi.
1: Rapaz, é bom demais. Empanada chilena. Tuti, você tá perdendo todas essas guloseimas. Do Hotel Recanto La Soledad, agora com aula de equitação.
2: Sim.
1: Muito bem. 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
1: 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Muito bem, olha quem chegou aqui, ele. Se o bilhete não deu, foi o Zé Leite que vendeu. Ô Zé Leite, o senhor tá bom? Vem aqui dar um alô pra nós aqui, Zé Leite. O Zé Leite vem aqui só pra filar um cafezinho também, né? Zé Leite pé quente. Zé Leite bilheteiro. Ô Nirto, vem aqui dizer pra nós qual é o versinho do Zé Leite bilheteiro.
4: Se o seu bilhete não deu, tenha certeza foi o Zé Leite que vendeu. Não. Vamos falar correto aqui. Se o seu bilhete não deu, não foi o Zé Leite que vendeu.
1: Agora sim, o Zé Leite que chegou aqui todo encapuzado, viu, mamãe? Tá aqui, ó. Tá bem, bem agasalhado, viu, mamãe? Ele tá aqui com o bonezão da BMW. Vem aqui, Zé Leite. Vem aqui mandar um alô pra... Ô, Zé Leite!
2: Não quer falar com o Júnior,
1: passa gesto pra ele aí. Vem falar aqui, ó. Vem aqui mandar um alô. Manda um alô. Alô. Alô.
5: Alô, bicho Felizbino. Tá escutando nós aqui? Tô vendo o meu sobrinho aqui. Ele não tá querendo comprar meu bilhete, parece que ele não vai dar o bilhete.
1: Você que não tá querendo me dar o bilhete. Você tem que me dar o bilhete.
5: Não vou vender mais pra você agora.
1: O Rafinha quer comprar um bilhete ou quer comprar um Super Cap, bicho?
2: Eu prefiro mais o Super Cap, viu, Juninho?
1: Ô, Rafinha, você viu que cada setor da minha família tem um vendedor da sorte, né?
2: Sim, sim.
1: Tem aqui do lado da mamãe o Zé Leite, que vende o bilhete da sorte, né?
2: Certo.
1: Tem jogo do...
2: Jogo do bicho?
1: Mas não tem jogo do... Jogo do bicho não tem, né? É. Tem também?
5: Milionário tem.
1: Milionário José Rico?
5: É, hoje é 300 milhões.
2: Oi?
5: Eu tô fazendo propaganda porque é o que eu vou vender.
1: Olha, Mega Sena Milionária.
5: É, vai ser milionária.
1: Vale quanto?
5: Daí vai dar 50% pra mim.
1: Olha lá, meu, que boa ideia. Olha lá, quem que já comprou, quem já caiu na dele aqui foi o João Messias. João Messias, conta pra nós aí. Quanto vale essa coluna do meio aí?
6: 10 milhões.
1: 10 milhões? Não é 10 milhões? Essa é 300, 300. Quantos é?
5: O prêmio é 300 milhões.
1: 300. Imagina, Rafinha, você com 300 milhões.
2: Já dá pra pagar o cafezinho da manhã, né, Juninho?
1: Ô, Rafinha, com 300 milhões, que Marley pergunta se você ficava aqui em Tapetininga ou você ia morar em Tatuí?
2: Ah, em algum lugar além daqui, bicho. Vou outro lugar.
1: Muito bem. E pra você que prefere alguma coisa mais sossegada, você pode comprar o Super Cap com o Neto, o cabeleireiro mais conhecido como Peter. Ê, Peter, velho.
2: O Neto, o cabeleireiro, Rafinha, que não pode ver uma horta, né? Ele tem que ficar longe das hortas aí.
1: Que beleza. 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
1: Muito bem, aí muito sim. Bem. 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Deixa eu mandar abraços aqui para Lisete Siqueira. Bom dia, Juninho. Bom dia ao compadre Felizbino, também ao Rafinha. Estimo melhoras para o compadre Felizbino, viu, Juninho? E está em minhas orações. Deus abençoe sempre. Lisete Siqueira, lá do Turbo dos Rodrigues, ouvinte de todos os dias da Superdifusora. Abraços também para Ana Maria, lá na Belo Horizonte. Juninho, manda abraços para o pessoal aqui da Belo Horizonte. Meu amigo Ed Show, Edivaldo Alves, conhecido como Ed Show. Ô Rafinha, você lembra uma novela que tinha Antônio Alves, o taxista? Você não lembra?
2: Não lembro.
1: Antônio Alves, taxista. Se não me falha a memória, uma novela do SBT onde Antônio Alves, taxista, era o Fábio Júnior. Você não lembra, Rafinha?
2: Não lembro.
1: Não temos o Antônio Alves, mas temos aqui o Edivaldo Alves, mais conhecido como Ed Show. Bom dia, meu amigo Juninho. Obrigado pela atenção, pelas músicas, Rita Lasqueira. Deus abençoe esse final de semana. Deus abençoe o seu também, Ed Show. Aquele abraço todo especial. Por falar em canções...
2: Antes de você falar a canção aí, deixa eu mandar lá pra um abração que veio pelo WhatsApp da Superdifusora. A Silvia e o Zé lá da Vila Nastra estão ouvindo o compadre Felizbino, o programa do compadre Felizbino e o Juninho Baita Macho. A partir das 8 da manhã, com o Juninho.
1: Chique 10. Então, vai lá, um abraço. As mensagens aí do WhatsApp da Superdifusora você vai trazendo pra gente, tá,
2: sim,
1: Rafinha?
2: Sim. Beleza. E também vai lá pro Luiz Carlos, a Aurico, a Super Nani. Abração que estão vendo o programa do compadre Felizbino.
1: Isso, Rafinha. Mais abraços aí, Rafinha?
2: Por enquanto, são esses aqui que chegaram no WhatsApp da Superdifusora.
1: Tá bom, então. Já emendando aqui nos abraços pra gente não esquecer.
2: Sim.
1: Um abraço todo especial pra Fernanda, a Nandinha, lá no Oroville. Tá curtindo o programa Sertão de Outrora. Pediu músicas aqui pra gente. Também a Rafaela e o Arnaldo. Fala, Juninho, centro da cidade, curtindo aí você hoje, comandando o programa do papai. Ei, coisa boa! Agora sim. Dona Karina Chilena. Dona Karina Chilena, eu, se fosse a senhora agora, tenho certeza que a senhora já está aí no fogão a lenha, já preparando o almoço do Hotel La Soledad. Agora eu acho que mamãe Chilena deveria aumentar o volume do rádio, não deveria mesmo, Rafinha?
2: Com certeza.
1: Essa vem no capricho, não vem?
2: Escolhida a dedo, né, gente?
1: 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Essa é boa. Como é que é o nome dessa canção, Rafinha?
2: Às 9h33, Luiz Miguel Labarca.
1: Uau! Na sequência...
2: a Trio Parada Dura e a Marília Mendonça aceita aqui dois minos.
1: Soqueteia.
2: Pra já, Juninho.

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1: Olha aí a hora certa, certinha no seu rádio em Itapetininga. 9:40, 9:40, diretamente da Comercial Peixoto, a loja que dá gosto, tudo em elétrica, hidráulica, louças, metais, produtos diversos, ferramentas, atendimento de etiqueta, tubos e conexões, a Manco, temos Tigre também, fios e cabos normatizados, cobre com e sil, os melhores do Brasil. 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Ô, Rafinha!
2: Diga, compadre Feliciano. Diga, Juninho!
1: Acostumado, Rafinha,
2: com o compadre Feliciano.
1: Tem abraços aí, Rafinha? Tem abraços?
2: Aqui tem sim, Juninho Barreto Macho.
1: Vamos lá.
2: Um abraço lá pro Suco. Pro Aguinaldo Puro Suco, Juninho Barreto Macho.
1: Aguinaldo Puro Suco. Tem abraços aí também, Zazá?
3: Um abraço a todos os ouvintes, viu?
2: Também tem o João da Van, que ouve o compadre Felisbino. O Dirceu do Milho Verde também, Juninho Baitamacho.
3: Viu? Ah. Então, bom dia pro Dirceu também, pro rapaz da Van também. Que Deus abençoe ele e toda a família.
2: Ô, Zaza!
3: Isso aí.
2: Boa!
1: Chique, chique! Olha, enquanto a Janaína prepara mais algumas ofertas aqui, vamos trazer mais duas canções maravilhosas aí, Rafinha. O que você acha de mais duas canções? Enquanto você coloca aí as músicas, já enviei pra você aqui, viu, Rafinha? Inclusive, já tá aí no seu WhatsApp próximas canções. Deixa eu mandar abraços aqui especiais pro pessoal que também tá curtindo. A Laís e o Fagner curtindo o Sertão de Outrora, Instantes de Saudade, lá no Parque Atenas do Sul, lá no Parque Residencial Atenas do Sul, estão curtindo o programa na manhã de hoje. Na vizinha cidade de Angatuba, meu amigo Bruno, fala, Juninho, estamos aqui curtindo o programa do papai, hoje no comando do Juninho, em São Miguel Arcanjo, o Ricardo. Alô, Ricardo! O Ricardo e sua esposa Patrícia. Alô, Juninho, estamos curtindo o seu programa. Legal, programa do compadre Felisbino. Hoje estamos aqui na apresentação, quebrando um galho, né? Já provavelmente dentro de alguns dias teremos a volta aí do compadre Felisbino comandando o rancho do Felisbino e também o Sertão de Outrora, Instantes de Saudade. Pronto na moda aí, Rafinha?
2: Oh, com certeza, no pente,
1: chique,
2: Juninho.
1: Chique, bacanizado.
2: Chique.
1: Vamos então?
2: Bora.
1: Soqueteia.

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1: Olha aí a hora certa, certinha, modulando no seu rádio. Em Itapetininga, 9 horas 51 minutos, diretamente da Comercial Peixoto, a loja que dá gosto. 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
0: 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Então o negócio é o seguinte. Ô Rafinha, o negócio é o seguinte, 2 de 10 são 20, beleza?
1: Isso, com certeza.
0: Tem mais alguns recados aí?
1: Por enquanto nada, Juninho. É com Olha... você aí.
0: Hã?
1: É com você.
0: Ah, beleza. Deixa eu... passar o microfone aqui para o Zazá, que tem uns recadinhos especiais também.
3: Nós vamos encerrar, né, Juninho, não? Quase. Então estamos aí, Juninho, estamos firmes. Mandar também um bom dia muito especial lá para o Zé Cataia, para a esposa Isabel, para toda a família também, Juninho.
0: E que demais. Ah, deixa eu mandar um abraço especial aqui, sabe para quem?
1: Para quem?
0: Para Rosana. Alô, Rosana! A Rosana tá lá cuidando... dos cabelos da amada. Ai, que chique. Mandou aqui. Oi, amor. A Rosana tá cuidando aqui dos meus cabelos, das madeixas. Madeixas. Olha que chique o negócio. O negócio hoje tá chique. Manda um abraço aqui pra Rosana, que te conhece desde criança. Ô, Rosana! Aquele abraço pra você aí. Ó, aquele talentão de sábado cuidando das madeixas. Muito bem. O Luiz Neto e a Maria também curtindo o programa na manhã de sábado.
1: Sábado
0: abadaço. 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Então, é mais ou menos isso aí, né, Rafinha?
1: É isso mesmo, às 9h57, vamos para o final da coisa, Juninho Baitamassa.
0: Exatamente, que Deus abençoe o final de semana de todos nós, né? Você que está curtindo aí, toda a sua família, nossa família também, que Deus abençoe a todos. E vamos em frente, porque Deus está presente às 9h58, né? Estamos aguardando aqui às 9h58.
1: Vamos para a oração final.
0: Chegando aí na sequência, ela gloriosa, né, Rafinha?
1: A rainha do rádio, os melhores momentos do Manhã Superdifusora, Juninha.
0: Os melhores momentos do Manhã Superdifusora, 9h58. Rafinha!
1: A oração final da manhã.
0: Vamos lá.
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1: Amém. Juninho, obrigado por esse sabedão aí.
2: Vamos em frente então, Rafinha.
1: E até sábado, se Deus quiser, Juninho.
2: Rafinha, o Zazá desligou o rádio aqui, eu fiquei meio perdidão aqui, viu, Rafinha?
1: Ah, então beleza, então. Vai,
2: obrigado, Zazá. Chique 10. Vamos que vamos, Rafinha, segue aí.
1: Beleza, então, Juninho, até sábado que vem, até segunda, se Deus quiser. O compadre Felizmente está no descanso e ele volta em breve na Rádio Superdifusora, a rádio que é feita para você. Então, fique com os melhores momentos do Manhã Superdifusora. Abração e um bom sabadão.
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Que delícia acordar hoje e pensar que a gente pode respirar um pouco mais leve. E é isso que eu desejo a você. Desacelere sem culpa, aproveite sua família, converse mais, olhe no olho, olhe para o céu, agradeça pelas pequenas coisas. Em Eclesiastes 3:1 está escrito: tudo tem o seu tempo determinado. Tem tempo de correr, e é claro que a gente corre no dia a dia, e também tem tempo de descansar. E descansar também é bênção. Que o seu sábado tenha essa paz na alma, mesa cheia de amor, risadas sinceras e um coração tranquilo. Porque quando existe gratidão dentro da gente, até os dias mais simples se tornam especiais. É isso que a gente deseja para mim, para você, para todo mundo em dias mais leves. Que a gente saiba que a gente merece o descanso. Nesse mundo muito frenético e gente falando de alta performance, o descanso parece que foi desvalorizado. Então valorize o seu. Pense agora, reflita, ore, agradeça. Escute com a gente aí calmamente a reprise dos melhores momentos do Manhã Super Difusora. 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E aí pronto. Amanhã também você já se prepara para uma semana ok, frenética, cheia de resultado e cheia de coisa boa para você. Um ótimo sábado para você e sua família.

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1: Vamos lá, minha gente. Que momento especial e importante que vamos viver agora. Vamos juntos viver agora. Eu fui procurada há uns 10 dias atrás pelo João. E aquelas mensagens que às vezes a gente fica desesperada de não conseguir responder rápido. Ficou lá pra trás, igual um monte de gente que tá ouvindo a gente e sabe que eu sou desse jeito. Mas não é por mal. E eu queria falar com o João. Aí falei, João, o que acontece? Ele falou, Tuti, aconteceu uma coisa com a gente, daqui a pouco vocês vão saber. E eu queria muito trazer um testemunho. E eu falei, tá bom, vamos marcar, a gente pode conversar com você? Engraçado, gente, eu fiquei curiosa com aquilo, né? Falei, como assim, né? O que, que eu posso ajudar nesse caso? Eu sempre penso no ajudar e a gente às vezes tem que abrir a possibilidade da gente ser ajudada, né? E aí ele trouxe pra mim a Cecília, que é a mamãe que tá aqui comigo. E tem um testemunho tão forte e que eles sabem muito bem o propósito de trazer aqui, no mês das mães, numa segunda-feira, um casal que eu conheci na capela Nossa Senhora Grávida. E eles têm um testemunho muito forte, muito importante e que pode abrir, assim, os horizontes de fé de muita gente, tenho certeza. Quero dar o bom dia primeiro para Cecília. Bom dia, Cecília.
2: Bom dia, Tuti, tudo bem?
1: Muito bem, e você?
2: Tudo bem, também,
1: graças. Daqui a pouco o Rafinha já vai falar para você falar mais perto do microfone. Falei para você que ele é suave. João, bom dia.
3: Bom dia, Tuti, bom dia, ouvintes. Bom, queria falar aqui. Meu nome é João Afonso, sou o esposo da Maria Cecília e o pai da Julieta. Sobre ela que a gente vai falar hoje.
1: Exatamente. A Cecília está aqui junto com o João para dar um testemunho. Julieta tá com Deus, já foi devolvida. Mas a gente se propôs aqui, nós três, numa conversa, a fazer o bem através do que aconteceu com vocês e com a Julieta. Então ela é o jeito que a gente tem de manter vivo.
3: Sim.
1: As lembranças, o amor. E esses dias eu tava vendo as coisas da Nossa Senhora grávida e lembrei exatamente do dia que eu vi você lá, ainda grávida, da Julieta. E aí vocês me contaram a história. Não sei se você ou se o João quer me contar resumidamente, só pra gente contar o porquê desse testemunho.
2: Faz quantos dias, vida, que a gente perdeu a Juju?
3: Faz
1: 23 dias.
2: Faz uns 23 dias que entrei em trabalho de parto e tivemos a Juju e a gente já sabia que, infelizmente, ela poderia não ficar conosco. E Deus quis isso e foi com ele que ela foi.
1: E você sabia disso desde a época, de que momento da gravidez?
2: Eu descobri que ela tinha um probleminha nos rins dia 5 de janeiro, só que até aí ela tinha um problema só em um dos rins e estava em uma gravidez normal. Graças a Deus, minha gravidez foi muito abençoada do começo ao fim. E a gente descobriu 5 de janeiro que um dos rins dela estava com problema.
3: Já fomos para alto risco por conta disso.
2: Daí ela já estava com problema, só que até por aí a gente tinha líquido, ela estava desenvolvendo muito bem, ela estava crescendo. Então, sim, tinha chance de chegar até o final da gravidez e um dos rins podia voltar a funcionar ou os dois podiam piorar. E no terceiro morfológico, a gente descobriu que, infelizmente, os dois rins tinham parado de funcionar mesmo. E não teria líquido na bolsa. E, infelizmente, ela, a partir do momento que ela nascesse, ela não ficaria conosco.
1: E vocês já sabiam disso. Eu acho que o celular ouve muito bem o que a gente fala. E depois uma postagem apareceu no meu Instagram, que foi o mesmo caso, que foi perguntado se vocês queriam manter a gravidez. Vocês não tiveram dúvida?
2: Não. Na verdade, hoje em dia... já não pode mais, o procedimento o médico explicou, mas ele falou assim, olha, poderia ter essa opção, mas infelizmente eu não posso. Mas aí a gente já olhou pra ele e falou, não, a gente já não queria, do começo ao fim, já falou, não, a gente quer com essa gravidez até o final, porque foi muito dolorido pra gente, mas foi um amor, assim, incondicional, do começo ao fim, ela mexendo ali, ela conosco. Então, assim, por mais que pudesse, se tivesse essa opção, a gente já não... A gente não queria mesmo.
1: Nem pensou, não era uma opção pra vocês.
2: Não era uma opção.
1: A ideia era continuar até o fim. Sim. Pra... E será que nesse período, do momento da notícia, João, até o nascimento e a partida dela, foi o que Deus propôs a vocês a alimentarem a fé?
2: Foi.
3: Eu acho que não só alimentar. Foi um teste... Assim, pra ver como nós reagiria.
1: E teste porque, duro, João.
3: Porque a maior prova de amor foi o que Deus fez por nós, entregar seu próprio filho. E foi justo na quaresma, né? Que a gente descobriu.
1: É verdade.
3: Então foi uma quaresma muito difícil para nós. Porque a gente sentiu na pele o que Deus e Nossa Senhora fez.
1: Sim.
3: E tanto que tava chegando nos dias da Páscoa, a gente naquela agonia, porque ela já tava lá de suas 30 e tantas semanas. E eu pensei desde o começo muito nela. A minha preocupação era ela. Porque os médicos deixaram bem claro que pela criança, infelizmente, não poderia ser feito nada. Uhum. Era deixar nas mãos de Deus somente. Mas eu me preocupava muito com a Cecília. O que, que a gente podia fazer para cuidar bem do psicológico, até mesmo do físico dela. E graças a Deus ela se manteve firme, tanto em uma questão quanto em outra.
1: Mas
3: a dor teve, né? Não tem como.
1: Gente, e ela é uma jovem. Ela tem quantos anos?
2: 19 anos.
1: 19 anos. Eu me propus na nossa conversa, que foi muito gostosa, muito cheia de vida, né? A trazê-los aqui, porque a Cecília e o João também, mas eu tô falando da Cecília porque ela é mãe e ela teve. Ela tem uma lição, não só um testemunho, mas é uma lição de fé. Eu vi, ao mesmo tempo que eu ficava preocupada se você ia se emocionar na nossa conversa, que foi longa, eu via muita calmaria de fé. O tempo inteiro eu vi isso em você, Cecília. E eu acho que isso, o testemunho e o grande ensinamento de Deus para no que vocês passaram e estão passando, é realmente isso. Que as pessoas podem ter fé e acalmar o coração, mesmo numa situação como essa, né? Você aprendeu isso vivendo isso, né?
2: É, assim, a gente chega até a ser engraçado, porque a gente, na hora que as enfermeiras foram no quarto conversar, porque ela, desde que ela nasceu, ela ficou mais 7 horas conosco.
1: 7 horas?
2: Mais 7 horas conosco.
1: O que foi enorme, né?
2: Foi, sim. Porque os médicos já falavam que ela nem ia sair do estado de parto. Então ela saiu do estado de parto, então a gente já viu ali que, assim, já foi inexplicável já, porque os médicos já não tinham esperança nem dela sair do estado de parto. Então ela ficou mais 7 horas conosco. Infelizmente eu não pude ver ela, porque durante o parto perdi um pouco mais de sangue do que o normal e as enfermeiras acharam melhor não ver ela. Eu ia poder ver ela só às 6 horas da manhã do outro dia e infelizmente 5 horas as enfermeiras foram falar pra gente que ela não tinha mais, não tava entre nós mais. Mas quando elas falaram pra gente, a gente ficou emocionado assim, mas por incrível que pareça a gente não chorou. A gente tava tão confortado, porque na hora que ela nasceu a gente sabia que ela tinha muitos probleminhas durante a gestação, apareceram vários outros probleminhas. E a gente sabia que se ela ficasse conosco, ela ia sofrer. Então, Deus confortou, que a gente sabia que, tipo assim, se Deus levasse com ele, ela estaria bem.
1: Uhum.
2: Então, a partir do momento que a gente sabia que ela estava bem, independente que se estivesse com a gente, é óbvio que toda mãe sonha em sair com seus filhos no braço.
1: Sim.
2: Mas a gente olhava, assim, pra ela, a gente pedia pra Deus que, tipo assim, que ela não sofresse.
1: Porque era a maior vitória que vocês teriam, né? Ela não sofreu.
2: Ela não sofreu, e como ela não sofreu. Então, assim, a gente conforta nisso hoje. A gente vê que, tipo assim, ela tá bem. É. Independente do que aconteça, ela tá bem. Então, assim, a gente fica forte porque a gente sabe que ela tá bem.
1: Todas as vezes que acontece alguma coisa assim, eu lembro muito de uma amiga, ela, com certeza ela tá ouvindo, a Aline e a Silvana. A mãe ficou muitos anos acamada. E daí, quando ela foi embora, eu imaginava ela num jardim tão bonito, com chapéu, flor, muitas flores, e ela feliz. Ela já não andava há muitos anos, estava acamada, o Alzheimer pegou de jeito ela. E todas as vezes eu lembro dessa cena, que eu falo, gente, tem tanta gente que se liberta, e isso vocês incorporaram, vocês se apossaram, e não é fácil das pessoas entenderem, né? Essa calmaria que vocês têm, não é todo mundo que entende, né, João?
3: Mas até nós mesmos não entendia tudo que a gente tava passando, e a calmaria vinha de dentro para fora, era Deus que fazia para nós. Tudo que a gente pensava, não, a gente gostaria que fosse em tal lugar, a gente gostaria que fosse assim, Deus providenciou tudo do jeito certinho.
1: Para ser.
3: E não foi escolha nossa, foi o que aconteceu.
1: Tudo. Foi Deus.
3: Foi Deus. Não é que a gente escolheu, sei lá, não é que a gente escolheu uma coisa que a gente desde o começo, que é uma conversa muito dura que a gente teve, foi sobre o velório.
1: É.
3: Porque ela tava se mexendo na barriga da Cecília.
1: E tinha que conversar sobre
3: e
1: isso.
3: E a gente tinha que definir essas coisas, porque a gente não sabia como ia ser.
2: Na verdade, o que foi mais difícil pra gente foi os 2 últimos meses que a gente sabia que ela não ia ficar com a gente.
1: É.
2: Então a gente viveu, a gente fala que a gente ficou melhor depois que ela se foi do que antes. A gente viveu um luto antecipado. E ela ali, então a gente chorava porque a gente falava, meu Deus, a gente não vai ter ela, e ela mexendo. Então, assim, a gente ficou muito nervoso nessa questão. Porque a gente ali, faltando 2 meses, ela mexendo, e ela mexeu até o final. Até quase nascendo ela mexia. E eu assim, conversava com ela, ela mexia. Ela sempre foi muito agitada, ela mexia muito. Então, assim, a gente ficou muito nervoso porque a gente falava, a gente tinha que conversar sobre isso. E ela ali conosco.
1: E era coisa que era só vocês dois, né?
3: Sim.
1: Era chegar em casa e era vocês dois. Uma coisa que eu aprendi também com vocês, vocês têm muita cumplicidade. Vocês estão muito juntos, né? Isso eu acho que é um ensinamento para tantas e tantas pessoas que têm o dobro, o triplo da idade de vocês. Isso é importante na vida da gente. A vinda do João e da Cecília aqui é pra gente manter toda essa agitação da Julieta na barriga, que hoje tá junto com Deus, pra gente poder fazer o bem. Imediatamente quando vocês chegaram em casa, no mesmo dia vocês montaram kits e doaram pra algumas pessoas.
3: No dia seguinte.
1: No dia seguinte.
3: Ela foi enterrada no sábado, 6 horas da tarde. Aí no domingo, durante a hora do almoço, um pouco mais, a gente já providenciou todas as coisinhas dela, fomos organizando o que a gente queria ficar, o que a gente ia doar e tudo mais, que foi praticamente tudo. A gente só ficou com as coisinhas que tinha o nome dela.
1: Que é pra guardar.
3: Isso.
2: Que a gente também deixou por lembrança. E a gente já mandou, a gente já postou pra quem precisava, pudesse buscar em casa o berço, o carrinho. Então, assim, foi doado. E daí a gente pensou assim, não, eu falei pra Fonso, não, eu quero fazer vários kits. A gente pegou, fez vários kits com vários tamanhos de fralda, vários tamanhos de roupinha diferente.
1: Até menino recebeu, né?
2: Até menino recebeu.
1: É.
2: Então, assim, daí a gente via, daí as pessoas iam buscar os kits lá em casa e falavam um pouquinho da história, por que precisavam daquele kit. Então, assim, a gente confortou tanto que a nossa menininha ajudou tantas outras menininhas.
1: Exatamente.
2: Todas as outras crianças. A gente via que, assim, criança que tava sendo adotada e meio que assim, em cima da hora, daí não tinha roupinha, não tinha nada. Então, assim, a gente viu o tanto que a gente ajudou. Então, aquilo ali, a gente vê que para muitas mães, infelizmente, assim, cada dor é diferente, mas a gente vê que é difícil a mãe conseguir fazer isso, né?
1: E tantos desafios.
2: Então, assim, a gente viu que pra gente foi, assim, maravilhoso ter doado as coisas.
1: Você acha, Cecília, que esse é o jeito de passar pelo processo do luto também? Fazer o bem?
2: Foi porque, assim, a gente escutando os testemunhos de outras pessoas falando porque tava precisando daquilo, nos confortou que a gente tava ajudando. Então, assim, nos confortou muito a gente conseguir ver as outras pessoas felizes saindo com o kit e tudo mais. E ver que a gente ia ajudar pessoas que realmente precisavam. Então, assim, foi muito importante pra gente esse processo também.
1: E eles vieram aqui e a gente se propôs a fazer juntos algumas forças do que eles querem fazer o bem pras pessoas. E uma dessas coisas é cadeira de banho que está precisando de um lugar onde a Cecília foi atendida e a gente queria fazer essa doação. Então, se alguém tiver cadeira de banho, para doar, geralmente eu peço aqui para emprestar. Cadeira de banho a gente consegue muito rápido. Então, uma, duas ou três que tiver, a Cecília teve essa necessidade no hospital que ela passou, não é aqui em Tapetininga. E aí a gente queria fazer essa doação para preservar sempre o amor e a memória da Julieta. Eu acho que vocês estarem aqui e a gente, de uma certa maneira, falar Feliz Dia das Mães pra você, é isso, é o amor incondicional e interminável. Ele não é material, ele é pra vida toda. Então, pra sempre você vai ser mãe da Julieta, pra sempre a gente vai ter a memória dela. Eu nunca mais vou esquecer, imagina você. Então, eu acho que eu queria agradecer muito que vocês vieram aqui hoje, que você me procurou, João, e que a gente tiver acionado pra gente fazer o bem, que a gente consiga fazer junto com vocês. Vocês sabem que a gente vai buscar algumas informações, mais algumas coisas. Agora quero colocar no ar que a gente precisa de cadeira de banho. Se alguém tiver cadeira de banho pra doar, a gente precisa muito e a gente vai contar e mostrar tudo certinho pra vocês também. Você queria falar alguma coisa?
2: A gente veio, a gente procurou você pra gente poder conversar sobre isso. Porque a gente decidiu que a gente quer que a Julieta tenha vindo com um propósito muito maior.
1: Exatamente.
2: Que ela tenha vindo com um propósito muito maior. A gente quer ajudar outras pessoas, mostrar para outras mães que estão passando por esse processo, porque não é fácil, do começo ao fim não foi fácil. Chegar, do nada, você chegar no ultrassom e saber que talvez essa filha não fique com você é muito difícil. Mães que também têm um filho na UTI. Então, assim, é muito difícil. E mostrar que, assim, por mais que tenha dor, pensar só nas alegrias. E não é só a dor que a gente passa, a gente passou por dor, mas também as alegrias que ela trouxe pra gente foi incondicional.
1: E Deus tá o tempo inteiro com vocês, né?
2: Sempre esteve, né? A gente brinca assim, que a gente não entendia as mínimas coisas, mas apareceu tantas pessoas assim que a gente nem imaginava, que teve um carinho pela gente, que veio, nos confortou, às vezes nem conhecia a gente. É. Então, assim, nos abraçou, as orações. É, até agora a gente escuta pessoas falando assim: nossa, vocês que são os pais da Julieta, a gente tava orando na nossa igreja.
1: E nem sabia quem era.
2: A gente nem sabia quem era. É. Então, assim, foi um amor, assim, que a gente viu os pequenos milagres que Deus colocou em nossas vidas, que a gente vê que Ele realmente esteve conosco do começo ao fim. É. Só que a gente fala desse jeito, que você também tem que abrir os olhos pra você ver que as pequenas coisas existem.
1: É. São pequenos milagres, né?
2: São pequenos milagres que a gente não entende.
1: Pra mim, foi um milagre vocês desaparecerem aqui e a gente vai conseguir ajudar esse negócio da cadeira de banho. Deu muito no coração deles e eu quero muito ajudar. Então, se alguém puder doar, mesmo que não esteja novinha, a gente tem gente que pode fazer essa reforminha. Vai ser primeiro. É, e depois a gente vai tentando mais algumas coisas, que foram coisas que eles passaram nessa dor toda, mas que a gente pode sim ajudar. Então, vamos estar junto. Vocês são grandes ensinamentos e, assim, eu vejo muita fé, muito carinho, muita calmaria. Obrigada por ensinar. Que somando a idade de vocês, não dá nem a minha e muita gente que tá ouvindo a gente também. E que vocês são jovens aí que podem ensinar muita gente. Amém. Obrigada por vocês terem cruzado o meu caminho. Quero agradecer também o Patrick e a esposa dele da Capela Nossa Senhora Grávida. Foi lá que eu vi o casal, mas eu não conhecia vocês. A gente se conheceu depois. E é um lugar realmente abençoado e que muita gente ora e tem muita fé mesmo para ajudar mesmo as pessoas.
3: Eu gostaria de agradecer a todos que oraram por nós, que foi o que nos deu mais força, foi isso. É. Seja algumas igrejas católicas, que a gente já sabe, a gente frequenta São Roque, mas teve outras paróquias também, assim como teve de outras religiões também que oraram. Sim. Por nós, estavam conosco naquele momento, mesmo que às vezes, como a Cília acabou de falar, nem nos conhecia.
1: É.
3: Mas a gente deixa um abraço do fundo do peito para todos.
1: E continue orando, porque daí é um casal que vai continuar fazendo bem, se Deus quiser.
2: Amém.
1: Para a Julieta sempre se manter viva aqui com a gente, na memória, com muito amor. Obrigada, viu, casal?
2: Imagina.
1: Ai, que lindo, gente. Eu vou dar um abraço neles agora que vocês querem, tá? A gente já volta.
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1: Vamos lá, minha gente. Manhã Super Difusora, a gente é pidoncho, a gente é divulgador, a gente gosta de falar das novidades da cidade, mas a gente gosta de informação também e passar para vocês. Na exposição que a gente teve agora esse ano, eu divulguei a Associação Coração de Deus, que está construindo um hospital do câncer aqui de Tapetininga. E é óbvio que isso acontece sempre, não é por causa do hospital, mas todas as coisas que eu publico, as pessoas me perguntam as coisas. Eu falei, ai, Cris, vamos lá na rádio pra gente fazer uma entrevista, contar sobre isso. Então a Cristiane Cardenas tá aqui junto com o Cezinha, que é o César Henrique, pra falar um pouco mais desse projeto que já é realidade, já está acontecendo e a gente vai passar detalhes. A Cristiane Cardenas tá aqui comigo, é vereadora hoje em dia, né, Cris? Bom dia.
2: Bom dia, Tuti. Bom dia a todos.
1: Obrigada por estarem aqui, viu?
2: Eu que agradeço, Tuti.
1: Porque não deixa de ser uma prestação de contas também, né,
2: sim,
1: Cris?
2: Sim.
1: E o Cezinha também tá aqui, bom dia.
3: Estamos aqui, bom dia, Tuti.
1: Tudo
3: obrigado
1: bem?
3: Obrigado pelo convite.
1: Eu que agradeço, muito obrigada. A gente já divulgou aqui corrida, a gente já falou do leilão, do chapéu, do Zezé de Camargo. E agora a gente queria contar esse sonho que uma vez, não sei se você lembra, Cris, quando estava inaugurando o novo prédio lá de atendimento da Sabesp, você me falou, vou trazer um hospital do câncer. Daí na hora eu falei assim, meu Deus do céu.
2: Vou lutar, eu luto.
1: Eu falei, e agora? Porque quem conta pra ela que é muito difícil? Mas não, agora você veio me mostrar que realmente tá construindo. O que é a associação? Como que se consegue fazer um hospital do câncer, por exemplo, em Tapetininga?
2: Quando eu tive esse desejo no meu coração, Tuti, eu trabalhei 12 anos na área de oncologia, na parte de mama. E eu vi aquilo, convivi com aquilo. De levando os pacientes para fora, assim como eu faço até hoje, né, esse trabalho. E pacientes, assim, quando descobri o diagnóstico para eles, é como se fosse um decreto da morte para eles.
1: Tira o chão, né?
2: Tira o chão deles.
1: É.
2: E isso me machucava, ainda me machuca até hoje. O desespero que eles ficam, de não saber para onde vai, de saber que para eles vão morrer.
1: O que vai acontecer no próximo dia, né? Esses dias uma pessoa me falou, pessoa tal que descobriu agora uma doença, não é câncer, anda muito irritado. Eu falei, você imagina não saber o que vai acontecer com a doença amanhã. Então entra mesmo num desespero. Sim. Tem uma mulher de muita fé que descobriu um câncer, que falou assim pra mim, mesmo eu que você julga que eu tenho tanta fé, eu perdi o chão no dia que eu recebi a notícia. Então realmente é um momento muito doloroso, né?
2: Sim, sim.
1: E daí você queria montar alguma coisa aqui.
2: Sim, aí eu vi que eu levava pacientes para Itapeva, para Sorocaba, e falei, por que não Itapetininga?
1: Uhum.
2: Né? Itapeva é uma cidade bem menor que Itapetininga e tem, por que não aqui? Né? E continuei e consegui, fui lutando, só Deus sabe quanto tapete me puxaram, mas Deus sempre na minha vida, sempre maior. Deus sempre falava, eu sirvo Deus na congregação cristã, mas o nosso Deus é o único. Deus sempre falava que a pedra que colocava no meu caminho, ele ia me passar por cima.
1: Você pega a pedra e já coloca na construção, né? Né? É isso.
2: E, por Deus, apareceu a Aliane. A Aliane foi uma paciente, né? A presidente da associação hoje. Ela é uma paciente. Eu ajudei também. Ela sentiu no coração. Ela falou, não, Cris, vai precisar de uma associação. A gente vai montar a associação.
1: E montaram.
2: Montou a associação, por
1: Só
2: Deus.
1: Só de ter uma associação já é também uma transparência, né? De todas as doações que entram. Tudo tem que prestar contas.
2: Sim. Tinha que ter para ter a concessão de uso no terreno também. E qual Deus fechou, eu fechei o CNPJ daquela associação, por Deus, ajudando a Aliane e tudo, eles, os membros que entraram, por Deus, pela palavra, em uma semana. Demorava 7 meses para fechar um CNPJ, eu fechei uma semana.
1: Uma semana você conseguiu.
2: O CNPJ federal, estadual e municipal.
1: Cezinha faz parte da associação?
3: Não diretamente na mesa diretora. Tu ajudo a Cris, né, em algumas ocasiões, mas não faço parte diretamente da mesa.
1: Quem estiver ouvindo a gente agora e quiser doar, seja lá qual for o valor, pode doar. Pode independente do valor.
2: Doar diretamente no CNPJ, é prestado conta, tudo certinho.
1: Isso que é legal, gente. É CNPJ. Aí eles prestam contas. Aí eu doei R$10. Aí depois eu quero ver como que está sendo utilizado o dinheiro. Tem tudo isso transparente. Agora, me conta uma coisa. Que pé que tá? Quem que cedeu? Primeiro, vamos começar do terreno. Aí, o terreno, como que você conseguiu? Que você falou, cessão de uso, né?
2: O terreno, ele é da prefeitura. Da prefeitura, é, resumindo, é do povo de Itapetininga, né? É, o terreno não tinha documento. Até o prefeito, você pode perguntar pra ele. Ele se assustou quando eu documentei aquele terreno. Porque nenhum prefeito conseguia documentar.
1: Aonde é?
2: No Pinheiros, Bosque dos Pinheiros. Era o antigo pipódromo. Era um lugar para as crianças soltar pipa porque não tinha documento.
1: Tá.
2: E eu documentei pela palavra também, por Deus. Deus falou na palavra que naquela semana Deus ia entregar na minha mão aquele documento e Deus entregou na minha mão.
1: Aí você fala, nossa Deus, mas tudo em uma semana, como que vai dar certo?
2: Deu.
1: E dá, né?
2: Deu.
1: É, quando Deus quer que aconteça.
2: É a fé da gente e o amor que a gente tem pela causa. Que eu tenho um amor assim incondicional. Eu dou a minha vida nisso daí.
1: A cessão de terreno, então, foi cedida. E daí, quem fez o projeto para vocês?
2: O projeto foi a Imperial Empresa, que do...
1: Que é uma que tem empreendimentos aqui em Itapetininga.
2: Sim, sim.
1: E eles deram esse projeto?
2: Eles fizeram toda a caixa, todo o projeto arquitetônico, né?
1: Sim.
2: Aí, o projeto fluxograma interno, é uma doutora que é de São Paulo, doutora Isaura, que é a mesma que fez o Albert Einstein e o Ciro Libanês. Ela também doou a parte do fluxograma para nós, que vai ficar pronto em outubro agora.
1: Todo mundo tá doando, né? Sim. Todo mundo tá no seu jeitinho aqui.
2: Por Deus. Aí hoje tudo, a gente tá levantando lá, pela misericórdia do Senhor mesmo, porque através de doação e cada um movimentando o seu coração. É, hoje tá levantando a sede do hospital, onde essa sede vai dar todo o amparo até a construção do hospital. E futuramente vai ser a casa de apoio.
1: Aliás, se vocês quiserem ver, no Instagram tem todo o projeto, tem o digital, tem o filminho, é muito legal. Associação Coração de Deus. A gente vai divulgar também no nosso Instagram e tudo mais para todo mundo acompanhar. É, me fala uma coisa, tem uma previsão, porque depende de doação. Quando a pessoa tá com dinheiro no caixa, tem uma previsão de obra. Mas, assim, associação que depende de doação, tem alguma previsão para isso?
2: Como a gente pede, não pede dinheiro, a gente pede o material, porque daí tem como prestar, mais fácil de prestar conta, porque está lá, está levantando. É, todos os empresários estão se movimentando para ajudar. Sim. O dono da Nova Era, o seu Luiz, ajuda com todo o concreto. O seu Marcos da Itaço doou todo o aço lá para construção.
1: Eu vi que agora o seu Zé Grando entrou também, a Lambaria Alimentos, como
2: sim,
1: doador
2: sim,
1: também.
2: Também vai querer ajudar.
1: Chef Chips foi ajudar, a Honda Motoguia deu aquela moto.
2: O André, sem palavras, né? Sempre, desde o início me ajudou muito.
1: A rifa já aconteceu?
3: Foi no último dia da Expo Agro.
1: Da Expo Agro mesmo.
2: Foi levantado 30 mil.
3: Foi um rapaz de Alambari, de Guaraí que ganhou.
1: Ah, que legal, ficou aqui pela região.
3: Ficou.
1: E aí você, hoje tem uma emergência, né? Conta pra gente.
2: Hoje a construção da sede do hospital tá lá. Mas a gente precisa fazer o contrapiso da cozinha e dos banheiros, mas para isso precisa dos canos.
1: O cano é coisa simples? O que é ideal? Que a pessoa que está ouvindo simples. A gente doa o dinheiro ou procure o cano?
2: A gente tem aqui a lista do cano que o pedreiro passou, mas também tem o orçamento de quanto vai ficar. A gente conseguiu com o empresário que ele vai diminuir de 3.800 para 3 mil, né? Isso.
1: Ah, então o cano que você precisa agora custa 3 mil reais.
3: Isso. Na realidade é todo o encanamento da obra.
1: Da obra inteira?
3: Da obra.
2: Não, da obra da sede só.
1: Da sede. Quantos prédios são? É uma sede.
2: Vai ser só a sede de início.
1: A sede que já lá tem o atendimento.
2: Já tá levantando. Lá já vai ter o atendimento pré-diagnóstico e a quimioterapia.
1: É emocionante de ver no Instagram o videozinho da obra, do projeto. Sim. E eu perguntei pra você, desculpa, eu acabei entrando no negócio Eu entrei no cano e daí não falei do resto. Tem uma previsão que você gostaria de deixar pronto o hospital?
2: Olha, eu oro muito a Deus pra que seja agora em agosto.
1: Mas, agora, esse ano?
2: É, porque em duas semanas a gente conseguiu levantar a sede inteira, a ponto de laje.
1: Então, quer dizer, se a gente, por exemplo, numa entrevista como essa, ou nas suas prestações de conta, que você pode entrar toda semana, for pedindo e as pessoas forem ajudando, a gente consegue ter isso em agosto.
2: Consegue terminar em agosto.
1: Tá bom, aí vamos entrar numa preocupação grande, e que um grande doador perguntou pra mim. E depois, pra funcionar? É muito caro funcionar um lugar como esse. Como vai funcionar?
2: Vai ser em abate imposto de renda, né? E shows também que a gente vai estar levantando também.
3: A gente estamos fechando parcerias aí para fazer eventos,
1: tá.
3: Show grandes e fazer esse...
2: Como a quimioterapia a gente conseguiu doado, não vai ter custo nessa parte, né?
1: Isso. Tá.
2: E a parte de materiais também, aparelhos hospitalares. Também tem uma pessoa que é irmão também da congregação que vai
1: e
2: nos
1: vai
2: ajudar,
1: doar.
2: Vai ajudar nessa parte também.
1: Porque manter um hospital é, sim, caro. Mas daí vocês vão ter eventos, shows, doações. Sim. É isso que vai manter? Sim. Mas consegue?
2: Consegue. Pô, com força e determinação, grandes, lutando.
1: A gente confia bem em Deus, né?
3: É muita confiança em Deus.
1: Eu acho que ele vai prover todo mês.
3: A gente
1: mês.
3: Vai tentar seguir a mesma linha de raciocínio de Barretos.
1: Eu pensei isso também.
3: É isso que a gente...
2: A gente já tem um recinto aqui, né? Então, isso já estava com esse desejo no meu coração já desde o início.
3: A gente tem o recinto da Expo Agro, então a gente pode seguir essa linha.
1: E fazer isso, shows, tem essa possibilidade. Sim. Você tem mais ou menos uma ideia de quanto vai ser o custo mensal de ter um hospital nesse tamanho que a gente está construindo aqui?
2: Olha, Tuti, eu não tenho essa relação, mas eu tenho a fé maior do que eu mesma. Eu sei que quem tem toda a força é todo o povo e todos os empresários.
1: Se a gente se unir, né?
2: Se a gente se unir, a gente levanta qualquer coisa. Porque...
1: Mas, por exemplo, quem que vai te orientar, por exemplo? Você é vereadora, você entende dessa parte da oncologia, de trabalhar com as pessoas. Mas vai ter que ter uma equipe médica. Você já tem esses contatos profissionais.
2: Conseguimos.
1: E já sabe quanto que vai ter que contratar. Quantos médicos, quantos enfermeiros.
2: Já conseguimos.
3: De começo, as equipes são voluntárias, né?
2: Sim.
3: Que vão vir. Tanto a equipe médica que vai dar pré-diagnóstico, é uma equipe de São Paulo, que fechamos parceria.
1: Já conseguiu.
3: Exato.
1: Já. De início você diz o quê? Uns 3-6 meses? O que que é?
3: Eu acho que a previsão assim, de questão de tempo não é enquanto durar a parceria.
1: Vai fazendo.
3: Vai fazendo, vai acontecendo.
1: E os tratamentos de câncer poderão ser feitos aqui em Tapetininga?
2: Poderão ser feitos.
1: Os gratuitos?
2: Sim.
1: Como é levado para Sorocaba, Jaú, sim, Barretos... Sim. A gente pode ter aqui agora na
2: essa,
1: nossa
2: essa
1: cidade.
2: Parceria com o Hospital de Sorocaba, a gente conseguiu. Aí os pacientes que precisarem fazer cirurgia, vão para lá fazer cirurgia, sim, e voltam a fazer quimioterapia conosco.
1: A quimioterapia, isso, aqui vai ser a quimioterapia.
2: Isso.
1: Porque aqui vai ser para aplicação. Isso. Por exemplo, vamos citar aqui, porque a gente não tem problema nenhum em citar. A Unimed tem um centro aqui que faz a quimioterapia para os usuários Unimed. Então, aí, aqui no Hospital do Câncer... A Associação Coração de Deus vai ser o gratuito que vai ser lá. É a aplicação.
2: Sim.
1: Para esse medicamento, o medicamento vai ser comprado pela associação ou ele vai ser dado pela prefeitura?
2: Não, é doado através de um hospital de Sorocaba.
1: Que já tem esse convênio também.
2: Já tem essa parceria também.
1: Já, isso está tudo organizado.
2: Já está tudo certo.
1: Que beleza. Então vocês precisam divulgar mais isso, gente.
3: O pré-diagnóstico, a equipe médica também já está tudo confirmado. Já também.
1: A equipe médica, os voluntários que vai vir para cá e esse momento inicial.
2: Exato.
1: E depois que eles
2: agora,
1: não estiverem aqui?
2: A força é para levantar aquilo ali e terminar logo.
1: Eu percebi uma coisa. Vai ter o inicial, vai ter o pontapé. Tem muita fé nisso daqui tudo. Mas a gente precisa que as pessoas se envolvam.
2: Sim, porque o mérito vai ser de vocês, né? O mérito todo é do povo.
1: Nosso, não é só nosso.
2: Não, eu luto.
1: Nosso, você também.
2: De alma,
1: porque a gente precisa de... As famílias todas precisam disso.
2: Só que
1: disso.
2: Eu nunca sei meu dia de amanhã.
1: É.
2: Eu sei que hoje Deus me deu o privilégio de levantar hoje de manhã pra dar o meu melhor. E é isso que eu vou fazer.
1: Seu foco da sua vida hoje é isso?
2: É isso.
1: Você vive pra isso?
2: Ela vivo pra isso.
3: Horas vivendo isso.
1: E depois é você que vai estar junto pra poder ajudar, administrar e tudo
2: não,
1: mais?
2: Não. Aí é a associação que vai administrar.
1: Aí é uma associação que você faz parte também?
2: Não faço parte.
1: Ah, mas as pessoas podem ir lá, perguntar, tirar as dúvidas. O SUS vai encaminhar direto pro hospital daí?
2: Aí
1: pra quem tem que fazer?
2: Não vai beber a SUS, né?
3: Não, aí é, no caso, é associação direta com a parceria, né?
2: Isso.
3: Com o Hospital de Sorocaba.
1: Com o Hospital de Sorocaba e esses profissionais de São Paulo.
2: Isso.
1: Tem que ter uma linha bem feitinha com Itapetininga,
2: sim,
1: né? Pra todo mundo
2: sim.
1: saber
2: sim,
1: que tá. A gente tem essa possibilidade. Então, gente, cirurgias não, mas a aplicação e a quimioterapia aqui. Você imagina a gente viver um sonho desse, que eu lembro que foi uma grande bandeira da época da campanha eleitoral do Di Fiore. Nunca me dei bem com ele, ele sabia muito bem disso, não é agora que eu vou ficar falando que eu adorava. E eu falava, não, é loucura o que ele tá fazendo. Não ia dar, e não dava mesmo. E agora tá podendo virar realidade. É um centro, na verdade, gente, é um centro de aplicação da quimioterapia. Vai ser tudo pelo SUS,
2: isso.
1: Sim, em algum momento
2: tudo
1: vai...
2: SUS. Todo SUS.
1: Todo SUS, tudo é ou doação ou voluntariado. e as pessoas podem participar disso. Pode. Se alguém está ouvindo a gente agora, que eu sei que tem gente de outra cidade que já me pediu o link dessa entrevista, e quer se envolver mais, saber um pouco mais, entra em contato com vocês. Como faz, Cris?
2: Pode estar entrando em contato comigo mesmo, ou até com a presidente da associação, né?
1: Sim.
2: Eu luto imparcialmente, assim, eu luto muito, eu dou minha vida nisso. Eu ajudo a associação muito, porque eu vou no meu limite.
1: E é o sonho da sua vida.
3: É o sonho da vida dela.
1: Não é verdade?
3: Ela fala que
2: é
3: o mandato dela é pra isso.
1: É.
2: O meu desejo é esse, é de poder dar amor, dar carinho, dar atenção aos pacientes, até porque o sonho do meu coração é o Hospital do Câncer, o projeto do hospital tem um jardim de repouso gigante.
1: Sim.
2: Vai ter um jardim, onde cada árvore vai ter o nome de uma empresa que abraçar a causa.
1: Sim, que legal. Né?
2: Onde também os pacientes vão se sentir vontade de viver, vão sentir vontade de viver, de lutar contra a doença.
1: O lugar vai ficar lindo, né?
2: É isso que eu quero.
1: Né? O legal é todo mundo se envolver.
2: Sim.
1: Acho que o grande sonho dessa construção também é todo mundo se envolver, que no fundo a gente vai ser beneficiado, ou alguém que a gente ama muito.
2: E o principal foco, né, Tuti? Tipo, a hora que inaugurar aquilo ali é colocar toda a população em cima. O povo na frente. E tirar uma foto, nem que seja com drone. De todos vocês, empresários, população lá em cima. E nós, políticos, lá embaixo, batendo palma pra vocês. Porque
1: maravilha.
2: É vocês que fazem gerar toda a cidade, todo o estado e todo o país.
1: Você é vereadora até quando?
2: Eu tô no meu segundo mandato já.
1: E vai até quando?
2: Até 2028.
1: E você ser vereadora, você acha que ajuda também nisso de...
2: Ajuda.
1: De buscar, né?
2: Ajuda, porque tem muitas portas assim que se abrem quando você tem um papel na mão.
1: É, mas aí é normal.
2: Só Deus, né?
1: É. Mas que bom que tá, e que bom que foi no seu coração que bateu essa obra, né? Né? Gente, obrigado vocês virem aqui, contem com a gente. Hoje a emergência é cano.

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0: Muito bom dia, amigos ouvintes do programa O Terceiro Milênio, uma nova era para novos rumos da humanidade. Estamos novamente nós, chegando até você através das ondas do rádio, levando mais um pouco da mensagem espírita cristã, atual, atualizada, onde nós podemos, através das questões que aqui serão colocadas à mesa, levadas até você, nos fazem refletir a respeito de nós mesmos, da nossa conduta, da nossa postura, da nossa condição, nos dando esperança, nos dando fé, né? Nos aproximando muito mais da caridade, do amor, de tudo aquilo que nos faz bem ensinados, né? Pelo nosso Pai, trazido por Jesus, teu filho dileto, e que o Espiritismo, a doutrina dos Espíritos, vem de uma forma simples, mas objetiva, trazer até nós de uma forma bem tranquila, bem clara, suave, esclarecendo-nos, e não, as muitas das vezes, deixando ainda dúvidas. Hoje, o tema central do nosso programa de hoje, que é levado ao ar através das ondas do rádio da 94,5 FM, da Rádio Difusora, hoje, sob a batuta técnica do nosso companheiro Rafael, está comigo a minha companheira, nossa irmã, que nós temos o maior carinho, Ana Laura. E, claro, a você, ouvinte, porque este é o motivo da existência deste programa. Você, ouvinte, o esclarecimento, E, claro, que tudo que aqui é falado não se esgota. São gotas de informação, de instrução, de orientação, que nós podemos nos aprofundar através da bibliografia espírita, que se encontra à disposição nas diversas livrarias que se encontram, para que vendem estes temas, e nas casas espíritas, onde há também, antes de ser livraria, são bibliotecas, onde nós podemos consultar graciosamente os assuntos que são do nosso interesse. O tema central do nosso programa de hoje é a fé, a esperança e a caridade. E, como eu já disse anteriormente, está comigo aqui a Ana Laura, e a quem eu dou neste momento o bom dia, Ana Laura.
1: Bom dia, Diniz. Bom dia, Rafael. Bom dia aos nossos ouvintes. É sempre um prazer estar aqui na rádio, né, falando sobre temas tão variados e tão trazendo isso para a prática, né, sobre a ótica da doutrina espírita. Nesse entendimento, esse convite que a gente faz para todos os ouvintes, para que tenham um outro ponto de vista, né, tenham um outro, que amplie, né, um pouco a visão. E é tão bom a gente ouvir coisas diferentes. E esse estudo que a gente faz, lembrando, né, como você disse, que a gente não fala nada aqui da nossa cabeça, né? A gente fala baseado nas obras básicas, baseado no cerne mesmo da doutrina espírita.
0: Sobre pesquisa, estudo e busca, né, para levar ao nosso ouvinte, né, o tiro que nós achamos naquele momento ser o melhor para nós e para eles. Então, Ana, foi feito o roteiro aqui, uma pessoa muito competente, que fez o nosso roteiro, né? E a primeira questão do roteiro é qual o contexto evangélico da frase, onde a encontramos, desta frase, onde a encontramos na doutrina espírita, ou seja, a fé, a esperança e a caridade. A gente ouve falar tanto nisso em todos os segmentos religiosos, não só dentro, sim, do meio espírita, né? Sim. Vamos falar um pouquinho sobre isso.
1: Eu gosto sempre desse caso, né? Quem fez o roteiro fui eu, mas não é por competência, mas é o que eu gostaria de saber, né, sobre isso.
0: Sim, sim.
1: A gente sempre faz o roteiro assim.
0: Certo. Exatamente.
1: E eu gosto muito de trazer a origem, de onde foi tirado isso, porque, como foi repetido nesses 2026 anos que a gente se conhece como civilização moderna, que é após Jesus, eu acho importante a gente rever esses conceitos, porque de tanto repetir, e às vezes a gente perde a essência. Então, das três, eu acho que, na verdade, as três perderam um pouco essa essência. E quando a gente perde a essência, a gente perde a força. né, do que é, o que realmente significa. Então, por isso que eu gosto de trazer sempre o contexto, né? E nesse caso, onde é que está isso, né? Porque é, a gente sempre costuma dizer, é bíblico. Então, mas aonde? Onde é que está na Bíblia, né? Então, a gente encontra, faz parte de uma das cartas de Paulo, exato, quando ele fala para os coríntios. Então, Paulo, ele não viveu, ele viveu no tempo de Jesus, ele, na verdade, ele perseguiu os cristãos, mas ele não conhecia isso, só muito tempo depois, após perseguir muito fortemente os cristãos, mandar assassinar alguns, é que ele se encontra com Jesus, né, na estrada de Damasco, e ele tem a conversão, é a conversão mais chocante, talvez, que a gente conhece, porque aquele brilho causou até a cegueira momentânea. Exatamente. Dele. De tão forte e uma mudança de ponto de vista, como a gente vinha falando, né? Tão intenso que ele foi para uma direção completamente oposta. E ele foi um dos grandes responsáveis por levar o evangelho a terras muito distantes. Então, após tempo, após essa conversão, muito tempo caindo a ficha, digerindo, onde ele ficou no deserto, né, que ele ficou trabalhando o seu íntimo, e ele foi renegado pela família. Claro, né, ele era importante perseguidor, e ele passa importante também, mas divulgador. Então, ele teve uma vida bastante difícil depois disso, mas muito proveitosa. Né? Em termos de essência, em termos da sua espiritualidade. E ele escreve, ele tinha ido a Corinto, né, que é uma cidade grega, e ele escreve à comunidade dos cristãos dessa cidade, de Corinto. Então ele escreve sobre temas que as pessoas tinham dificuldades. As cartas naquela época era o nosso telefonema, hoje era a mensaginha do WhatsApp, né? Era o nosso socorro, é o nosso socorro quando a gente pede, ai, aqui está meio difícil, né? O que você tem para dizer sobre isso? Então é nesse contexto que Paulo escreve as suas cartas, falando do evangelho prático para pessoas que estavam começando, que ele tinha levado o evangelho há pouco tempo e que estavam com as dificuldades de colocar em prática, de viver agora sob essa nova ótica do evangelho, né? Esse novo convite de Jesus, das verdades que Jesus nos trouxe, dessa mudança de vida, de estilo de vida. Então, ele fala muito a respeito dos problemas morais que aquelas comunidades enfrentavam. Por que eu estou falando tudo isso, né? Porque é muito igual ao dia de hoje, né? Então, essa frase vem calar fundo na nossa vida hoje, porque é o que a gente necessita para colocar a vivência evangélica em ação, né? Não é só tirar o evangelho do livro, da página escrita, e colocar na nossa vida. Então, é essa frase, voltando à resposta, né? Ela está nessa carta, na primeira carta que ele escreve aos Coríntios, no capítulo 13, versículo 13. E é realmente quando ele termina, né, aquela... A gente conhece essa carta, virou até música, né, esse capítulo especificamente, quando ele fala, né, que ainda que eu tivesse a sabedoria, né, o amor, isso, se eu não tiver caridade, eu nada serei. Nada seria. Né, virou até uma música popular. Tem. E linda, por sinal.
0: Verdade.
1: E é muito bonito. E é o final dessa carta, desse trecho, desse capítulo, essa frase. Esse é o contexto evangélico. E na doutrina espírita, nós temos todo um capítulo, capítulo 19 do Evangelho segundo o Espiritismo, entre outras, estou falando da obra básica.
0: Claro.
1: Entre outras obras que citam, né, falam sobre a fé, falam sobre a esperança, muito sobre a caridade, mas especificamente sobre a fé, é um capítulo inteiro, né, que se chama A Fé Move Montanhas, né? Então, e aí nesse capítulo nós vamos encontrar falando do poder da fé, falando também da fé religiosa, da fé raciocinada, é onde a gente se baseou bastante para tirar o roteiro de hoje.
0: Olhando o lado da humanidade de Saulo, Paulo, posteriormente, você já citou, já exemplificou, que na estrada de Damasco, né, ele encontrou, que queres de mim, Saulo, né? E porque Paulo de Tarso, Saulo, Paulo, passou, como você disse, de perseguidor para seguidor. Né?
1: Foi uma divulgador, né?
0: A mudança radical. Foi extremamente radical. Mas como é que se muda? Por milagre? Não. Por vontade. É. Nós temos tudo na nossa vida, né? Todas as mudanças, né? As que nós temos que fazer na nossa vida, de importância ou não, é fruto do nosso querer, da nossa vontade, né? Do nosso livre-arbítrio, que é muito usado no meio espírita. E essa questão arbítrio, quer dizer, eu sou o juiz de mim mesmo, né? Eu sou o responsável pelas minhas obras e pelas minhas atitudes, pelos atos e palavras. E não é por acaso que vem esse exemplo pensado de Paulo Tarso, né? Porque era alguém que tinha poder, riqueza, família, status social elevadíssimo, você citou isso. Era um comandante, ele era um centurião, comandante de tropas, ele comandava mais de 100 homens, por isso que chama centurião. E ele era um ávido, ele era extremamente dedicado a perseguir e capturar esse que todos chamavam de Messias na época e que andava fazendo maravilhas e que todos passavam de um momento a outro, né, exaltar, adorar, enfim, né? E ele, ao encontrar-se com ele nessa estrada de Damasco, isso é também não é ao acaso, né? É uma ascensão, né, até Damasco, e estando nós... Estando todos nós buscando o telefone celular que tocou aqui, então nós estávamos falando que ele, Paulo de Tarso, ele teve resignação, vontade, né? Mas isso tudo baseado, né, em algo muito mais forte do que ele. Porque ele não se tornou de um segundo para o outro de seguidor, de perseguidor a seguidor. Isso é algo que veio, já estava dentro dele. Nós temos que sempre olhar essa questão, né, de o que eu quero, né?
1: Desejo. Mas aí, né, Paulo, o que foi? Qual foi o gatilho disso, né? Foi uma pergunta. Então, quando ele se vê de frente a Jesus, Jesus olha para ele e fala assim: Paulo, por que me persegues? É uma simples pergunta, né, que nós devemos nos fazer sempre. Né? Por que seguir a Jesus? Por que querer mudar? Por que perseguimos? Por que criticamos? Porque nessa pergunta, Jesus volta toda essa força de Paulo, porque Paulo tinha uma força extraordinária.
0: Realmente.
1: Toda essa força dele, esse poder, ele mobiliza tudo isso, ele volta tudo isso para ele mesmo. Por que que ele estava, na verdade, perseguindo? O que que o movia? Então, eu acho assim, essa tomada de consciência desse porquê tão simples de Jesus, né? Claro que Jesus sabia que era isso que ia tocar Paulo. Jesus sabia do potencial de Paulo e, claro, que queria Paulo do seu lado. Né? Porque ele seria precisava de Paulo. O cristianismo precisou de Paulo para ser difundido também. E Jesus faz uma simples pergunta porque sabia que isso não era essa. Não é que Paulo fosse ruim, né? Ele estava equivocado. Então, quando Jesus faz essa simples pergunta, Paulo retorna para ele mesmo. E a fé tem muito disso, esse olhar para nós mesmos.
0: Essa questão, justamente, é que traz essa figura de Paulo de Tarso, tão distante, tão longe, tá, que vem para nós em forma de história, para dentro de cada um de nós. E a doutrina espírita nos traz isso. Tá? Essa questão não é atemporal. Ela é, na verdade, atual. Ela vem hoje, como é em toda a história de Jesus, todos os exemplos que nós temos de Jesus, ele nos dá essa condição de que nós temos que ter, antes de mais, a fé, que é o assunto que nós estamos tratando, né? A fé, mas a coragem,
1: Exato.
0: Porque todos os exemplos que nós vemos durante a caminhada de Jesus aqui por esse planeta na Terra, né, é eivada de muita coragem, né, de muita vontade, né, e nós estamos aí diante da história, né, a nosso favor. É buscar, eu quero, eu preciso, né, porque todos nós temos em algum momento da nossa existência terrena aí momentos de dor, de sofrimento. Uhum. Não podemos esconder isso, certo? Em algum, num patamar maior, num patamar menor, alguns por problemas menores, outros por problemas maiores, mas o sofrimento de cada um está justamente na fraqueza de cada um pelo motivo do sofrimento. Então, Paulo de Tarso, ele passou por agruras, porque a mudança foi radical. Ele teve que... ninguém o mudou, ele apenas Jesus, né, esteve com ele, claro, sabendo, como disse Ana, né, que já sabia de antemão, né, que Jesus precisava daquele exemplo para que tudo que referente ao Pai fosse então vinculado de uma forma perene e ultrapassasse os tempos. Hoje estamos aqui em 2026 falando deste assunto, e falaremos em 4026 provavelmente, porque são exemplos que nós estamos vivenciando, vivendo e vivenciando hoje no nosso planeta. A fé depende da nossa vontade também. Sim. Não importa qual o segmento religioso, sim, que você tenha, você não precisa ser espírita para ser bom. Você não precisa ser católico. Você precisa ser, antes de mais nada, seguir os exemplos de Jesus, sabe? Não ser Jesus. É muito importante isso. Quando ele fala, olha, mas você tem que fazer como Jesus fazia. É muito difícil para nós fazermos, alcançarmos a espiritualidade, a grandeza espiritual de Jesus, o diretor planetário de hoje. Mas nós temos que ter a consciência de que não é ao acaso que chegou até mim aquele problema que eu tenho que resolver. É eu que tenho que buscar as minhas questões que me fazem sofrer, né? Que me fazem aí fazer com que a minha vida possa chamar que eu estou infeliz. Essa infelicidade da qual nós no autodenominamos, tá? Mora a solução mora exatamente na minha vontade de sair dessa condição. Tudo, absolutamente tudo na minha vida depende, antes de mais nada, da minha vontade, de eu querer. Eu tenho que ter fé que eu consigo.
1: Exatamente. E Paulo, voltando um pouquinho, né?
0: Pois
1: porque,
0: não,
1: na verdade, nós não saímos disso.
0: Claro.
1: Paulo tinha passado por um sofrimento muito grande. Que a gente esquece disso. A gente admira Paulo e não esquece o que é que fez, o que foi moldando. Né? Então, foi o ápice foi o encontro com Jesus na estrada de Damasco. Mas Paulo tinha mandado apedrejar o irmão da mulher que ele amava, da sua noiva, né, que era Estevão, sem saber que ele era o irmão dela. E levou Abigail, a sua noiva, para assistir. Né? E ela era seguidora também de Cristo. E quando ela vê o irmão dela, ele não teve como impedir aquele apedrejamento. E por conta disso, Abigail acaba morrendo, acaba se afastando de Paulo, porque não podia mais. Como que ia conviver com tudo isso? Como que ia formar uma família? E ele também se afasta, porque a culpa ali, o remorso, né, por ter assassinado uma pessoa tão próxima, tão querida. Então, isso foi para Paulo o começo da dissolução daquele equívoco.
0: Exatamente.
1: E aí culmina com essa pergunta. Perfeito. Por que você me persegue? Né? Então ele volta, assim, o sofrimento na nossa vida tem esse papel, né? Às vezes de mobilizar, de mudar as nossas energias para que a gente possa realizar a conversão real, né? Que é realmente o homem novo, que Paulo também fala disso, né? Não é mais o Cristo que vive em mim, né? Ele fala que não é mais o homem velho, que quando ele era criança, ele pensava como criança, que agora ele era cristão. Então ele tinha que viver como cristão. Então ele fala muito, por isso que as cartas dele são muito importantes, porque ele fala muito perto da nossa realidade.
0: Olha como tem muito a ver essa frase inicial do nosso programa, fé, esperança e caridade, né? Mas, dentre todos, é claro, Você acabou de relatar agora uma coisa importante que faz parte, inclusive, do nosso roteiro, que a fé, é, na verdade, ela não é só divina, né? Ela, como falou, ela tem a participação importantíssima, né, do eu, do que eu quero. Porque é sobre isso que conta a minha vida. Eu sempre vou responder pelos meus atos. Sim. Sempre, né? Nós estamos sempre rodeados de entidades espirituais maravilhosas, que você pode chamar de anjo da guarda, você pode chamar de guia espiritual, você pode dar o nome que você quiser, mas são trabalhadores da Seara do Cristo que estão ali ao nosso lado, buscando, né, ou nos auxiliar, nos ajudar, né? Essa é um auxílio luxuoso e divino que nós devemos prestar atenção e ter ouvidos de ouvir. Quando nós recebemos conselhos desse naipe, dessa, mesmo estando nesse emaranhado desse mundo material onde nós estamos envolvidos em tantas coisas, tantas situações difíceis que a sociedade atual da qual nós fazemos parte, que não é por acaso, né, nós temos que estar ali emergindo de tudo isso, o homem novo. E você falou ainda há pouco. Sim. Esse homem que ele pode realmente ser diferente, o homem novo que Paulo se tornou, mudando até de nome, na verdade, né? De Saulo para Tarso, mudar em todos os sentidos, né? Claro que você não precisa mudar de nome, mas nós
1: precisamos. Era na época, né?
0: É a época.
1: E ele era uma autoridade como Saulo, então.
0: Exatamente.
1: Foi necessário, né?
0: Não, a mudança é muito introspectiva, é minha, é eu para comigo mesmo, é eu que tenho que buscar esse Zé, esse João, essa Maria, essa Joaninha nova que dentro. Porque está aí. Está aqui, está entre nós. É buscarmos, mas para isso, nós temos que ter essa questão, essa fé, né, raciocinada. Sim. Que é muito importante, né? É o que a doutrina espírita nos prega, e de uma importância grande, elevada, superlativa, a fé raciocinada. Ou seja, não é a fé pela fé, mas a fé pela nossa melhor condição que hoje nós precisamos de humanidade, espiritualidade, nós melhorarmos nas questões morais, em todos os sentidos, mas depende única e exclusivamente, o pontapé inicial, depende de mim. Qual é a minha estrada de Damasco?
1: Então, é interessante, né, Paulo? Porque fé, se a gente for pensar, o que, que é a fé? Né? A fé, ela é uma certeza da gente. Então, ela é uma confiança.
0: Perfeito.
1: Da criatura em relação a Deus. Ela é isso. E ela faz parte, ela está em todos nós. Ela está em nós em germe, na verdade. Ela faz parte, ela é uma semente que está em nós, essa confiança, essa entrega, essa certeza de que algo existe que eu ainda não conheço, que eu ainda não sei, mas eu sei que existe. Ela é íntima, a fé, ela é própria. Então, às vezes, a gente pede em prece que nos dê a fé. Ninguém vai nos dar a fé. Nem Deus vai nos dar a fé, porque ele já deu. Ele, quando criou cada um,
0: na criação.
1: Já está a fé.
0: Na criação.
1: Então,
0: perfeito.
1: Mas ninguém, não é Jesus que vai nos dar a fé. Nós temos que fazer desabrochar a fé. Porque a fé, ela é essa confiança na vida, nas leis divinas, mas ela é ativa e ela é inabalável quando a gente desenvolve. Ela é uma potência do nosso espírito, a fé. Né? Então, é importante a gente saber disso, porque ela faz parte de nós. Ela tá, é muito interessante, né? Porque quando o Espiritismo fala, traz esse novo conceito, e isso é uma coisa que difere das outras religiões, que a fé na doutrina espírita, ela não é dogmática, como a gente
0: não
1: fala. Ela não é acreditar por acreditar.
0: Isso.
1: Mas é a confiança, sempre foi, nunca deixou de ser confiança, ela nunca deixou de mudar na sua essência. Só que ela vem com a compreensão. Então é muito mais inabalável aquilo que você compreende. É fé raciocinada. É você compreender. Compreender o quê? As leis divinas. Compreender as que regem todo o universo. Não é só a minha vida. Compreender o amor de Deus. O propósito de Deus quando nos criou. Compreender a justiça divina, compreender que é Deus, que como é que a gente vai acreditar em Deus se a gente nem sequer entende? Então, tentar entender Deus pelos seus aspectos, tentar entender Deus pela sua justiça, pelo seu amor por todos, né? Tentar entender Deus na sua perfeição, tentar entender Deus na sua criação para o bem, para o equilíbrio, né? Para o progresso. É assim que a gente constrói a nossa fé inabalável. Kardec, né, no Evangelho segundo o Espiritismo, sim, nesse capítulo que a gente citou,
0: sim,
1: ele traz, né, que fé inabalável é aquela que pode olhar a razão face a face em todas as épocas da humanidade. É aquela que fala: nada mudou, continua do mesmo jeito. A razão vem provando tudo, vem mostrando, descortinando as leis que eu antes não conhecia, mas isso não muda o que eu acredito. Então, e aí a gente vê, por exemplo, no período da... E isso não é uma crítica, mas é uma reflexão.
0: Sim.
1: No período das cruzadas, que as pessoas saíam em nome de Deus, matando... Né? Então, assim, a gente, no período da Inquisição, nesses períodos terríveis que se tomaram o cristianismo como de um modo equivocado, a gente hoje olha e fala: aquilo não era cristianismo. Então, ou seja, mudou. Então, aquilo não era fé.
0: Exato.
1: Porque a fé não pode mudar. Não importa o período que a gente olhe, a fé tem que ser a mesma, Deus tem que ser o mesmo, Deus de bondade, Deus de justiça, o Deus que Jesus nos ensinou, igual para todos, né? Então a gente, aquilo que foi feito em nome da fé estava equivocado. Então aquela fé desmoronou, porque ela não foi consolidada em base inabalável. Então é isso que Kardec nos convida, com a fé raciocinada,
0: isso,
1: a entender as leis divinas, saindo do nosso orgulho, do nosso egoísmo.
0: Ótimo.
1: Para poder construir essa fé que não vai nunca se abalar. Não importa em qual época estejamos da humanidade, porque a gente está pautado nas leis divinas. Nós estamos de acordo, e a lei divina não muda, porque Deus não vai mudar. Então, isso é fé. É a gente ter essa confiança, desenvolver a nossa crença, a nossa confiança em Deus, mas pautado numa lógica, né, numa de divina, não na nossa ótica,
0: não, claro.
1: Mas uma lógica divina.
0: Se nós tivermos, você ouvinte, eu também, o programa é gravado, né? Nós temos aí pela internet depois. Ouça novamente essa explicação que a Ana Laura acabou de nos dar de uma forma sucinta, simples, objetiva e verdadeira. Tá? É assim mesmo, é exatamente isso. Sem muitas firulas, né? Sem fantasias. Né? Porque ela falou o que é e o que não é. Porque nós temos que ter fé em quê? Né? Na época das cruzadas, eles tinham seus objetivos que não eram divinos.
1: Sim.
0: Eles eram de poder,
1: humanos,
0: de riqueza. É. De concentração, sim, de terras, de tal, eram outras questões mundanas, né? E eles acreditavam nisso. Se com a mesma fé, né, eles tivéssemos, então, como deu exemplo nisso Paulo de Tarso, volto a ele novamente, né, com a mesma dedicação, empenho, né, e austeridade com que ele levava a perseguição a Jesus, ele manteve.
1: É interessante isso que você está falando, Paulo, porque isso que explica: a fé é só divina ou ela é humana? A fé é divina e humana, porque é a confiança. Então nós temos essa confiança em nós. Algumas pessoas têm muita confiança em si, como tinha Paulo.
0: Como tinha.
1: E ele tinha fé. Fé naquilo que ele fazia, equivocado, não era divino. Passou a ser divino quando ele compreendeu as leis divinas.
0: Exatamente.
1: O amor. Então, isso é o que muda, é a nossa intenção.
0: Então, olha
1: o que
0: aí
1: muda é o nosso propósito.
0: Exato.
1: Se nós estamos alinhados com Deus, com as suas verdades, com as suas leis, a nossa confiança, o nosso poder, a nossa habilidade de fazer o que for necessário vai ser divino.
0: E a doutrina espírita tem nos dá um alento ainda, porque não nos pede para sermos Jesus, muito menos para sermos o Criador, Deus, né? Mas ela sempre nos fala que a cada um será dado, segundo as suas obras, as suas condições, o seu potencial, as suas forças, a sua dedicação, será sempre recompensado na lei de causa e efeito.
1: Consequência.
0: Certo? E como você falou em confiança, confiança nos remete aí a uma das questões nossas aqui, que se chama esperança. Sim. Quando você confia, você tem a esperança de que a confiança, né, e a esperança de que vai acontecer. Não, eu confio que alguma coisa vai acontecer. Se eu fizer, eu vou conseguir alcançar esse objetivo. Né? Isso é mais do que confiança, é uma esperança de uma fé. Juntando as duas, esquecendo a caridade por enquanto, inabalável.
1: Sim.
0: Né? Então nós temos aí duas questões aí abordadas que dizem respeito praticamente à mesma coisa, porque, olhem, não vamos nos enganar. Todas as lições dizem respeito a nós mesmos. As leis foram criadas, tanto que o Criador, Deus, nosso Pai, o Criador criou a todos nós, simples e ignorantes. Ignorantes, não idiotas, né? Mas ignorando apenas, sem saber, como se fossem condições sine qua non de uma página em branco para que você dissesse quem você quer ser. O que você... Por isso o sofrimento, a dor, né? As iniquidades das quais muitas das vezes nós somos alvo ou fazemos outras pessoas serem alvos, né? São questões que vão ser debitadas, computadas, creditadas ou debitadas na nossa conta. Então não existe nada ao acaso. Né? No meio corporativo, me pergunta e me vem agora, no meio corporativo empresarial tem uma frase que diz o seguinte: não existe almoço grátis. Sabe? Ou seja, ninguém faz negócio, ninguém ganha dinheiro, ninguém de graça. Sempre tem um trabalho a ser feito, uma dedicação a ser empenhada. E na nossa vida não é diferente. Nossa vida, estou falando na questão espiritual, sob a ótica espírita. A cada um, essa frase, a cada um será dado segundo suas obras, é uma máxima, né? Que diz a cada um. Porque é verdade, a cada um será dado. Eu não vou responder pelo meu marido, pela minha esposa, pelo meu filho, pelo meu pai, pela minha mãe, por mim, pelos meus atos, o que eu fizer. E se eu estou com eles, é com eles que eu tenho que, nesse momento, ter os meus, graças à bondade e à misericórdia divina, pela reencarnação, nós estaremos, então, de frente com muitas das vezes nossos algozes, as pessoas que estão realmente com uma dificuldade enorme, ou nós conosco, com eles, ou eles conosco, de convivência. Então, é ali que é colocado para quê? Para o nosso bem. Quando aí nós deixamos de ser ignorantes e passamos, então, a entender melhor as coisas escritas por nós, porque aí é escrita por nós, de quem, o que, que eu devo fazer. Né? Eu devo, então, olhar e cuidar de mim, me cuidando para que eu seja melhor aos olhos daquela pessoa, né? Em vez de, ao contrário, né, exigir que o outro seja melhor comigo. A questão é eu vou responder a cada um pelas suas obras, eu respondo pelos meus atos, a cada um será dado as suas obras. Então, eu não posso, não tenho como exigir que o terceiro, a pessoa que convive comigo, ou as pessoas que eu tenho problemas homéricos, né, muitas das vezes de outras vidas, né, ela comece então a ser uma pessoa totalmente diferente comigo. Né? É eu que tenho que buscar. Sabe por quê? Nós temos um exemplo nisso, né? Jesus, né? Jesus não pediu a Paulo de voltar, que ele fosse a Paulo de Tarso, né? Que ele fosse Jesus, que ele fosse, né? Ele falou: por que você me chamou a ele a responsabilidade do autoconhecimento, né? Ele, claro, existe todo um contexto histórico aí, porque nós estamos falando nisso hoje, aqui milhares de anos depois, né? Fazendo com que o nosso entendimento e nosso conhecimento, né, ganhe com isso na questão pessoal. A doutrina espírita, o espiritismo, vem de uma forma inteligente, né, que é a doutrina espírita, é uma doutrina inteligente, ela nos dá o coração e a mente também, né, nos faz entender de uma forma sutil, tranquila e calma, né, que eu sou, sim, capaz de ser melhor do que eu sou hoje. É difícil falar do meu companheiro, da minha esposa, do meu marido, do meu filho. Mas eu sei que eu melhorando, eu melhoro tudo à minha volta.
1: Né? Serei exemplo, né? Inspiração.
0: Inspiração, né? Exemplos.
1: Perfeito. E em relação à esperança, Paulo, eu acho tão... Eu fiquei pensando quando eu estava estudando esse tema, né? Porque a esperança, ela é a filha da fé. Então, assim, para quem tem fé, não cabe desespero. Porque o contrário da esperança, quem não tem esperança, entra no desespero. É isso, em síntese, né? O contrário. Então, quando a gente entra no desespero, é porque a gente vacilou na fé. Porque a esperança, ela é a nossa transcendência. Ela é filha da fé na justiça, no amor divino. Aí não tem como eu ter desespero. Porque se a minha fé, ela é... Se eu estou cuidando dela, eu, porque ninguém vai fazer isso por mim, né, como você está falando, se eu estou cuidando dela, se eu estou alimentando, se eu estou fazendo com que ela se fortaleça, eu não vou entrar em desespero. Embora a dificuldade maior da vida, eu posso entrar em sofrimento pela dificuldade, sim, porque isso é inerente, né? Se eu passo por uma dificuldade, eu vou ter um certo sofrimento, óbvio, né? Eu tenho, quando as coisas ficam difíceis, eu vou ter um desafio, eu vou ter uma necessidade, às vezes, de introspecção, de reavaliar meus caminhos, tal, minhas escolhas, mas não entro em desespero. Passar pelo sofrimento sem o desespero, isso já denota a fé crescendo, a fé brotando, a fé sustentando aquela pessoa. Nós mesmos nos sustentando quando a gente passa pelo sofrimento sem o desespero, passando com esperança. Porque a esperança, ela é o que sustenta as nossas boas aspirações, os nossos bons objetivos, é o que nos sustenta nas horas da dificuldade. É a esperança, né, de que, assim como eu lembrei agora de Chico, né, quando ele trouxe Chico Xavier, quando ele, né, num momento, né, de profunda oração, ali ele queria muito uma mensagem de Maria. Ele chamava Maria Santíssima, né? Maria, mãe de Jesus mesmo. Ele queria muito, né? Ele era muito... Ligado, né, a Maria. Isso. E ele pede muito, né, que Maria, naquele momento de dificuldade, trouxesse para ele uma mensagem. Né? E ela traz: tudo passa. Então, é uma mensagem de esperança. E ele passa a levar esse lema para a vida dele. Né? Ele era muito jovem quando ele recebeu isso. Era uma dificuldade muito grande de uma criança. E tudo passa. Então, a pessoa, porque era uma pessoa de fé. Né? Essa fé, todos nós somos, mas é necessário que a gente faça brotar, faça crescer, faça frutificar a nossa fé na forma da esperança, que tudo passa.
0: Olha que interessante isso, inclusive isso é um fato verídico, isso que a Ana acabou de falar a respeito do Chico Xavier, que até ele, segundo, eu não conheci os aposentos do Chico, mas eles falam que durante muito tempo ele teve na guarda da sua cama, né? Essa frase cunhada assim numa madeira, pontinhos, isso também passa, né? Pronto. E isso, falando ainda um pouquinho de Chico, porque nós temos exemplos, felizmente, nós temos espíritos que nos dão, olha como Deus é bom, como o Pai é bom, nós temos exemplos de pessoas que são exatamente como nós, que têm problemas, que têm dores, que têm dificuldades, que têm dificuldade financeira, dificuldade, tá? Que são incompreendidos, que têm, a família não aceita, tudo isso Chico passou, né? A família queria colocá-lo para fora de casa, porque estava atrapalhando a mediunidade, as pessoas procuravam, estava atrapalhando a rotina da família. Bom, é uma história.
1: E devia estar mesmo.
0: Com certeza. Aí ele foi... Um dia, ele, na casa espírita da qual ele trabalhava, entrou uma figura que nós conhecemos muito bem aqui em Itapetininga, Jerônimo Mendonça, palestrante espírita. Porque ele morava em Minas também, né? Em Ituiutaba, Minas Gerais, e ele, conversando com as pessoas que o ladeavam, que o ajudavam, porque Jerônimo, ele era um espírito que até os 18 anos não tinha problema de saúde nenhum, depois dos 18 ele teve angina, ele ficou cego, ele teve paralisia dos órgãos, né, do corpo, enfim, ele só mexia com a cabeça. Na verdade, ele é uma doença incrivelmente, ele foi, derrubou fisicamente ele totalmente, né? E ele ficou 40 e poucos anos numa cama em forma de N, da qual ele não se mexia. É, tanto que perguntaram para ele: o que é felicidade para você? Para mim, felicidade é deitar de lado, porque ele estava 40 anos na mesma posição, de costas, e não podia se mexer, porque ele não sentia o corpo dele, não sabia, não conhecia. E um dia ele estava exatamente, ele falou: não, eu estou sofrendo muito, eu sou um sofredor, eu sou uma pessoa que estou sofrendo demasiadamente, né? Olha minhas unhas crescendo, machucando minhas mãos, a dor que eu sinto. Ele trabalhava, ele fazia palestras com um travesseiro de areia sobre o peito, porque ele tinha angina, e um ventilador ligado bem próximo dele, porque o calor que ele sentia era tremendo. Mas, no entanto, ele fazia as palestras espíritas cristãs, espíritas maravilhosas. E um dia, no centro do Chico, ele entrou, ele pediu para que fosse verificar o Chico, que ele queria conversar com o Chico, porque ele estava se sentindo extremamente infeliz. E alguns amigos levavam ele com cama e tudo, porque ele não se mexia. Era uma cama que ele colocava numa Kombi e levaram de Ituiutaba até Uberaba. E chegando lá, daqui a pouco, o Chico, fazendo o trabalho dele, viu as pessoas entrando com o Jerônimo no fundo, pela porta do fundo do centro lá, né? Aí ele se levantou. E foi até, estou resumindo, levantou e foi até o Jerônimo Mendonça. Meu irmão, o que você vê? Você está aqui, que bom te ver. O que é? Aí falou: ah, Chico, você não imagina. E sabia, ele era um palestrante espírita, era uma pessoa conhecida, reverenciada pelo seu conhecimento espírita e cristão. Eu estou sofrendo muito, meus problemas estão tão difícil, eu não consigo mais pensar, só muitas dores, muitas dificuldades, não consigo dormir de lado, todo mundo, enfim, eu estou sofrendo muito. Eu queria que você desse um passe para mim e falasse, né, o que eu posso fazer para resolver essa questão. Eu falei assim, nesse momento, Emmanuel, tá, o espírito do lado de Chico, falou: avise ele, nós vamos resolver, nós temos o diagnóstico dele. Aí, qual que é? Ele falou. Aí o Chico, virando para o Jerônimo, falou: meu irmão, estão dizendo aqui que você sabe, ele sabe exatamente qual. Qual que é, Chico? Você tem a síndrome do coitadinho, sabe? Você está se achando um coitadinho. Você acha que todo mundo tem que ter pena, tem que ter dó de você, tem que sentir que você tem que, o seu sofrimento tem que ser maior do que qualquer outra coisa que qualquer outra pessoa possa sentir em relação a você. Você tem que ser apenado com a questão do dó, né? E não é nada disso. Então, refletindo sobre isso, Jerônimo saiu. E muitas das vezes ficou essa questão para nós lembrarmos, se nós temos máxima atenção para que nós, quando nós perdemos a confiança, quando nós buscamos, sabe, subterfúgios em outras coisas que não seja a nossa vontade, a nossa fé, a nossa. Porque nós somos, quando reencarnamos com todas as capacidades de ser o que nós queremos ser. Nós somos senhores do nosso destino, da nossa vontade e do nosso querer. E ele falou: você decidiu ser um coitadinho. Então as pessoas vão sempre tratá-lo como coitadinho e as coisas vão sempre piorar. Nós temos que refletir sobre isso. Muitas das vezes, olha, eu vejo tanta coisa bonita, tanta gente fazendo bem, fazendo a caridade, fazendo o amor, se dedicando, pais se dando bem com os filhos, filhos se dando bem com os pais, as mães, os pais, as pessoas, a sociedade. E eu não consigo, sabe? Eu não, porque eu não, eu sou infeliz, porque eu não consigo. Todo mundo é feliz, menos eu. Sabe?
1: Sim.
0: Então, essa questão do vitimismo, que muitas das vezes nós nos impomos, né, a nós mesmos, né, temos que ter o máximo cuidado e a vigilância e termos confiança, fé e confiança, né, no Criador, porque nós fomos criados simples e ignorantes, mas com as totais condições de reverter a nossa, pela nossa vontade, de fazer ou deixar de fazer as coisas que nós gostaríamos de fazer, né? E às vezes nós temos que deixar de fazer, abrir mão de coisas que poderiam nos prejudicar, né? Aos olhos, aos olhos do mundo, né? Achar, não, isso ia me prejudicar, eu não vou fazer. Mas às vezes nem tanto, nem sempre é assim. Temos que buscar o melhor para cada um de nós, espiritualmente falando. Ana, a caridade. Eu sei que
1: não. Caridade.
0: Caridade. Deixei os 15 minutos finais nossos para dizer
1: três palavras.
0: Ai, meu Deus.
1: A caridade, na minha opinião, é a que mais desvirtuou do seu significado.
0: Foi.
1: Eu tenho um grande problema com isso, porque eu procuro resgatar sempre, que caridade não se resume a assistencialismo. Faz parte. Você aliviar o sofrimento físico, material de uma pessoa, seja no alimento, seja na roupa, seja na casa, faz parte. Mas não é só isso. A caridade, ela é muito mais do que isso. Então, está lá no Livro dos Espíritos, eu não sei o nome da questão, o que é como Jesus entendia a caridade. Está lá a resposta. Benevolência para com todos. Indulgência com as faltas alheias e perdão das ofensas. Esse é o sentido maior da caridade. O assistencialismo, que a caridade, que a gente fez a caridade se tornar, né? Ela faz parte da benevolência, de ser bom, de ser, fazer para a pessoa ter bondade naquilo que ela necessita. E o que a gente esquece é que tem um todos na frente. Né? Benevolência para com todos. Não é só com o coitadinho.
0: Com alguns,
1: né? Não é só com aquele menor.
0: Isso,
1: não é só com aquele que está evidente, né? Mas é com todos o tempo todo. Benevolência para com todos. Indulgência com as faltas alheias. Diminuir as faltas. Não dá tanto peso, tanta importância, né, para aquilo que a pessoa faz de errado, mas olhar também o que ela faz de certo. Não é passar a mão na cabeça, mas é
0: reconhecer.
1: Realmente olhar, né, que a pessoa não é só erro, não é só maldade, não é só. Ela tem coisas boas, porque isso também ajuda a própria pessoa a caminhar pelo outro caminho, né, que a gente não está gostando. E perdão, porque o perdão realmente nos liberta. Mas a caridade, ela, nessa frase, ela é a aplicação prática da fé, né? Porque o que adianta a gente ter fé? O que adianta a gente ter esperança e ter um péssimo relacionamento com todo mundo? Então, assim, a caridade é isso. É a gente realmente colocar tudo isso, essa fé, essa esperança, em ação. Ela é a parte ativa, porque a fé, ela só faz sentido se ela for ativa. E a fé sem a caridade, ela é morta, porque ela é só minha, ela é egoísta. A fé só faz sentido quando a gente entende, porque a criação divina, ela é do coletivo. Deus não me criou para ser o último biscoito do pacote.
0: Absolutamente.
1: Né? Eu faço parte do pacote.
0: Exatamente.
1: Então, o pacote todo tem que estar íntegro. Exatamente. Tem que estar bem, tem que estar. E esse é o meu papel. O último é também velar pelo bem-estar de todos ali do pacote. Então, a caridade, ela é essa conexão com o próximo. Que a lei divina, ela é feita disso. A lei divina, ela é feita de amor, e o amor só faz sentido conectado. Porque o amor sozinho, ele é tão pequeno. Ele é tão sem sentido. Se eu amo, mas amo quietinha aqui no canto, eu tenho que expandir esse amor. O amor, ele é como o sol. Ele tem que aquecer. Ele tem tudo na criação divina, tem uma função. Assim como a gente só, a vida na Terra só é possível porque o sol nos aquece, nós temos que ser esse sol na vida das pessoas. Isso é a caridade. E ela é baseada na fé e na esperança. Então, a caridade, por isso que Paulo, né, colocava esses três juntos, né? A fé, a esperança e a caridade. Quer dizer, trabalhe em si próprio para ter essa fé inabalável. Cultive essa esperança, essa confiança no melhor, no futuro. que fé e futuro dizem, fé e esperança dizem respeito ao futuro, mas haja no presente. Então, das três, já indo para outra. A mais importante, a fé é a mãe de todas. A fé é a mãe de todas as virtudes. Mas a caridade é a mais importante. Porque a caridade é aquilo que a gente faz com tudo isso. É aquilo que a gente age, que a gente, como a gente se conecta com as pessoas, tendo as virtudes que a gente conquistou baseadas na fé. Então, se a gente trabalhar muito pela nossa elevação espiritual, pelas nossas virtudes, mas não tiver o outro, nada farei, nada terei dito, nada terei feito em prol da humanidade, em prol da criação divina. Eu estou ainda vivendo de uma maneira egoísta, querendo as coisas só para mim. Então, a caridade, ela é a mais importante, porque ela é a parte ativa da fé. Caridade o tempo todo, caridade sendo, tentando ser bom para todo mundo, tentando olhar o mundo de uma forma melhor, com olhos bons, né? Não é isso?
0: É mais do que isso. Tudo isso que você falou e mais um pouco, vontade. Né? Essa vontade. Nós precisamos ter vontade de fazer. Né? Não faça por obrigação, faça por necessidade alheia, sabe? Porque se você está na condição de fazer a caridade, privilegiado. Né? Agora, porque nós muitas das vezes nos colocamos à condição da historinha que eu contei ainda há pouco. Nós estamos sempre prontos e ávidos em receber a caridade. Então, a caridade ela é importante. Por isso que Paulo de Tarso fala que, dentre todas, a caridade é a maior delas, né? A mais importante. Sim. Você falou, inclusive, citou corretamente, né? É mesmo que ele fala, é a maior delas. Por esse motivo, porque nós temos condição total de fazer as coisas. Eu não posso conduzir ou comandar ou obrigar alguém a fazer a caridade para mim. Mas que isso, não sei se vai ser bom para ele ou se ele vai. Mas eu tenho condição de decidir se eu quero, se eu devo, se eu posso ou não fazer a caridade para alguém.
1: Como eu vou agir?
0: E para quê? Né? Então, porque tudo tem
1: escolha.
0: Um motivo. Escolha.
1: Toda escolha.
0: É uma escolha que vai estar segundo, a cada um será dado segundo as suas obras. Ainda como eu falei no início, pelo que você fizer ou pelo que você deixar de fazer. Porque nós respondemos por todo o bem que fazemos e pelo bem que deixamos, negamos, não quisemos, né? Relutamos, insistimos, protelamos em fazer.
1: Sempre que nós protelamos, nós estamos, na verdade, dificultando o nosso caminhar. Teremos outra chance? Claro que teremos, porque Deus é
0: misericordioso.
1: Misericordioso, claro. Mas nós estamos atrasando. Nós estamos construindo um destino pior, de dificuldade, né, de sofrimentos. Então, como é importante, né, a gente refletir e colocar isso em prática. Sair do religioso. Fé, esperança e caridade não é uma questão religiosa, mas é uma questão de espiritualidade, de cuidarmos da nossa essência.
0: E de realidade, da nossa vivência. Está aqui conosco, nesse momento, na nossa mão. Né? Os milagres, né? Os milagres que nós muitas das vezes queremos, que nós colocamos sempre na mão de Deus, na mão de Jesus. Né? Vou fazer aqui minha prece para que ele faça um milagre e que alguma coisa, tal coisa que eu desejo aconteça comigo. Mas para que nós consigamos alcançar os nossos objetivos, né, nós necessitamos também exercer a nossa função aqui, porque ninguém veio fazer turismo aqui.
1: Sim.
0: A doutrina espírita, ninguém veio passear. Nós viemos aqui para crescer.

né? Sempre o esclarecimento. É claro, como disse no início, tudo que foi falado aqui são gotas, são indicações, né? Onde toda a obra de Paulo, de Jerônimo, de Chico e de todos nós aqui pode ser encontrada nas casas espíritas, nas livrarias espíritas, e que, né, não precisa ser espírita, viu? Para você ler uma obra espírita, pode ficar tranquilo, não se preocupe, viu? É, porque nós temos lições na questão moral, né, e da questão espiritual, né? As questões dos dogmas, né, era sempre secundária nesse caso. Nós estamos sempre buscando o melhor de cada um de nós. E o melhor de cada um de nós está na nossa vontade, né? Tá quando nós temos fé em nós mesmos, está justamente quando nós temos, na nossa atual condição, buscando dentro de cada um de nós, além da fé, a nossa confiança em nós mesmos, né? Que nos dá esperança, né? E a caridade, que é o fazer ou não fazer, é uma decisão exclusiva de cada um de nós, ok? A doutrina espírita está aí para nos dar orientações, ensinando-nos qual a melhor maneira de eu ser o melhor que eu posso ser. Hoje estamos encerrando mais um programa, O Terceiro Milênio, né? Esperando contar com a sua audiência a partir do próximo sábado, às 11 horas. Né? Infelizmente, Ana não vai estar aqui, nem eu. Né? Você vai? Que maravilha! Então, vocês são privilegiados. Estarão novamente com a Ana Laura aqui. E esperando estar novamente com vocês, junto com a Ana Laura aqui, a partir das 11 horas, quando estaremos levando ao ar mais um programa, O Terceiro Milênio, uma nova era para novos rumos da humanidade. Tenham todos um ótimo sábado e domingo, um ótimo final de semana e até lá.

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0: Olá, muito boa tarde. Começando agora mais uma edição do Jornal do Meio-Dia. E hoje é sábado, 23 de maio.
1: E 23 de maio é comemorado o Dia da Juventude Constitucionalista.
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1: A apresentação de Antônio Luiz.
0: A apresentação e produção de Juliana Fernandes.
1: Vídeos, redes sociais e mesa de áudio, Antônio Rodrigo.
0: Diretora responsável, Cristine Abrão Morelli Atuti.
1: Uma realização da Central de Jornalismo da Superdifusora.
0: E vamos agora aos destaques deste sábado.
1: Itapetininga recebe nesta terça-feira jornada de crédito.
0: Festa de Santa Rita de Cássia entra em sua reta final na Vila Olho d'Água, com programação religiosa, quermesse e bênção das rosas.
1: ETECS prorroga até 5 de junho as inscrições para o vestibulinho de segundo semestre.
0: Brasileirão, rodada movimentada neste fim de semana, com grandes jogos e disputa direta na tabela. Destaque para Flamengo e Palmeiras, hoje à noite no Maracanã, confronto direto pela liderança.
1: Você vai saber também, pesquisa mostra que cartão de crédito, empréstimos e crediário seguem como principais causas de endividamento no Brasil.
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0: Meio-dia e três. Vamos agora dar uma passada aí pela meteorologia, saber como fica o fim de semana, né? Vai sair, vai passear. Vamos preparar então aí tudo o que for necessário. Mas para explicar pra gente com detalhes, vamos chamar Antônio Rodrigo. Boa tarde, Antônio.
1: Boa tarde, Antônio.
3: Boa tarde, Juliana Fernandes. Boa tarde, Antônio Luiz. E muito boa tarde a você, ouvinte, que acompanha a programação da Superdifusora neste fim de semana. E olha só, atenção, porque o tempo muda bastante no estado de São Paulo e também na região de Itapetininga. Começamos o sábado com aquele cenário bem típico de instabilidade: céu carregado, muitas nuvens e chuva ganhando força ao longo do dia. No estado de São Paulo, a atuação de áreas de instabilidade mantém o tempo fechado, com períodos de chuva mais contínua e até risco de pancadas de chuva mais fortes, principalmente hoje. E agora, falando direto de Itapetininga, seguimos a previsão do estado. Começamos o dia já com céu mais nublado e com chuva forte durante as primeiras horas do dia. E essa chuva deve voltar a qualquer momento durante a tarde. Ao longo da noite, a chuva até perde um pouco de intensidade, mas ainda segue presente na cidade. As temperaturas ficam entre 15 graus de mínima e não passam dos 18 graus de máxima. O volume de chuva pode chegar perto de 30 milímetros ao longo do dia. Então, é atenção redobrada. Já no domingo, o cenário muda um pouco. A chuva perde força, o sol até aparece em alguns momentos, mas entre nuvens. Mas ainda pode ter pancadas rápidas pela manhã. À tarde, muitas nuvens predominam e à noite, o tempo firma de vez em Itapetininga. As temperaturas sobem um pouquinho, mínima de 15 e máxima chegando aos 19 graus. E a chuva praticamente dá uma trégua, com registro bem baixo, algo em torno de 0,4 milímetros. No geral, o fim de semana é de atenção no sábado e melhora gradual no domingo. E as dicas são sempre importantes. Se for sair hoje, não esqueça o guarda-chuva, evite áreas com risco de alagamento, redobre a atenção no trânsito por conta da pista molhada e, em caso de chuva forte com raios, procure abrigo seguro. No domingo, mesmo com a melhora, o tempo ainda pode mudar rápido. Eu desejo a você uma ótima tarde, um excelente fim de semana e eu volto na segunda-feira com mais informações da previsão do tempo aqui no Jornal do Meio-Dia.
0: Ok, muito obrigado, Antônio Rodrigo. Um excelente final de semana a você. E na segunda-feira, como ele disse, ele estará de volta aqui com as informações sobre o tempo. Agora, 5:50.
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0: E 6, vamos então com o Jornal do Meio-Dia, agora com entrevista, né? Nós começamos a edição de hoje falando sobre empreendedorismo, desenvolvimento econômico e oportunidade para quem busca informação, orientação, caminhos para fortalecer o próprio negócio. É porque Tapetininga recebe nesta próxima terça-feira, agora dia 26, a jornada de crédito. É uma ação voltada aos empreendedores da cidade, também da região, e esse encontro vai reunir representantes ligados ao setor de desenvolvimento econômico, em uma programação que é direcionada ao público que empreende, quer investir ou, de repente, procura aí alternativas para crescer no mercado. Mas para falar sobre esse assunto, nós estamos recebendo hoje ao vivo, aqui no estúdio do Jornal do Meio-Dia, a secretária de Trabalho e Desenvolvimento Econômico de Tapetininga, a Valquíria Tavares. Secretária, muito bem-vinda aqui ao Jornal do Meio-Dia. Eu já começo perguntando para a senhora, pedindo, né, para a senhora explicar para a gente o que é a jornada de crédito e qual a proposta desse encontro aqui em Itapetininga na terça-feira. Muito boa tarde.
4: Boa tarde para você e para todos os ouvintes. Na verdade, nós estamos tendo o privilégio de receber uma, vamos dizer assim, quase que uma caravana do Banco de Desenvolvimento Econômico do Estado de São Paulo, que é o Desenvolve São Paulo. Muita gente quer linhas de crédito e muitas vezes os valores são muito altos no mercado normal, né, privado. E aí o Estado de São Paulo vem oferecendo linhas de crédito para pequenas, médias e grandes empresas através do seu Banco de Desenvolvimento Econômico.
0: Muito bem. Agora, quando a gente fala, secretária, em linhas de crédito, muita gente fica ainda em dúvida, fica com receio, principalmente receio de buscar esse tipo de apoio. E o que que o empreendedor vai encontrar durante esse evento de terça-feira?
4: A primeira coisa é que ele vai estar diretamente conversando com as pessoas do próprio banco. Então, ele vai poder tirar dúvida, esclarecer como é que funciona. A gente sabe muito bem que recursos que vêm através dessas políticas públicas envolvendo o Desenvolve São Paulo vêm com juros muito baixos, em valores muito atrativos. Inclusive, nós temos para produtor rural também. Eu acho que vale super a pena, vai conversar. E o problema é que, normalmente, para você acessar essas políticas públicas, é só via internet. E você não consegue tirar todas as dúvidas. E a gente vai ter oportunidade nessa terça-feira, dia 26, de falar pessoalmente com eles. Eles vão estar o dia todo, inclusive eles vão colocar uma carreta. Eles trazem uma carreta para fazer atendimento exclusivo aos interessados.
0: São vários parceiros, né, que estarão participando?
4: Sim, nós temos uma parceria muito grande com o pessoal do sindicato, do Sebrae. Nós temos a Ciesp, que nos apoia. Nós temos o Sincomércio. Então, a gente pode contar a associação comercial com eles na divulgação e na realização desses eventos.
0: Tá certo. Secretária, quais são hoje as dificuldades encontradas pelos empreendedores de Tapetininga quando o assunto é acesso a crédito?
4: Eu acho que é muito mais não conhecer as vias de acesso, né? Você hoje, tudo que você quer de crédito com preços e valores atrativos, você acaba tendo que ir para coisa online. E a gente sabe da dificuldade de você cumprir todas essas normas, porque são normais. Uhum. São tudo que o Banco Central ou qualquer banco privado pede, eles vão pedir também. Certo. Mas quando você tem essa oportunidade de estar com os consultores ali, te mostrando, te dando caminhos, uhum, e mostrando o que é que eles têm, até porque os juros é muito baixo. E a cada linha de crédito que eles têm, elas oferecem uma oportunidade muito grande. Nós temos solução, eles indicam que eles têm solução para várias fases do negócio.
0: Certo.
4: Se eu puder, eu vou contar aqui.
0: Fica à vontade.
4: Ó, projeto de investimento, que é crédito para projetos de investimento e modernização do seu negócio. Uhum. Projetos sustentáveis. A crédito para projetos de eficiência energética, responsabilidade ambiental. Projetos de inovação. Crédito para investimento em tecnologias de inovação. Máquinas e equipamentos. Amplia a produção com a aquisição de máquinas e equipamentos novos.
0: Uhum.
4: Desenvolve mulher. Aliás, tem uma linha de crédito específica para a mulher.
0: Certo.
4: E aí, essa linha de crédito para a mulher, ela abrange vários segmentos e necessidades. É muito interessante essa linha de crédito para a mulher, com condições especiais para empresas lideradas por mulheres. O Desenvolve Agro, condições especiais para empresas, agroindústrias e produtores rurais. E capital de giro, que muita gente, às vezes, tem até tudo, mas tem uma dificuldade com o capital de giro.
0: É.
4: Porque você tem um prazo para receber, um prazo para... Muitas vezes, para comprar é um prazo menor e para receber, às vezes, um prazo maior.
0: Sim.
4: Então, vai ter recurso para capital de giros. Eu acho que vale super a pena. Capital de giro para compra de estoque, ó, materiais e insumos.
0: E a expectativa é receber empreendedores não só de Tapetininga, né, secretária? Mas
4: sim,
0: também de outras cidades da
4: sim,
0: região?
4: Sim, são super bem-vindos. Nós estamos muito bem localizados aqui no centro,
0: uhum,
4: na rua Monsenhor Soares 251, na Secretaria de Desenvolvimento Econômico, onde tem a Agência do Cidadão.
0: E vai ser na terça-feira? Vai ser durante o dia todo?
4: Vai ser, na verdade, vai começar às 9h30 da manhã, uhum, com palestras e orientações.
0: Certo.
4: Eu sugiro que todo mundo esteja lá logo cedo,
0: uhum,
4: porque daí, se eles tiverem algum interesse a mais, depois dessa consultoria, eles vão ficar com o caminhão lá na frente.
0: Ah, legal. E em relação ao número de vagas, de participação, tem um número estabelecido ou é livre?
4: Não, é livre, porque o nosso espaço é bem tranquilo, cabe mais de 100 pessoas, cabe mais ou menos umas 140 pessoas, então eu acredito que o espaço vai estar disponível.
0: E para fazer inscrição, para participar...
4: Existe um link, tá? Aí você precisa acessar o site da prefeitura, onde está lá, daí tem um link para inscrição.
0: Certo.
4: O legal de se inscrever é que eles também vão atender por essa ordem de inscrição, tá?
0: Ah,
4: então já fica pronto para a pessoa...
0: E essas inscrições já estão abertas,
4: estão,
0: né,
4: abertas, estão no nosso site da prefeitura.
0: Quem não se inscreveu, chega lá no dia, também pode na hora fazer?
4: Claro, sim.
0: Ah.
4: É muito bem-vindo. Está lá para todos vocês que têm vontade de fazer um investimento, empreendedores no geral.
0: Uhum.
4: É para CNPJ, tá?
0: Ah,
4: então é para quem já está no mercado.
0: Aquele, não o microempreendedor, mas o MEI,
4: o
0: também
4: MEI
0: pode participar?
4: Então, o MEI até pode, mas o MEI nós já temos uma agência do Banco do Povo Paulista, que atende lá também, na Agência do Cidadão, no mesmo espaço.
0: Certo.
4: Então, se ele for, ele será bem atendido daí, porque os créditos para o Banco do Povo Paulista é até 80 mil, mas ele gira em torno de 200 a 20 mil. Por mês.
0: Tá.
4: O do Desenvolve é acima de 80 mil. Então, geralmente, é para micro, pequenas e médias empresas e produtor rural.
0: Tá. Então, esse público é o que vai ser mais, diria assim, focado por esse evento,
4: sim,
0: né?
4: Sim, mas o Banco do Povo está lá e se o MEI for lá, ele vai ser super bem atendido. Então, ninguém perde a viagem.
0: Legal. E é um evento importante, né, para trazer aí para Itapetininga informações no momento assim, de crescimento, de reorganização financeira e novos investimentos tão necessários, né, para o empreendedor.
4: Sim, você tem hoje linhas de créditos com preços atrativos, é uma grande oportunidade para o produtor, né? Para o empresário em geral, né? E para o produtor rural também.
0: Tá, então vai ser na sede, ali na secretaria mesmo, na rua Monsenhor Soares, a partir das 9h, né?
4: Sim, a partir das 9h30. Vai ser na Secretaria de Desenvolvimento Econômico,
0: certo,
4: na Agência do Cidadão, é fácil. Onde tem o Pátio, o Sebrae, o Banco do Povo, a gente tem todas essas políticas públicas disponíveis ali para o cidadão. E na parte de cima, a gente vai estar com essa palestra, começa com essa palestra, com essa interação, com o empresário, e durante o dia eles vão marcar essa consultoria. É que vai ser por ordem de chegada. Uhum. Às vezes tem bastante gente que vai se interessar por ser atendido, então é melhor chegar cedo para se inscrever.
0: Legal. Bom, secretário, quero agradecer a sua presença aqui, e para encerrarmos, se tiver algo mais que a senhora queira acrescentar, mas também reforçar aí, né, o convite ao empreendedor, ao comerciante, produtor rural, né, a todos que queiram obter mais informações e, de repente, aprimorar aí, né, seus conhecimentos para que o negócio possa alavancar.
4: Eu acho que é uma grande oportunidade, ninguém deve perder. Eu acho que, mesmo que não seja para agora, mas para saber como é que funciona, para um dia você ser beneficiado por isso, eu acho que todos que puderem têm que aproveitar e é um horário que vale a pena, é um investimento para uma empresa.
0: Legal, muito obrigado então à secretária. Conversamos aí com Valquíria Tavares, secretária de Trabalho e Desenvolvimento Econômico de Itapetininga. Secretária, volte sempre aqui, e depois dessa realização a senhora está convidada novamente a estar aqui para informar, falar como foi, o que foi fechado, o que ficou resolvido, pode ser?
4: Pode, eu só vou sair de férias por uns dias, mas assim que eu voltar, eu vou deixar me representando meu amigo André Vieira. Ele vai estar lá também nesse dia, me representando, e ele, com certeza, ele volta aqui depois para dizer como é que foi o evento.
0: Legal, André está convidado, então,
4: secretário,
0: né?
4: Secretário,
0: secretário que vai
4: estar como interino na minha pasta.
0: Muito bem, vai estar muito bem substituída, muito bem representada.
4: Quero agradecer, tá, por vocês abrirem sempre esse espaço. Vocês são muito importantes para nós e não deixem de ir.
0: Isso, não deixe de ir mesmo. Ó, Jornal do Meio-Dia, meio-dia e 17.
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0: Muito bem, 12 horas 20 minutos, vamos falar de esportes aqui no Jornal do Meio-Dia.
1: Esporte, solidariedade, inclusão e de uma ação que promete mobilizar Itapetininga logo nas primeiras horas da manhã deste domingo.
0: Pois é, tem corrida, caminhada, participação das famílias e principalmente um objetivo muito importante: ajudar crianças que aguardam atendimento especializado.
1: A cidade recebe amanhã a primeira edição da Autismo Run. Mais do que uma competição esportiva, o evento tem um caráter beneficente e de conscientização sobre o transtorno do espectro autista.
0: É, e a nossa produção conversou com a idealizadora do evento, a vereadora Júlia Neri, que falou sobre a importância do Autismo Run. Boa tarde, Júlia.
10: Boa tarde, Antônio. Boa tarde a todos os ouvintes da Rádio Superdifusora. Neste domingo acontecerá o primeiro Autismo Run. As nossas inscrições foram encerradas, atingimos um número de 1.050 inscritos, mais do que a nossa expectativa. Mas convido a todos para estarem lá prestigiando, estar com a gente nesse evento. Estou muito feliz, a largada vai ser às 7 horas da manhã, saindo lá do ginásio Ayrton Senna. Em breve nós vamos divulgar quantas crianças vão ser atendidas no mutirão de neuropediatria, que esse é um dos nossos objetivos. Já tem um link disponível do formulário para as mães que querem se inscrever no meu Instagram e também do Desafia Mais, tá? Tendo que preencher adequadamente lá todos os requisitos, também fixando a guia do SUS. Ótimo final de semana e domingo a gente se encontra lá. Tendo chuva ou não, vai acontecer o primeiro Autismo Run.
0: Ok, muito obrigado, Júlia Neri. Parabéns pela iniciativa e que seja um sucesso.
1: Jornal do Meio Dia, agora 12:22.
0: Bom, a gente segue falando de esporte porque o fim de semana promete ser aí de fortes emoções no Campeonato Brasileiro.
1: É a 17ª rodada que chega cercada de expectativa, pressão e confronto direto, tanto na parte de cima quanto na parte de baixo da tabela.
0: E o principal destaque da rodada acontece no Rio de Janeiro. Flamengo e Palmeiras fazem neste sábado aquele jogo, aquele confronto que é considerado mais importante atualmente no momento aí do Brasileirão.
1: Vice-líder contra líder, um confronto que pode mexer diretamente na disputa pelo topo da tabela.
0: É isso aí, a bola rola às 9 da noite no Maracanã. Flamengo que chega pressionado, querendo diminuir a diferença para o Palmeiras e contando ainda com apoio da torcida dentro de casa. Já o Verdão tenta manter a invencibilidade e segurar a liderança mesmo vindo de uma sequência de empates.
1: E aqui na Superdifusora você acompanha esse jogo com a narração de Ulisses Costa.
0: É, mas antes desse jogão, a rodada já começa quente no sábado às 5 da tarde com São Paulo e Botafogo no Morumbi.
1: O tricolor paulista vive um momento de pressão depois de 3 jogos sem vencer. Do outro lado, o Botafogo chega embalado após vencer o Corinthians por 3-1, com destaque para Arthur Cabral, que marcou 3 gols na última rodada.
0: Bom, esse jogo você acompanha também aqui na Superdifusora com narração de Rogério Assis.
1: Também às 5 da tarde em Salvador, o Vitória recebe o Internacional. O time baiano ainda tenta se afastar da zona de rebaixamento e entra em campo bastante pressionado.
0: Já o Inter vive um momento mais estável, vem de bons resultados e tenta encostar de vez no pelotão da frente do campeonato.
1: Mais tarde, às 19h, o Mirassol encara o Fluminense no interior paulista. O time paulista vive situação delicada, brigando na parte de baixo da tabela.
0: Já o Fluminense chega animado depois da vitória sobre o São Paulo e sonhando cada vez mais alto no Brasileirão.
1: No mesmo horário, outro confronto direto que promete muita atenção, Grêmio e Santos em Porto Alegre.
0: As duas equipes têm a mesma pontuação e já estão aí, né, mas muito próximas da zona de rebaixamento. E é aquele tipo de jogo, assim, de 6 pontos, né? Onde quem perder pode entrar de vez aí numa crise ainda maior.
1: E você acompanha a Grêmio e Santos aqui na Superdifusora com narração de Pedro Martelli.
0: No domingo, a rodada continua movimentada. Às 16h, o Cruzeiro recebe a Chapecoense no Mineirão.
1: A Raposa chega motivada depois do empate contra o Palmeiras e tenta aproveitar o fator casa para subir ainda mais na tabela.
0: Enquanto isso, a Chape vive situação complicada e amarga a última colocação no campeonato.
1: Também às 16h, o Remo encara o Atlético Paranaense em Belém.
0: O time paraense luta para se afastar da zona de rebaixamento, enquanto o Atlético tenta se aproximar ali do G4 e seguir firme na parte de cima da tabela.
1: E no domingo à noite, mais um grande jogo movimenta o campeonato.
0: Corinthians e Atlético Mineiro se enfrentam às 18h30 na Neoquímica Arena.
1: O Timão entra pressionado depois da derrota para o Botafogo e sabe que precisa dar uma resposta imediata ao seu torcedor.
0: Já o Atlético Mineiro chega mais tranquilo, embalado pela vitória sobre o Mirassol.
1: E claro que esse jogo tem transmissão aqui na Superdifusora com narração de Ulisses Costa.
0: E fechando domingo, às 20h30, o Vasco recebe o Red Bull Bragantino em São Januário.
1: O Vasco tenta reagir depois da goleada sofrida contra o Internacional, enquanto o Bragantino quer aproveitar o momento ruim do adversário para seguir subindo na classificação.
0: É, e a rodada termina na segunda-feira, às 20h, com Coritiba e Bahia, jogo que será realizado no Couto Pereira.
1: O Coxa chega embalado depois da vitória sobre o Santos, já o Bahia entra em campo pressionado, tentando dar uma resposta ao seu torcedor após a eliminação na Copa do Brasil, o empate contra o Grêmio.
0: Jornal do Meio-Dia, agora 12h28. 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
1: Muito bem, 12 horas 28 minutos e meio. Olha aí, vamos com informação importante, Juliana Fernandes e ouvintes, para Itapetininga.
2: É que a Sabesp anunciou a ampliação da central de relacionamento com o cliente instalada no município. Essa é uma unidade que atende consumidores de 375 cidades do estado de São Paulo.
1: Hoje, a central realiza cerca de 1 milhão e 200 mil atendimentos por ano e a companhia vai investir 2 milhões e 600 mil reais para ampliar a estrutura e melhorar o atendimento.
2: E conforme anunciado, as obras devem começar em meados de agosto e seguir até dezembro.
1: O projeto prevê 170 novas posições de atendimento, além de novos espaços para os funcionários, como refeitório, vestiários e sala de treinamento.
2: A central da Sabesp em Itapetininga foi inaugurada em 2022 e atualmente reúne cerca de 600 atendentes.
1: A unidade atende telefone, aplicativo, WhatsApp, agência virtual, ouvidoria e atendimento presencial.
2: E é por meio dessa central que os clientes conseguem solicitar, por exemplo, segunda via de conta, informar vazamentos, falta de água e também negociar débitos.
1: Jornal do Meio-Dia, agora, meio-dia e meia.
2: E atenção, estudantes, porque o prazo de inscrição para o vestibulinho das ETECs foi prorrogado.
1: É agora, os candidatos têm até as 8 horas da noite do dia 5 de junho para fazer a inscrição no site vestibulinho.etec.sp.gov.br.
2: A taxa é de R$ 50 e a prova será aplicada no dia 21 de junho, à 1h30 da tarde.
1: O Centro Paula Souza está oferecendo cerca de 33 mil vagas em cursos técnicos e especializações em todo o estado de São Paulo, com opções presenciais, semipresenciais e online.
2: E quem precisar de ajuda para fazer a sua inscrição pode procurar um ETEC na sua cidade, já que as unidades disponibilizam computadores com acesso à internet para os candidatos.
1: Meio-dia e 31.
2: E hoje, dia 23 de maio, está acontecendo o evento de adoção de cães e gatos aqui em Itapetininga.
1: Essa ação é promovida pela ONG Miadote e será realizada das 2 às 5 da tarde na Pets Itapetininga, que fica na Avenida Peixoto Gomide, número 317, no centro.
2: Durante o evento, os visitantes poderão conhecer animais que estão à espera de um novo lar.
1: É, a proposta é incentivar a adoção responsável e ajudar cães e gatos que aguardam uma família.
2: Jornal do Meio-Dia, meio-dia e 31.
1: E pela região, vamos destacando aqui que começou cedo neste sábado a campanha de vacinação antirrábica em Alambari.
2: A ação teve início às 8 da manhã e está percorrendo bairros da cidade, também da zona rural, com vacinação gratuita para cães e gatos.
1: Durante a manhã, as equipes passaram por pontos do Cerrado, Perobal, Sapezal, Ribeirãozinho e Cercadinho.
2: E a vacinação continua também agora durante a tarde. Agora há pouco, desde meio-dia, as equipes começaram a atender em frente ao posto de saúde do Ribeirãozinho e depois elas seguem para a Vila Santa Filomena, também para o bairro Capovinha e Portal dos Pássaros.
1: Na região do Perobal, os atendimentos acontecem em frente à Igreja Católica e também na entrada do sítio Fortaleza.
2: E o encerramento da campanha está prevista para as 3 da tarde desse sábado no Sapezal, em frente à Igreja Congregação Cristã.
1: E a Prefeitura orienta que os cães sejam levados com coleira e guia e os gatos em caixas de transporte para garantir segurança durante a vacinação.
2: Jornal do Meio-Dia, agora, meio-dia e 33.
1: E chegou agora, né? Agora chegou a hora de falarmos aí da agenda cultural aqui no Jornal do Meio-Dia.
2: E esse penúltimo fim de semana de maio promete movimentar não só Itapetininga, mas também a região. Tem programação religiosa, teatro, música e eventos para toda a família.
1: E começando então por Itapetininga. Atenção, fiéis e moradores, porque a tradicional festa em louvor a Santa Rita de Cássia entra nos últimos dias da programação neste fim de semana.
2: A celebração está acontecendo na paróquia Santa Rita de Cássia, na Vila Olho d'Água. O encerramento será amanhã, dia 24.
1: Durante toda a semana, a comunidade participou das missas, novenas e da tradicional quermesse, que reuniu famílias, comidas típicas e muita movimentação todas as noites.
2: E agora, nesses últimos dias, a expectativa é de um público ainda maior, principalmente por conta das celebrações especiais e da tradicional bênção das rosas, um dos momentos mais aguardados pelos devotos de Santa Rita de Cássia, conhecida como a Santa das Causas Impossíveis.
1: Então, hoje e amanhã, a programação segue com celebrações religiosas, quermesse e atividades para toda a família.
2: Jornal do Meio-Dia, meio-dia 34.
1: E no SESI Itapetininga, a programação cultural traz um espetáculo voltado para a família neste sábado.
2: A companhia delas apresenta uma peça que conta a trajetória de Marie Curie, cientista que marcou a história com descobertas importantes no campo da física e da química.
1: O espetáculo acontece das 3 da tarde às 4 e das 3 às 4h20, né? Das 3 da tarde às 4h20, no Teatro do SESI, na Avenida Padre Antônio Brunetti, 1360, na Vila Rio Branco.
2: A montagem mostra desde a juventude de Marie até os desafios enfrentados por ela no mundo da ciência, usando uma linguagem leve, acessível e cheia de elementos visuais para aproximar o público desse universo científico.
1: Jornal do Meio-Dia, agora meio-dia e 35.
2: A Escola de Samba Aristocratas também está convidando a população para um evento especial que acontece amanhã, a partir das 4 da tarde.
1: Isso é o encontro, né, que leva o nome de Vadô e Jeremias e também convidados. Vadô e Jeremias e convidados. Esse evento vai reunir música, samba e, claro, né, não pode faltar o sertanejo, uma tarde voltada aí à cultura popular e à convivência da comunidade.
2: O evento será realizado na Rua Santana, número 25, que fica ali no bairro Santana.
1: E o destaque, né, é que a entrada é gratuita.
2: A organização reforça o convite para que as famílias participem, aproveitem a programação, que vai reunir aí música ao vivo, um ambiente de integração entre os moradores.
1: A atividade acontece neste domingo, amanhã, portanto, a partir das 16 horas na Vila Santana.
2: Jornal do Meio-Dia, agora meio-dia 36.
1: Agora pela região, hein? Sarapuí recebe neste fim de semana o segundo Festival do Búfalo.
2: O evento começou ontem e segue até amanhã no Centro de Eventos Vanderlei Bernardes, com entrada gratuita.
1: A programação reúne palestras técnicas, workshop, também exposição de produtos ligados à bubalino cultura, praça de alimentação e, claro, né, os shows musicais.
2: Hoje, a programação tem apresentações das Garotinhas de Ouro às 2 da tarde, palestras técnicas ao longo da tarde e show com Gaúcho da Fronteira às 6 horas da noite.
1: Já às 8 da noite, acontece o jantar do evento.
2: Amanhã, as atividades começam às 10h30 da manhã com palestras técnicas.
1: Depois, às 12 horas e 30 minutos, né? Portanto, meio-dia e meia, acontece o leilão virtual do Hospital do Amor.
2: O encerramento está previsto para as 4 da tarde com a apresentação do grupo Minuano.
1: Jornal do Meio-Dia, agora 12:38.
2: Em Tatuí, a dica cultural é para quem gosta de música instrumental e repertório brasileiro.
1: O recital Duo de Bolso acontece neste domingo, dia 24, às 8 horas da noite, no Teatro Procópio Ferreira, que fica na rua São Bento, 415, no centro de Tatuí.
2: O projeto valoriza obras de compositores brasileiros e também músicas consagradas da literatura internacional. E vale destacar que a entrada é gratuita.
1: E fechando a agenda cultural, Sorocaba recebe hoje um dos grupos mais conhecidos da música brasileira.
2: Estamos falando do Roupa Nova, que sobe ao palco do Recreativo Campestre com a turnê Simplesmente Roupa Nova.
1: A abertura dos portões acontece às 20h30 da noite no clube que fica a rua Francisco Paulo Braion, número 659, no Jardim Guadalajara.
2: No show, a banda promete relembrar grandes sucessos que marcaram gerações, como Dona, Uísque a Gogô, Linda Demais, A Viagem também, Volta Pra Mim, entre outros tantos, né?
1: É, grandes sucessos do grupo, né? É, e os ingressos custam a partir de R$40 e podem ser adquiridos pelo site Ticketmaster e também na loja Gallery Rock, no centro de Sorocaba.
2: A classificação é de 16 anos e menores só podem entrar acompanhados dos pais ou de um responsável legal.
1: Jornal do Meio-Dia, agora 12:39, 55 segundos.
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1: Meio-dia e 43. E agora o nosso destaque é para quem está aí em busca de oportunidade de ingresso no mercado de trabalho.
2: A Suzano está com inscrições abertas para o programa de estágio superior, com vagas em diferentes áreas e oportunidades em várias regiões do Brasil, incluindo também Itapetininga.
1: É, e para explicar todos os detalhes sobre quem pode participar, como funciona o processo seletivo e quais são as oportunidades disponíveis, nós conversamos com Aline Carvalho, gerente de gente e gestão da Suzano. Olá, Aline.
10: Olá, pessoal, tudo bem? 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
1: Legal, combinado então, Aline. E um balanço divulgado pelo governo federal mostra o avanço do programa Novo Desenrola, que já renegociou cerca de 12 bilhões de reais em dívidas de famílias e contratos do FIES em todo o país.
2: De acordo com o Ministério da Fazenda, mais de 1 milhão de pessoas já foram atendidas com cerca de 1.100.000 operações realizadas.
1: É, só para você ter uma ideia, nas dívidas quitadas à vista foram 449 mil contratos.
2: Esses débitos somavam pouco mais de 1 bilhão de reais. Mas depois dos descontos, caíram para cerca de 154 milhões, com abatimentos médios em torno de 85%.
1: Já nas renegociações parceladas, foram mais de 685 mil operações, também com redução significativa no valor total das dívidas.
2: No FIES, o programa já renegociou mais de 34 mil contratos, com descontos médios que chegam a cerca de 80%.
1: E uma novidade importante: a partir do dia 26 de maio, trabalhadores poderão usar o saldo do FGTS para quitar dívidas dentro do programa.
2: Será possível usar até 20% do saldo disponível ou até R$ 1.000, o que for maior.
1: É, a estimativa do governo é liberar mais de 8 bilhões de reais nessa modalidade.
2: O programa também inclui micro e pequenas empresas, além de microempreendedores individuais com novas condições de renegociação e acesso ao crédito.
1: É, e o governo já estuda uma nova fase do Desenrola, voltada agora para quem está com as contas em dia.
2: Jornal do Meio-Dia, agora meio-dia e 47.
1: A Secretaria de Estado da Saúde de São Paulo reforçou as orientações para toda a rede de saúde sobre casos suspeitos de ebola no estado.
2: Só que essa medida ela é preventiva e foi adotada após registros de suspeitas e mortes na República Democrática do Congo e em Uganda, na África.
1: É, mesmo assim, a secretaria reforça que o risco de chegada ou da chegada da doença ao Brasil é considerado baixo, já que não há transmissão nas Américas e o contágio acontece apenas por contato direto com fluidos corporais de pessoas infectadas.
2: A orientação é que unidades de saúde fiquem atentas a pacientes com febre e histórico de viagem para áreas de risco nos últimos 21 dias.
1: Em São Paulo, casos suspeitos devem ser notificados imediatamente à vigilância epidemiológica e encaminhados para unidades de referência, como o Instituto de Infectologia Emílio Ribas, na capital.
2: A doença lá começa de forma súbita, com febre alta, dores no corpo, náuseas, diarreia e pode evoluir para quadros graves.
1: É, e até o momento não há vacina licenciada nem tratamento específico para a cepa em circulação, o que reforça a importância da vigilância e da resposta rápida da rede de saúde.
2: Jornal do Meio-Dia, agora 12:48.
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1: Agora a gente chama a atenção para um assunto que atinge diretamente o dia a dia de milhões de brasileiros, que é o endividamento e os principais fatores que levam à inadimplência no país.
2: Uma pesquisa da Confederação Nacional de Dirigentes Lojistas, a CNDL, em parceria com o SPC Brasil, mostrou que o cartão de crédito, empréstimos bancários e o crediário continuam entre os maiores responsáveis pelas dívidas das famílias brasileiras.
1: É, e para trazer então os detalhes desse levantamento e explicar o que mais chama a atenção nesse cenário, a repórter Karina Chagas traz mais informações para a gente.
11: O cartão de crédito, empréstimo bancário e o crediário ainda são as principais causas da inadimplência no Brasil. Aponta a pesquisa da Confederação Nacional de Dirigentes Lojistas, a CNDL, e pelo Serviço de Proteção ao Crédito, o SPC Brasil. O cartão de crédito, que muitas vezes é usado como alternativa em emergências, lidera o endividamento entre brasileiros das classes C, D e E. Merula Borges, especialista em finanças na Confederação Nacional de Dirigentes Lojistas, avalia que o custo de vida elevado e compras por impulso estão entre as causas do endividamento.
12: Tem um descontrole financeiro mesmo, uma baixa educação financeira. São evidenciadas aí por comportamentos de compra por impulso, falta de planejamento orçamentário, contratação de crédito sem avaliar direitinho ali os juros que estão envolvidos, aceitação de parcelas incompatíveis com a renda. E, por outro lado, tem um casamento entre a renda e o custo de vida. Metade dos inadimplentes ganha até 3 salários mínimos. 42% comprometem até metade com dívidas. Então, é um reflexo de uma gestão financeira individual ruim, mas também de uma erosão do poder de compra e do encarecimento do custo de vida.
11: O levantamento mostrou que 47% da população ainda realiza compras como estratégia de alívio emocional e aceitação social. Fazer empréstimos para amigos e familiares, a conhecida prática de emprestar o nome, também aparece como a principal causa do endividamento prolongado, explica a especialista.
12: O empréstimo de nome, ele também foi um dos fatores preocupantes apontados na pesquisa, já que ele se tornou a principal causa de inadimplência prolongada, atingindo cerca aí de 25% dos consumidores negativados há mais de 3 meses. Isso mostra que muitos consumidores estão se endividando não apenas por consumo próprio, mas por solidariedade familiar mal planejada ou até pressão de terceiros, assumindo dívidas que depois eles não conseguem pagar.
11: As redes sociais também são vetores diretos de risco, levando 41% das pessoas a realizarem compras impensadas sem avaliar a capacidade de pagamento. 82% dos endividados são autônomos, empreendedores ou estão trabalhando de carteira assinada. Agência Rádio Web, produção e reportagem, Karina Chagas.
2: Ponto final na edição do Jornal do Meio-Dia deste sábado, que teve o oferecimento de Franciose Imóveis, abrindo portas para o seu futuro.
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1: É, mas a programação da Superdifusora FM segue cheia de atrações para você.
2: Então, não saia daí, porque a partir de agora você fica com as músicas mais tocadas do momento.
1: Às 16h30 tem Jornada Esportiva, na parceria com a Rede Bandeirantes de Rádio e a transmissão do Brasileirão.
2: Às 17h você confere aqui na Superdifusora a transmissão de São Paulo e Botafogo.
1: 19h tem outro jogão, Grêmio e Santos.
2: E a gente fecha a noite de jogos aqui com a transmissão às 21h de Flamengo e Palmeiras.
1: Jogo que vale a liderança do Brasileirão de 2026.
2: Às 23h é a vez do apito final.
1: E agora, quem vai fechando as cortinas do Jornal do Meio-Dia somos nós, agradecendo a você pela audiência, pelo prestígio, pelo carinho, desejando um excelente final de semana a todos.
2: Um ótimo fim de semana a você, a toda a sua família, e a gente volta na segunda-feira.
1: Boa tarde e até lá.
2: Boa tarde a todos.
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0: firme, hein?
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2: César, eu também quero saber, velho.

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1: 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Luan City Festival São Paulo.

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0: aqui Morumbi, com frio e chuva. Na sua casa, o São Paulo enfrenta o Botafogo, jogando por vitória, para não se afastar dos melhores do campeonato brasileiro.
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5: A seleção brasileira de Ancelotti vai pouco renovada para a Copa do Mundo, se tratando da última disputa em 2022. São 15 jogadores que disputaram também o torneio no Catar, sendo 6 com mais de 2 Copas. Casos de Alisson, Ederson, Danilo, Alexandro, Casemiro e Neymar. O número caiu muito em relação à última edição, quase pela metade, quando Tite chamou 16 jogadores estreantes para disputarem a Copa do Mundo.

0: 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Falamos do estádio Cícero Pompeu de Toledo, Morumbi, em São Paulo, com frio e chuva. Para ficar legal, só falta nevar. Só falta nevar aqui. Muito frio, a chuva já veio mais intensa, foi embora. Agora parece que é só garoa, só parece. Público pequeno para ver São Paulo e Botafogo. 17ª rodada no Campeonato Brasileiro. Torcedor do São Paulo confiando em vitória. O São Paulo precisa ganhar para não fugir daquela parte de cima da tabela, para não se distanciar muito dos melhores do Campeonato Brasileiro, e encara o Botafogo, que vem de duas vitórias, uma pelo Campeonato Brasileiro e outra pela Sul-Americana. Sábado de rodada tripla na Bandeirantes. Às 5 aqui tem São Paulo e Botafogo. 7 da noite, Grêmio e Santos, com Pedro Martelli comandando. 9 da noite, Flamengo Palmeiras, Ulisses Costa, no ar o futebol Bandeirantes, com toda a maior rede de rádios do Brasil. Os principais destaques, as principais informações. Morumbi com frio, com chuva. Destaque do São Paulo e Everton Ramos.
1: Tudo bem, Canhão? Boa noite. Boa noite não, boa tarde para você, para o ouvinte ligado com a gente na jornada esportiva da Rádio Bandeirantes. Pois é, um São Paulo que vem pressionado, até porque são 7 jogos na temporada sem vitórias, tentando pôr fim a essa sequência, agora já com o comando de Dorival Júnior, que estreou no meio de semana. Ele tem algumas ausências no time titular hoje. Na lateral esquerda, o Enzo Dias e o Bobadilha no meio, ambos suspensos pelo terceiro cartão amarelo. O Wendel entra na lateral e no meio o campo, a grande novidade, Pablo Maia, recuperado. Ele que passou por uma cirurgia no mês passado para corrigir fraturas na face e no nariz, totalmente recuperado, treinou normalmente durante a semana e já volta ao time titular no comando do técnico Dorival Júnior nesta tarde.
0: E o destaque do Botafogo, qual é, Everton?
1: O cenário do Botafogo é melhor, são 2 vitórias seguidas na temporada pelo Campeonato Brasileiro e também pela Copa Sul-Americana, ao qual a equipe já está classificada direto para as oitavas de final. Só que o técnico Franklin Carvalho também tem problemas para escalar esse time, isso porque são 3 desfalques por suspensão automática. Na lateral direita, Matheus Ponte, na esquerda, Alex Telles, e no meio campo, Christian Medina. Os 3 desfalcam a equipe. Vitinho, Marçal e Santi Rodrigues entram nas vagas do Glorioso, que teve nessa semana a despedida do zagueiro Alexander Barbosa. Com isso, é um jovem da base, 20 anos, Gabriel Justino, que vai ganhar oportunidade entre os titulares.
0: O destaque da opinião da Bandeirantes para São Paulo e Botafogo. Caboclinho Manuel Zaidan, tudo bem por aí, Caboclinho?
2: Boa tarde, Canhão.
0: Boa tarde, meu querido. Vamos para mais uma. O destaque da opinião Bandeirantes, a força da opinião Bandeirantes para São Paulo e Botafogo, com Cláudio Zaidan.
3: Olá, Rogério Assis, Everton Ramos, todos os colegas aí que estão trabalhando neste momento aqui na Bandeirantes. Uma saudação especial para os ouvintes da Bandeirantes no mundo inteiro. Bom, Canhão, os dois times vivem um momento muito ruim, como clubes, e dentro de campo não é muito diferente. A torcida do São Paulo e a torcida do Botafogo estão insatisfeitas, desesperançadas. São Paulo tem problemas financeiros admitidos recentemente pelo próprio presidente, pelo Maciz, e terá de contratar zagueiro, porque o Dória pediu a rescisão depois de ser ameaçado, que deveria ser protegido pelo clube, foi ameaçado, pediu rescisão. O Arboleda está aí treinando à parte, tudo indica não fica mesmo. O Paulo terá de buscar zagueiro. Ferrarese está no Botafogo. Aliás, Canhão, houve uma troca de gentilezas, né? O São Paulo liberou o Botafogo de pagar a multa para utilizar o Ferrarese. E o Botafogo liberou o São Paulo de pagar a multa pela utilização do Arthur. Então ambos podem ir a campo tranquilamente. E o Botafogo? O Botafogo conseguiu quebrar antes da SAF e quebrar com a SAF. Tem uma dívida imensa, tem algumas propostas agora para que venda de novo o seu futebol, quanto a uma disputa judicial em torno ali da administração construída pelo John Textor. Mas o fato é que a dívida é muito alta. O Botafogo está negociando quem pode. O Barbosa disse que recebeu um telefonema dizendo: você tem de ir. Depois o Cruzeiro quase atravessa a saída dele para o Palmeiras, mas acertou com o Palmeiras. E o Danilo, o Botafogo fica com esse papo de: não, estamos punindo o Danilo, que ele não jogar contra o Corinthians, ele chegaria a 13 jogos. Cascata, cascata. O Botafogo está louco para negociar o Danilo porque precisa de dinheiro, né? Há interesse do Palmeiras, do Flamengo, mas de qualquer maneira ele ainda não está negociado, mas não joga. Então você vê cada vez mais garotos, né? Como disse o Everton Ramos, você tem esse menino aí na zaga, o Justino, no ataque o Cauã Toledo, também da base do Botafogo. O Botafogo cada vez mais usará essa garotada. E me chama a atenção, para finalizarmos aqui, Canhão, o Dorival. Ele está repetindo o esquema do Roger. Muda jogadores, afinal de contas o Pablo Maia volta, porque ele não tem o Bobadilha. A zaga volta a ser aquela que tem de ser, né? Com o Alan Franco e Sabino. Mas ele mantém o esquema. Com dois caras no meio campo, quatro atacantes. É claro que dois deles têm de voltar. Mas é o mesmo esquema que não deu certo com o Roger. E o Dorival, pelo segundo jogo, repete essa ideia de jogo do Roger Machado, meu caro Rogério Assis. Ô, Canhão!
0: Morumbi, São Paulo e Botafogo, às 5 da tarde, com frio e chuva em São Paulo. 17ª rodada do Campeonato Brasileiro. O destaque agora do jornalismo Bandeirantes com Vitor Lupato.
2: Fala, Canhão, ótima tarde a você e aos ouvintes Bandeirantes. O Sindicato dos Policiais Penais de São Paulo pede uma investigação sobre possíveis irregularidades na penitenciária feminina de Santana. A suspeita envolve a advogada e influenciadora Deolane Bezerra, que teria recebido tratamento privilegiado durante as horas que esteve na penitenciária durante essa semana. A sala onde ela ficou foi preparada exclusivamente para a influencer, com cama diferenciada, chuveiro elétrico privativo e pintura feita para recebê-la. Segundo as denúncias, ela comeu a mesma comida servida aos policiais, enquanto as demais presas recebem alimentação produzida nas cozinhas da unidade. A Secretaria de Administração Penitenciária do Estado de São Paulo afirma que seguiu o que é estabelecido por lei.
0: Logo depois do jogo aqui do Morumbi, de São Paulo e Botafogo, o Futebol Bandeirantes mostra Grêmio e Santos em Porto Alegre, Pedro Martelli, Léo Gens e você com o destaque do Santos, Leonardo Sonda.
4: Tudo bem, Canhão? Boa tarde para você, boa tarde a todos que nos acompanham aqui na Rádio Bandeirantes, diretamente de Porto Alegre. O Santos logo mais enfrenta o Grêmio, duelo direto pelas últimas colocações do campeonato. Santos inicia a rodada como 16º com 18 pontos, o Grêmio é o 15º com também 18. Então, confronto mais que direto na parte de baixo da tabela. O técnico Cuca não contará com peças importantes no setor ofensivo. Neymar fora com dores na panturrilha, também o Barreal que cumpre suspensão e Rouhaiser que sequer viajou aqui para Porto Alegre. Os três são desfalques, com isso Miguelito e Rony devem ganhar chances no time titular logo mais aqui na Arena do Grêmio.
0: 9 da noite, o Verdão joga no Maracanã. Expectativa de um jogaço. Flamengo e Palmeiras, com transmissão de Ulisses Costa, Leandro Quesada. Dá o destaque do Verdão, Luiz Fabiani.
5: Para enfrentar o Flamengo, o Palmeiras deve manter a base do time titular que encarou o Cerro Porteño no meio de semana pela Copa Libertadores. Felipe Anderson, com lesão na coxa, está recuperado e deve ser novidade no banco de reservas para um alviverde que tenta quebrar um jejum de não vencer o Flamengo pelo Campeonato Brasileiro desde 2017.
0: Manchete do Corinthians com Guilherme Agrela.
1: Oi, Canhão, um abraço a você e a todos. Memphis Depay deve ser novidade do Corinthians para o confronto contra o Atlético Mineiro neste domingo, 6:30 da noite, na Arena do Timão, Zona Leste de São Paulo. O atacante holandês, que não atua desde o dia 22 de março, está recuperado de uma lesão muscular e pode estar à disposição do técnico Fernando Diniz para o confronto. O Corinthians, que está na zona de rebaixamento do campeonato, com 18 pontos somados, porém, na Libertadores está classificado às oitavas de final. E o sorteio para esta fase da competição acontece no próximo dia 29 deste mês, próxima sexta-feira, ao meio-dia no horário de Brasília, em Luque, sede da Comebol no Paraguai.
0: Faltam 10 minutos para a bola rolar aqui no estádio do Morumbi, gramado encharcado, drenagem é boa, a gente não consegue observar poças. Há poucos jogadores se aqueceram. E deu para sacar que aqui da cabine, o gol à minha direita, à esquerda, quem vai acompanhar com a imagem da TV, mas o som pela Bandeirantes, que na área aqui estava bem encharcada, tanto que os funcionários do São Paulo estão em campo agora, com aqueles rodos gigantes para tentar tirar muita água que continua ainda nessa pequena área. Plantão Bandeirantes, alô Lucas Bueno.
1: Boa tarde, Canhão, todos que nos acompanham aqui na Rádio Bandeirantes, trazendo este final de semana de muitos jogos, o penúltimo final de semana antes da parada para a grande e esperada Copa do Mundo. Vamos começar pelo Campeonato Brasileiro, que além de São Paulo e Botafogo, teremos Vitória e Internacional no mesmo horário. Às 7 horas da noite, Mirassol e Fluminense, Grêmio e Santos também às 7 horas da noite. E talvez o jogo da rodada, o maior jogo deste final de semana, Flamengo e Palmeiras no Maracanã, às 9 horas da noite. Na Série B do Campeonato Brasileiro, o Novorizontino vai vencendo a equipe do Ceará por 1-0, gol de Matheus Bianchi. O Fortaleza enfrenta o Londrina às 6:30, enquanto o Juventude encara o Sport às 8:30 da noite. Na Série C do Campeonato Brasileiro, Barra e Guarani se enfrentam às 5 horas. Maringá e Santa Cruz entram em campo às 7:30 e o Maranhão enfrenta a equipe do Caxias também às 7:30 da noite. Falando um pouquinho do futebol internacional, porque no futebol italiano, última rodada do campeonato e o Bolonha empatou em 3-3 com a equipe da Inter de Milão. O Pisa vai vencendo a Lazio por 1-0. Já no Campeonato Espanhol, hoje é um dia de despedidas, porque no jogo do Real Madrid, Dani Carvajal vai deixando o Real Madrid depois de mais de 15 anos de clube, enquanto o clube merengue ganha do Atlético Bilbao por 2-1. Barcelona e Valência vão empatando em 0-0 e o Real Sociedad vai ganhando de 1-0 do Espanhol. O Bayern de Munique vai ganhando por 1-0 do Stuttgart na final da Copa da Alemanha. Falando um pouquinho do futebol neste domingo também, porque teremos Campeonato Brasileiro, com Cruzeiro e Chapecoense, Remo Atlético Paranaense, Corinthians Atlético Mineiro, terminando com Vasco e Bragantino. Na Série B, o Atlético Goianiense encara o São Bernardo, CRB encara Ponte Preta, o América Mineiro, Vila Nova, Avaí, Goiás, Operário e Criciúma. Fechando com a Série C do Campeonato Brasileiro, com Brusque e Anápolis, Amazonas e Ferroviária, Inter de Limeira e Itabaiana, Confiança e Figueirense, Volta Redonda e Ipiranga, Canhão.
0: Sobe a campo a comissão técnica do São Paulo com Dorival Júnior, muito ovacionado. Everton, é o primeiro jogo dele aqui no Morumbi, nessa terceira passagem pelo São Paulo?
6: Não, ele fez a reestreia no meio de semana no duelo contra o Milionários, empate em 1-1 aqui também no Morumbi. Mas de fato, chama a atenção que assim que ele subiu as escadas, ovacionado pelo torcedor do São Paulo aqui no Morumbi, viu, Canhão?
0: Quem disse? Já no gramado aqui do Morumbi. A chuva está indo embora, agora virou garoa, mas choveu muito. Deu um pancadão daqueles por volta de umas 3 da tarde. Virou dia às 3 da tarde essa região aqui da cidade, a Zona Sul, aqui no Morumbi. Vamos para a bola rolando às 5 da tarde com todo o time Bandeirantes para essa rodada tripla de Campeonato Brasileiro. Aqui o Morumbi tem São Paulo e Botafogo. 7 da noite, Grêmio e Santos. 9 da noite, Flamengo e Palmeiras. Mesa de som com Vitória Vermelho. Central técnica com Roger Palme Duarte. Com as imagens no youtube.com/Rádio Bandeirantes Oficial. Alan Marcel. Ao lado dele, o Carlos Amaral. No digital, Alessandro Awadi. Externas, o Sonzão Bandeirantes Morumbi. Aqui na cabine, comandando a máquina, o Marquinho Conceição, ao lado dele, Rafael Pellegrini. São Paulo, Botafogo em instantes em campo. Destaques para o jogo de daqui a pouco, já sem chuva, mas com frio ainda intenso aqui. Não é, Everton Ramos?
6: É sim, viu, Canhão? Eu tô... E os
0: atrás
6: profissionais...
0: de você tá passando um pinguim enrolado num edredom, ó. Olha ali, tá vendo, ó?
6: Não tô vendo.
0: Tá vendo um pinguim enrolado no edredom? Tá frio aqui ou não?
6: Tá bastante frio. E há poucos funcionários, como você bem mencionou, do São Paulo, eles terminaram o trabalho aqui de drenagem à mão, com rodos, né, gigantes, do gol, da meta, da grande área, à direita das cabines de transmissão, que é o local no gramado que eu diria, Canhão, que mais preocupa neste momento. Ainda com a chuva sendo parando aos poucos, só uma garoa que cai neste momento sobre o Morumbi, o gramado dentro dessa grande área ainda parece bastante encharcado. O goleiro que defender aqui no primeiro tempo vai ter certa dificuldade. Agora falando do jogo, é um São Paulo quinto melhor mandante no Campeonato Brasileiro, apenas uma derrota em 7 jogos. Claro que o torcedor se apega a isso, a única derrota pro Palmeiras lá em março, placar de 1-0, gol do John Arias. Dorival Júnior que tá quebrando a cabeça para montar principalmente o sistema defensivo do São Paulo, que nessa semana teve aí a rescisão contratual com o Dória. Ele que inclusive logo depois nas redes sociais se despediu e alegou não só as ameaças, mas também questões pessoais pelo motivo dessa rescisão contratual. O jogador tinha contrato com o São Paulo até o fim do ano que vem. Então, acaba perdendo mais uma peça de defesa. E lembrando que o São Paulo emprestou no início da temporada o Ferrarese ao Botafogo. Do mesmo lado, o Botafogo emprestou ao São Paulo o Arthur. As duas equipes chegaram a uma negociação e ambos os atletas estarão em campo nesta semana, nesse jogo inclusive, sem a necessidade do pagamento de uma multa, né? Só que eu dizia do sistema defensivo do São Paulo, Dorival que já disse que deve ir às categorias de base.

0: das principais potências do futebol brasileiro nesta temporada e nos últimos anos. A gente já destacou a primeira partida do Botafogo sem o principal defensor nos últimos 2 anos e meio. Alexander Barbosa se despediu essa semana, já foi anunciado pelo rival paulista, pelo Palmeiras, e assim o técnico Franklin Carvalho tenta, com alguma modificação ou outra, seguir no embalo, tentar a terceira vitória consecutiva. O Botafogo, que é dono do melhor ataque do campeonato com 29 gols, mas também é o dono da segunda pior defesa com 28.
1: Lado a lado, jogadores de São Paulo e Botafogo entram aqui no gramado no Morumbi, acompanhados de crianças, algumas com deficiência visual, por isso que eles demoraram um pouquinho mais de sair do túnel ali, linha de fundo, a chegarem aqui calmamente conduzidas pelos jogadores. Esses anjinhos lindos. É de embargar a voz isso, viu? É de emocionar mesmo. Vamos pro hino nacional brasileiro aqui no Morumbi.

0: Agora, na Bandeirantes, os times, começando pelo São Paulo, Everton Ramos.
1: O tricolor.
2: Os escolhidos do técnico Dorival Júnior, nesta segunda partida do treinador, na terceira passagem no comando do tricolor, com Rafael no gol, 23. Na direita, Lucas Ramon, 19. Dupla de zaga para Alan Franco, 28, e Sabino, 35. Na esquerda, Wendel veste a 18. No meio-campo, Pablo Maia, 29, Danielzinho, 94, Luciano com a 10. No ataque, Arthur, 37, Ferreirinha, 11, e o capitão Caleri, camisa 9.
0: E na reserva do São Paulo, Everton.
2: De Coronel, Cedric, Moreira, Osório, Luan, Hugo, Jordinei, Negrucci, Pedro Ferreira, Luca, Tapia e Gustavo Santana.
0: Agora o Botafogo.
1: Botafogo, Botafogo, campeão desde 1900.
2: Os escolhidos do português, Franklin Carvalho, com Neto no gol, 22. Vitinho na direita, 2. Dupla de zaga para Ferrarese, 5. E Justino, 34. Na esquerda, o capitão Marçal veste a 21. No meio-campo, Huguinho, 75. Santi Rodrigues, 23. Montoro, camisa 10. E Vidalba, 77. No ataque, Cauã Toledo, 59. E Arthur Cabral, camisa 19.
0: E na reserva do Botafogo,
2: de Raul, Ítalo, Cris Ramos, Jordan Barreira.

0: Wellington, Caio Roque, Joaquim Correa, Kadir, Cadu, Caio Vale, Wallace Davi e Edenilson.
1: Quem apita São Paulo e Botafogo, Morumbi, Everton.
0: É um árbitro novo, 25 anos, Lucas Casagrande, do Paraná. O auxiliar número 1 é o Victor Hugo Imazu dos Santos, do Paraná. E o número 2, Andrei Luiz de Freitas, também do Paraná. O quarto árbitro é Jefferson Ferreira de Moraes, de Goiás. E no VAR, o experiente Éber Roberto Lopes, de Santa Catarina.
1: 3 minutos aqui de atraso para a bola rolar. Há tempo de ouvirmos Cláudio Zaidan, os times já prontos. O destaque da opinião da Bandeirantes, a força da opinião Bandeirantes, Cláudio Zaidan.
2: Bom, Caio, dois times que estão jogando um pouco. Botafogo com a vitória em cima do Corinthians, pelo menos se afastou da área de rebaixamento. O São Paulo é o quarto colocado, só que ele está a 3 pontos de times que estão tentando se distanciar da área de rebaixamento, o próprio Botafogo. Então é um momento de instabilidade. Eu não gosto desse esquema do Dorival, com 2 jogadores no meio campo. Claro, o Arthur volta de um lado, o Ferreirinha do outro, o Luciano. Mas o São Paulo tem perdido o meio campo com esse esquema que era usado pelo Roger. E já são 2 jogos que o Dorival mantém essa ideia de jogo. São 2 times desfalcados, o Botafogo com alguns garotos, vai perdendo a cada semana jogadores que marcaram época, alguns que foram campeões da Libertadores e do Brasil. A bola é sua, Canhão.
1: Começando São Paulo e Botafogo, Morumbi com o público aumentando. O São Paulo joga atrás, domina bem aberto, marcado Lucas Ramon. Atrás Alan Frank, volta na área, Rafael marcado, entrega de volta a bola pela direita. Alan Frank domina, enfia para o meio campo muito alto, a bola passa para o Luciano, tenta ajeitar para trás, de passe o Guinho, de cabeça Sabino para o São Paulo, rebate, cai na meia para Vitinho. Botafogo já tenta passagem pela beirada do campo, lá na linha de fundo esse passe para tancar o Vidalba, dá o primeiro come, linha de fundo, cruzar para a grande área, a bola vai por cima do gol do São Paulo. Já deu pra ver nesse comecinho de jogo que a bola em alguns lugares fica enroscada na água, Everton.
0: É agora pelo lado direito do campo de ataque do Botafogo. Vitinho sofreu um pouco nessa tentativa de jogada. Cruzamento pra dentro da área, forte demais. Buscava o Arthur Cabral, mas foi direto pela linha de fundo. Tiro de meta, São Paulo.
1: Sabino domina a bola, grande área. Vira a jogada, Wendel domina, enfia um bicudo. Toca no ataque pra Caleri. Sobe Ferrarese de cabeça, toca atrás da bola. Completamente sozinho, vem Justino. Recua, dá meta, o goleiro sai na meia da grande área. Pé direito, um bico à frente, muito alta a bola. Sabe, Sabino ajeita com categoria, põe no chão e já volta, dá o Wendel, ele recua, dá Rafael, Arthur Cabral marca de longe, Cauã fica mais longe ainda, Rafael domina a bola sem ninguém para chegar para pressionar, ele tem tempo de caminhar com ela, dá uma olhadinha, não caminha com ela, ia tocar na direita, tentativa de passe, Lucas Ramon fecha, Rafael segue com ela, toca na grande área aqui dentro, Alan Franco com Lucas Ramon, toma a pressão, tenta a finta, marcado pelo Vidalba, à frente o chute, tenta, rasga bem a marcação por dentro, recupera o São Paulo, Arthur apostou corrida, Marçal primeiro, volta a bola para Neto na grande área, toma a pressão, dá um bicudo, levanta o goleiro, levanta a bola, sai toda esquisita, sobe de cabeça, passa pela marcação, não toca a jogada, Vidalba, São Paulo pega sobre o Wendel, domina, passa pelo meio campo, recua, dá Ferreira, mais atrás, entrega com Sabino. São Paulo troca passes no seu campo no começo do jogo no estádio do Morumbi. 2 minutos e meio, primeiro tempo 0-0, Alan Franco com Arthur na direita, a bola foi desviada, pegou na marcação, ia passar com o Danielzinho, lateral ataque do São Paulo, Grupo Souza Lima e eficiência em segurança e serviços, Grupo Souza Lima. Arthur recua, devolve atrás a bola, Alan Franco domina marcado, já lança Sabino, pressão, Arthur Cabral em cima, ele vira a bola para Ferreira, calcanhar, tenta e consegue chegar pela linha de fundo, passa marcado Wendel, belo giro, dá no meio na fogueira Pablo Maia, chega à frente, ganha a bola Pablo Maia, dá Sabino que volta a bola com o zagueiro São Paulino, domina e joga sozinho Alan Franco pelo meio do campo. 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Sabino pro comando, passando a batinha, o Guinho e sai. Lateral de graça para o São Paulo, batendo aí a esquerda pelo meio do campo. O Wendel vem para fazer a cobrança no começo aqui no estádio do Morumbi. Aumentando o público, a chuva parou e a galera tá chegando aí, Everton Ramos.
0: É, e a expectativa é alta, viu, Canhão? 30 mil pessoas é a expectativa da diretoria. A última parcial, mais de 25 mil ingressos vendidos.
1: Arthur da ponta, corta para o meio, rolou o Caleri, Arthur vai bater um canhão, soltou o Neto, nossa, Luciano.

0: tricolor! Luciano! Da entrada da grande área, um canhão do Arthur no peito do goleiro Neto. Luciano acompanhava, chega e escora para dentro do gol. Para fazer no começo do jogo no Morumbi, 3 minutos e meio. Arthur chuta, Neto solta, Luciano livre e manda para dentro do gol do Botafogo. São Paulo subindo, subindo, pegando o elevador 1, Luciano. Botafogo 0, ô Neto, não tem jeito, tá feito, 1-0 o tricolor aqui, Everton Ramos.
1: E a gente comentava antes da bola rolar que quem defendesse nesse gol, nessa área à direita das cabines de transmissão, ia sofrer. Aparentemente sofreu o Neto para defender a boa triangulação do São Paulo, com Arthur, Caleri e Arthur, de novo mandando pro gol. O goleiro defende, mas em dois tempos ela volta. Não consegue praticar uma nova defesa. E o Luciano estava ligado. Se antecipa a marcação e manda pro fundo da rede. 11º gol do camisa 10 na temporada. Artilheiro do São Paulo ao lado de Caleri com 11 gols. Agora São Paulo 1-0.
0: E o São Paulo rouba a bola, Luciano, na esquerda, Caleri, Ferrares cabeceia para trás, falta do Caleri, ele faz a falta no zagueiro do São Paulo, do Botafogo, esse zagueiro do São Paulo, Cláudio Zaidan. O São Paulo começa na frente, tem que se aproveitar com o que oferecem, gramado assim, bom para chutar, 1-0 o tricolor, Zaidan.
2: E primordial na jogada foi o Arthur, né? O Arthur que o Botafogo livrou da multa para poder entrar em campo, para poder usar o Ferrarese. O São Paulo fez a mesma coisa. E a bola é aquela história, Canhão. O sujeito no sofá vai falar que falha do goleiro, o Neto poderia ter defendido, mas a situação do gramado ali na pequena área é horrível. Então a bola bate, ganha muita velocidade, ela bate um pouco no peito, no queixo ali do goleiro e sobra pro Luciano fazer o gol. Ótimo começo do São Paulo, Canhão.
0: Morumbi, a bola rola, o relógio não para. 6 minutos do primeiro tempo. Placar da 17ª rodada do Campeonato Brasileiro. Morumbi, São Paulo 1. Botafogo 0, Lucas Bueno.
3: Além do jogo de São Paulo e Botafogo, outro em andamento é Vitória e Internacional. Neste momento, os times vão empatando pelo placar de 0-0. 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
0: Para a direita, o Botafogo na tentativa forte demais. A bola passa por Montoro e sai, linha lateral mesmo. São Paulo joga. 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São Paulo vencendo o jogo, mas ele tenta sair daqui atrás com o Danielzinho, fim de primeira, Caleri marca Ferrarese, cabeceia atrás, Caleri desvia, Luciano bate em Danielzinho, sobra, volta para Caleri, dá na direita Arthur, ele contra Marcel, aposta a corrida, se cortar, chuta de novo, limpou, tocado por trás da grande área, sobra, voltou, bateu no Casamão, prensada, ela bate no zagueiro Justino e vai para fora. Deu a vantagem, o Lucas Casagrande está certo, o árbitro, como não foi na área, aí seria pênalti, não tem vantagem, ele apita. Seguiu, né, Everton?
1: Seguiu e aguardou agora o VAR chamar, mas de fato não foi nada, nada marcado. Posse de bola, São Paulo, que quer mais um.
0: 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Pra fora essa bola, remessa o Botafogo, bate na direita no seu próprio campo. 7 minutos e meio, primeiro tempo, 0-0. Cláudio Zaidan.
2: Se fosse na área, o VAR chamaria, porque foi falta do Marçal em cima do Arthur. Claro que na área talvez ele não fizesse, né? Mas foi falta.
0: Esperou um pouquinho, tinha vantagem do Lucas Ramon, que se configurou, né? Porque o Lucas Ramon teve tempo de chutar ainda, ou seja, chegou inteiro na jogada. Já jogando o São Paulo aqui atrás, 0, Botafogo 1, São Paulo 1-0, São Paulo 1-0, São Paulo, gol do Luciano. Para jogar de volta a marcação do tricolor com o lateral Wendel que recua, dá Sabino pelo meio do campo, marca só no olho aqui no meio, o Arthur Cabral. Devolve a bola, Sabino já serve a jogada pela meia direita, Alan Franca quem passa adiantado, já toca a bola para o ataque, tenta inversão pela meia direita, volta, Lucas Ramon domina, serve de volta, Alan Franca entrega a bola para Sabino, São Paulo troca passes aqui no seu campo, motopeças de qualidade é na carta. 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Rafael levanta a bola na marcação, sobe a jogada Vitinho, lateral faz falta, Vitinho, opa! Ele sobe, atropela o Ferreirinha, não é isso, Everton?
1: É isso mesmo, falta marcada pelo Lucas Casagrande, falta do Vitinho pra cima do Ferreirinha pelo lado esquerdo, campo de ataque do São Paulo que tem a posse.
0: 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Arthur domina pelo meio campo, está cercado, marcado, parou, Branco vai tentar driblar, balançou de volta e devolve a bola atrás, recomeça e volta a bola com o Alan Franco, domina o zagueiro marcado, sai do Cauã, inverte a jogada, Sabino que domina na barriga, lá pela esquerda, marcado pelo Arthur Cabral, devolve na meia direita, puxa para Pablo Maga, de Pablo Maga, Alan Franco, São Paulo sem trocar passe, joga sozinho, com liberdade, está na frente, o tricolor 1-0, 7 da noite, Porto Alegre, Grêmio e Santos, com Pedro Martelli, com Léo Gens, com Leonardo Sonda, na sequência, 9 da noite, Flamengo, Palmeiras, Ulisses Costa, Leandro Quezada com Luiz Fabi, de noite de futebol, começo de noite com 3 jogos para você na Bandeirantes. Arthur de cabeça, a Caleri cabeceou para Arthur, bola batendo, ele volta na pocheta, Marcel tira, vai no meio, no peito, domina a bola Pablo Maia, toca Luciano, passe errado, deu tempo, Alan Franco domina, conserta, Arthur de volta, a bola com o Sabino, São Paulo joga sozinho e troca passes daqui pelo meio do campo, Luciano domina, já abre a bola para Canhota, para Ferreira, pressão feita por Vitinho, domina, recua, dá Luciano para dentro, belo passe, assistência a Pablo Maia, que dá Luciano, o Arthur do gol caminha com ela, já enfim a jogada pela ponta esquerda, Ferreira, marcado, já entortou o primeiro, ganhou, tá no fundo, rolou pra trás da bola da Nelzinho, Luciano, na área a bola, pra Ferreira, limpou, pra bater por cobertura, isolou, mas tem um desvio, escanteio, escanteio São Paulo, ponta esquerda, agora Everton.
1: Uma bela chegada, bela trama do lado esquerdo, com Ferrarese, Luciano, Wendel também participando na jogada, por fim, o Ferreirinha, foi quem tentou bater pro gol, ela desvia, no Ferrarese, sai pela linha de fundo, tem escanteio, o São Paulo, Arthur, já pegou a bola.
0: 11 minutos no primeiro tempo, Arthur cobra o escanteio para o São Paulo, pé esquerdo aqui na ponta esquerda do São Paulo, todo para cima para tentar ganhar o jogo. Arthur para fazer a cobrança para a grande área, Alan Franco e Sabino autorizado, levantou para o gol, desde o primeiro atrás, defesa Marcel, bota o cabeção, fica na grande área, Caleri bateu no bolo, vai desviada, chega amortecida, ela ficou na poça d'água, pega Neto dentro da sua pequena área. 5h15 da tarde, o quinto sinal da Bandeirantes marca, enquanto isso você já ouviu o sinal eletrônico Bandeirantes marcando. Vitória Vermelho, mesa de som, com Rosa e o Palme Duarte na central técnica, Morumbi, a bola rola, o relógio não para. Agora são 11 minutos e meio do primeiro tempo. Placar da 17ª rodada do Campeonato Brasileiro. Luciano, 1, São Paulo, Botafogo 0, Lucas Bueno.
3: Ainda teremos 3 jogos no Campeonato Brasileiro. Mirassol enfrenta o Fluminense às 7 horas da noite. Grêmio e Santos no mesmo horário. Flamengo e Palmeiras entram em campo às 9 horas da noite. Jogo que pode ser decisivo para o Campeonato Brasileiro.
0: Vem com o canhão. Com todo o time Bandeirantes, das emoções do Campeonato Brasileiro. A bola sai, lateral arremesso, São Paulo cobra. Opinião Bandeirantes, são 12 aqui, primeiro tempo. A força da opinião Bandeirantes, com Cláudio Zaidan. 1, São Paulo, Botafogo 0, Zaidan.
2: Ah, cara, o São Paulo tá melhor, merece a vantagem. Quase fez 2-0 naquele escanteio cobrado pelo Arthur. E o Botafogo tem muita dificuldade para se organizar ofensivamente. Então, mantendo bola para o Arthur Cabral correr, disputar velocidade com o zagueiro, esse não é o jogo para o Arthur Cabral. Arthur Cabral é jogador de área. São Paulo melhor nesse começo de jogo. Vantagem merecida, Ganhão.
0: Lucas Ramon, Danielzinho, faz a inversão lá do esquerdo, Wendel tá completamente só, domina agora, agora sim a distância, marcado pelo Guinho, dá na canhota, Ferreira, para Wendel, na trombada, ganhou, tá na área, bateu na primeira travela, passa Marcel, botou para escanteio, tá um perigo essa área, perigo pro Botafogo, que tá tomando um calor, além do que a poça d'água. Ela hoje joga a favor do São Paulo, Everton.
1: É, nessa o Vitinho acabou entortado pela poça d'água. A bola sobrou tranquila pro Wendel. Ele faz o cruzamento, ela passa por toda a extensão da área. Marçal tira pela linha de fundo. Arthur cobra escanteio.
0: Arthur cobra o escanteio pro São Paulo. São 11, aliás, 13 minutos e meio. Primeiro tempo, São Paulo tá na frente, 1-0. Arthur, pé esquerdo na direita. Toma grande distância. Partiu pra cobrança. Fechadinho no gol. Alan Franco botou pra fora. ele sobe bem na linha da pequena área e sai lamentando. Era acertar o gol e fazer 2-0, Everton.
1: Tenho que lamentar mesmo, viu, Canhão? Porque ele sobe sozinho, livre de marcação e testa, sob a meta defendida pelo Neto, por cima do gol, perde uma bela oportunidade o São Paulo de fazer o segundo.
0: 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Tem coisas que só acontecem na Série B. Neto levanta a bola, rebate Danielzinho para a direita, dá sobra Arthur, chegou, bateu nas costas do Marçal, tem falta. Marçal comete a falta, Arthur, jogo parado, é falta para o São Paulo cobrar. 14, primeiro tempo aqui, 1-0 São Paulo. Ana Martins vai comandar o intervalo, Bandeirantes. Já do jogo aqui do São Paulo contra o Botafogo no estádio do Morumbi.
4: Chuva, você foi de vez, Everton? Ah, não, tem garoa ainda, né, Everton?
1: Tem
4: garoinha, né?
1: Tem garoa.
4: Essa molha também, né?
1: Oh, é, essa daí também dá trabalho, viu? Mas por enquanto cai essa garoa fina aqui no Morumbi.
0: Sai jogando o São Paulo pelo meio campo com o Pablo Maia, no mini, volta o passe pela meia direita, já servindo Alan Franco, marca só de longe, chegando só no olho o Montoro. Alan Franco devolve a bola atrás com o Rafael. Tenda Atacarezo, de verdade há 25 anos, aqui a conta fecha na loja, no app e no site. Alan Franco, Lucas Ramon domina, evita que a bola saia pela direita, já enfia no comando. Arthur pra correr, ela quica, fechou, tentou ganhar no meio, Ferreirinha passou. Neto acompanha, ela vai pela grande área, Neto, pé direito, dá o bico, o goleiro levanta pra frente. Wendel sobe de cabeça, ganha do Arthur Cabral, dá pra Danielzinho, belo giro por dentro. Toma a frente, ganha a bola, tenta a frente, a passe, a jogada fica Luciano, perdeu. Corta marcado por dentro, tira, rebate a bola, Vidalba, toca pela ponta, Sabino, vira a jogada pelo meio campo. São Paulo troca passes com tranquilidade, Danielzinho já tenta o passe pro comando. Puxa, Arthur, tá enfiando bem à esquerda. Recebe de volta o Wendel, Luciano. Para Arthur de cabeça, rebate aqui na meia. Jogada Ferrarese, na coxa, Luciano. Ajeita de primeira, bota a bola pra direita. Excelente o passe do Luciano. Lucas Ramon vai no fundo, olha pra ela pra cruzar. Levanta o rasteirinho, tira defesa, levantou o rasteirinho. É bom, né, Rogério? Tenta a defesa atrás, sai jogando o Montoro. Na recuperação, Luciano toma. Dá Lucas Ramon, que dá um biquinho do lado com o Danielzinho, fechando com ele. Recebe a jogada, foi pressionando a bola, volta fácil com o time do Botafogo. Já joga pelo comando Arthur, que a bola pra buscada. Na direita, bola forte no ataque, vai fechar Santi Rodrigues. Sabino volta, Rafael, pé esquerdo, levanta, enfia o pé e manda a bola pra fora. Ela vai no meio campo, ganha altura, de cabeça, rebate Ferrarese, toca no comando. Wendel vai de cabeça, ajeita pro lado, vem Danielzinho pra Wendel, de volta com tranquilidade. O São Paulo troca passes, adianta a jogada, vai tentar pintar o Wendel, uma, duas fintas, bateu livre no comando, rolou na meia direita. Luciano, meia lua da área, tentou, Arthur passa pela bola, não me entendeu. Domínio vai jogar, o Botafogo de volta aqui pelo meio campo. Morumbi, a bola rola, o relógio não para. 16 minutos e meio do primeiro tempo, o São Paulo rouba a bola. Caleri pela meia direita, rolou na direita. Arthur dominou, rolou para Caleri fazer. Teres deu um biquinho pro chão, pegou o Neto. E não é recuo, não, gente. Ele tentou cortar, que a bola ficou na poça. Quase o São Paulo faz 2-0, confirmando aqui, são 17 em primeiro tempo. São Paulo 1, Botafogo 0, Lucas Bueno.
3: Pela Série B do Campeonato Brasileiro, um jogo em andamento. Novo Horizontino vai empatando pelo placar de 1-1 com a equipe do Ceará. Gols de Matheus Bianchi e Melk.
0: Sonzão, Bandeirantes, Morumbi, Marquinho Conceição tá comandando. 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Ouça a torcida do São Paulo. 1-0, tricolor, gol do Luciano. Daqui a pouco vem Ana Martins, intervalo que só a Bandeirantes tem. 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Vem para arremessar, dá Danielzinho, o passo foi errado, tomou a frente para tentar, Montoro vem na marcação, Pablo Maia ganha, dá Alan Franco na amiga direita, enfia para direita esse passe pela beirada, Lucas Ramon se projeta aqui, toca Arthur que enfia para Lucas Ramon, ela bate no peito do Marçal e sai, em lateral para o São Paulo cobrar. 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Rafael grande área, trocando passes, atrás Alan Franco, vai chegar na frente o Cauã, chega o menino um pouco mais atrás ainda, Alan Franco domina, dá no meio o Arthur, Arthur recua, jogada na fogueira, Pablo Maga, belo come, sai bem do Arthur Cabral, toca a bola para a esquerda, vira o passe com o Sabino, que fica pelo comando, vem para buscar a Ferreirinha, Ferreirinha, Danielzinho de primeira para o Wendel, São Paulo troca passes, passes envolventes, 1-0, tricolor, para a ponta, Danielzinho, Wendel vira a jogada, para Ferreira outra vez, do comando, Caleri atrás, Luciano, na meia, Arthur de primeira, Caleri, Arthur foi empurrado, sem bola, opa, Lucas Casagrande não veio aqui da cabine marcaria. A jogada seguiu, São Paulo troca passes. Com a interesse do Arthur em se atirar aí, eu não vi não, Everton. Pra mim foi falta.
1: Pra mim também, viu, Canhão? Chama atenção, o Lucas Casagrande nem pensa, já olha e manda seguir a jogada. Falta do Marçal pra cima do Arthur, era o que queriam os São Paulinos.
0: E aí tem as homenagens, é claro, de praxe para a senhora Casagrande, a mamãe do Lucas Casagrande. 1-0 São Paulo, aqui estádio do Morumbi. 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Sai jogando atrás, meio campo do time do Botafogo. O Guinho domina, dado lado esquerdo com o zagueiro Justino, que abre a passada, lançando para Marçal. Marçal passa pelo comando, pede na ponta o Cauã, lançando o grande. Carrinho do Casamão, bota a bola para fora. Em lateral de graça para o time do Botafogo jogar. 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Tá caído no meio campo o Luciano, mas vai se levantar. O departamento médico vai entrar para atender. O que teria acontecido com o autor do gol do São Paulo, Everton Ramos? Você viu?
1: Ele segue, ele caiu sozinho, né? Sozinho ali próximo à região central do gramado e já faz um sinal para o banco de reservas. Nesse momento entrando a maca para buscar o jogador do Tricolor, o autor do gol que vai dando a vitória ao São Paulo. E aparentemente preocupa bastante, não deve dar mais para ele, viu, Canhão?
0: Ele agora se deitou no campo. E ele está preocupado, porque ele olha para o banco, Zaidan, faz um sinal como quem diz assim, pera um pouquinho aí que eu quero ver se eu quero voltar. Melhor, se eu consigo voltar, quero não, né? Quero ver se eu consigo voltar. A imagem da TV mostra alguma coisa, Zaidan, fora do lance de jogo?
2: O Canhão, na hora do gol, o Luciano já saiu sentindo, ele faz até uma cara de dor. Aí ele se senta ali sobre aquela plataforma de propagandas, né? Mas ele já faz cara de dor e percebe-se que ele estava sentindo já dores na perna. Parece ser um problema crônico já que o Luciano tem na panturrilha, Canhão. Vamos ver se ele volta.
0: Levar para atendimento na beira do campo, está fora o Luciano. São Paulo tem momentaneamente 10 jogadores. Remessa lateral, Botafogo, para ele, Arthur Cabral desvia, montou, tentou na pocheta, perdeu o Vidalba, ela cai na direita ainda para o Botafogo. Cauã Toledo, corre, evita que a bola saia no fundo para Vitinho, lateral chega na passagem, Ferreira marca, protege Ferreira, vai ter que dar um bicudo isolado, marcado agora, chegam dois, ele chuta a bola, bate na marcação do Vitinho, sai tiro de meta, é a bola para o São Paulo jogar na sua defesa. E aí, Everton, tá vendo o que tá acontecendo com o Luciano? Vai, não vai voltar, Everton?
1: Tá toda a comissão técnica ali em volta do Luciano e agora ele sai da maca, vem caminhando em direção ao gramado, deve voltar sim o camisa 10.
0: Morumbi, a bola rola, o relógio não para. Já de volta o Luciano, 21 minutos e meio do primeiro tempo. Placar do Brasileirão na 17ª rodada, gol do Luciano, 1 São Paulo, Botafogo 0, Lucas Bueno.
3: Pela Série B, logo mais teremos dois jogos, Fortaleza e Londrina se enfrentam às 18h30, enquanto Juventude encara o Sport às 20h30 da noite.
0: Bora, vambora, e o São Paulo ataca, Arthur domina, belo drible, entortou Marçal no fundo, Lucas Ramon, tocou do lado, devolução para Arthur, enfia pela meia direita, Danielzinho no fundo, Lucas Ramon pelo comando, Danielzinho levantou no gol, Ferrarese volta o cabeção e toca a bola para fora pela linha lateral, arremesso, bola, ataque do São Paulo pela direita, quando o Brasil entra em campo 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Chegamos à metade, no estádio do Morumbi, placar de 1-0 para o São Paulo, 22,5 para o primeiro tempo. Lateral cobrado atrás, Lucas Ramon, arremessa, entrega com o zagueiro, o Alan Franco está todo no meu campo, São Paulo, aliás, no meu campo do Botafogo. Alan Franco sabendo que devolve, ela agora no campo do São Paulo. Alan Franco tomou pressão do Cauã, Alan Franco bota para a direita, Arthur, marcado por Justino, domina, vai tentar driblar, tá de costas para ele, prendeu, protegeu, recua a jogada, enfia Danielzinho de volta, passa para o Arthur, linha de fundo, balançou na canhota, perna boa, lança para trás, a bola puxa com Pablo Maia. Pablo Maia entrega de volta com o Arthur. Arthur vai virar-se de frente e toca no meio campo. Com tranquilidade, ajeita e volta o passe atrás. Começa com o Alan Franco. futebol. 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Sabino bota na canhota para o Wendel. Liga de fundo marcado. Tem um toque, a defesa presa. Ele insiste, se levanta. Ferrarese vai lá, bateu no pé do Ferrarese. Sai pela linha lateral. O Wendel completa, já bota em jogo, arremessando. Dá atrás a Ferreira. Sai do primeiro marcador. Lança por dentro com o Danielzinho. Levanta a jogada pela canhota. Ele volta pela linha de fundo. Ao Wendel. Põe no fundo para chegar. Luciano para cruzar. Bateu na grande na bola. Ferrarese rebate. A bola fica na entrada da grande área. Volta Vitinho, domínio. Botafogo sai jogando na sua defesa. No que domina a jogada, faz o primeiro combo, escapa da marcação, bola por dentro do passe, bota na ponta esse passe, o Santi Rodrigues para a maçã, ele corre, a bola vai para fora de graça, em arremesso para o São Paulo jogar. 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Martelli já no jogo do Peixe em Porto Alegre. 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Danielzinho domina, sai da falta, escapou do Cauã. Insistiu na direita, na cadeira e carrinho na marcação. Justino corta. Arthur no rebote domina, pé direito, levantando o gol alto demais. A bola sai na direita e Vitinho vai fechar por aqui. Ferreirinha chega dando aquela pungada no cangote, enfia na ponta, trava Sabino, tira, volta a ser do São Paulo, a posse de bola para Ferreira, sai do Vitinho, toque no meio campo, Sabino chega, vem Alan Franco atrás, para pegar o rebote, Pablo Maia toca para o Wendel, devolve a bola para Sabino, que entrega do lado com Pablo Maia. São Paulo faz o que quer, troca passes com tranquilidade por dentro da jogada para tentar vir da Danielzinho. Opa! Dominou, tomou porrada e tá no chão sentindo o tornozelo, Everton.
1: Tá com a mão ali no tornozelo esquerdo neste momento, o Danielzinho, pegada por baixo do Ferrarese, falta marcada que favorece o São Paulo, mas segue caído, né? O torcedor do São Paulo não tem um minuto de paz. Segue caído neste momento o Danielzinho, mas falta marcada para o São Paulo.
0: 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Sinal eletrônico, Bandeirantes marcando. Fechamos 25 minutos, 25 no primeiro tempo. 1-0 São Paulo. Falta tricolor, Arthur domina. Domina não. Arthur pega a bola, domina a situação. Foi lá, pegou a bola, colocou no chão. Tá se levantando o Danielzinho. Falta marcada, grande chance para o São Paulo, que já está vencendo por 1-0. Arthur para a cobrança. 1-0 o tricolor. Lá vem Arthur, levanta o brasão para posicionar ali os seus companheiros. Arthur na cobrança, pra bola, levantou pro gol, passou na pequena área, opa, ele tá dando.
1: Ele vai chamar a atenção aqui do Arthur.
0: Deu. Ou deu pênalti?
1: Não, ele parou a jogada pra chamar uma atenção antes do Arthur Cabral, um empurrão em cima do Ferreirinha. Só que na sequência...
0: O Luciano que abriga, ela tá empurrando o adversário.
1: Exatamente, pelas costas ele dá um empurrão no Arthur Cabral, fechou o tempo na grande área do Botafogo.
0: Eu confesso que não vendo aquele bolo alguém empurrando o jogador do São Paulo. E aí, se teve empurrando o jogador do Botafogo, Zé, é preciso ver se a bola estava em jogo. Se está em jogo, é pênalti. Zaidan, o que você viu aí, Zaidan?
2: Perfeito, Canhão. A dúvida é exatamente essa. O Arthur Cabral empurrou o Ferreira. Empurrão claro, faltoso. Se a bola está em jogo, é pênalti. Se a bola não está em jogo, aí ele pode dar um cartão, até porque teve esse bafafá todo depois. Mas se a bola já estava no ar, no momento em que ele empurra, é pênalti indiscutível. Ele dá um empurrão sem pé nem cabeça, por sinal. Mas parece que não. Pela atitude do árbitro, vai ter cartão amarelo por indisciplina, por empurrão, por discussão. Mas o VAR deve ter contado para ele que a bola ainda estava parada, Canhão.
0: Puxa vida, quase não acontece isso. Cartão pro Luciano, né, Everton?
1: Pro Luciano e teve também pro Botafogo. Aparentemente, vou confirmar, mas pro Justino, camisa 34, um cartão para cada lado.
0: São Paulo cobra falta na esquerda. Arthur levantou pro gol de cabeça. Ferrarese rebate, vem Pablo Maia, tentou de cabeça e ela passou no meio. Tem falta do... Olha o erro do árbitro. Que erro grotesco do Lucas Casagrande, uma vantagem construída e gigantesca para o Botafogo. Tudo bem, vai ter a falta, mas o jogador do Botafogo ia tomar o ataque, ia para frente essa bola com o Vidalba. Mas um erro crasso, a impressão que eu tive também foi de cartão para o Justino, naquela peitada ali do Luciano, naquela trombada.
4: E esse erro do Lucas Casagrande. Lucas Casagrande vai ter que passar pela reciclagem, menino.
0: Botafogo ataca, Ferrarese no meio, jogada fica na entrada da grande do São Paulo. Alan Franco domina, bota no comando pra ninguém do tricolor.
1: Canhão.
0: Sim.
1: Só informação, o Luciano estava pendurado, não viaja na semana que vem, na última rodada antes da parada para a Copa, para enfrentar o Remo, 8:30 da noite no próximo domingo.
0: Arthur Cabral pro Botafogo no que domina, sai do Pablo Maia, toca a bola para a direita, o passe é forte, bem na beirada do campo, para chegar Santi Rodrigues, devolveu atrás da jogada, montou no Arthur Cabral, virou-se para trás, a bola para Santi, domina, gira de um lado para o outro, escapa da marcação, enfia pela ponta, belo giro, montou no tomo tranco, sai da falca, é liso, é rápido, domina, tá muito escramado assim, fica até mais liso, toca na ponta, defesa vai dizendo, a bola para fora do toque de Wendel em lateral, Botafogo, ataque lá do esquerdo, o Terra mudou o conceito de 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Brasil. Botafogo para a bola de cabeça, o desvio do Arthur Cabral, fica dentro Ferrarese na puxeta, tira a marcação do São Paulo, se antecipe, bota para fora essa bola aqui dentro, Wendel. Lateral do Botafogo ainda seguindo no ataque, 1-0 o tricolor. Vem para a cobrança, Vitinho. Vai parar o jogo o seu Lucas. Que o São Paulo não vai trocar mesmo. Não vai dar pro Luciano. É isso, Everton?
1: É isso mesmo. Tá saindo com a 10 o autor do gol do São Paulo. Luciano para a entrada do 46, Pedro Ferreira.
0: Pedro Ferreira na vaga do Luciano, que sai aqui com o nome gritado, cantado em verso e prosa. Pelo torcedor do São Paulo, pega o ataque do Botafogo, já ouço, Cláudio Zaidan. São Paulo perde, Luciano arremesso, vai ser cobrado, Vitinho se posiciona para colocar essa bola dentro da grande área do São Paulo. 1-0 tricolor, põe no bolo, Ferrarese tenta a bola bater desviada, escanteio, hein? Não, tiro de meta. Apareceu batendo no peito aqui do Lanfranco, a bola foi direto para fora. Em tiro de meta, é bola para o São Paulo jogar. Com quase 30, primeiro tempo, Cláudio Zaidan. 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São Paulo ganha, gol do Luciano. Que saiu, Zaidan, 1-0 tricolor.
2: Canhão, 1-0 tá pouco, né? Tá pouco. São Paulo é muito melhor que o Botafogo nesses 30 minutos. Indiscutivelmente, já poderia ter feito 2, 3, teve chance pra isso. Agora, você não pode se fiar nisso. Eu tô melhor, tô dominando o jogo. A diferença é de um gol só. Daqui a pouco você tem um escanteio, uma falta, pode tomar um empate. Então, o São Paulo tem de aproveitar, que tá bem melhor que o Botafogo, tentar ampliar. O Luciano é problema crônico, Canhão. Então, ainda mais com esse campo pesado do jeito que tá, a melhor coisa era mesmo ele sair agora. E entra um garoto que meia, ele tem características diferentes da do Luciano. Mas o Dorival, mesmo ganhando, não escolheu colocar mais um jogador de marcação. O Luan, por exemplo, o Negrute, ele opta por um jogador ofensivo, um meio ofensivo. Então o São Paulo continua com o mesmo desenho em campo, Canhão.
0: Pro ataque, o Botafogo na tentativa, ela fica fácil pro goleiro do São Paulo, Rafael Domina, sozinho dentro da grande área. Morumbi, a bola rola, o relógio não para. 31 minutos, aqui primeiro tempo. Na 17ª rodada do Campeonato Brasileiro, Luciano fez, já saiu até machucado Luciano. 1, São Paulo, Botafogo 0, Lucas Bueno.
3: Pela Série C do Campeonato Brasileiro, um jogo em andamento. Guarani vai vencendo por 1-0 a equipe do Barra, gol de Carlos Eduardo.
0: Rafael pica essa bola, vai no meio, com o peito fitinho, chegou, amaciou, colocou no chão, devolve, começa com o Ferrarese, troca passes no seu campo, Botafogo. 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Tem coisas que só acontecem na Série B. 31:30, primeiro tempo, canta o torcedor do São Paulo nessa noite de frio aqui na capital paulista. 1-0 ganhando o tricolor. Joga a defesa aqui atrás com o Botafogo do Justino para Ferrarese. Marcado de novo pelo Pedro Ferreira, domina a bola e devolve a jogada. Ferrarese começa lá do esquerdo para Marçal, que já lança a bola para Montoro. Tenta passar pela ponta, acaba no meio. Arthur Cabral com o Vidalba chegando. Vira Montoro, toca Arthur Cabral que domina e vira o passe por dentro, pelo meio do campo. O Guinho. O Guinho vira para Zezinho, que dá Luizinho. Não. Ele vira a jogada para Ferrarese. Domina pela meia direita, enfia no comando. Para Montoro, limpou o primeiro, o segundo, belo drible, foi desequilibrando, tira o Wendel, vai na bola, ganha, sobra São Paulo com Pablo Maia, procura alguém, acha o lado Pedro Ferreira, domina o mínimo, tocado por trás, é falta, ele ia dominando, tomou um tranco nas costas, sofre a falta, marcado, o Cauã chegou rasgando, a galera queria cartão, Everton, só a bronca do seu Lucas Casagrande, nada de cartão não pro Cauã?
1: Só a bronca, né, o Cauã chega rasgando por baixo ali, falta marcada em cima do Pedro Ferreira, entrando em campo agora, e posse de bola São Paulo, campo de defesa.
4: Zaidan, é da nossa época. Mas a galera mais jovem, que há pouco me ouviu fazendo essa brincadeira aqui, o Guinho, o Zezinho, o Luizinho, não se lembra desses três personagens, né, Cláudio Zaidan?
2: Aliás, três personagens do Walt Disney adotados pelo Filipão, né? O Filipão gostava de contratar o Guinho, Zezinho, Luizinho, lembra? O Filipão adotou o trio do Walt Disney, né, Caio?
0: E vamos jogar de novo aqui atrás com o time do Botafogo. 33 minutos. São Paulo vencendo 1-0. Gol do Luciano. Zagueirão Justino ajeita pelo meio. Já serve a passada para Santi Rodrigues. Dá no meio para o Arturo Cabral. Dominou para bater, mas está marcado. Agora recua. Santi de volta pela meia direita. Passa Vidalba. Na ponta é Vitinho. Santi toca a bola para Vitinho. Toma a pressão do Ferreirinha. Balançou, ganhou. Cruzou no com o Rafael. Deu um tapa. Voltou para escanteio. Não, não saiu, não, cara. Ela bateu, parecia fora. Saiu. Fica na ponta esquerda para Montoro. Montoro domina. Já domina e recua. Do ladinho esse passe para Marçal, lateral, corta para Canhota, levantou pro gol, muito alto, a bola passa, cabeceou para trás, tenta Vidalba, de bico Danielzinho, bota no comando para Caleri, ele contra Ferrarese, Ferrarese bota o cabeção, dominou com o peito de volta, girou para direito, conseguiu bater para trás, Caleri vai, disputa e toma pro São Paulo, leva a falta, o árbitro vai marcar a falta, não deu falta.
4: Também acho que se tivesse que dar, ia dar do Caleri, que chegou no pezão alto ali. E atingiu o Santi Rodrigues, que está no chão, jogador do Botafogo. 34, primeiro tempo. Agora ele parou para atendimento. Não havia dado a falta, mas para atendimento. Pelo jeito, tá vivo o jogador do Botafogo, Everton? Tá, né?
1: Tá sim, mas estava se remoendo agora de dor ali. O Santi Rodrigues levou a pior nessa dividida com o Caleri. O árbitro para só para verificar a situação do jogador, mas acabou não dando falta na jogada.
0: 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No ataque, essa bola para o Botafogo. Vidalba com Arthur Cabral. Clareou, pé esquerdo por cobertura. 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
1: Canhão.
4: Sim.
1: Uma reclamação da comissão técnica do São Paulo. O árbitro, ele deu bola ao chão, já que não tinha marcado a falta ali para verificar qual era a situação do Santi Rodrigues, né? Só que no momento em que ele dá a bola ao chão, 3-4 jogadores do São Paulo estavam no banco conversando com a comissão técnica, ouvindo orientações do Dorival Júnior. Então, o Botafogo sai em disparada com a finalização ali do Arthur Cabral, com alguns jogadores do São Paulo ainda meio pegos desprevenidamente.
0: Morumbi, a bola rola, o relógio não para. São 35 minutos e meio do primeiro tempo. 17ª rodada do Campeonato Brasileiro. Gol do Luciano. São Paulo 1, Botafogo 0. Lucas Bueno.
3: Na Série C do Campeonato Brasileiro, logo mais dois jogos. Maringá enfrenta o Santa Cruz às 7 horas da noite, enquanto o Maranhão encara a equipe do Caxias às 7h30.
0: 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Rafael sai do gol, pé de esquerdo, já toca a bola para a direita, bota Alan Franco, que toca à direita, vira Lucas Ramon, lateral vai embora, Sebo nas canelas, passa pelo meio, tentou encarar a marcação, já escapou no primeiro, sai do Cauã, Marçal se antecipa, toma chuta, vai tendo Lucas Ramon, tocou no calcanhar do Marçal e saiu. Lateral para o São Paulo cobrar, 36,5, primeiro tempo 1-0, tricolor. Vem para fazer a cobrança, Lucas Ramon. Você ouve esses gritos na grande área do time do Botafogo. Neto berra de um lado para o outro. Som Bandeirantes mostra para você com o Marquinho Conceição, com Rafael Pellegrini. Bola para a área do São Paulo, defesa furou. Arthur dominou, saiu, bateu para o gol. Prensada vai entrar. Vitinho tira, tá na área viva para Caleri. Bateu para o gol, passou pelo Neto. Fora! Inacreditável! O Neto tentou tocar no chute do Caleri, ela passou isso aqui da trave. A Poça participou. E olha que a Poça, ela joga dos dois lados. Ela atrapalha e ajuda, não é, Everton?
1: É mesmo. Desta vez, ajudou o São Paulo, que por pouco não vai à rede pela segunda vez. Canhão tirou tinta da trave esquerda do Neto. O chute do Caleri. Depois de também uma boa jogada do Arthur. Quase, quase o segundo do tricolor.
0: Danielzinho de cabeça vira a jogada pela meia direita. Domina o garoto Pedro Ferreira. Pedro Ferreira toca para Arthur, que dá para Danielzinho. Dá para Caleri. Ferrarese volta, se antecipa e ganha. Dá na meia direita, jogada para Vidalba. Toma na frente o Wendel, Vidalba chega, atropela. O Wendel tomou, no que ganha já vira se parte pro outro lado. Contramão, vai pro ataque o Wendel. Linha de fundo, toca do lado, vira a jogada pela beirada para Ferreira, belo drible, cruzou pro gol, para Caleri, subiu o zagueiro, quando caiu o Caleri pedindo pênalti. Ele tá dando o tiro de meta, o Lucas Casagrande.
5: falta.
4: É que nesse bololô também, né, Everton? Todo mundo aí jogando, ele deu falta do Calleri.
5: Isso.
4: É um tal de pega um a um, agarra o outro também, né, Everton?
5: Foi falta do Calleri em cima do Justino, ele acabou empurrando ali para tentar chegar na bola no cruzamento, numa boa jogada do Wendel pela esquerda, falta marcada, Botafogo, campo de defesa.
4: youtube.com/radiobandeirantesoficial, com as imagens do Alan Marcel ao lado dele, o Carlos Amaral, com o Alessandro Awad no digital. Tem gol, Lucas Bueno.
3: Tem gol, Canhão. O Vitória abre o placar contra a equipe do Internacional. O responsável pelo gol foi o René, aos 28 do primeiro tempo. Agora é Vitória 1, Internacional 0.
4: E aqui uma falta marcada, o São Paulo bate no seu próprio campo, sem muita pressa. Opinião Bandeirantes, a força da opinião Bandeirantes, com Cláudio Zaidan. 1 a 0 São Paulo ainda. Zaidan.
2: Ok, o risco do São Paulo é essa vantagem mínima, né? Então ele está sempre correndo o risco de levar um empate. Há pouco o Rafael quase foi surpreendido no cruzamento do Vitinho. Mas o São Paulo domina o jogo. São Paulo domina completamente, já teve 4 chances claras aí, inclusive essa agora, que passou ali muito próximo do Ferreirinha. Se ele dá um toquinho com a cabeça, ele faz o gol no chute do Calé. São Paulo muito melhor no jogo. Eu imagino que Edenilson, o experiente Edenilson, vai entrar nesse meio campo do Botafogo no segundo tempo, viu, Canhão?
4: O interminável Edenilson, não é, Cláudio Zaidan? Tá quanto? 58 anos o Edenilson? Quase minha idade?
2: Menos, quase sua idade, não, Canhão. Você ainda tá longe disso, Canhão.
4: Tá bom. Segunda-feira tem mais um. Vai inverter a jogada, o Botafogo, Alan Franco bota o cabeção, Arthur Cabral dominou com o braço, parou. Deu ali a falta, o toque de braço do Arthur Cabral, do ladinho, o árbitro Lucas Casagrande. Quase 40, primeiro tempo tá acabando, Ana Martins chega já no intervalo. 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Sem pressa para cobrar a falta, né? Aqui o Rafael já pega a bola, lança para o Alan Franco. Enquanto isso, né? Roger Palme Duarte na central técnica. Com Vitória Vermelho, mesa de som marcando o Morumbi. A bola rola, o relógio não para. 40. Primeiro tempo. Aqui Caboclinho, placar da 17ª rodada no Brasileirão. E o São Paulo de novo, o Botafogo entregou de graça a bola para o Wendel, liga de fundo pela cagota, recua, dá Pablo Maia, dá o primeiro comigo, perdeu, toma Abelha e Montoro, já vira para Vidalba, pelo meio Arthur Cabral e Cauã, vai embora Vidalba, Sebo nas canelas, Sabino encara, aposta um corrida, ganhou Vidalba, caiu sozinho, o outro vai dar falta, atendendo bandeira. Quem marcou foi o Hugo do Santos Petestein, parou o Imazu, o Vitor Hugo Imazu, marcou ali a falta, atendeu o seu chamado, Lucas Casagrande confirmando, 41 primeiro tempo, aqui Morumbi, o placar Bandeirantes, Luciano fez, 1 São Paulo, Botafogo 0, Lucas Bueno.
3: Aos 42 do segundo tempo, o Novo Horizontino vira para cima do Ceará, com o Juninho marcando neste momento, Novo Horizontino 2, Ceará 1. 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
4: 5h45 da tarde, hora de Brasília. Eu até tomei um susto quando olhei pro relógio, Everton, 5h45, eu achei que eram umas 10 da noite já, cadê o sol? Já anoiteceu aqui, às 5 da tarde, Everton.
5: Anoiteceu bem cedo hoje aqui, né? Por causa dessa chuva, já eram 3 horas da tarde, inclusive, Canhão. Já impressionava aqui a escuridão ao redor do Morumbi. Agora, de fato, parece 10 horas da noite, mas não. 5 da tarde e, por enquanto, com vitória do São Paulo, 1-0.
4: Tem falta, o Botafogo na cobrança pela direita, Vitinho. O Montoro encostou, pediu a bola. Vitinho deixou para Montoro a cobrança de falta. 42, primeiro tempo, São Paulo vencendo o jogo, o placar de 1-0. Para dentro aqui os zagueiros do Botafogo. Ferrares com seus 4 metros de altura aqui dentro. Ao lado do Justino também. Montoro cobra a falta para o Botafogo no fim do primeiro tempo. 42. Levantou para o gol. Defesa tenta de cabeça. Sabino rebate. A bola sai, fora, sai da grande área. De cabeça toca na ponta. Ferreirinha disputa a marcação. Para tomar pela ponta. Perdeu a jogada. O Arthur insiste a defesa. Vidalba toma. Recua. Toca ao lado. Vira passando pela meia direita ainda. Para o Guinho que toca a bola pela direita ainda. Para o ataque o Botafogo. Montoro tomou o tranco nas costas. É falta. É falta. O Arthur deu um tapinha nas costas dele. Falta para o Botafogo bater pelo meio campo na direita. Com 42:30 primeiro tempo. Tem uma bronca, alguém do banco de reservas do São Paulo? O que, que ele parou o jogo? Ah, não, caiu o Sabino aqui na grande área, né, Everton? Na entrada da grande área do São Paulo.
5: É, e preocupa, viu, Canhão?
4: A marca vem buscar, hein?
5: É o sistema defensivo do São Paulo, que já não tá lá essas coisas nesse momento, né? Com algumas baixas. E agora o Carrinho Maca já em campo pra retirada do Sabino. Vamos ver se vai dar pra ele.
4: Não vai não, lá já tem um grandão lá vindo, que eu não sei quem é, tá de lado lá. Tem um pirolão lá pra conversar com o filho do Dorival, ó.
5: É, daqui a pouco tem troca no São Paulo, não vai dar pro Sabino. E o Dorival tendo que queimar duas alterações num primeiro tempo ainda aqui no Morumbi.
4: Zaidan, que coisa, hein? São Paulo perdendo segundo jogador em menos de 45 minutos.
5: Osório.
2: É, e agora no setor em que o São Paulo tornou-se carente. São Paulo tinha 6 zagueiros, né? Então agora ele tem os dois, são titulares, Alan Franco e Sabino. Tem esse garoto, o Osório. Agora o Dorival precisa subir logo pro profissional, o Isaac. O Isaac é um ótimo zagueiro da base do São Paulo. Ferrarese foi embora, Dória foi embora, Arboleda tá treinando à parte, não deve ficar. Então o São Paulo vai ter de contratar zagueiro no meio do ano. Mas também subiu o Isaac. Ele e Osório fizeram dupla na base. O Osório é bom zagueiro, mas tem de subir o Isaac também, cão.
0: Botafogo cobra a falta, Montoro chegou na sobra pela meia direita, toca do lado, vira jogada pela beirada, liga de fundo, tenta a aproximação aqui por dentro, Ferrarese para a grande área, não, Frank bota o pezão e tira, cai no meio o Calleri, opa, toma um tranco nas costas, é falta no Calleri. Que porrada tal do Guinho, diminutivo só no nome, que o cara deu um tranco nas costelas do Calleri, hein, Everton?
5: Pois é, viu, Canhão, foi forte mesmo, e o que chama atenção é que ele já sai recuando e saindo de perto do Lucas Casagrande.
4: Sai assoviando.
5: É, não querendo o cartão amarelo e, de fato, vai ficar barato pra ele.
0: 44,5, acho que aqui uns 2 ou 3 com acréscimos, tá a plaquinha na mão do 4-4 Jefferson de Moraes. Ele vai piscar lá já já aos 45, ou seja, em 15 segundos. 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Rafael cobra a falta, levanta a bola para a direita, Calleri sobe de cabeça, dá uma casquinha na ponta, rebate de cabeça, Justino, pega a sobra, Calleri vai na bola e comete a falta, centroavante do São Paulo, e aí, então clima. Com o Marçal, com o Calleri, vai Danielzinho, empurra o Marçal, os caras estão se estando. Eu não sei se é para esquentar a temperatura, que está um pouco gelada. Pode ser isso, né, Everton?
5: Pode ser, já é a segunda que tem aqui no campo de defesa do Botafogo. A bola já rolando e só para confirmar, 3 minutos de acréscimo, vamos até os 48.
0: 45 agora, primeiro tempo, levanta para o ataque essa bola. Vidalba nas costas da marcação. Ferreirinha chega, tira. Vitinho ia chegar, tirou Ferreirinha para escanteio, né, para o lateral. Sai perto da bandeira de escanteio essa bola. Lateral para o Botafogo bater com 45 e 30. Iremos até 48. 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Lateral Botafogo, vem arremesso na grande área, a bola, Arthur Cabral tentou, Danielzinho bota a cabeça, ela fica no peito do Fernique, dá a bicicleta pra Calleri, bate na barriga do Vidalba, Pedro Ferreira pra Calleri, Arthur na direita, pediu, Lucas Ramon também fecha, bola aberta pela beirada na direita, Ramon tentou, o lateral chegou, dominou Lucas Ramon, cortou pra área, Arthur tá na área, limpou pra bater, cercado, são 13 em cima, tá caído Lucas Ramon contundido. Danielzinho bateu uma serinha por dentro, passe na meia lua, Pedro Ferreira, 1, 2, drible tocado por trás, é falta! Ele tentou o terceiro drible, Marcelo deixou o pezão na meia lua, chance para o São Paulo fazer 2-0 no fim do primeiro tempo, Everton Ramos.
5: O São Paulo que desce com passes e um troque de passes envolvente pelo lado direito até a bola chegar à meia lua da grande área. O Pedro Ferreira tira da marcação, tocado por baixo pelo Marcelo. Falta marcada perigosa nos acréscimos. O São Paulo tenta o segundo, Danielzinho, o Arthur por ali para a cobrança.
4: A imagem chegou agora aqui na cabine. Eu tô para dizer, Zaidan, que o menino foi inteligente, que eu não vi toque do Marçal não, hein, Zaidan? Teve toque? Hã?
2: Agora, uma dúvida, Canhão. Uma dúvida. Agora, Canhão, o moleque é habilidoso, né? Você viu como é que ele protegeu a bola? Sabe jogar o Pedro Ferreira, né?
4: Bom jogador, o menino, e a falta é perigosíssima. São Paulo pode virar o primeiro tempo com 2-0. É na entrada da grande área, pela meia esquerda. Calleri arruma, 3 passos para trás. Danielzinho, Arthur também próximos. Barreira vai lá. O seu Lucas Casagrande passa o chantilly para variar. Tem um cara deitado atrás, tão útil quanto o buzina em avião, aquele camarada deitado. Vai tomar uma bolada no cangote. Agora nunca vai ali, né?
0: Caleri de pé direito. Autorizado, bateu na barreira, vai do outro lado. Amortecida, Neto defendeu. A poça defendeu, Everton.
5: E a poça d'água deixa o torcedor, né, paralisado, esperando para ver o que vai acontecer. Batida do Caleri, ela toca na barreira, amortecida pela água e defendida tranquilamente pelo Neto.
0: Apita o árbitro Lucas Casagrande, Morumbi, acaba o primeiro tempo. O São Paulo tá vencendo com o gol do Luciano, que até já saiu machucado. Um para o São Paulo, Botafogo 0. O intervalo Bandeirantes é com ela, senhoras e senhores, Ana Martins.
6: Valeu, Canhão. Rogério Assis, que trouxe para você, ouvinte Bandeirantes, você que está acompanhando com imagens também no YouTube, youtube.com/radiobandeirantesoficial, esse primeiro tempo aí de São Paulo e Botafogo. São Paulo saiu na frente com o gol do Luciano. Já vou chamar o Everton Ramos para acompanhar essa saída aí dos jogadores em meio a um gramado molhado aí, né, Everton? Um gol que foi quase gol, mas foi amortecido pela água, como você disse. Boa noite, meu querido.
5: Tudo bem, Ana? Boa noite para você, para o ouvinte ligado com a gente no intervalo inteligente da Bandeirantes. Aplaudido o time do São Paulo pelos torcedores após o apito final do Lucas Casagrande, pelo menos no final deste primeiro tempo. Jogadores indo diretamente já para o vestiário rapidamente, jogadores titulares e reservas. Acompanho e vejo aqui já com um bolsão de gelo na posterior da coxa direita, o Sabino. Uma das saídas aí do São Paulo neste primeiro tempo. São Paulo já perdeu o Sabino e também o Luciano. São os dois últimos jogadores a deixar o gramado. O Luciano com também um bolsão de gelo na panturrilha direita. Então, duas preocupações aí, claro, para a sequência e para uma última semana antes de parada para a Copa, mas é um São Paulo que vira o primeiro tempo vencendo por 1-0 e pondo fim a uma sequência na temporada de 7 jogos sem vitória, Ana Martins.
6: E parece deixar o torcedor mais feliz em relação à partida da Sul-Americana durante a semana, né? Deixa eu cumprimentar os meus queridos Manuelzinho e Cláudio Zaidan. Um ótimo comecinho de noite para vocês. Um beijo, Manuelzinho. Zaidan, boa noite para você. Seu destaque aí, sua análise desse primeiro tempo de São Paulo 1, Botafogo 0, Zaidan.
2: Minha cara, Ana Martins, foi um sossego para o São Paulo no primeiro tempo. Dominou completamente, fez 1-0 muito cedo, né, o gol do Luciano. Já na hora do gol, você deve ter visto, Ana, quando o Luciano corre para comemorar, ele já faz cara de dor. Aí ele até se assenta naquela plataforma de propaganda, mas ali ele já estava sentindo... É um problema crônico que ele tem na panturrilha. Ficou mais um tempo em campo, depois a dor voltou, ele sai atendido, retorna ao gramado, mas não dava mais. Um gramado muito pesado, né? Mas o São Paulo poderia ter feito 2-3 sem grandes esforços. Teve chance para isso. Botafogo fez um primeiro tempo horrível. Aí está o problema, Ana. São Paulo teve um domínio que ele já poderia ter liquidado o jogo ou ficado muito próximo disso. No entanto, só 1-0. Ou seja, você está sujeito, você pode estar melhor dominando o jogo, mas um escanteio, uma falta, e você toma um empate. E o Botafogo vai mudar. O Franklin Carvalho viu o que aconteceu. Ele deve voltar com o Edenilson, deve reforçar o meu campo do Botafogo foi muito mal no jogo. Então o São Paulo não aproveitou a imensa superioridade que ele teve no primeiro tempo. Mas placar merecido, e poderia ser mais. 2-3, facilmente, só deu São Paulo no primeiro tempo. A saída do Luciano deixou o time ali um pouco perdido durante uns 5 minutos, mas aí o garoto começou a aparecer. O Pedro Ferreira é habilidoso. Enfim, se tivermos no segundo tempo o que aconteceu no primeiro, a tendência é o São Paulo ampliar essa vantagem. Mas provavelmente o Botafogo voltará com alterações não só técnicas, não só substituições, mas de posicionamento. O Botafogo jogou mal, jogou errado, se posicionou errado, não conseguiu sair para o ataque. E o São Paulo foi o dono do primeiro tempo, minha cara Ana Martins. Assim, um abraço para o Anderson, em Uberaba, sempre ouvindo a Bandeirantes, se acompanhando. toda a transmissão da Bandeirantes, minha cara Ana Martins.
6: Obrigada, viu, Zaidan? Daqui a pouco volta com a gente aqui. Esse é o Intervalo Inteligente da Bandeirantes. Você acompanhando a nossa jornada esportiva. Hoje tripla, muitos jogos acontecendo. Daqui a pouco tem Grêmio e Santos às 19h. Inclusive, depois do nosso break, eu vou chamar o Léo Sonda já para trazer uma possível escalação das equipes. E você fica por aí, a gente vai faturar. Voltamos já. Futebol é na Bandeirantes.
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5: Estamos de volta aqui com o nosso intervalo inteligente na Rádio Bandeirantes. Você que está na sintonia, aliás, lembrando que em São Paulo e região metropolitana estamos em 107.3. Então você que ainda não atualizou a memória do seu rádio em casa, no seu carro, 107.3 em São Paulo e região metropolitana. Você que está acompanhando a gente nesse Brasil inteiro e também no youtube.com/Rádio Bandeirantes Oficial. É a nossa jornada esportiva. Hoje tripla, né? A gente está acompanhando do São Paulo e Botafogo, direto do Morumbi, com a narração do Rogério Assis. Logo mais às 19h tem Grêmio e Santos, e aí o grande jogo, né, de toda essa jornada, às 21h, Flamengo e Palmeiras, direto do Maracanã, do Rio de Janeiro, com a narração do Ulisses Costa, e você acompanha todas as emoções com a Bandeirantes. A gente vai agora para a Arena do Grêmio, vou chamar meu amigo Léo Sonda. Léo, um prazer falar com você pela primeira vez aqui na nossa jornada, na Bandeirantes. Ele que vai trazer

0: informações e quem sabe uma possível escalação das equipes. É o jogo dos vizinhos de tabela, né, Léo? Boa noite, um prazer falar com você, querido.
1: Tudo bem, Ana? Um prazer falar contigo também aqui na Rádio Bandeirantes, diretamente aqui da Arena do Grêmio em Porto Alegre, para esse jogo realmente, né, entre dois times que estão ali brigando contra o Z4. Os dois são os primeiros times, né, fora da zona de rebaixamento, tanto o Santos quanto o Grêmio, não querendo passar esse período da Copa do Mundo dentro do Z4. Então, um jogo muito importante, confronto direto, o Santos com desfalques bem importantes, sem o Neymar com problema na panturrilha, sem o Hoheiser também com dores musculares, sem o Barreal suspenso. E já temos, inclusive, Ana, o time do Santos confirmado pelo técnico Cuca com essas ausências. O goleiro é o Gabriel Brazão, na lateral direita Igor Vinícius, na zaga Adonis Frias e Lucas Veríssimo, e o Escobar é o lateral esquerdo. No meio campo, William Arão, ao lado de Gustavo Henrique, e aí do meio para frente, Gabriel Bontempo, Miguelito, Rony e Gabriel Barbosa, o Gabigol. Então, o time do Santos já confirmado para o duelo de logo mais contra a equipe do Grêmio aqui em Porto Alegre. Jogo, como eu disse, muito importante para tentar tirar o Santos dessa situação complicada no Campeonato Brasileiro, ainda sem Neymar, que é dúvida, inclusive, para a seleção brasileira, Ana.
0: Obrigada, viu? Léo Sonda, que hoje estará na nossa transmissão. Logo mais, daqui a pouquinho, né? A gente vai acompanhar esse jogo também pela Bandeirantes, às 19h, o jogo dos vizinhos, Grêmio e Santos. Você acompanha todas as emoções na narração do Pedro Martelli. Agora, às 18h05, Everton, as equipes já voltando por aí no Morumbi?
2: Ana, por enquanto, os jogadores reservas do São Paulo vão retornando ao gramado, assim como o trio de arbitragem, o goleiro Rafael também, mas os titulares, por enquanto, seguem no vestiário.
0: Obrigada, viu? Deixa eu chamar aqui o nosso QG esportivo, Lucas Bueno. Boa noite, meu amigo. Tem rodada acontecendo, tem vitória na frente do Inter e outros jogos também, né?
3: Boa noite, Ana. Muito obrigado aqui por estar na jornada esportiva. Vamos lá passar um pouquinho dessa rodada, porque o São Paulo, além de vencer o Botafogo pelo placar de 1-0 com o gol do Luciano, o Vitória, como você mesmo já disse, vai vencendo a equipe do Internacional. Um belo gol de cabeça do atacante René aos 28 do primeiro tempo, e este gol vai dando a vitória à equipe do Vitória, que vai vencendo por 1-0. Logo mais, Mirassol e Fluminense se enfrentam às 7 horas da noite. Grêmio e Santos no mesmo horário. Flamengo e Palmeiras, o jogo da rodada, às 9 horas da noite, esse jogo na voz do Ulisses Costa. Na Série B do Campeonato Brasileiro, o Novo Horizontino venceu por 2-1 a equipe do Ceará, com gols de Matheus Bianchi e Juninho aos 42 do segundo tempo. Às 18h30, o Fortaleza encara o Londrina e o Juventude entra em campo às 20h30 da noite contra a equipe do Sport. Na Série C do Campeonato Brasileiro, o Guarani abre 2-0 para cima da equipe do Barra. Guarani jogando fora de casa com gols de Carlos Eduardo e Jonathan Costa. Logo mais, às 7h30, Maringá e Santa Cruz. No mesmo horário, Maranhão e Caxias se enfrentam, Ana.
0: Obrigada, viu, Lucas? Deixa eu chamar o Zaidan, que está com a gente hoje nessa transmissão. Zaidan, rapidinho, antes de chamar o Everton para essa volta dos times, o Botafogo, que é o décimo na classificação geral, precisa dessa vitória, né? Um jogo importante para ele fora de casa. Nessa volta, você no lugar do Franklin Carvalho, mexeria e o que você faria nesse time para esse segundo tempo?
4: Olha, você falou do Santos aí, então um abraço para o Luiz Cláudio Brito, que está em Curitiba, 13 graus na capital paranaense. Ele é torcedor do Santos. Um abraço, Brito. Obrigado pela audiência de sempre. O Botafogo está jogando e se desmanchando, né? Jogadores saindo a todo momento. Perdeu o Barbosa, Danilo não está jogando, fizeram uma novelinha hipócrita, dizendo: não, Danilo não quis jogar contra o Corinthians, então está de castigo. Botafogo está louco para vender, porque tem uma dívida muito alta. Ao mesmo tempo, tem ofertas para vender a SAF, então talvez consiga algum socorro nos próximos meses. Mas, por enquanto, a situação é muito ruim. E isso reflete no time que vai a campo e no banco, né, nas opções de banco. Eu acho que ele vai colocar o Edenilson aí para equilibrar esse meio campo. Está muito desequilibrado, está marcando mal, dando espaços para o São Paulo. São Paulo joga como se estivesse num treino. Aquele treino que o treinador fala: ninguém pega pesado, marca distância, não quero ninguém machucado. Botafogo marca mal, dá espaço e não consegue atacar. O Cabral, que contra o Corinthians foi o nome do jogo, meteu três, ele não conseguiu finalizar uma vez sequer, nenhuma vez sequer no primeiro tempo. O Botafogo deve mudar, mas dificilmente vai ter um desempenho muito melhor do que teve nesse primeiro tempo, Ana.
0: Obrigada, viu, Zaidan? Vamos acompanhar então mais 45 minutos. Everton, já temos os times voltando aí, né?
2: Já temos os times voltando. O São Paulo não deve ter mais mudanças, até por causa do primeiro tempo em que o Dorival realizou algumas modificações já, né? A saída do Sabino para a entrada do Osório, a saída também do Luciano para a entrada do Pedro Ferreira. Duas equipes retornando sem modificações, Ana.
0: Tá certo, então. Obrigada, Everton. Vamos lá para o segundo tempo, então, com a Bandeirantes de São Paulo 1, Botafogo 0, com todas as emoções do nosso canhão. Vai daí, Rogério Assis.
5: Ok, Ana Martins que volta logo depois na sequência no futebol pela maior rede de rádios do Brasil. O Lucas Casagrande está chamando ali um funcionário da CBF. Está trocando o microfone, a base ali, Everton, é isso? Está tudo certo com o seu
2: Lucas? Ele entregou alguma coisa ali para o funcionário da CBF que estava no centro do gramado. Então agora a gente vai aguardar o que...
5: Acho que caiu do bolso dele, pode ser a base do microfone ou do retorninho ali. Vamos para o segundo tempo. São Paulo 1-0-4 vai autorizar aqui no estádio no Morumbi. Vale a 17ª rodada do Campeonato Brasileiro. Tricolor ganhando, ficando ainda entre os melhores do Campeonato Brasileiro. 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
2: Muda.
5: Vai autorizar o árbitro, atenção, tudo pronto. Morumbi, vamos para a bola rolando aqui. Começa o segundo tempo no Morumbi. Eu e você ligados pela mesma emoção do futebol na Bandeirantes. E o São Paulo ataca, liga de fundo para a direita, Arthur no fundo, para trás, a bola, rebate na marcação, tira Santi Rodrigues, toca Marçal para fora, a bola vai saindo em linha lateral. Sim, Everton.
2: Teve mudança, sim, viu? É que de uma forma diferente, o jogador não ficou aguardando na lateral para entrar com a autorização do árbitro. Entrou o camisa 37, o Kadir no lugar do 77, o Villalba.
5: Troca, o Botafogo vem com uma alteração para esse começo de segundo tempo. Kadir, 37 no time do Rio de Janeiro, 1-0 São Paulo. Está caído no meio campo aqui o Arthur Cabral. Vai se levantar o atacante do Botafogo, recuperado, sai Manquitola, mas já recuperado fica de pé. 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Cobra a falta, o Botafogo, bola para Montoro, belo drible, já saiu bem do Lucas Ramon, cara é rápido, é liso, domina, vai tentar ganhar, tá em jogo ainda, Lucas Ramon, domina e recua, dá Alan Franco para direita, Arthur, bota na coxa, recua, dá Lucas Ramon que dá um bicudo, toca no ataque, disputa essa marcação, Caleri, tem falta do Caleri, tá ligado ali o Victor Hugo dos Santos, tá marcando o bandeirinha. Cadeira agarrou-se a camisa do Justino, é falta marcada, é do Botafogo. Terminando aqui, hoje é dia de rodada tripla na Bandeirantes. Acabando no Morumbi, direto para Porto Alegre. Grêmio e Santos com Pedro Martelli, com Léo Gens, com Leonardo Sonda. 21h, Maraca, Flamengo, Palmeiras. Ulisses Costa, Leandro Quesada, Luiz Fabiani. Lateral ataque do Botafogo, lado esquerdo, Marcel para fazer a cobrança. Se mexe na entrada da grande área, já levantando o bração, pedindo bola ao Kadir. Para dentro da bola, tentou tomar tudo, Cabral ao lado. Para Montoro, na direita, bola forte, Vitinho passa pela marcação para tentar pegar, conseguiu dominá-la. Tenta o giro, mas toca a bola de graça para fora pela linha de fundo. Em tiro de meta, é bola para o time do São Paulo que joga. 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Rafael Cabral, tiro de meta, abre a jogada para a esquerda. Está bem aberto aqui na marcação, zagueiro do São Paulo, Osório levanta para o ataque, Ferreirinha tenta, Vitinho bota o cabeção, cai no meio, Santi Rodrigues na coxa, domina, tenta atropelar para o Bahia e consegue fazer a falta. Ele tentou atropelar e conseguiu atropelar o jogador do Botafogo. Ombro esquerdo, sente o Santi Rodrigues. Nada mais sério, já se levanta e vai para o jogo. 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Já sai jogando o Botafogo pelo meio campo. Essa jogada mais atrás aqui então. para tocar na bola. Justino, Justino vira Montoro, chuta, ela bate no Arthur, volta com o próprio Montoro, que toca para trás outra vez, abre a Marçal, Marçal para o ataque, atravessa a bola pela ponta, Kadir domina, limpou, clareou, sai do Pablo Maia, recua a jogada, volta a bola para Marçal, Marçal para o meio campo, já vira o passe curtinho para o Guinho, dois a marcá-lo, dá a primeira vinte, escapa da marcação do Pedro Ferreira, devolve a bola, faz bem a jogada, Marçal já inverte, bota na direita com o zagueiro Ferrarese, do que domina, passe, vai no ataque, a bola vai desviada na marcação, cai para o São Paulo, Pablo Maia vira a jogada para o Wendel pela canhota, chuta para a bola vai desviada, bate no pé do Calma Toledo, lateral pro São Paulo agora, no Infinity Pay, quando suas vendas crescem, a taxa 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Tá apenas começando o segundo tempo, Morumbi, placar de 1 a 0, São Paulo, são 4 do segundo tempo. 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O Wendel pra fazer a cobrança, arremessa na ponta, a cadeira vai de cabeça, ganha. Toca na taxeria pra Ferreira, bate de cabeça atrás essa bola, Alguinho. Dá um bico do zagueiro, toca à frente na marcação, aqui no meio, Justino. Disputa, Cauã, volta, vem a Arthur Moraes, tira a marcação do São Paulo. Pablo Maia pega a sobra e vira do lado esquerdo pra Wendel. Escapa da falta na primeira bola, se desequilibra, falta, falta, falta. Calma, deu a mão pra ele, como quem diz, vem cá comigo, vou te acompanhar. Mas puxou aí, não vale, né? Se é só acompanhar, tava valendo. Puxar não vale, né?
6: Não vale. O Wendel até tentou ficar de pé, mas ele foi caindo, caindo, caindo, até ficar no gramado. E aí a posse de bola, a falta marcada, pertence ao São Paulo.
5: 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Danielzinho para trás, recomeça a jogada, vira para o Osório, domina o menino, já abre para a direita para Alan Franco, marca em cima dele o Arthur Cabral. Alan Franco caminha com velocidade, enfia a bola para a direita, Arthur de primeira, tenta o passe do Casamon, tentou pegar, não consegue não. Volta a marcação com o Guinho, chuta, ela bate no Arthur, o Guinho insistiu para tomar, Justino pediu do lado dele, caminhou o Guinho, vai tentar achar uma brecha para chutar, chuta, batendo o Caleri, batendo o próprio Guinho. Lateral de graça, a bola para o time do São Paulo bater. 18-15, marcando o quinto sinal, hora de Brasília. São 5 do segundo tempo, lateral São Paulo, ataque tem ótima chance. 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Lucas Ramon arremessa, Arthur tentou, opa, atropelado, Marçal fez falta nele. Quando ele subiu, Marçal chegou e foi na cacunda do Arthur. Está participante do jogo, o seu Vitor Hugo dos Santos, o assistente, ele deu a falta, Everton. E tem que participar mesmo, ele pode te ajudar e deve ajudar.
6: E foi bem na frente dele também, né? O árbitro viu ali a pancada do Marçal pra cima do Arthur, que segue caído no gramado do Morumbi, mas tem falta o time do São Paulo no campo de ataque, vem bola pra área do Botafogo.
5: 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São 6 minutos do segundo tempo, a coisa pelo jeito é séria com o Arthur, que continua caído. Departamento médico ameaçou entrar, não entrou, o Arthur vai tentando se levantar. 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Tem coisas que só acontecem na Série B. Arthur se levanta, se tiver bom vai cobrar a falta, não parece tão bom para cobrar a falta não. Danielzinho encostou ao lado dele. São Paulo atrás logo do segundo gol. Arthur se levanta, Danielzinho cobra. Pablo Maia fica na entrada da grande área. Danielzinho levantou pro gol, passa, fica na área, bola para o Osório, marcar, defesa prensa. Osório chegou, depois ele comete a falta, falta. Osório diz que não fez ali a falta, não foi agarrado. Neto chuta a bola bateu na bunda aqui do Ferreirinha. O Neto foi lá para fazer uma gracinha. Tá caído sentindo o jogador do Botafogo. Enquanto isso, Morumbi, a bola rola, o relógio não para. São 7 minutos do segundo tempo. 17ª rodada do Campeonato Brasileiro, Morumbi. No primeiro tempo, o Luciano fez 1, São Paulo. Botafogo 0, Lucas Bueno.
3: No Campeonato Brasileiro, o Vitória segue vencendo a equipe do Internacional pelo placar de 1 a 0, gol de René.
5: O Wendel de Bico levanta a bola para o ataque do São Paulo, para subir marcado Pedro Ferreira, cabeceia, tira Santi Rodrigues, pega o rebote Danielzinho, domina e recua, dá para o Osório, enfia na ponta, Vitinho domina para o Botafogo ainda, Botafogo atrás do empate, tenta a bola pela ponta, Arthur Cabral bateu na mão do Wendel, Botafogo pede a falta e ganha a falta, é na direita, o Botafogo vem com todo mundo para a grande área do São Paulo. 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Lá vem Botafogo, parada do Rafael Everton.
6: É uma jogada inteligente do Arthur Cabral, tentou passar ali pelo Wendel. A bola bate na mão dele na frente do Lucas Casagrande. Falta marcada, vem bola na área do São Paulo.
5: 8 minutos do segundo tempo, Marçal para cobrar de perna da canhota. Santi Rodrigues para bater com o pé direito, é perigo contra o gol do São Paulo. 1-0, tricolor Morumbi. 8 minutos do segundo tempo. Marçal para a bola, para Arthur Cabral, toque contra no canto, é gol!

0: É do Botafogo! Na cobrança de falta com veneno do Marçal. Ela vai a meia altura, na marca do pênalti. O Arthur Cabral subiu com o Alan Franco. Tocou de cabeça, ela vai para o canto direito. O Botafogo empata. Rafael atento só olha. Não dava tempo de pegar, não. O Botafogo empata o jogo. Conferência da arbitragem de vídeo para um possível impedimento do atacante do Botafogo. Everton Ramos, o Botafogo pressione, por enquanto não comemora o 1-1. Deixa eu ouvir Cláudio Zaidan, quem sabe já com uma imagem da televisão mostrando ou não impedimento do atacante do Botafogo. Para mim a sensação de um toque contra, até mais não. Toque de jogador do Botafogo. Zaidan, gol ou não?
1: Na minha opinião, acertou o bandeira, impedimento. Arthur Cabral estava com o tronco à frente na hora do lançamento. Então, para mim, acerta o bandeira, houve impedimento. Essa foi a minha visão aqui, Canhão.
0: Éber Roberto Lopes. Confere no monitor. O Lucas Casagrande espera o aval da arbitragem de vídeo. E os jogadores esperam, os torcedores também.
2: Canhão.
0: O torcedor do Botafogo está comemorando, Everton.
2: E tá todo mundo olhando para o telão para aguardar também a revisão aparecer no telão do estádio, viu?
0: É, mas não está aparecendo não, né? Só tem ali CBF VAR, o placar do jogo.
2: Confirmado.
0: Impedimento do Arthur Cabral. Segue 1-0 São Paulo, que já cobra Alan Franco, bota essa bola para a esquerda, rebate Ferrarese, toca na ponta, vem o Wendel, comete a falta em Cauã, falta marcada, a bola para o Botafogo jogar, toque eletrônico, Bandeirantes marcou, vitória vermelho, mesa de som, com Roger Palme do Arte, central técnica marcando, Morumbi, a bola rola, o relógio não para. 10 minutos 40 segundos do segundo tempo. Placar da 17ª rodada do Campeonato Brasileiro. 1 São Paulo, Botafogo 0. Lucas Bueno.
3: No Campeonato Brasileiro, logo mais 3 jogos. Mirassol e Fluminense se enfrentam às 7 horas, mesmo horário de Grêmio e Santos. Às 9 horas da noite, Flamengo e Palmeiras fazem o último jogo deste sábado.
0: Vem com o Canhão, com todo o time Bandeirantes, para as emoções do Campeonato Brasileiro. Tem uma pegada do Wendel aqui, ele só toca na bola, mas atinge por baixo o Vitinho. É só lateral, mas o Vitinho está sentindo uma dor daquelas. É que esfriou no intervalo, né, Everton?
2: É isso mesmo, e aparentemente também dor no tornozelo. Segue caído o Vitinho e vai se levantando agora aos poucos. Arremesso lateral que favorece o Botafogo no campo de ataque.
0: Ele já se levanta e vem para cobrar esse arremesso lateral. Ou vai deixar para o Gui? Vai deixar para o Gui, que vai colocar essa bola na grande área do São Paulo. Com quase 12 minutos do segundo tempo a 0, São Paulo, Gui arremessa. Ferrarese cabeceou para trás, Cauã no peito, de bicicleta! Opa! A matada foi bonita, mas a pedalada foi ridícula. A opinião Bandeirantes para o jogo aqui no Morumbi. São 12 minutos do segundo tempo. A força da opinião Bandeirantes. São Paulo 1, Botafogo 0, Cláudio Zaidan.
1: O jogo mudou, né, Canhão? O Botafogo chega mais no ataque. Teve esse gol do Cabral corretamente anulado. Ele estava impedido. A nossa impressão aqui foi correta. O bandeira acertou. Agora, a entrada do... Alguma coisa aí, Canhão?
0: São Paulo ataca. Danielzinho na direita. Cruzou para a área. A bola passou. Ferreirinha dominou. Bateu para o gol. E mandou para fora de pé direito. São Paulo está tentando se recolocar no jogo, Zaidan.
1: Sim, até porque percebeu que o cenário mudou, né? Entrada do Kadir, o uruguaio, o Vilalba, ele é rápido, tem força, ele é lutador, mas é muito limitado, né, com a bola nos pés. Tem muita dificuldade de fazer uma jogada interessante. E esse garoto panamenho, o Kadir, ele é mais habilidoso, ele tem mais recursos. Nada de extraordinário, mas ele é tão rápido quanto o Vilalba e tem mais recursos técnicos, né? Por isso essa escolha, ele está fazendo praticamente uma dupla. O Botafogo está no 4-2-4 a rigor, com o Montoro jogando mais aberto na esquerda mas melhorou o time no segundo tempo. É um jogo mais equilibrado em relação ao primeiro, e no primeiro só deu São Paulo, né, Canhão?
0: Osório na frente, o passe de cabeça, Justino tira, seria a Caleri, Arthur domina, duas cabeçadas na bola, tentou a sequência, Marçal fez falta nele. O Marçal tem que tomar um cartão, porque já é a terceira consecutiva. Acho que ele se enfesou, que o Arthur foi dando uma de Kellon, um foquinha, e tocou a bola pra frente com duas cabeçadas em Everton. Mas nada de cartão, só falta, né?
2: Nada, e foi essa a reclamação do Dorival Júnior no banco de reservas. A mesma, viu, Canhão? Que merecia cartão pela sequência de faltas o Marçal. O árbitro, mais uma vez, deixa barato, faz falta em cima do Arthur, falta marcada, e o São Paulo vem com bola mais uma vez na área do Botafogo em busca do segundo gol.
0: 14 minutos do segundo tempo, São Paulo vencendo, mas não tem chance de cobrança de falta, vai ter cartão para alguém do banco de reservas do São Paulo.
2: Lucas Silvestre, o filho do Dorival.
0: 14 minutos e meio, o Arthur se prepara para cobrar a falta de pé esquerdo, Danielzinho para bater com o direito, é mais para o canhoto, pode até tentar um gol, hein? Arthur na cobrança, autorizado direto, Neto acompanha a bola que sai por cima do gol, tocando na rede, indo pra fora.
2: Canhão.
0: Diga.
2: Não, só uma informação, não foi pro Lucas Silvestre, não, mas foi pro membro da comissão técnica do Dorival Júnior.
0: 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Marcel domina, Botafogo levanta para o ataque, essa bola para Cadinho, o cara é grandão, chegou para tentar pegar a bola aqui que sai. Lateral de graça, é bola para o São Paulo. Morumbi, a bola rola, o relógio não para. São 15 minutos aqui do segundo tempo. Placar da 17ª rodada do Campeonato Brasileiro. Luciano fez no primeiro tempo. 1 a 0 São Paulo em cima do Botafogo. Lucas Bueno.
3: Na Série B do Campeonato Brasileiro, o Novo Horizontino vence por 2 a 1 a equipe do Ceará. E aí na Arena do Grêmio, Sonda?
4: Aqui o Santos já no gramado, no aquecimento, escalado para daqui a pouco, para enfrentar o Grêmio em duelo decisivo na parte de baixo do Campeonato Brasileiro.
2: Amarelo.
0: Pra quem?
2: Camisa 10, Montoro. Cartão amarelo pro jogador do Botafogo.
0: Falta marcada, o São Paulo cobra na direita no seu ataque. 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Terminando o jogo no Morumbi, direto para Porto Alegre, tem Pedro Martelli com Léo Gens, com Leonardo Sonda para Grêmio e Santos. 9 da noite, Flamengo, Palmeiras, Maracanã, Ulisses Costa, com Leandro Quezada, com Luiz Fabiani. Falta marcada para cobrança, Alan Franco, Danielzinho passa. Ed Caleri, demora para cobrar, Alan Franco. Dê uma olhadinha, parou, agora sim já levanta a bola para Caleri, de costas, Justino marca, ele volta, Danielzinho, na direita, Arthur, Marçal tenta, Arthur ganhou, batendo Marçal, escanteio. O Arthur tá ganhando todas em cima do Marçal, quando não ganha, toma porrada, Everton.
2: É isso mesmo, vai conseguindo passar pelo lado direito dessa vez, ele tentou o cruzamento, ela bate no lateral do Botafogo, sai pela linha de fundo, é o próprio Arthur, o encarregado da cobrança de escanteio.
0: 17 minutos do segundo tempo, São Paulo vai para cima, querendo logo o segundo para liquidar com o jogo em seu Morumbi. Arthur cobra o escanteio, pé esquerdo, ponta direita, pra bola, com veneno pro gol, pra usar a defesa atenta, a bola sai da grande área, volta desse lado aqui pela ponta, bateu pro gol em cima da marcação, a jogada Pablo Maia, na prensada tira, voltou para o Osório, a defesa corta, cai no meio pra tomar, Pedro Ferreira marcado por 4, perdeu a bola o menino, se lascou geral, montou no tanque com o Botafogo, ganha a bola pela meia direita, Santi Rodrigues já bota pelo comando pra Huguinho, ele vai embora, domine, vai adiantando, ganhou campo, virou, na jogada Arthur Cabral pra Cadira, ajeitou, bateu no canto, Rafael defendeu. Torcida do São Paulo fica, como a gente fala na minha Votuporanga, com o coração na goela. É que aqui no meio saiu jogando sozinho o jogador do Botafogo, puxando marcação alguém, e ninguém chegou, né, Everton?
2: Numa jogada de contra-ataque que começa com o Santi Rodrigues e que o Huguinho vai levando até entrar praticamente na área do São Paulo. Ele abre da esquerda pro Arthur Cabral, bola tocada pro Kadir, que tenta o arremate rasteiro nas mãos do goleiro do São Paulo, Rafael.
0: youtube.com/radiobandeirantesoficial com o Alan Marcel nas imagens, ao lado dele Carlos Amaral. É o time Bandeirantes nessa noite de sábado com o Alessandro Awad no digital. Ferreirinha, belo drible na direita, aliás, à esquerda, outro drible. Tentou pegar pela camisa e Vitinho fez a falta, e Vitinho vai ter que tomar cartão. Opa! O Lucas Casagrande. Ah, ele tá perdidaço, Everton.
2: Deixou barato mais uma vez. Nessa, o Vitinho acaba perdendo no jogo de corpo pro Ferreirinha. E na sequência, dá um toque por baixo. Falta marcada, posse de bola São Paulo no ataque.
0: Ferreirinha lançado no fundo. Vitinho chegou para tomar a frente. Perdeu a bola Ferreirinha para tomar. Botafogo de volta. Cai pela minha direita para Santi Rodrigues. Cadinho levanta o braço. Ele insiste. Pablo Maia chega. Toma Pablo Maia sem falta. Já deixa para Ferreira. Abre a jogada pelo Pablo Maia. Tá sentindo alguma coisa, hein? Vira Danielzinho. Vira pela meia direita para Pedro Ferreira. Na direita, abertão. Lucas Ramon com o Arthur fechando. É pro Arthur o passe. Liga de fundo. Já dá na linha de fundo pela ponta para Pedro Ferreira. Ganhou, tá na área. Deixou o zagueiro caído, bateu direto. Neto espalmou, tá na área, bola Ferreirinho no peito, ajeitou, travado, rebote e volta. Pablo Maia de frente, o canhão no canto. Neto espalmou pra frente, o jogo já tava parado. Quase o segundo do São Paulo, Everton Ramos.
2: Numa jogadaça do Pedro Ferreira pela direita, ele ganha da marcação que fica no chão e bate direto pro gol. O goleiro Neto faz a defesa na sobra. A falta marcada do Ferreirinha pra cima do Vitinho. Tem trocas no Botafogo, a saída do Montoro e com a camisa 10 pra entrada do 88. Vocês pediram tanto, ó. 36 anos, Edenilson em campo no lugar do 10, Montoro.
0: Eu pedi não.
2: Mudança, saída do 59, Cauã Toledo, para a entrada do 14, Jordan Barreira.
0: Troca duas, o Botafogo. São Paulo vencendo o jogo, o Botafogo tenta. Vem Alan Franco, dá um bico daço, levanta a bola pro ataque. Cadeira vai na trombada. Insistiu Pedro Ferreira para tomar, perdeu a jogada. O Guinho ganha, Botafogo joga aqui tentando um empate. Ouço já Zaidan. Vai atacar o Kadir lá pela ponta esquerda, dois a marcar. O cara é grandão, tá, o Alan Franco chegou. Disputa na marcação, nada de falta. Já tomou essa bola o Jordan Barreira. Dá no fundo, Kadir na área, para trás, desviada. Tirou de carrinho o Danielzinho para escanteio. E dá-lhe pressão do Botafogo. São 18h30, hora de Brasília. Botafogo está ganhando o escanteio. Marçal para fazer a cobrança. Chegou mais um grande agora para reforçar esse ataque aqui, ó. O Denilson, que não é tão baixinho assim, está lá no bolo. Vai cobrar escanteio o Marçal. Passamos dos 20 minutos do segundo tempo, a zero, tricolor no Morumbi. Marçal para a bola, para Kadir. Furou, ficou na área a bola de bico. Alan Franco tirou. Perdeu o gol de empate, o Kadir foi chutar a bola, chutou o vento, ela volta aqui atrás, o Guinho domina e joga para o Botafogo. Morumbi, a bola rola, o relógio não para. Vinte e um minutos do segundo tempo. Placar do Campeonato Brasileiro, 17ª rodada. Um São Paulo, gol do Luciano no comecinho do jogo. Botafogo 0, Lucas Bueno.
3: Na Série B do Campeonato Brasileiro, o Fortaleza vai empatando em 0-0 com a equipe do Londrina. Logo mais, o Juventude encara o Sport às 8h30 da noite. E na Arena do Grêmio, Sonda.
4: Na Arena do Grêmio, Santos escalado para o duelo sem Neymar e com o Rony entre os titulares ao lado de Gabigol.
0: Eu e você ligados pela mesma emoção aqui na Bandeirantes. Ferreirinha tentou jogar a bola, bate na marcação e sai arremesso. São Paulo cobra. Opinião na Bandeirantes, a força da opinião Bandeirantes. 21 minutos e meio do segundo tempo, Cláudio Zaidan. 1-0 São Paulo em cima do Botafogo. Só Zaidan.
1: Pois é, o Everton falava aí dos pedidos pelo Edenilson, né? Mas mais do que pedido, era uma constatação óbvia, né? Meio campo do Botafogo, desequilibrado, dando espaço, marcando mal. Segundo tempo, o Botafogo melhorou, tá conseguindo chegar mais. E o Edenilson entra para tentar equilibrar as coisas. Acho até que o Carvalho demorou demais para fazer essa alteração, né? Um jogador experiente, fez alguns bons jogos desde que chegou ao Botafogo. E era uma mudança óbvia, que demorou para acontecer, Canhão.
0: Para jogar o Botafogo, Arthur Cabral domina a bola, marcado pelo meio campo, já recua, dá para o Guinho pela meia direita, vem para buscar essa bola, o Kadir domina a frente, passa o Edenilson para o comando, vai tentar na bola o Barreira, perdeu, toma a frente Pablo Maia para rasgar, volta a marcação, tira de volta esse passe, vem na marcação, joga, falta nele na sequência, tomou uma lapada daquelas. Botafogo vai na insistência, estou sentindo a torcida do São Paulo no ambiental aqui com o Marquinho Conceição. Com o Rafael Pellegrini, que a torcida está meio preocupada com o que está vendo aqui. Se é 1-0, não está passando segurança não, Everton.
2: É isso mesmo, viu, o Canhão? Inclusive, deu uma baixada no ritmo torcedor do São Paulo nesse segundo tempo, preocupada. Tem falta para bater o Marçal, falta para o Botafogo, que vai atrás do empate no Morumbi.
0: 23 minutos do segundo tempo no Morumbi. Marçal arruma a bola para bater, está longe para chutar para o gol. Ele deve colocar essa bola para a segunda trave. Aqui dentro, Ferrarese, Justino. Aqui dentro também, Kadir. Para área, a bola para Kadir. Toque de cabeça no alto. Rafael subiu para encaixar na pequena área essa bola. 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Terminando, Porto Alegre, tem São Paulo e Botafogo por enquanto aqui no Morumbi. Já já tem Grêmio e Santos, 19h com o comando do Pedro Martelli. Vai tentar de volta essa bola para o ataque, o time do Botafogo recuada por dentro, passe para Jordan Barreira, que vira para o Guinho, pressionando Ferreirinha, domina o Guinho, passou pela meia esquerda, vai a primeira jogada, sai do Pedro Ferreira, já lança pela cangota, liga de fundo para Marçal, encosta pela ponta, já pede essa bola bem aberto, Santi Rodrigues, cruzamento na ponta, na grandeira de cabeça, Alan Franco rebate, a bola volta para o São Paulo, Pedro Ferreira, para Daniel dominou, vai embora pelo meio, Ferreirinha na direita, o Arthur, Danielzinho procura alguém, vai até, não vai perder a bola, nada de falta, ninguém se apresentou, ele perdeu, jogada tranquila, o Arthur acertou não marcando falta, Edenilson pro Botafogo, já toma, vira a bola pra ponta direita por aqui pra Arthur Cabral, liga de fundo com o Vitinho se apresentando, desce para o apoio, pra área corre lá dentro o Edenilson, caminha Vitinho, vem Arthur Cabral na sobra, de primeira Edenilson rasga na pocheta, tira a marcação, rebate na ponta o Wendel, bola voltou no meio campo do Botafogo, Arthur Cabral tentou espirrada, bate no Pablo Maia, voltou pela ponta Arthur, carrinho do Arthur Cabral pra fora. E a bola sai pela linha lateral. Arremesso, bola para o São Paulo jogar. Com 24,5 segundo tempo. 1-0 São Paulo vencendo aqui no Morumbi. 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Lucas Ramon para fazer a cobrança de arremesso lateral. Lá vai ele atrás da bola numa velocidade. Morumbi, a bola rola, o relógio não para. 25 minutos do segundo tempo. Brasileirão, 17ª rodada. Gol do Luciano no primeiro tempo. São Paulo 1, Botafogo 0. Lucas Bueno.
3: Na Série C do Campeonato Brasileiro, o Guarani vai vencendo por 2-0 a equipe do Barra, com gols de Carlos Eduardo e Jonathan Costa. E na Arena do Grêmio, Sonda.
4: Santos terminando o trabalho de aquecimento escalado com Brazão, Igor Vinícius, Frias, Veríssimo, Escobar, William Arão, Gustavo Henrique, Gabriel Bontempo, Miguelito, Rony e Gabigol.
0: Botafogo na grande área, bola para Jordan Barreira, cortou o pé direito, bateu no gol no chão, Rafael defendeu! Que perigo contra o gol do São Paulo, Everton!
2: E é um Botafogo que vai chegando mais à meta do adversário do que o São Paulo, né? Começa a gostar do jogo com o Arthur Cabral ganhando pelo alto, abrindo pelo lado esquerdo pro Jordan Barreira. Ele traz por dentro e rasteiro, bate no canto direito do Rafael que cai para fazer a defesa.
0: Zaidan, como a gente fala aí na linda Uberaba e na não menos linda Votuporanga, entrou um trem no zóio do Rafael, goleiro do São Paulo, né? Quando ele defendeu
1: entrou,
0: a bola.
1: Entrou um trem ali, até porque...
0: Uma locomotiva inteira.
1: O Rafael, quando vai pra bola, ele não espera. Foi uma coisa inesperada ali. Agora, Canhão, o São Paulo já tem alguns jogadores cansados, né? O Dorival teve de fazer duas alterações no primeiro tempo por contusão.
0: Galera, cabeceia para o Arthur, vem Marçal, tentou. Você antecipou, Marçal, perdão, Zaidan. Atropelei você que o Marçal ia
1: perder essa bola, já mais tem...
0: Você está dizendo então que tem que trocar o Dorival, é isso?
1: É, o São Paulo está correndo menos, está dando mais espaço para o Botafogo, que cresce no jogo. Já teve chance para empatar, o Rafael começa a trabalhar, o que não aconteceu no primeiro tempo, Canhão.
0: Você falou, ele já botou dois ali, ó.
2: Tápia.
0: Já tem dois conversando com ele, quem? Tápia e quem, Everton?
2: Jordinei.
0: Vai trocar duas. Já mexe o Dorival. 1-0, São Paulo vencendo, bola para Vitinho, ataque do Botafogo pela direita, puxa no fundo, Arthur Cabral pede, ele prefere o passe por dentro, recomeça a jogada, dá o Guinho, entrega para Marçal do outro lado, Arthur marca, Galeri parece cansado, domina a bola o Marçal, chegou em cima dele, cercando o Arthur, vira a bola para Santi, liga de fundo, na aproximação, Kadir tá aqui, cara é grandão, fortão, já ganhou, entrou na área, saiu dela, devolve do lado, puxa a marcação, recua, dá para Santi Rodrigues, cruzou pro gol, desviou na marcação, meio livre sozinho, Vitinho escorou, é gol!

0: Botafogo! Lateral Vitinho nas costas da marcação depois do cruzamento do Santi. Tem um desvio antes da primeira trave. Se o desvio é de jogador do Botafogo, o Vitinho está impedido. Se é de jogador do São Paulo, não. Resta a confirmação de quem é o desvio. Pareceu ser do Jordan Barreira. Está marcado o impedimento do Botafogo. De novo faz o gol e de novo marcação de impedimento. O árbitro atento espera ali a confirmação do Weber Roberto Lopes. Resta saber se o desvio é de um jogador do Botafogo ou de um do São Paulo. Zaidan, com o recurso da TV, na imagem recuperada, de quem é o desvio? Zaidan.
1: É do jogador do Botafogo, como diria Mário Viana, banheira. Né, Canhão?
0: Impedimento marcado, por enquanto o Botafogo não comemora o empate, não. Troca o São Paulo. É agora? Vai esperar a primeira confirmação. Tem impedimento. Vai embora o Ferreirinha, um deles, o Ferreira?
2: Isso, o Ferreirinha vai saindo tranquilamente também. E ao lado dele também outro que vai deixando o campo, aparentemente, é o Pedro Ferreira. Tá saindo o Ferreirinha com a 11 para a entrada do Tapia com a 14. Sai o 11 Ferreirinha para a entrada do Gonzalo Tapia, camisa 14. A outra mudança vai subir agora, mas confirmando, o Pedro Ferreira, que entrou no primeiro tempo no lugar do Luciano, saindo com a 46 para a entrada do 48, Jordinei.
0: Jordinei entrando também. Ele e Tapia são novidades do São Paulo. Ouça um instante o Cláudio Zaidan e nada de gol do Botafogo. 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Terminando o jogo no Morumbi, colado Porto Alegre para Grêmio e Santos com Pedro Martelli no comando da nave. Com Léo Gens, com Leonardo Sonda. 9 da noite, Maraca, tem Flamengo, Palmeiras, Ulisses Costa, com Leandro Quezada, com Luiz Fabiani. Para atacar de volta, só bola aberta do Arthur para Caleri, caiu o Arthur pedindo falta, o Caleri fica no chão. Ficou na ponta para Diordinei, o garoto é rápido, liso, volta a bola para Arthur. Perdeu para Marçal, Marçal já vira a jogada. Vem buscar essa bola, o grandalhão, Cadir domina. Na primeira aproximação, perde a bola. Volta Lucas Ramon, falta marcada e a bola para o São Paulo. Morumbi, a bola rola, o relógio não para. 30 minutos do segundo tempo. 17ª rodada do Campeonato Brasileiro, Morumbi. São Paulo 1, Botafogo 0. Lucas Bueno.
3: Pela Série C do Campeonato Brasileiro, logo mais Maringá e Santa Cruz se enfrentam às 7h30 da noite. O Maranhão encara a equipe do Caxias também às 7h30. E na Arena do Grêmio, Sonda.
4: Na Arena do Grêmio, 16 graus a temperatura, encerrado o trabalho de aquecimento. Daqui a pouco vem programado Grêmio e Santos, a briga dos desesperados no Campeonato Brasileiro.
0: Trocou o Botafogo, Everton.
2: Saiu 75, Guinho para a entrada do 30, Joaquim Correa.
0: Deixa um pouco mais ofensivo o técnico do Botafogo. É lateral ataque do São Paulo. Na direita, Lucas Ramon para fazer a cobrança. O tempo está passando e o torcedor do São Paulo está um pouco preocupado com o que está vendo aqui. São 31, segundo tempo, Arthur tentou de bico, a bola fica pelo comando, deu direito, travou, toca na bola o Carrinho, rebate, voltou o Lucas Ramon ainda, drible curto, insistiu, tocou o Cadê batendo o Lucas Ramon, lateral e bola para o Botafogo. A força da opinião, Bandeirantes, com Cláudio Zaidan, 31 e 30, segundo tempo, nada definido aqui por enquanto, 1 São Paulo, 0 Botafogo, Zaidan.
1: O São Paulo piorou muito no segundo tempo, o Botafogo subiu no jogo, melhorou, passou a atacar mais. Mas falta qualidade. Ele trocou um atacante por outro. Ferreira.
0: Vitinho, linha de fundo para cruzar pro gol. Para Cadir de cabeça, botou para fora. Ele é grandão, subiu, ganhou, botou para fora. E o outro vai lá para esperar uma falta ou não em jogador do São Paulo. Reza ainda. Corroborando com o que você está falando. O Botafogo está crescendo. O São Paulo é que está jogando menos ainda.
1: Exato. Agora o Cadir cabeçou muito mal. Ele tirou o Ferreira, colocou o Tapia, até aí um atacante por outro, características diferentes. Ferreira é mais drible e tal, o Tapia é correria, velocidade. Mas ele tirou o garoto, Pedro Ferreira, para colocar um volante. Né? Não deveria ter tirado o garoto, deveria ter tirado o Arthur, que é o melhor em campo, hein? O Arthur é o melhor em campo, mas está muito cansado. Ele já não consegue jogar no mesmo nível, está pregado, não volta para marcar. Deveria ter tirado o Arthur, mas é aquela história da hierarquia, né? Ah, tira o garoto, que entrou durante o jogo, entrou no primeiro tempo, deveria ter ficado. Não deveria ter substituído o Pedro Ferreira, e sim o Arthur, que tá cansadão. E o Botafogo tirou o volante e pôs o atacante. A vantagem do argentino, o Joaquim Correa, é que ele chuta bem. Essa é a qualidade dele, e o Botafogo tem finalizado mal. Então talvez com o Correia melhore um pouco a finalização do time carioca, Canhão.
0: Caleri sobe na marcação com o zagueiro, rebate Justino, a bola quica, fica pela ponta ainda com o Botafogo jogando. Ferrarese entrega pela meia direita, na aproximação com o Santi Rodrigues, abre a jogada na direita para o apoio. Vitinho domina e vai à frente. Botafogo atrás do empate, 33, segundo tempo. Caminha Vitinho, vira do ladinho, a bola para Joaquim Correia, domina Correia. Parou, dominou, limpou, sai de dois, escapa da marcação, escapa também da jogada pela meia direita com o Jordinei em cima. Abre a bola para Santi, liga de fundo, Marçal, cruzou para o gol, Alan Franco de cabeça, corta a bola, sai da grande área, volta pela direita ainda. Arthur recupera a jogada, vira pelo comando, Jordinei para Arthur de novo, contra três, ele já dá o drible, vai embora, domina e vai à frente. Tapia pediu e vira para a direita, para Caleri, para Tapia, na área, dominou, não dominou, bateu direto, isolou, mandou para fora. Tapia, meu filho, tô me lembrando, eu fiz uma dessa no gol de fim de anos lá, ação entre amigos do Odinei Ribeiro, Itanhaém, eu fiz uma igualzinha, mas eu justifico a fazer isso, né, o Everton? Tapia não, né?
2: O Canhão, inacreditável, foi bem em frente aqui aonde nós estamos e ele chuta direto na placa de publicidade, nem em direção à meta defendida pelo goleiro Neto. Pede uma bela oportunidade do São Paulo no contra-ataque com o Arthur, conta também com o Caleri, grande passe na medida pro Tapia, que acaba mandando para fora e perdendo a chance do segundo.
0: E na sequência uma falta aqui do Wendel, derrubando o adversário, tomando amarelo, lateral esquerdo do São Paulo, e a falta é perigosíssima. É no bico da grande área. Lucas Azegrande vai lá, o árbitro passou o Chantilly, posiciona a barreira.
2: Tava pendurado.
0: Também tá fora do próximo, é contra o Remo em Belém?
2: Isso, Remo em Belém, 8:30 do próximo domingo.
0: Eu diria Milton Neves, a terra onde Jesus nasceu. Quase 35 minutos do segundo tempo. Bico da grande área, o Marçal dá uma cochichadinha com o Joaquim Correia. O Marçal vai tentar o gol, hein? Rafael encostado na trave esquerda, sobe o muro. 35, segundo tempo, Botafogo criando chances atrás do empate, tem mais uma agora. Marçal puxou a respiração, bateu direto pro gol e manda longe, longe, essa bola vai longe para fora pela linha de fundo. Às 18h45, hora de Brasília, marcando o quinto sinal Bandeirantes. Morumbi, a bola rola, o relógio não para. 35 minutos e meio do segundo tempo. Placar do Brasileirão, 17ª rodada. São Paulo 1, Botafogo 0, Lucas Bueno.
3: Logo mais no Campeonato Brasileiro, 3 jogos. O Mirassol entra em campo às 7 horas da noite contra o Fluminense, mesmo horário de Grêmio e Santos. Flamengo e Palmeiras, o jogo que finaliza este sábado às 9 horas da noite. E na Arena do Grêmio, Sonda.
4: Daqui a pouco os times no gramado, Santos escalado sem Neymar, Hoheiser e também Barreal. A novidade no Grêmio é Bright White escalado para jogar ao lado de Carlos Vinícius, Canhão.
0: Leonardo Sonda, já com Pedro Martelli, com Léo Gens, para a transmissão de Grêmio Santos. Joaquim Correia com a cara para Vitinho, Divinho, de volta, a bola para Correia. Dá na direita ainda, Vitinho. Na área, Cadir pede, é para ele, rebate a defesa com o Osório. Marçal na sobra, pé direito, bateu no meio do gol, pega Rafael! Everton.
2: Uma jogadaça do Botafogo pelo lado direito, mais uma vez com o Vitinho tendo espaço, fazendo cruzamento, a marcação do São Paulo tirando e ela sobrando para o Marçal. Tentou, mas acabou mandando nas mãos do goleiro do São Paulo. Público e renda aqui no Morumbi, 25.338 presentes para uma renda de R$1.411.442.
0: 37 minutos do segundo tempo, finalzinho dramático, 1-0, só 1-0 São Paulo. 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Ferrarese com o Botafogo para a direita, esse passe, linha de fundo para Vitinho. Levantou na área a bola, Edenilson tá aqui de primeira, bateu por dentro, tira Alan Franco, bota a bola para fora, para escanteio. É um sufoco atrás do outro contra o São Paulo, Everton, mais um.
2: Mais uma pela direita com o Vitinho e o Edenilson tentando bater cruzado, a marcação tirando, linha de fundo, tem escanteio, Fogão.
0: Correia bate o escanteio para o Botafogo, para a grande área, o zagueiro Serrarese e Justino fecham lá. Correia levantou para Cadir, cabeceou por cobertura e manda a bola longe, longe do gol direto, linha de fundo. Cláudio Zaidan, a força da opinião Bandeirantes. Eu tô me sentindo no Engenhão. 1-0 pro São Paulo e só dá Botafogo. Zaidan.
1: Ah, o São Paulo desmoronou no segundo tempo, né? Tecnicamente, taticamente. E o Dorival fez uma mudança errada, né? Tirou o garoto errado, o cara que podia segurar mais a bola na frente, o Pedro Ferreira. Caleri muito apagado no jogo e o Tapia perdeu a grande chance de fazer 2-0. Eu duvido que a sua finalização em Itanhaém tenha sido tão ruim, Canhão.
0: Não, mas não foi mesmo não. Foi pior. Eu acertei o Bandeirinha, que estava do outro lado. Foi bem pior. De cabeça, a Caleri, uma casquinha na ponta. Vai desviar. Obrigado, Zaidan. Você, como sempre. Aposto que essa quem buzinou para você foi o Caboclo Manuel Zaidan. Muito obrigado, meninos, mas foi pior. Bola voltou no meio para Vitinho. Caminhou com o Botafogo. Vira para Joaquim Correia. 38:30. Segundo tempo, som Bandeirantes mostra para você o clima do Morumbi. Marquinho Conceição tá aqui no comando na mesa. Aqui na cabine, ao lado dele, Rafael Pellegrini. Marçal cruzou pro gol. Desvio de cabeça. Vai desviar da bola. Não. Só tiro de meta. Tentou de cabeça. Não conseguiu tocar na bola. Arthur Cabral. É, tiro de meta. Vai jogar o time. Ih, rapaz. Joaquim Correia foi lá para pegar a bola do Rafael. Tomou cartão amarelo. Mas que jumentice do Joaquim Correia, né, Everton? O que ele tinha que fazer lá, cara?
2: É, queria já repor rapidamente o tiro de meta, o que ele não deveria ter feito. E por isso também toma cartão. O jogador de São Paulo, Rafael, segue caído. Cartão amarelo pro camisa 30, Joaquim Correia, do Botafogo.
0: 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O Rafael caiu fora do campo. Ué, era pra tudo isso, Zaidan? O tapa do Joaquim Correia?
1: Não, isso é
0: agressão, né?
1: Isso é uma palhaçada, sabe? E o Dorival fica lá reclamando, providências do árbitro. É tudo um teatro barato, né? Um teatro barato. E hoje com o VAR, é preciso usar o VAR nessas situações. Ela falou, ó, o cara tá encenando, grotescamente. E o árbitro tende a acrescentar, né? Tende a acrescentar tempo. Meu amigo, você vai ficar 4 minutos deitado aí, vocês vão ter de correr mais 4 minutos. Tá certo? Eu não vou, não serão 2, serão 4. Exatamente o tempo que você ficar deitado aí. Mas é um negócio patético, né? Teatro barato, cara.
0: São Paulo tá ganhando o jogo, 1-0. Aí, cartão pro Rafael, pronto. Por essa encenação toda. É, Everton.
2: É, sobrou cartão também pro goleiro do São Paulo, pro camisa 23. Aí agora foi o momento da comissão técnica do São Paulo também virar baixo. O banco do Botafogo já pedia cartão e foi atendido.
0: Caleri atrás da bola, ele vai para tentar evitar que ela saísse e não conseguiu. Tiro de meta pro Botafogo cobrar. Morumbi, a bola rola, o relógio não para. 40. Segundo tempo. 17ª rodada do Campeonato Brasileiro, Morumbi, São Paulo, Botafogo 0, Lucas Bueno.
3: Na Série B do Campeonato Brasileiro, Fortaleza vai empatando em 0-0 com a equipe do Londrina. Logo mais, Juventude e Sport se enfrentam às 8:30. E na Arena do Grêmio, Sonda.
4: Aqui em Porto Alegre, Grêmio e Santos na sequência. O Santos escalado pelo Cuca com Gabriel Brazão, Igor Vinícius, Frias, Veríssimo e Escobar. William Arão, Gustavo Henrique, Bom Tempo, Miguelito, Rony e Gabigol.
0: Edenilson domina, Meliodara bateu pro gol, ela bate no traseiro do Arthur Cabral e fica pro Rafael. Bela defesa do Arthur Cabral usando a busanfa, né, Everton?
2: É, e até porque ele estava à frente, o lance foi impugnado, marcado impedimento na jogada de ataque. Última mudança na equipe do Botafogo, tá indo embora o camisa 34, Justino, pra entrada do camisa 9, Cris Ramos. Última modificação do técnico português.
0: Aí o português abre a torneira, né, Zaidan, a essa altura. E enche o time de atacante. Ele tá sentindo que dá pra empatar. E dá mesmo, né, Zaidan?
1: É, e o espanhol, ele tem a vantagem de ser um bom cabeceador, né? Jogador alto. Então o Botafogo vai ter Arthur Cabral, vai ter o Panamenho, vai ter o espanhol, vai ter a ONU dentro da área e levantando bola, cara.
0: Verdade. Lateral ataque do São Paulo pela direita, 42:30. 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Para fora de volta, essa bola arremessa, o Botafogo cobra com todo o nosso time técnico. Vitória Vermelho, mesa de som, com Beto Rebeck na central técnica. Alain Marcel nas imagens, youtube.com/Rádio Bandeirantes Oficial. Ao lado do Carlos Amaral, Alessandro Awad, torcedor do Verdão, torcedor do Goiás em casa lá. O Théo José torce pro Atlético. E o Alessandro Odd torce para o Goiás. É uma confusão. Bola voltou para Marçal. Tomou essa jogada com o Botafogo. Já virou passe para a direita para Vitinho. Placar de 1-0 São Paulo. 43, segundo tempo. Para o comando, bola vai pegar. Não pegou essa bola. Joaquim Correa. Tomou o Osório. Vai embora o menino. Adiantou demais a bola. Tão empolgado. Perdeu para Ferrarese. Ferrarese toca a bola para a direita. Vai tentar Joaquim Correa. 43. Volta desesperado o Osório. Tentou ganhar Ferrarese na ponta. Joaquim Correa. Falta nele. Inteligente. Fez a falta aqui no meio de Odinei. Para voltar a tempo, o menino saiu todo empolgadaço aqui, né, Everton?
2: Saiu o Osório correndo, né? Ele ganha a jogada, o Vitinho acaba passando nas costas do jogador ofensivo do Botafogo. Ele viu a oportunidade, buscou o ataque, mas acabou adiantando a bola.
0: 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Joaquim Correa lançado. Opa, o Wendel fez a falta. O Wendel tomou, ele estava também. Não, já tem o Wendel. Foi o Danielzinho, perdão. Estavam no bolo ali. Foi pro Danielzinho mesmo o cartão, né?
2: Isso, camisa 94 do São Paulo. Fiquei na dúvida entre ele e o Tapia ali, mas o árbitro então dando cartão amarelo pro camisa 94, Danielzinho. Na verdade,
0: 44,
2: ó, aí, 14, 40. Viu? 14 Tapia, foi confirmado.
0: O placar tá com Tapia, já a confirmação. Marçal, falta Botafogo pra área, Alan Franco bota o cabeção, fica do lado esquerdo pra Ferrarese, ajeita na área, puxou, cruzou, caiu de cabeça, ela vai no alto, Rafael dá um tapa pra escanteio, bola perigosa, tava entrando, Rafael botou pra escanteio, Everton,
2: e é mais uma vez na bola parada que chega a equipe do Botafogo, a bola sobra dentro da área pro Ferrarese, ele bate cruzado, e aí o toque de cabeça do Kadir, Rafael toca com a mão, escanteio pro Botafogo.
0: 44 e 30, Botafogo atrás do empate, autorizada a cobrança, primeira trave, desvio, vai no gol, Rafael, espalmou, tá na área a bola, Kadir insistiu, caiu Edenilson tentando, Caleri cortou de cabeça, Jordan dominou, bateu direto no ângulo, golaço! Gol do Botafogo! Um golaço, aço, aço, aço! Jordan Barreira domina no peito e manda de pé direito, ângulo esquerdo, Rafael olha e... Só acompanha, ela vai no ângulo. Se tem justiça ao futebol, justiça é feita no Morumbi. O segundo tempo é do Botafogo. Jordan Barreira domina e manda no ângulo, empatando. Um pro São Paulo, um pro Botafogo. Rafael não tem jeito, tá feito, é só olhar e... Empata o Botafogo, Everton Ramos.
2: Paga o preço, já nos acréscimos, o tricolor paulista. Era um Botafogo que vinha se lançando ao ataque. E nessa, na cobrança de escanteio, primeiro Rafael salva. Faz uma bela defesa no toque de cabeça. E aí a bola volta fora da área para Jordan Barreira. E ele manda no ângulo esquerdo do goleiro que não tinha o que fazer. Segundo gol de Jordan Barreira na temporada 2026. O Botafogo nos acréscimos vai buscar 1-1 no Morumbi.
0: Cláudio Zaidan. Se há justiça num jogo de futebol, tivemos justiça com o empate, empatando e num golaço, Zaidan.
1: Ah, o colombiano fez um gol de placa no Morumbi, na finalização perfeita. Agora, o São Paulo pediu, porque depois de um primeiro tempo que ele dominou, poderia ter feito 2-0, 3-0, já encaminhada a vitória. O São Paulo ficou no 1-0, desperdiçou muita chance, e no segundo tempo foi outro jogo. O Botafogo, com todas as suas limitações, seus desfalques, seus problemas, foi para cima. E foi empilhando chance, o Rafael fez boas defesas. Dois gols anulados, corretamente anulados por impedimento, mas que já eram sinais que o Botafogo estava chegando. E agora o empate. Como ele acrescentou 6, não sei se o Everton confirma, nós teremos aí ainda para sair mais gol. Então é hora do São Paulo falar: opa, peraí, esse jogo estava nas mãos, estou deixando escapar. Ainda tem tempo para tentar a vitória, Caio.
0: Alan Franco na falta, Caleri cabeceia na área, a bola no fundo, chute pro gol, ela vai pra fora direto pela linha de fundo. Não tem escanteio, opa!
2: Isso.
0: toca na marcação, escanteio. São Paulo vai com tudo para dentro da grande área. Tem escanteio na direita. É, Belton.
2: Quem chegou para cortar foi o Ferrarese. A bola pela linha de fundo. Tem escanteio, quer o segundo.
0: Arthur cobra, autorizado, levanta muito alta na segunda trave. Ela vai chegar nesse lado do Kiko. Passou pelo Jordinei. Com esse escanteio já veio tudo esquisito. Essa bola vai direto para fora.
2: Amarelo.
0: Tomou cartão lá atrás. Quem foi o Cris que bateu no Alan Franco?
2: Isso, Cris Ramos, camisa 9. Cartão amarelo pro jogador do Botafogo por falta em cima do Alan Franco, ainda no campo de defesa do São Paulo.
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0: Nelzinho não chega, toca à frente, Joaquim Correia se antecipa, voltou para o São Paulo pela esquerda, pela canhota para Jordinei, para Danielzinho, domina marcado, escapa do Cris Flores, ganhou a jogada, faz a inversão, vira a bola para a direita, vai tentar Lucas Ramon, Arthur com ele, encostou, domina a bola, vira Lucas, já recua para o Arthur que enfia no meio, com o zagueiro Belzório que fecha com ela, 49 mais 2 para acabar o jogo, Morumbi, 1-1 para São Paulo e Botafogo, Danielzinho por dentro, passe, Pablo Maia lá do esquerdo, vira a jogada, Jordinei, tropeçou na bola, perdeu a jogada, o menino, vai tentar pintar na ponta, já ganhou bem, insistiu na jogada pelo meio campo, na direita vai tentar tomar a frente o Cadiro, o cara é grandão, domina, vai embora na saúde, ganhou de novo, tá na área, rolou pra trás, bateu o Cris, pra fora! A sorte que esse cara é grosso, se ele é um pouquinho bom de bola, ele faz o 2-1 pro Botafogo, ele tava livre, era um pênalti com bola rolando, Everton.
1: Perdeu uma bela oportunidade de virar o jogo numa escapada pelo lado direito do Kadir, que ganha do Jordinei na corrida duas vezes e bate cruzado. Cris Ramos pede a oportunidade de virar pro Fogão.
0: 50 minutinho para acabar, o Arthur bota essa bola, Caleri no peito, limpou, vai bater, clareou, na área rolou, pra tapa no fundo, bateu direto, fora! Perdeu o São Paulo mais uma chance. O Caleri está se arrastando, Zaidan. Nitidamente a gente consegue notar que ele está se arrastando. Sim. Em campo, mas ele está com uma garra incrível, hein?
2: O Caleri não tem jogado bem, está numa fase muito ruim, mas ele é um guerreiro, né? Está sempre lutando. Agora o Tapia já está ganhando de você por 2-1, hein, Canhão?
0: Oh! E olha que ele é profissional, hein? Cris Gomes da área, ganhou, vai cruzar, passou, vem Arthur Cabral, bola bateu no calcanhar dele, foi para fora, ele fica lamentando, queria escanteio, o Arthur marcando o tiro de meta, vamos fechar, 51, tá acabando aqui, terminando aqui direto o jogo de Porto Alegre, para Grêmio e Santos, vai cobrar tiro de meta, Rafael, o Arthur tá com o apito na boca, levanta os braços e termina o jogo! Debaixo de vaias, o torcedor do São Paulo, é claro, chiando muito com o seu time. Termina 1-1, São Paulo, Botafogo, esquenta o jogo no fim. Jogadores do Botafogo vão para cima do árbitro, comissão técnica também. Grêmio Santos na Bandeirantes. Alô, Pedro Martelli.
3: Pedro Martelli. Valeu, Rogério Assis transmitiu para você no microfone da Bandeirantes o empate em 1-1 de São Paulo e Botafogo no estádio do Morumbi, na arena do Grêmio. Grêmio à esquerda, São Paulo, o Santos à direita, parte da bola, Carlos Vinícius, começa o jogo em Porto Alegre. Pedro Martelli. Tô curtindo o futebol da Bandeirantes na jornada tripla deste sabadão. Na Bandeirantes, sai pro jogo Grêmio, sai pro jogo Santos. Santos e Grêmio na sequência do futebol brasileiro. Santos desce pro campo de ataque para a meia esquerda. Primeira posse de bola, escapa da marcação. Gustavo Henrique, feita a marcação, ergue a cabeça na quinta da grande área. Volta para a meia esquerda. Trabalha a jogada de primeira para Miguelito. Miguelito na entrada da grande área. Quarta marcação do Grêmio. Afasta de qualquer jeito, jogo parado, falta marcada. Bola pro Santos na meia esquerda. Jogo parado, falta Santos, meia esquerda. Vou lá para a arena do Grêmio, para a escalação do Grêmio. Boa noite a você, tudo bem aí? Diga lá, Leonardo Sonda.
4: Tudo bem, Pedro Martelli, boa noite para você, boa noite a todos que nos ouvem aqui na Rádio Bandeirantes. O time do Grêmio escalado com o Everton, número 1, goleiro de seleção brasileira. Pavon na lateral direita, 7. A zaga tem Luiz Eduardo, 43, Vieri, 44 e Caio Paulista, 38. Meio campo tem Noriega, 19, 33, Léo Pérez, Enamorado, 99, Amuso, camisa 9. E aí dois centroavantes, Bright White, 22 e Carlos Vinícius, camisa 95.
3: Escalado e definido o Grêmio no microfone da bandeira. Tizé, falta para o Santos bater pela meia esquerda na quina da grande área. Toma distância para fazer o levantamento. Rony vai para o meio da área. Gustavo Henrique, bom tempo. Jogadores posicionados para fazer a cobrança. Gabriel, bom tempo. E Miguelito, sai da bola, Miguelito. Bom tempo, levantou na primeira trave. Vem o toque de cabeça no gol, na trave, não entra. O toque de cabeça no primeiro pau, William Arão subiu, testou na trave, estava parado no centro do gol, Everton só torceu, quase o gol do Peixe aí, Léo Sonda.
4: O Grêmio começou dormindo, Martelli, e o Santos começa muito forte, a cabeçada do Arão no poste direito do goleiro Everton, quase o marcador aberto para o Peixe aqui em Porto Alegre. Olha, o torcedor já começa a vaiar, não gosta desse início do Grêmio aqui em Porto Alegre.
3: Qual a escalação do Santos aí, por gentileza, Leonardo Sonda?
4: Vamos lá, Martelli, aproveitar o jogo parado. O Rony está caído no gramado. Santos vai a campo com o

0: Razão no gol 77, Igor Vinícius 18, a zaga tem Adonis Frias 98 e Lucas Veríssimo 4 com o Escobar na esquerda 31. O meio campo, William Arão, camisa 15, ele que há pouco quase abriu o placar, Gustavo Henrique 48, Gabriel Bontempo 49, Miguelito 30, Rony 11 e Gabigol camisa 9.
1: 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Placar de 0 a 0, começo de jogo na arena do Grêmio, lateral para o Santos bater pela meia direita. Tem Preço Peixe, placar de 0 a 0 na Bandeirantes, na nova frequência 107.3 de São Paulo para todos os cantos do Brasil e do mundo, na Bandeirantes, levando a você o Campeonato Brasileiro. Ele que está ali de amarelo e preto, os três na verdade, fora o VAR. Quero saber, Sonda, quem apita o jogo?
0: Apita o senhor Bruno Arleu de Araújo, do Rio de Janeiro, assistido por Guilherme Dias Camilo, de Minas Gerais, Thiago Henrique Neto Correia Farinha, também do Rio. O VAR fica por conta de Rafael Trace, de Santa Catarina.
1: Placar de 0 a 0, Santos desce para o campo de ataque pela ponta direita, escapa da marcação, Miguelito volta, jogada pelo círculo central, se apresenta para o campo de ataque, Lucas Veríssimo para a meia esquerda, tenta o passe à frente, corta a marcação do Grêmio, domina pela meia esquerda, Escobar com pressa, soltou na meia esquerda para Rony na bandeira de escanteio, na canhota, vem cruzamento no toque de cabeça, corta a marcação do Grêmio, sai jogando, Imortal, por enquanto placar de 0 a 0, tendo atacado, craque em economia, sempre jogando junto com você, corre que tem golaço de 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Léo James, análise do microfone da Bandeirantes para trazer a leitura do jogo. Deixa eu ver o Santos chegando na meia esquerda. Vinho, Peixe. Bom tempo, falta antes do Rony. Bola pro Grêmio, campo de defesa na meia direita. Tudo bem com o senhor, Léo James?
2: Tudo bem, Martelli. Uma boa noite para você, pro xará Leonardo Sonda e para todo mundo ligado na Rádio Bandeirantes. Dois times dizimados por lesões. O Grêmio com o seu miolo de defesa todo mexido. E a expectativa é pela dupla Bright White e Carlos Vinícius, dois centroavantes. O Carlos Vinícius, um centroavante mais clássico, aquele 9 de área. E o Bright White, um jogador de mais mobilidade. No Santos, geralmente o Cuca escala do meio para frente Neymar, Rolaser, Gabigol e Barreal. Desses quatro, ele não tem três para hoje. Expectativa pelo Gabigol formando uma dupla com o Rony, eu espero que seja dessa forma. Não gosto do Rony como um ponto esquerdo aberto pelo lado do campo. Pelo menos por enquanto. Quem fica mais próximo do Gabriel Barbosa é o Miguelito, que eu não acho que seja tão interessante assim ao Santos, meu caro Pedro Martelli.
1: 5 minutos jogados deste primeiro tempo de bola rolando, 0 para o Grêmio, 0 para o Santos. 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Bruno Aleu de Araújo manda seguir, placar de 0 a 0, Sérgio aqui do Grêmio do campo de defesa. Na meia direita domina Luiz Eduardo, para Vieri, antes dele domina Pérez, pelo círculo central do gramado, Chapa jogando pela meia direita. É para Pavon recolhe, erga a cabeça, busca espaço, volta o jogo pela quarta zaga. Trabalho de primeira, está jogando Imortal em placar de 0 a 0. 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Grêmio trabalha para o campo de ataque na meia esquerda, Caio Paulista volta, a jogada pela quarta zaga, centralizado Vieri abre a jogada para a meia direita, corta a marcação do Santos, fica no bate-a-bate da entrada da grande área, o Everton, goleiro de Copa do Mundo, goleiro de seleção brasileira, gira pela meia esquerda e sai jogando tranquilamente Vieri, para a equipe do Grêmio, tenta o lançamento à frente para a ponta esquerda, escapa da marcação, Amuso pedalou, balançou, soltou na entrada da grande área, Carlos Vinícius desarmado pela marcação do Peixe, vem bem por baixo, bom tempo na sequência, rasgadores frios. Em cima da marcação, Bright White bota em linha de fundo. Tiro de meta pro Santos, e só isso, Sonda.
0: Isso aí, Martelli. O Bright White, que é a novidade na escalação hoje, dupla com o Carlos Vinícius. E destaque também para dois jogadores no banco do Grêmio que voltam de lesão. O Vilhaçante, 9 meses depois de uma lesão grave no joelho, está de volta no banco. E também o Arthur, dois jogadores que podem pintar na segunda etapa no Imortal.
1: Placar de 0 a 0, 6, quase 7 minutos jogados deste primeiro tempo de bola rolando. Santos está jogando no campo de defesa. Gustavo Henrique domina o Gustavinho no círculo central do gramado. Ele abre a jogada para a meia esquerda, de primeira para o domínio de Escobar. Escobar volta, jogada para Gustavo Henrique carrega, cruza a fronteira, volta pelo círculo central do gramado. É para o William Arão com a bola nos pés do círculo central. Abre a jogada para a meia direita, Adonis Frias ameaça fazer o ataque, mas ele vê que não tem condições. Gira o jogo para Arão pela meia direita para Barbosa pela ponta, Barbosa tentou na velocidade, Gabriel Barbosa, o Gabigol na ponta direita, cruzamento, Igor Vinícius nas mãos mãos do goleiro. Firme para fazer a defesa, o Everton Sonda.
0: Era o Rony, viu, Martelli? Apareceu pelo lado direito, tabelou com o Gabigol, mas aí fez o cruzamento e, como o Gabigol estava fora da área, bola nas mãos do goleiro Everton, saiu jogando com facilidade. 0-0 o placar aqui em Porto Alegre.
1: 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Placar de 0-0, você ligado no microfone da Bandeirantes. O Santos joga o microfone da Bandeirantes, transmite para você de São Paulo, para todos os cantos do Brasil e do mundo. O Brasileirão em sua 17ª rodada na Arena do Grêmio. Mais cedo, Rogério Assis trouxe o empate de São Paulo 1, Botafogo 1, houve a chegada do Grêmio, falta. O Amuso foi lançado, meia esquerda, Igor Vinícius ficou para trás. É rápido, é danado, Amuso, o primeiro cartão do jogo aí, Sonda.
0: É muito veloz o Francis Amuso, jogador que vive inclusive a expectativa de convocação para a seleção de Gana na Copa do Mundo. E o Igor Vinícius não teve escolha, puxou a camisa dele, parou o contra-ataque perigosíssimo. Cartão amarelo para o lateral direito do Santos.
2: E aí um lugar em que o Grêmio pode levar vantagem. O Amuso é muito rápido no duelo com o Igor Vinícius.
1: Vem cruzamento na segunda trave, o toque de cabeça no gol! Pra São! No gol! Cruzamento na segunda trave, Vieri testa pro chão do jeito que o manual manda. Pra São pega e salva o peixe, Sonda!
0: Agora foi a defesa do Santos que dormiu, o Grêmio bateu a falta rápido, a defesa não estava bem armada, o cruzamento veio pro Vieri na segunda trave, ele cabeceou para baixo, o Brazão com os pés fez a defesa, agora tem o escanteio, o Grêmio chega, o Tricolor levanta a torcida aqui em Porto Alegre, já mais de 30 mil pessoas aqui na arena do Tricolor.
1: Que chance, hein, Léo James, que defesa do Brazão.
2: Primeira grande chance do Grêmio, que pode levar vantagem pelos lados do campo. O Amuso é um jogador de capacidade de drible pela esquerda, pode ganhar os duelos com o Igor Vinícius, que já tem amarelo, e do outro lado o Enamorado pode fazer o mesmo com o Escobar.
1: Escanteio cobrado para o Grêmio na entrada da grande área. Corta a marcação do Peixe, trabalha pela meia direita. Mal, mal na saída de bola o Grêmio. Ganha o Santos, Rony, meia esquerda, abriu no campo de ataque para Gabigol. Gabigol devolveu linha na lateral da grande área, meia esquerda para Rony. Ele chega antes. Ele chega antes. Chega antes, Noriega só acompanha. Linha de fundo, tiro de meta pro Grêmio. E só isso, Sonda.
0: Muito forte o passe do Gabigol pro Rony, só isso, viu mesmo Pedro Martelli? Na verdade não, ele tá dando a falta do Rony em cima do Noriega, acabou empurrando o zagueiro tricolor, o Grêmio sai jogando no campo de defesa, o Peixe vai empatando por enquanto 0-0 aqui em Porto Alegre, Martelli.
1: No toque da bandeira antes você confere, o ponteirinho tá girando e a bola rodando pra você. Brasileirão, 17ª rodada, Arena do Grêmio, a sequência do Brasileiro neste sabadão. Relógio marca 10 minutos jogados no primeiro tempo. Grêmio 0, Santos também 0. QG de Esportes da Bandeirantes, grande noite a você. Boa noite, Lucas Bueno.
3: Boa noite, Pedro Martelli, trazendo as atualizações do Campeonato Brasileiro, porque o São Paulo empata em 1-1 com o Botafogo. E o Vitória consegue um triunfo importante para cima do Internacional. Ganha de 2-0, gols de René e Tárzia.
1: 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São Paulo, Léo James. O Zaidan estava no jogo com Rogério Assis e Everton. Tinha um problema, era o treinador. Aí... você lembra quanto foi o jogo, né? Na Sula.
2: Pois é.
1: Agora, em casa, contra o Botafogo. Algo a declarar?
2: Não, para mim o problema central não era o técnico. Mas existia uma grande rejeição por parte da torcida do Tricolor com o Roger Machado. A situação, para mim, era insustentável. É de se lamentar a forma como o Roger foi tratado dentro do São Paulo. Mas eu acredito que o Dorival seja melhor do que o Roger Machado com a parada para a Copa do Mundo. Eu acho que ele pode extrair um pouquinho mais deste elenco, Martelli.
1: 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Galera ligada aqui no microfone da Bandeirantes, obrigado a você, Jefferson Pereira. youtube.com/radiobandeirantesoficial. O microfone da Bandeirantes levando a você jogaço para a Baixada Santista. Jefferson conosco, valeu. Daniel, Toninho. Quem mais? Rosana. Juninho tá conosco, Rosana Batista, Juninho, muita gente ligada no microfone da Bandeirantes. 12 minutos jogados deste primeiro tempo de bola rolando. Lembrando a você, na sequência tem Verdão em campo, tem Flamengo. Flamengo e Palmeiras jogam, vale a liderança do Campeonato Brasileiro. Virtualmente pro Flamengo, que tem um jogo, inclusive, a menos contra a equipe do Mirassol. Ulisses Costa transmite o jogo na Bandeirantes. Sai a joga do Santos do campo de defesa para a meia direita, tenta carregar, perde a bola, não consegue o domínio. Gustavo Henrique corta a marcação do Grêmio, domina Brett White pela meia esquerda para Muso. A Muso por dentro da tapeira, a bola pera, espera a linha lateral. No campo de ataque pela meia esquerda, de primeira para o domínio de Caio Paulista pela quarta zaga para Vieri para Caio Paulista, volta a jogada para Vieri pelo campo de defesa na meia esquerda, ele quebra para o campo de ataque, intercepta a marcação do Santos. Arão dominou no círculo central, lançou o bolão para Rony nas costas da zaga. O Everton no limite da grande área, vai lá na entrada da área, faz a defesa. Ou o goleiro do Grêmio, Sonda,
0: fez a proteção, o jovem Luiz Eduardo. O Grêmio que está jogando com uma zaga de dois garotos, o Vieri e ele, os dois inclusive são canhotos. Então pode ser um ponto a explorar o time do Santos. Tentava o lançamento o Willian Arão, muito forte, ficou com o goleiro Everton, convocado para a Copa do Mundo.
1: 13 minutos jogados deste primeiro tempo de bola rolando. É o Santos em campo, é a Bandeirantes levando para você de São Paulo para todos os cantos do Brasil e do mundo. O Peixe, alô, Baixada Santista. 0 para o Grêmio, 0 para o Santos. 1073, 107.3. 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Outras localidades, aguardem, hein? Teremos novidades da Bandeirantes. 13 jogados, é o primeiro tempo de bola rolando na casa do Grêmio. Trabalha a bola no campo de defesa na meia esquerda da equipe do Peixe. Gustavo, bom tempo pela meia esquerda, solta a jogada para Escobar para bom tempo. Bom tempo, finta a marcação, pressionado pelo ataque. Chegou a Muso por dentro, bom tempo, consegue o passe. Tenta escapa da marcação, Gustavo Henrique no círculo central do gramado. Erga a cabeça, carrega para o Santos, cruza a fronteira, vai-se embora para o Peixe. Se apresenta a Gabigol saindo lá da grande área, hein? Gabigol praticamente no campo de defesa na meia direita, buscando a bola, não chega no Gabi, não chega no 9 do Santos. Gabigol inverte o lado do campo pela meia esquerda para o Willian Arão, volantão do Santos, cruza a fronteira, lento, mas em passadas largas, ele se apresenta no campo de ataque para bom tempo centralizado pela meia direita, abre a jogada para Igor Vinícius pisa na bola, carrega, solta para bom tempo na linha de fundo, carrega um pouquinho mais atrás, volta o jogo para Igor Vinícius. O Santos cercando a grande área do Grêmio, bom tempo, três dedos da bola para Igor Vinícius, de calcanhar, pode chegar Miguelito, entrada da grande área, fintou, perna esquerda para Gabigol para Miguelito na meia lua, dá para bater, centralizado, abriu jogada na meia esquerda, Prescobar cruzou rasteiro, Gabigol na Goiaba, o Gabigol pega a mão na bola aí, Sonda.
0: Muito mal o centroavante do Santos, Martelli, depois de uma bela jogada que começou do lado direito, troca de passes, terminou com o cruzamento do Escobar. E o Gabigol quase furou na bola, poderia ter feito o gol. Perde uma grande chance o centroavante do Peixe.
1: 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Tem coisas que só acontecem na Série B. Faz esse merchanzinho aqui de Série B. Torcedor do Santos. Estava lá há pouco tempo. O Grêmio também, ó. O Grêmio não estava lá, mas é o 15º. Santos o 16º, hein? Ambas com 18 pontos. Equipes não estão bem no brasileiro, viu, Ladins?
2: São dois times que precisam dar uma resposta ao seu torcedor nesta noite, Martelli. E acho que o Santos tem um caminho a seguir, que é o Rony próximo do Gabriel Barbosa. Como você já trouxe aqui, o Gabriel se movimenta muito, sai da área. Então alguém precisa atormentar os zagueiros do Grêmio. Esse cara tem que ser o Rony, jogador de velocidade, está sempre explorando um espaço nas costas da defesa adversária. Não gostaria de ver o Rony aberto pelo lado esquerdo. Não, hoje ele tem que formar uma dupla de ataque com o Gabigol.
1: 16 minutos jogados, é o primeiro tempo de bola rolando na arena do Grêmio. Por enquanto, 0 a 0 sem gols. Mais cedo, o Rogério Assis trouxe para você, torcedor do São Paulo. E fase do Tricolor, hein? Um para o São Paulo, um também para o Botafogo no estádio do Morumbis. Sai jogando o Grêmio no campo de defesa pela meia direita. Luiz Eduardo carrega a bola pela ponta direita para Pavão pelo campo de defesa, de primeira para Pérez para Pavão para Pérez pressionado pela marcação de Miguelito. Consegue o tapinha na bola de primeira para Vieri inverte o lado do campo pela meia esquerda, boa bola para Caio Paulista, abandona a ponta, vem por dentro, escapou Caio Paulista, carregava com velocidade, mas volta pelo círculo central. Trabalha o Grêmio no campo de ataque aos 16 jogados deste primeiro tempo de bola rolando, lançamento na linha de fundo, com velocidade chegou, boa fita, Pérez escapou, tentou, passe à frente Veríssimo. O gigante Veríssimo vem por baixo e tira. Santos está jogando pelo campo de defesa na meia esquerda. Escobar pressionado pela marcação. Ele tenta o lançamento à frente. Era para Rony. Corta de perna direita. Luiz Eduardo. Rony sobe para tocar de cabeça na frente do quarto árbitro, rasga. Luiz Eduardo de perna direita, tira de qualquer jeito. É no peito de Veríssimo. Veríssimo carrega a bola, ajeita. Para o William Arão, Arão cruza a fronteira. Campo de ataque na meia direita. Abre a jogada para Gabigol. Gabigol volta o jogo. No campo de defesa pela quarta zaga para Doris Frias. Frias pela meia esquerda para Veríssimo. Veríssimo no círculo central do gramado. Carrega o capitão do Peixe. 0-0. Sem gols até o momento em Porto Alegre. Veríssimo pela meia direita para Arão. Arão cruza a fronteira para Gabigol. Gabigol volta a jogada para Arão. Arão para o terceiro zagueiro centralizado neste momento, que é Veríssimo. Veríssimo carrega pela meia esquerda, cruza a fronteira para Miguelito. Miguelito, um tapinha de bola tranquilamente pela quarta zaga. Mais uma vez se apresenta, ergue a cabeça, busca a jogada da equipe do Santos. Gustavo Henrique tentou a bola pela meia esquerda. Chega antes dele, Escobar. Escobar volta para Gustavo Henrique. Gustavo Henrique pela meia esquerda, carregando para o Peixe. 18 minutos jogados deste primeiro tempo, de bola rolando. Lançamento para Miguelito. Miguelito para meia esquerda. Para Rony. Rony para Gabigol. Entrada da pequena área. Foi porrado. Caiu. Forçou, hein? Deu uma forçadinha ali o Gabigol, hein? Forçou o Gabigol. Volta a jogada na meia. Lua tentou na entrada da grande área. Miguelito falou a zaga. Bate travado o Miguelito. O Gabigol parou a jogada. Miguelito bateu travado na bobeira da zaga. E sonda.
0: Tem reclamação de pênalti, viu, Martelli? Principalmente a comissão técnica ali do Cuca reclamando bastante com a arbitragem. Teve, de fato, o empurrão do Luiz Eduardo com as duas mãos nas costas do Gabigol. Mas valorizou também o atacante do Peixe. Vamos ver se teremos uma revisão do árbitro de vídeo. O Gabigol reclama, por enquanto o jogo segue 0-0 aqui na Arena.
2: O empurrão aconteceu, mas para mim ele não foi suficiente para derrubar o Gabigol. Para mim ele valorizou, Martelli.
1: Vem Santos para o campo de ataque, 19 minutos jogados deste primeiro tempo, de bola rolando. Igor Vinícius carrega, volta, jogada pela quarta zaga. Gabigol abandonou o jogo, está falando com o Bruno Aleu. Enquanto isso, Bruno Aleu já diz, ó, já foi checado pelo Trace, que está no VAR. Foi nada, segue o jogo. Escobar carrega no campo de defesa pela meia esquerda, dá um tapa de bola no círculo central para Arão. Arão para Escobar, a bandeira lateral esquerda vai lá para o lado direito, ainda no campo de defesa, volta para Doris Frias. Frias no William Arão, no círculo central, ele abre a jogada para Bom Tempo. Bom Tempo, um lapso de bom futebol do Peixe. Bom Tempo solta o passe à frente, Gabigol não consegue, domínio, corta a marcação do Grêmio, volta nos pés de Gabigol. Gabigol no círculo central, armando para o Peixe, abre a jogada na meia esquerda agora com falta em cima do Rony. Juiz não deu, Rony devolve, Arleu manda seguir. Miguelito para bom tempo para Miguelito dentro da grande área. Cai, juizão, quer jogo. O Bruno Aleu deixa o jogo seguir, não quer nem saber. Recomeça o Grêmio do campo de defesa para a meia direita. Quebra para o campo de ataque. Luiz Eduardo corta a marcação do Santos. Vai ser jogando. Lucas Veríssimo tenta o tapa na bola antes de Carlos Vinícius. Corta bem. Vem bem o Peixe. William Arão no círculo central para Gabigol. Gabigol para Bom Tempo. Bom Tempo não consegue o domínio. Contra-golpe agora armado para o Grêmio. Carlos Vinícius abre jogada na ponta esquerda. Bolão para Musso. Acelerou para Igor Vinícius. Tem a carga. Cai o Amuso, tá nos pés do goleiro, sonda.
0: E agora é o Grêmio que reclama, viu, Martelli, porque o lançamento era nas costas do Igor Vinícius e o Amuso tava passando pelo lateral do Santos, que já tem amarelo, houve o toque, acho que o Amuso também deu uma valorizada, o lance seguiu, mas olha, quase que o Santos pode ficar com um jogador a menos por conta desse lance com o Igor Vinícius.
2: Léo. Acertou o Bruno Aleu, pra mim não foi nada. O Amuso também valoriza. O Bruno Aleu deixa o jogo seguir. Mas marcar falta ele tem que marcar. Não pode deixar de marcar, senão ele perde o controle do jogo. Até aqui vai bem o Bruno Aleu, mas temos só pouco mais de 20 minutos. Em que o Santos se impõe, tem mais a bola. Agora, o Grêmio tem jogadores de velocidade. O Amuso pelo lado esquerdo e o Enamorado pelo lado direito. Eles podem correr nas costas dos laterais do Santos. O espaço está à disposição do Grêmio para contra-atacar, Martelli.
1: 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Campeonato Brasileiro, 17ª rodada, Arena do Grêmio lá em Porto Alegre. Relógio marca 21 minutos jogados no primeiro tempo. Grêmio 0, Santos também 0, sem gols. QG de Esportes da Bandeirantes fala... Bueno.
3: Além do jogo de Grêmio Santos, outro jogo em andamento é Mirassol e Fluminense. Neste momento, Mirassol 0, Fluminense também 0.
1: Pedro Martelli. curtindo o futebol da Bandeirantes dessa noite de sábado. Daqui a pouco o Ulisses Costa sobe para você na Bandeirantes, valendo a briga pela liderança do Campeonato Brasileiro. O Flamengo recebe o Palmeiras do Estádio do Maracanã. Cabos Elétricos, Silcio, a líder do Brasil, se assim você pode confiar. Lateral para o Santos, bater no campo de ataque para a esquerda, Escobar arremessa a bola à frente para o domínio de Gustavo Henrique. Gustavo Henrique finta no meio de dois, consegue o passe para Rony. Rony na meia esquerda para Miguelito, levou para a linha de fundo, cruzou travado para a marcação, tirou na entrada da grande área, volta para Rony. Rony ganhou na meia lua, bom tempo, pediu, bom tempo, recebeu, soltou para Rony e invadiu a grande área. Rony fintou dois, bateu no gol. O Everton! Chute fraco do Rony, mas na boa jogada do ex-jogador do Palmeiras contra o ex-jogador do Verdão. Dessa vez deu Everton Sonda.
0: É isso mesmo, torcedor do Santos. Quase, quase um golaço do Rony, que fez a tabela no ataque do Santos. Bateu com a perna esquerda embaixo. O Everton, ex-goleiro do Palmeiras, caiu, fez a defesa e vem o Santos.
1: Vem Santos para o campo de ataque na meia esquerda. Ganhou bom tempo por dentro, entrada da grande área, conseguiu o domínio, bom tempo, bateu no gol por cima da meta do Everton. Só observa o goleiro do Grêmio, Sonda.
0: Mais uma chegada agora do bom tempo, chute de fora da área. Olha, o Santos vai assustando aqui em Porto Alegre, o estádio lotado, quase 40 mil torcedores gremistas, também alguns torcedores do Santos, mas é o Peixe quem dá as cartas por enquanto aqui em Porto Alegre, Martelli.
1: Léo James, falamos muito de arbitragem e o jogo, hein, Léo? 0 Grêmio, 0 Santos.
2: O Santos tem mais a posse de bola e o Rony tem que se aproximar de Gabriel Barbosa. Já disse aqui, esse é o caminho para o Santos conseguir a vitória. Gabriel sai muito da área, é um atacante mais móvel. E o Rony se destacou na passagem que você citou pelo Palmeiras, sendo praticamente um centroavante. Claro que ele não é alto, ele não é aquele 9 clássico de área, mas é um jogador que atormenta os zagueiros, que tem velocidade para correr nas costas. Por isso, o Rony precisa sair daquele lado esquerdo e se aproximar do Gabriel Barbosa. Assim o Santos pode criar suas melhores chances no jogo, Martelli.
1: 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Domina o Grêmio no campo de ataque, placar de 0-0, recebe o Santos em casa. Na meia esquerda, Vieri. Vieri na entrada da grande área, estava pedindo Carlos Vinícius antes dele, Amuso. Amuso gira o jogo pela meia direita para Pérez, Pérez para Pavon. Enamorado está pedindo pela meia direita, recebe a bola. Enamorado devolve na linha de fundo. Bright White tentou escapar da marcação, dois em cima dele, perde a bola. Retoma no campo de defesa na meia esquerda, Gustavo Henrique. Tenta o lançamento à frente para ninguém. Pavon ganha para a equipe do Grêmio. Imortal desce por dentro, Amuso para Carlos Vinícius. Caiu! Falta perigosíssima pro Grêmio bater a um pé da grande área. Amuso para Carlos Vinícius, ele gira em cima do Lucas Veríssimo, que está com a perna direita sobre a marca da Cal na entrada da área. Trace vai trabalhar o árbitro da falta fora da área, mas é um lance de extrema precisão, Sonda.
0: A falta foi clara, viu, Martelli, do Lucas Veríssimo em cima do Carlos Vinícius. A bola era para o centroavante do Grêmio, foi agarrado e teve o tranco por baixo também do zagueiro do Santos. Existe realmente a dúvida se foi dentro ou fora da área. Os jogadores do Grêmio fazem uma pressão, por enquanto a falta marcada, olha, muito perto da risca da grande área, no semicírculo, tem falta muito boa para o tricolor gaúcho.
2: Ó, eu acho que a falta foi fora da área, mas ela é no limite do limite, Martelli. Agora, pro Grêmio, Carlos Vinícius e Bright White estão mano a mano com Adonis Frias e Lucas Veríssimo. O que nesse caso é uma vantagem para o Grêmio. São dois atacantes contra dois zagueiros. Então o Grêmio precisa utilizar isso mais. Como pode acessar mais os seus dois homens de área? Pelos lados do campo. Apostar no Amuso, no Enamorado, dois jogadores de drible que podem chegar na linha de fundo para fazer cruzamentos e assim, Carlos Vinícius ou Bright White cabecearem a bola para o fundo do gol do Santos. Me parece esse o caminho ideal para o Grêmio no jogo. Já passei o caminho do Santos, agora o caminho do Grêmio, Martelo.
1: O Traço está na dúvida, hein? Tá demorando para mandar seguir, hein? O Traz tá numa dúvida gigante lá. Carlos Vinícius falando com o Gabigol. É falta pro Grêmio. Pra se ter uma noção da falta, a falta é exatamente um pé pra fora da grande área. Mas ela é na meia-lua, ela é dentro da meia-lua. Puxadinho para um canto direito. Até por isso, no centro do gol, Brazão. Posiciona 6 jogadores do Santos. 5 em cima. Um deitado embaixo, cobrindo o seu canto esquerdo. Tô vendo ali pra fazer a cobrança. Caio Paulista. Quem mais?
0: Vieri e o Pavon.
1: Sonda tá ligado. Vieri, Pavon para fazer a cobrança de falta. Oportunidade para o Grêmio cobrar. Autoriza Bruno Aleu. Vai Vieri, Pavon. Tizer bateu no gol. Passe esquerda do Brazão. Uma pancada do Pavon pegou na barreira. O Brazão passou. Ela vai para o lado esquerdo. Escanteio, Sonda.
0: Ela desviou na barreira e quase enganou o Gabriel. O Brazão saiu. Linha de fundo. Escanteio. Cobra o próprio Pavon com a perna direita. O segundo escanteio do Grêmio na partida, Martelli.
1: Escanteio para o Grêmio bater pela meia direita na bandeira. Diz o torcedor do Santos que essa bola longe do gol. Desce o Grêmio. Para a bola, Pavon. Pavon levantou a primeira trave. Desvio de cabeça. A quarta marcação do Santos. E agora, hein? Rony em velocidade para a meia esquerda. Sobrou o braço. Sobra o braço do Pavon para cima do Rony. Sobe o cartão aí. Para desespero do banco do Peixe, hein, Sonda?
0: Ele que foi o protagonista das últimas jogadas ofensivas do Grêmio, Pavon, matou o contra-ataque em cima do Rony e teve ali o braço no atacante do Peixe. Resta ver a intensidade. Cartão amarelo para o Pavon. Reclama bastante o time gremista, mas o cartão está aplicado. Falta no campo de defesa santista.
1: Léo James, merecido o cartão para o Pavon?
3: Merecidíssimo.
2: Pavon que agora é lateral no Grêmio já há algum tempo, né? O Luiz Castro transformou. Ele era um ponta de origem, se destacou pelo Boca Juniors, fez grandes Libertadores com a camisa do clube argentino e agora passa a ser lateral direito, Martelli.
1: 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Mais cedo, Rogério Assis trouxe na Bandeirantes o empate em 1-1. Não deu para o São Paulo. Um para o São Paulo, um também para o Botafogo. Sob vaias. Saiu do Morumbi a equipe do São Paulo, que já tinha empatado, inclusive contra o Milionários, por 1-1. Pisão forte agora para cima do jogador do Grêmio no campo de defesa na meia direita. Reclamação de dois pesos, duas medidas. Queria um cartão, viu, Léo Sonda?
0: Queria um cartão para o Miguelito, que acabou pisando ali no pé do Eric Noriega. E Martelli, pintou cartão na jogada anterior para o Veríssimo, camisa 4 do Santos. É o segundo jogador santista amarelado, ele e o Igor Vinícius na defesa.
1: 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Brasileirão, 17ª rodada no Sul, em Porto Alegre. Lá na arena do Grêmio, o relógio marca 30 minutos jogados do primeiro tempo. Vem Grêmio pro campo de ataque na meia esquerda, entrada da grande área, não dá para bater o gol do Noriega. Gira o jogo pela meia esquerda, tentou o cruzamento na segunda trave para Carlos Vinícius por baixo, Veríssimo tirou. 30 jogados, primeiro tempo, plantão esportivo Grêmio 0, Santos também 0, fala Bueno.
3: Na Série B do Campeonato Brasileiro, encerrado, Novo Horizontino 2, Ceará 1. Enquanto isso, o Fortaleza vai vencendo por 1-0 a equipe do Londrina.
1: Escanteio marcado para o Grêmio bater pela meia esquerda na descida do cruzamento para o Lucas Eres por tirar na pressão do Grêmio. Santos se segura no campo de defesa. Toma distância, vai para a cobrança. Pavon autorizado. Jogadores do Santos preocupados lá para o meio da grande área. Levantamento fechado. Brazão deu um soco na bola, tirou. William Arão no campo de defesa na meia esquerda, de perna esquerda, ele tira de qualquer jeito. Sai jogando no campo de defesa a equipe do Grêmio. 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Opa, falhou a zaga, ganhou o Miguelito. Vai pintar o gol na cara do gol. Miguelito soltou o Gabigol, é só fazer, bateu no gol.

0: Gabigol! Numa tremenda lambança da zaga do Grêmio. Ô, Caio Paulista! William Arão afasta na cobrança de escanteio no círculo central do gramado. Caio Paulista foi dominar, achou que estava sozinho. Miguelito no Miguel. Por trás dele, ele rouba a bola do Caio Paulista. Saiu ele, o goleiro. O sonho de um atacante. Ele, o goleiro. Gabigol desesperado, passa à esquerda, a entrada da grande área. Está pedindo um gol de videogame. Você aperta o X e passa. Gabigol! Na entrada da grande área, pela meia esquerda, ele mergulha. Foi solícito o Miguelito. Foi bem o Miguelito. Só rolou. Gabigol viu o gol aberto. Só empurrou. Chapou de perna esquerda pro fundo do gol. Na marca dos 32 minutos jogados do primeiro tempo. Que isso, Caio Paulista. Que lambança. Agradece, Gabigol. Agradece o torcedor do Peixe. Gabigol na arena do Grêmio. Agora, 0 Grêmio. 1 pro Santos Sonda.
1: O Peixe está na frente depois de uma bobagem do Caio Paulista. Ah, esse o torcedor palmeirense conhece bastante. Era escanteio para o Grêmio no campo de ataque. No rebote a bola veio para a defesa tricolor. O Caio Paulista tentou driblar, ele conseguiu passar pelo Gabigol, mas aí perdeu a bola para o Miguelito. Os dois de frente para o goleiro Everton, com a defesa absolutamente aberta. Miguelito rolou para Gabigol sem goleiro fazer o gol do Santos. Santos 1 a 0. Gabigol aqui em Porto Alegre, Martelli.
0: E a festa de Caio Paulista no final de semana vai ser boa, viu, Léo Dins?
2: A festa? Para comemorar o quê?
0: Ah, ele deve ter curtido a assistência, né? Não. O que ele foi fazer,
2: Léo? Só se for nesse caso. Sinceramente, erro grave do lateral esquerdo do Grêmio. Não pode driblar naquela região do campo. A bola ficou para o Miguelito, que fez o passe para o Gabriel Barbosa. 9 dentro da área, é o que a gente espera. O Gabigol só teve que empurrar para o fundo do gol do Everton. O Santos está na frente, num jogo que era equilibrado até aqui.
0: Grêmio tem falta para cobrar a entrada da grande área. Muzo recebe na meia-lua, tenta bater o gol, perde espaço, ele levanta na linha de fundo, passeia forte, mas chegou. Vem Pavon, cruzou para Brazão, antes dele Rony tirou. Rony toca de cabeça, linha de fundo, escanteio. Grêmio na ponta direita e Sonda.
1: Te liga aí, Santos, depois do gol de Gabigol, quase se complicou a defesa do Peixe. O Rony acabou se chocando ali com o Gabriel Brazão, colocou a bola para escanteio. Agora tá caído o goleiro do Peixe recebendo o atendimento. Tem escanteio Grêmio. A torcida empurra por enquanto. Peixe 1 a 0 em Porto Alegre.
0: 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Sobe o volume, o torcedor do Grêmio na arena do Grêmio. Que vacilo de Caio Paulista. Gabigol com Miguelito. Assistindo a Gabigol, aproveitou. 1 pro Santos, 0 pro Grêmio. Cruzamento na segunda trave. Toque de cabeça no gol. Brazão! Brazão! No centro do gol, tranquilo, Sonda?
1: Foi bem tranquilo, viu, Martelli? No centro do gol, realmente no meio. A cabeçada fraca do Léo Pérez. Mas a defesa vacilou, perdeu na cabeça. Vem o Grêmio pro ataque, tentando o empate ainda na primeira etapa.
0: 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Placar de 1 a 0, Santos está vencendo o jogo na Bandeirantes, levando a você emoção do Campeonato Brasileiro. De São Paulo para todos os cantos do Brasil e do mundo. O Grêmio perde para o Santos. Caio Paulista vaiado já, hein? Caio Paulista já está vaiado em campo. Entregou a bola para o Miguelito, vaiado em campo. Carlos Vinícius faz o pivô à frente, a marcação de Lucas Veríssimo, entrada da grande área para a meia direita, ele gira, tá no meio de três, erga a cabeça, inverte o lado do campo, na meia esquerda para Carlos Vinícius, de primeira para Caio Paulista, Caio Paulista, vaiado, Caio Paulista de primeira para Bright White atrás, vai chegar Pérez para bater o gol, Vieira antes dele, bate mal, quase pega no som da linha de fundo, tiro de meta aí, Sonda?
1: É isso, viu, Martelli, quase aqui em mim, atrás do gol. Mas é isso, o Caio Paulista está marcado pelo torcedor do Grêmio. Para vocês terem uma ideia, ele é a terceira opção para a lateral esquerda. O Marlon é o titular, está lesionado. O garoto Pedro Gabriel foi lançado pelo Luiz Castro justamente para o Caio Paulista não jogar. Só que o Pedro Gabriel está suspenso, então o Caio Paulista teve que ser escalado e fez essa bobagem que vai dando a vitória para o Santos.
0: 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Tem Flamengo e Palmeiras, Palmeiras e Flamengo. Final antecipada do primeiro turno. Flamengo em Campo Verdão também. Ulisses Costa transmite o jogo. Quebra para o campo de ataque. Brasil, Brasil tenta o lançamento à frente. Falhou outro na lateral. Quase Pavão deu presente para Gabigol. Corta a marcação do Grêmio. Volta para a meia esquerda. Escobar, Escobar adianta à frente. Sofre a falta. Falta do Enamorado. Falta para o Santos na meia esquerda, Sunda.
1: Namorado ficou dormindo, né? No ataque, não viu a passagem do Escobar, perdeu a bola, teve que fazer a falta, falta já cobrada. O Santos vai administrando por enquanto a vitória aqui em Porto Alegre.
0: 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Tem coisas que só acontecem na Série B. Jogo tava parado, eu tô ligado aqui no youtube.com/radiobandeirantesoficial. Muita gente sintonizando, curtindo conosco, Toninho, João Ferreira, José Eduardo, Sabrina. Torcedores do Peixe, Zenilda. Um abraço a você, Matos Filho. 1 pro Santos, 0 pro Grêmio em Porto Alegre. Finzinho desse primeiro tempo com 38 de bola rolando. Gabigol faz a parede frente à marcação. No círculo central para Arão, Arão para Gabigol, Gabigol para Igor Vinícius. Igor Vinícius erra a devolução, Igor Vinícius está amarelado. Não fez a falta, partiu em velocidade. Caio Paulista, meia esquerda, cruzou em cima do Arão. Ganha escanteio, o Grêmio na ponta esquerda aí no cruzamento do Caio Paulista, Sonda.
1: É um de cada lado, viu, Martelli? O Caio Paulista tentando entregar para o Santos e o Igor Vinícius errou o passe, quase fez a falta e cedeu o escanteio agora para o Tricolor. Cobrança do Pavão é o quinto do Grêmio nessa primeira etapa.
0: Escanteio para a equipe do Grêmio bater pela meia esquerda. Pavon toma distância. Quase 40 minutos jogados deste primeiro tempo de bola rolando. Apreensivo torcedor do Peixe. Vai Pavon, partiu fechado, cobrou na primeira trave. Veríssimo no alto, tira. Quarta de cabeça, completa Rony. Rony tentou cavar falta. Juizão não caiu, voltou para Pavon. Na quina da grande área, na meia esquerda. Cuidado, hein? Vai perder aí Pavon e Escobar. Pavon e Escobar. Pavon ganha pela meia esquerda, carrega no meio de dois. Vai ter que soltar. Trabalha um pouquinho mais atrás. Já vai o torcedor do Grêmio. Sem paciência, o torcedor do Imortal. Amos acelera, corredor central, por dentro, Amos escapou da marcação, abriu jogada pela meia direita, carrega um pouquinho mais à frente para Enamorado. Enamorado finta a marcação, erga a cabeça, balança o corpo, volta, jogada para Amos. Amos levantou, segunda trave, o toque de cabeça no gol. Carlos Vinícius!

0: Vinícius, o artilheiro do Grêmio. Jogada pela ponta esquerda, Muso invade na entrada da grande área. Ele foi por dentro, trabalhou, enamorado, voltou para Muso. A Muso na perna esquerda, levanta nas costas da zaga do Peixe. Na entrada da pequena área, Carlos Vinícius, Carlos Vinícius, Carlos Vinícius. Oito ofensas do brasileiro. Ele escora de cabeça, bota no ângulo superior esquerdo da meta do Brasão. Na marca dos 39 minutos jogados do primeiro tempo, para a explosão do torcedor do Imortal em Porto Alegre. Empata o jogo, Carlos Vinícius. A esperança de gols que sai dele. Carlos Vinícius faz Grêmio 1. Santos também 1. Sonda.
1: Vacilou demais a defesa do Peixe. O Carlos Vinícius marca e encerra o seu jejum e vai empatando a partida aqui na Arena. Cruzamento com a perna esquerda do Amuso no meio dos dois zagueiros do Santos. Subiu Carlos Vinícius, testou de cabeça no canto esquerdo do Gabriel Brazão, colocando na rede. É o 15º gol dele na temporada, o 8º no Campeonato Brasileiro. Grêmio 1, Santos 1, Martelli.
0: Léo Jens, nas costas da zaga, faz a festa Carlos Vinícius.
2: Cruzamento para a área buscando Carlos Vinícius. Esse era um caminho que dizíamos que seria o do Grêmio para chegar até o gol. Ou para o Bright White, ou então para o Carlos Vinícius. E foi o segundo que foi para a rede agora. Me parece muito claro o que o Grêmio tem que fazer. Acessar o Enamorado, o Amuso pelos lados do campo e a partir disso jogar a bola dentro da área. Por isso o Luiz Castro escalou hoje dois centroavantes como Bright White, Carlos Vinícius. Está tudo igual ao Pedro Martelli, 1-1.
0: 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Se assim você pode confiar. 1-1, tudo igual, explosão do torcedor do Imortal. 1-1, tudo igual para a esperança do torcedor do Grêmio. 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Caído o jogador do Santos. 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Brasileirão, 17ª rodada, Arena do Grêmio agora. Mas muito bem com a vida do torcedor do Grêmio. 42 jogados do primeiro tempo. Grêmio 1, Carlos Vinícius. Santos também 1 com Gabigol. QG de Esportes da Bandeirante, chega mais Lucas Bueno.
3: Outro torcedor que comemorou o gol recentemente foi o do Mirassol, que abriu o placar contra o Fluminense. Mirassol 1, gol de Denilson. Fluminense 0, Mirassol, que vem numa crescente nos últimos dias, Martelli.
0: Estou curtindo o futebol da Bandeirantes nesta noite de sábado. O São Paulo mais cedo, com transmissão de Rogério Assis, empatou em 1-1 contra o Botafogo, jogando no Morumbi. Desce para o campo de ataque a equipe do Santos. Bom tempo de primeira para Miguelito, bateu travado pela marcação. Insiste o Santos pela meia esquerda. Escobar domina a linha lateral da grande área, não cruza, trabalhou, voltou, jogada atrás para Gustavo Henrique. Esse sim levanta para Gabigol, é forte demais. Está nas mãos de Everton. 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Daqui a pouco vem um intervalo inteligente no microfone da Bandeirantes. Ana Martins assume para todos os cantos do Brasil e do mundo. Na Bandeirantes, 16 minutos para sair a escalação do Flamengo. 16 minutos para sair a escalação do Palmeiras. 9 da noite, Ulisses Costa transmite para você. Na Bandeirantes, Flamengo e Palmeiras, do estádio do Maracanã. 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Vem para o campo de ataque, o Grêmio pela meia-direita. Enamorado, trabalha a bola pelo círculo central do gramado, de primeira para Pérez. Pérez para Muso, tentou de letra. Fez a finta, fez a graça, torcedor não gosta. Perde a bola. Gustavo Henrique abre a jogada pela meia-esquerda. O campo de defesa é para Miguelito. Miguelito já deu assistência para o gol de Gabigol. Ele carrega na diagonal, cruza a fronteira pela meia-esquerda, vai por dentro no círculo central, no meio de dois. Trabalha, volta, jogada para Gustavo Henrique. Gustavinho gira o jogo pela meia-direita no campo de defesa para Igor Vinícius. Recolhe o Santos no campo de defesa. 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Santos tem a posse de bola, Veríssimo domina no campo de ataque para a esquerda, vai-se embora o capitão do Peixe. Na baixada santista, torcedor do Santos quer o segundo gol. 1-1, Rony gira o jogo pela meia-direita para o Ilharão. Ilharão com os cabelos balançando, gira pela meia-direita para Gabigol, Gabigol para Arão, Arão pela ponta direita para Igor Vinícius. Igor Vinícius consegue o domínio, 44 minutos jogados deste primeiro tempo de bola rolando. Igor Vinícius para Gabigol, Gabigol para Miguelito, tentou fazer o giro, perdeu. Carlos Vinícius contra golpe, falta para cartão. É falta para cartão e o Gustavo Henrique sabe disso, hein, Sonda?
1: Sabe sim, Martelli, e o Santos sabe que o contra-ataque do Grêmio é muito perigoso, com muita velocidade. O Bright White armava esta puxada de contra-ataque e foi derrubado pelo Gustavo Henrique no círculo central do meio campo. Falta e cartão para o 48 da equipe do Peixe, Gustavo Henrique.
0: 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Pode contar. 45 minutos jogados, vários amarelos aqui nas minhas contas, viu, Léo Jeans? Quatro amarelos, dois para cada lado.
2: E esse último por matar um contra-ataque do Grêmio. O Bright White dominou a bola mais ou menos na região do meio campo, iria acionar o Enamorado, que é muito rápido. Já disse isso mais de uma vez aqui na transmissão. Os dois pontas do Grêmio têm muita velocidade. O Santos tem um pouco mais a posse neste primeiro tempo, mas o espaço está à disposição do Grêmio nesta primeira etapa. Isso porque, se recuperar a bola e acelerar, a vantagem é totalmente do tricolor gaúcho. Basta chegar ao lado do campo e executar cruzamentos para a área, lá estarão Bright White, principalmente Carlos Vinícius. No lance do gol, Lucas Veríssimo saiu para fazer uma cobertura do lado do campo e não estava posicionado dentro da área. Um dos grandes duelos deste primeiro tempo é Lucas Veríssimo versus Carlos Vinícius, meu caro Pedro Martelli.
0: Quem está ganhando para você?
2: Por enquanto, Carlos Vinícius, né? Fez um gol, o gol do Grêmio foi dele, num lance que não envolvia o Lucas Veríssimo, mas é muito difícil marcar o centroavante do Grêmio. Eu acho que é um dos mais difíceis de se marcar no país, porque ele é muito forte e ele tem certa velocidade também para correr nas costas. É um centroavante muito inteligente, o Carlos Vinícius.
0: Sonda, vamos até 49, é isso?
1: 49, mais 4 de acréscimos e o Grêmio agora com a bola tentando desempatar ainda no primeiro tempo. São 4 cartões, viu, para cada nessa partida, 3 para o Santos e 1 para o Grêmio.
0: Me confirma, por gentileza, o terceiro cartão do Santos. Veríssimo, Gustavo Henrique, quem mais?
1: E o Igor Vinícius.
0: Ah, bem lembrado, perfeito. Tá certo, foi o primeiro a tomar o cartão. Obrigado, Sonda. 46, 47 minutos jogados. Estava vendo uma imagem recuperada, Rezende, Carlos Vinícius com Veríssimo ali, num bom clima, né? Aquela provocação, sadia, entre os dois, mas no respeito e na tiração de sarro. 47 minutos jogados neste primeiro tempo. O Grêmio, neste momento, empatou o jogo, está melhor na partida. Vai terminar a primeira etapa, vamos até 49, carrega a bola do círculo central, gramado pela meia-direita. Luiz Eduardo, pressionado pela marcação, trabalha pela ponta direita para Pavon. Pavon perdeu, Rony dá um tapa na bola, volta para Luiz Eduardo, ele quebra de qualquer jeito, lá para frente, Bright White, como queira, mas é ele quem ganha de Veríssimo. Bright White leva para a linha de fundo, tenta cruzar, explode na marcação. Marcado escanteio para o Grêmio bater na ponta direita aí, Sonda.
1: O sexto na partida e reclama o Lucas Veríssimo de um possível toque no braço do Bright White. Fiquei na dúvida se teve ou não, a arbitragem não marcou escanteio para o Grêmio. Pelo lado direito, Pavon vai fazer o levantamento.
0: Escanteio para o Grêmio bater na ponta direita. Pavon toma distância para fazer levantamento. Placar de 1-1, tá tudo igual. 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Pavon dessa vez cobra o curtinho para Enamorado. Enamorado na quina da grande área pela meio direita para Pavon. Pavon levanta, toque de cabeça por cima do gol. Tentava o toque à frente, explode na marcação, não ganha profundidade, volta pela meia esquerda. É para Carlos Vinícius, Carlos Vinícius da quina da grande área. Gira pela meia esquerda, trabalha para Amuso. Amuso já deu assistência, ele escapou da marcação, soltou a bola por dentro. Pérez de longe bateu no gol, com desvio para fora do gol. Era o Noriega que chuta de longe, longe, longe, longe. Quase o gol do Grêmio da virada aí. Sonda.
1: E estava vendido o goleiro do Santos, Gabriel Brazão, porque o chute foi de longe, mas teve desvio no jogador do Grêmio que estava no meio do caminho, quase matou o goleiro do Santos. Para sorte, ela saiu à direita da trave do goleiro do Peixe. Tiro de meta, últimos segundos de primeiro tempo aqui na Arena em Porto Alegre.
0: 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Um para o Grêmio, um para o Santos, da Bandeirantes, tiro de meta, Brazão levanta a bola no centro do gramado, tá lá Bruno Aleu de Araújo para terminar o primeiro tempo. Quero jogo,
1: mais um.
0: 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Santos desce para o campo de ataque, bom tempo, abre a jogada para a meia direita para Gabigol, Gabigol, que isso, deu sorte, Gabigol, Gabigol e Cal Paulista. brigando com a bola, mas Gabigol tem gol. Gabigol volta, jogada no círculo central para Arão, Arão para Gabigol. Gabigol por dentro para Gustavo Henrique. Gustavo Henrique no corredor central da intermediária, levanta para a meia esquerda em velocidade. Escobar ganhou do Pavão. Escobar mandou na ponta por dentro, bateu no gol. Everton com a ponta da luva, bota em escanteio. Não era para encaixar não, Everton. Escanteio para o Santos da ponta direita e sonda.
1: E foi um chute barra cruzamento do Escobar. O Everton preferiu não arriscar, colocou para escanteio. Vem o Santos.
0: Tava para encaixar, hein, o Everton. Copa do Mundo na Bandeirantes em junho. 50 minutos jogados em escanteio. Cobrado levantamento na primeira trave. Corta a marcação, voltou para bom tempo. Não chutou Miguelito. Corta a marcação. Bruno Aleu de Araújo. Termina o primeiro tempo na Bandeirantes. Arena do Grêmio, Porto Alegre, um pro Grêmio, Carlos Vinícius, um pro Santos, Gabigol, Gabriel Barbosa, na Bandeirantes, o intervalo inteligente é seu. Grande noite a você, Ana Martins.
4: Boa noite, Martelli, valeu, a gente está aqui no intervalo inteligente da Bandeirantes, empate na Arena do Grêmio, Grêmio 1, Santos 1, o Santos saiu na frente com um presente, né? Do Caio Paulista, falha inadmissível, foi vaiado ali pela torcida. E aí o Gabriel Barbosa, o Gabigol, com a gentileza do Miguelito, marcou o primeiro do Santos. O Grêmio depois com Carlos Vinícius, um dos destaques da equipe do Grêmio na temporada do Brasileirão. Lá no Grêmio, com 8 gols na artilharia, empatou. A gente vai chamar, inclusive, o Léo Sonda, né, para dar o destaque dele nessa saída dos times. Em campo, lá na Arena do Grêmio, né, Léo?
1: Isso, Ana, boa noite para você mais uma vez. Falamos aqui da Arena do Grêmio, a saída muito rápida dos jogadores de ambas as equipes. O torcedor do Grêmio aplaudiu, do Santos também, neste final de primeira etapa. E vai ter entrevista ali na sequência. O Gabigol vai falar com a TV, também o Carlos Vinícius. Os autores dos gols desta primeira etapa, por enquanto, Grêmio 1, Santos também 1.
4: Obrigada, Léo Sonda, da Arena do Grêmio. Hoje, noite dos Léos também, né? Comigo, Léo Gens, sempre um prazer estar com você, meu amigo. E aí, sua análise desse primeiro tempo de Grêmio 1, Santos 1.
5: Tudo bem, Ana? Boa noite para você e para todo mundo ligado na Rádio Bandeirantes. Foi um primeiro tempo equilibrado, de muita alternância no controle do jogo. A primeira chance clara foi do Grêmio, numa bola parada, cruzamento, uma cabeçada para uma boa defesa do Brazão, praticamente no primeiro lance do jogo. Aliás, nessa fase do jogo e no jogo aéreo principalmente, o Grêmio levou vantagem na maior parte das oportunidades. O Santos teve uma primeira boa chegada com o Rony, numa finalização para a defesa do Everton. A chave do jogo para o Santos é que o Rony se aproxime do Gabriel Barbosa, em teoria ele é o ponto esquerda, mas os melhores momentos do Rony com a camisa do Palmeiras, clube pelo qual ele se destacou, os melhores momentos dele foram jogando praticamente como um centroavante. E a gente sabe que o Gabigol gosta de sair muito da área, então me parece o casamento perfeito de características entre os dois. O Santos chegou ao gol aos 32 minutos, num erro grave do Caio Paulista, é alguém que não consegue um bom nível de atuação com a camisa gremista. Como trouxe o Sonda ao longo desse primeiro tempo, ele é a terceira opção para a lateral esquerda. Como o Pedro Gabriel hoje está suspenso, o Caio Paulista foi escalado como titular e num erro infantil ele entregou a bola ao Miguelito. O Miguelito só rolou para o lado e lá estava Gabriel Barbosa para abrir o placar. O Santos teve mais a posse da bola, mas o Grêmio sabe jogar em velocidade e numa oportunidade pelo lado do campo, em que se concentraram ali os dois pontas do Grêmio, Enamorado e Amuso, aliás, dois jogadores com capacidade de drible, e acho que poderiam ter ido mais para cima dos laterais do Santos, que não são grandes laterais, nem o Igor Vinícius, nem o Escobar. Numa dessas oportunidades em que eles se concentraram do mesmo lado, cruzamento do Amuso para o Carlos Vinícius cabecear e mandar a bola para o fundo do gol. Hoje o Luiz Castro escalou um time com dois centroavantes de área. O Carlos Vinícius, que é mais aquele 9 clássico, né, pivôzão, que usa bem o jogo aéreo, e o Bright White, que sai um pouquinho mais da área, é um bom passador também. O Carlos Vinícius fez 1-1, o Grêmio ainda teve mais uma chance de fora da área com o Noriega, e o Santos teve mais uma num cruzamento, que acabou sendo uma finalização do Escobar. Acho que 1-1 é justo. Dentro do que foram as duas propostas, acho que tivemos um jogo equilibrado, pelo menos por enquanto, na Arena do Grêmio, Aninha.
4: Tá certo, Léo. Obrigada, Léo Gens, nos comentários hoje aqui. Empate, por enquanto, na Arena do Grêmio. Vamos ver como se comportam as duas equipes nessa volta, né? Para mais 45 minutos, se teremos alguma alteração. por parte do técnico Luiz Castro e também do técnico Cuca. Daqui a pouco, depois da volta do break aqui no intervalo inteligente da Bandeirantes, a gente vai lá para o Rio de Janeiro falar também com o Luiz Fabiani. Está com uma agenda cheia, o Fabiani, lá no Rio de Janeiro, porque logo mais teremos a partida da noite dessa rodada 17. Flamengo e Palmeiras valendo essa liderança aí da tabela do Brasileirão. Já foi um espaço bem grande entre as duas equipes, agora vale hoje, é o jogo da vida nessa reta final aí antes da parada da data FIFA para a Copa do Mundo. E também lembrando que o Flamengo tem um jogo a menos, vai disputar com o Mirassol. A gente vai para um intervalo rapidinho, dentro do intervalo inteligente, futebol é na Bandeirantes. Fica por aí.
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0: Estamos de volta com o Intervalo Inteligente da Bandeirantes. 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Vamos para a cidade maravilhosa, Rio de Janeiro, pois temos um Luiz Fabiani com agenda cheia nos próximos dias no Rio de Janeiro. Né, Fabiani? Boa noite para você, meu amigo.
1: É isso, Ana. Boa noite para você e para todo mundo que acompanha o Intervalo Inteligente da Bandeirantes, do duelo entre Grêmio e Santos. Já na posição da Bandeirantes, aqui no estádio, o jornalista Mário Filho, Maracanã, que vai sendo tomado por flamenguistas e palmeirenses. Uma final antecipada do primeiro turno do Campeonato Brasileiro, o Flamengo desafia a liderança do Alviverde, que não vive grande momento, apesar de pouco perder. Duelo que promete, a bola rola a partir das 9 horas da noite aqui no Rio de Janeiro, Ana.
0: Alguma das equipes já escaladas, Fabiani?
1: Olha, por hora sem sinal, ainda não aguardo de alguma manifestação das assessorias de imprensa. Vou dar uma olhada se o Flamengo realizou alguma publicação nas redes sociais, assim como a equipe do Palmeiras. Vamos começar, portanto, com o time mandante, o Flamengo, que se manifesta agora. Vai a campo com Rossi, Varela, Léo Ortiz, Léo Pereira, Alexandro, Jorginho, Everton Araújo, Paquetá, Carrascal, Samuel Lino e Pedro. Esses os comandados do técnico Leonardo Jardim, portanto está escalado a equipe do Flamengo. Já venho com o time do Palmeiras em seguida, Ana. Estou em busca aqui, mas por enquanto sinal de internet do Maracanã não nos ajuda. Volto daqui a pouco confirmando os 11 do Palestra.
0: Não, eu comentava aqui com o Léo Geis nos bastidores, viu, Fabiani, que dia 1º de junho a gente vai ter a convocação oficial do Uruguai, né? E só entre os times do Flamengo e do Palmeiras já tem 5, né? Com prováveis convocados, né? A gente contando aí com a...
1: Escalado.
0: Vamos lá, então.
1: Desculpa a demora, viu, Ana? O Palmeiras está definido e escalado pelo técnico Abel Ferreira, com Carlos Miguel no gol, Giai na direita, Gustavo Gomes, zagueiro e capitão, faz a dupla com Murilo, como sempre, Arthur fecha a linha defensiva. Meio campo de Marlon Freitas, Andreas Pereira, John Arias e Alan, para um ataque que terá Flaco Lopes, além do, é claro, do Emiliano Martínez preenchendo o meio campo também. Portanto, 3 volantes no Palmeiras, que terá Flaco Lopes como referência no ataque. Repetindo, Carlos Miguel, Giai, Gomes, Murilo e Arthur, Martínez, Andreas, Marlon Freitas, John Arias, Flaco Lopes e também Alan, do setor ofensivo alviverde.
0: Obrigada, viu, Fabiane? As duas equipes escaladas. Você sabe que eu vou contar um bastidor para você agora. Meu coração é meio de açúcar, assim. Eu brinco, mas não gosto de brincar aquelas brincadeiras ofensivas.

0: Né? O Martelli já estava aqui do lado assim, ó. Fala para ele que a próxima vez que ele demorar para escalar, você vai dar uma bronca nele no ar, viu?
1: Ele perde um monte de gol também e ninguém corneta, né? Esses dias ele narrou um gol do Tapia, que nem entrou a bola, que a bola foi para fora.
2: Caleri, pô.
0: Querido, obrigada, viu? Até já então, a partir das 21h, todas as emoções, a partida da rodada, né? Um dos jogos mais importantes da rodada desse fim de semana, direto do Maracanã, com a narração do Ulisses Costa, a gente acompanha aqui pela Bandeirantes, Flamengo e Palmeiras. Deixa eu chamar aqui o Léo Sonda para saber se os times já estão voltando aí a campo na Arena do Grêmio, Léo.
3: Por enquanto ainda não, viu, Ana? Apenas o goleiro Gabriel Brazão já no gramado do seu trabalho de aquecimento, arbitragem já de volta. Acredito que em alguns instantes a gente vai ter o retorno das equipes, por enquanto só o goleiro do Santos no gramado. Lembrando que teremos aí um segundo tempo pela frente, empate 1-1 por enquanto, Santos e Grêmio aqui em Porto Alegre.
0: Obrigada, Léo. Vou chamar o Lucas. Ó, Léo, Lucas. Hoje é o trava-língua dos L's aqui. Na nossa jornada esportiva, intervalo inteligente, o Lucas Bueno vai trazer no nosso QG Esportivo a atualização aqui da rodada de hoje, né, Lucas?
4: Exatamente, Ana. Trazendo todos os detalhes desta rodada de sábado, que começou com o São Paulo e Botafogo empatando pelo placar de 1-1. Escutamos esse jogo na voz do Rogério Assis, o canhão do rádio. Logo depois, o Vitória ganhou de 2-0 do Internacional. Mirassol vai ganhando de 1-0 do Fluminense. Grêmio e Santos empatando em 1-1. E o Flamengo joga contra o Palmeiras logo mais às 9h da noite. O Novorizontino ganhou de 2-1 do Ceará. Fortaleza vai ganhando por 2-0 do Londrina. Juventude e Sport jogam às 8h30 da noite. Na Série C do Brasileiro, o Guarani ganhou de 2-0 do Barra. Maringá e Santa Cruz vão empatando em 1-1. E o Maranhão vai empatando em 0-0 com a equipe do Caxias.
0: Obrigada, Lucas. Léo Gens, diante de um primeiro tempo equilibrado, você mudaria alguma coisa agora nessa volta ou esperaria para ver o comportamento das equipes, né, de Grêmio e Santos?
5: Do lado do Grêmio eu não trocaria ninguém. Acho que o Tricolor Gaúcho fez um bom primeiro tempo e já tem os melhores jogadores dentro do campo. Novamente ressaltando que é importante o Grêmio acionar bastante o Enamorado pelo lado direito, o Amuso pelo lado esquerdo, jogadores que têm drible, podem decidir individualmente a partida e assim, de repente, cruzar bolas na área para o Carlos Vinícius e para o Bright White, os dois centroavantes, os homens de área escolhidos pelo Luiz Castro hoje. Esses dois jogadores, Carlos Vinícius e Bright White, podem fazer os gols do Grêmio no segundo tempo. Do lado do Santos, eu colocaria o Zé Ivaldo. Pode não ser o zagueiro dos sonhos do torcedor santista, e claro que não é. Mas é quem tem à disposição o Cuca neste momento. Acho que o Santos correu um risco muito grande ao deixar no mano a mano os seus dois zagueiros contra os dois centroavantes do Grêmio. Ao entrar o Zé Ivaldo, eu tiraria o Miguelito, assim você passa a jogar com três zagueiros, uma sobra maior dentro da sua área e aproximaria o Rony do Gabigol, para que os dois também formassem uma dupla de ataque, aí você pode ter três no meio campo com o Gustavo Henrique, com o Gabriel Bontempo e o Willian Arão. Acho que seria o melhor desenho para o Santos no segundo tempo, jogar com três zagueiros.
0: É isso então, equipes voltando, duelo dos vizinhos para mais 45 minutos. E a gente acompanha a narração e todas as emoções aqui na Bandeirantes com ele, sabe tudo e muito mais. Narra demais. Pedro Martelli é com você, meu amigo.
6: Valeu, Ana Martins, do intervalo inteligente do microfone da Bandeirantes. Vai começar o segundo tempo, mexe o Grêmio, Sonda.
3: Tem troca no Grêmio, a entrada do Arthur, número 8, volante, que estava há um mês lesionado, retorna nessa partida na vaga do Noriega, camisa 19, a única troca na partida, o Santos volta igual para a segunda etapa.
6: Vai começar o segundo tempo, inverte-se os lados, nesse momento, Grêmio à direita, à esquerda, a equipe do Santos, placar de 1-1, tá tudo igual na Bandeirantes, Bruno Aleu de Araújo, apita, começa o segundo tempo. Pedro Martelli. Curtindo o futebol da Bandeirantes dessa noite de sábado. Um para o Grêmio, um também para o Santos. O Santos é o mesmo, Sonda.
3: Mesmo time para a segunda etapa. Até havia uma expectativa do Igor Vinícius daqui a pouco ser preservado porque tem cartão, mas nada disso. Está de volta o Santos da mesma forma.
6: Na Bandeirantes, 1-1, tudo igual para a Baixada Santista, ligado no microfone da Bandeirantes. E é só a palavra para todos os cantores do Brasil e do mundo. Levando a você mais 45 minutos de bola rolando. O Santos visita o Grêmio, placar de 1-1. Carlos Vinícius marcou do Grêmio, Gabigol marcou do Peixe. Tudo igual, o Grêmio sai jogando no campo de defesa, na meia direita. domina a bola tranquilamente o Pavon. Pavon recomeça no círculo central do gramado de primeira para Arthur. Arthur abre a jogada pela meia direita, corta a marcação do Santos. Escobar dá o tapa de perna esquerda, volta a jogada para Arthur. Arthur de volta com a camisa do Grêmio. Arthur gira o jogo pela meia direita, trabalha a bola à frente, tenta escapar da marcação. Pérez, Pérez daqui na área, lá pela ponta, tenta o lançamento à frente, corta a marcação. Ilharão sobe para tocar de cabeça, não bate, bate, volta a jogada pela meia esquerda, tentou ganhar a jogada. Rune, lançado pela meia esquerda, corta a marcação do Grêmio, recomeça lá atrás do campo de defesa com Everton. Everton dentro da grande área, sai para o Grêmio. 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Essas vaias que você ouviu foi de um choque do Gabigol com o zagueiro do Grêmio. Ê, Brunaleu! O lançamento vinha para o Gabigol, desviou no Brunaleu, ia deixando o Gabigol na cara do goleiro. Ele vai ter que dar bola ao chão, hein, Sonda?
2: Era uma bela assistência, viu, Martelli? Acho que nenhum jogador do Santos colocou o Gabigol tão na cara do gol como o Bruno Arleu agora. Tirando a brincadeira, a bola desvia no árbitro e sobra o Gabigol cara a cara com o Everton. Mas aí bola ao chão, o Santos perde uma grande chance de ataque.
6: 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Dois jogados neste segundo tempo. O que muda com o Arthur em campo, Léo James? Você gosta do futebol do Arthur?
7: Muda bastante porque entra o cara que pensa o jogo do Grêmio. Um ótimo passador, o Arthur. É, gosto muito do futebol dele, não sabia quanto tempo ele poderia ficar em campo, mas se ele tem condições para atuar 45 minutos, acho que é uma ótima opção. É, essa que escolhe o Luiz Castro para o segundo tempo, o passe dele é muito melhor do que o do Noriega.
6: Santos vai ganhar escanteio pela ponta esquerda, na iniciativa, na tentativa, na insistência de Miguelito. Escanteio marcado para o Santos bater na ponta esquerda e fala a Sonda.
2: Segundo escanteio do Santos na partida, chegada pelo lado esquerdo. Vai ter o levantamento na área da equipe gremista.
6: Escanteio para o Santos bater na ponta esquerda, toma distância. Gabriel, bom tempo. Bom tempo para fazer o levantamento. Quase 3 minutos jogados deste segundo tempo de bola rolando. Partiu para levantar, preferiu passar curtinho. Bom tempo na quina da grande área. Levantou primeira trave no alto. Vieri toca de cabeça, tira. Corta a marcação do Grêmio, afasta, volta para a meia direita para Arthur. Arthur de calcanhar inteligente. Pavão recomeça dentro da grande área para a equipe do Grêmio. 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Tem coisas que só acontecem na Série B. Três jogados é o segundo tempo de bola rolando. Daqui a pouco, em 48 minutos, Ulisses Costa subir para você no Maracanã. O Flamengo pega o Palmeiras da Bandeirantes. Ulisses Costa transmite o jogo. Mais cedo, Rogério Assis trouxe Morumbi. Um para o São Paulo, um também para o Botafogo sob vaias. Saiu do estádio e saiu do gramado. O elenco do tricolor paulista. Um pro Grêmio, um pro Santos. Grêmio está jogando pelo campo de defesa, na meia direita, Luiz Eduardo. Erga a cabeça, caminha com a bola nos pés do círculo central, busca espaço. Sobe a marcação do Santos, ele trabalha para Muso. A Muso para Carlos Vinícius, Carlos Vinícius para Muso. Flutuando pela meia direita, chegando a bola para Enamorado. Enamorado na quina da grande área, meia direita, vem no cruzamento. Fechado na entrada da grande área, tira a marcação do Santos. Completa a toca de cabeça, mais volta, jogada pela meia direita. Insiste o Grêmio. Imortal com Pérez, Pérez no campo de ataque. Com calma pela meia direita. 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Grêmio tenta o toque no campo de defesa, carregando a marcação do Santos para o campo de ataque, mas não funciona. Arthur volta pela quarta zaga. Arthur sai jogando no campo de defesa para a meia direita. 4:30 jogados do segundo tempo. É o futebol da Bandeirantes, levando para você um para o Grêmio, um para o Santos. Vai pro ataque o Grêmio. Na meia direita, Enamorado recua. De novo para Arthur. Arthur de volta com a camisa do Imortal, braçadeira de capitão. Domina Arthur, carrega inteligente o jogador do Grêmio. Volta no círculo central. De primeira para Vieri. Vieri lá no campo de defesa. 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Com calma, carrega para o campo de ataque. Arthur gira o jogo pela meia direita, acelera a bola. Enamorado levou para a linha de fundo com liberdade. Cruzou para Carlos Vinícius. Opa! Tirou Veríssimo com ombro. Sobrou o chute para o gol. Isolou! Lucas Veríssimo no peixinho. Foi tirar. Ombro, mão, ombro, mão. Ai, Lucas Veríssimo. Ai, Lucas Veríssimo. Sei não, hein? Sei não, hein, Sonda?
2: Eu fiquei com a sensação, viu, Martelli, de braço do Lucas Veríssimo. O árbitro aguarda a decisão do VAR, reclamação muito forte dos jogadores do Grêmio. Mas olha, o Veríssimo correu um risco absurdo. Ele manda jogar, tiro de meta, sorte do Santos, nada de pênalti pro Grêmio.
7: Léo James. Não sei não, hein? Para mim isso é braço. Deveria ter sido marcada a penalidade. É, você não trabalha só com o ombro, né? Pela regra você pega um certo pedaço do braço ainda, o começo ali. Mas sinceramente eu marcaria esse pênalti aí. Para mim, mão do Lucas Veríssimo.
8: E Santos, hein? No replay com lance. Para quem... Você faz academia, né? Faz elevação lateral, fica com aquele ombrão. O Lucas Veríssimo ali não tem aquele ombrão, mas tem um ombro. Lucas Veríssimo. Agradeça, viu? Que ali tinha uns 15% de braço, viu, Léo?
7: Até a região da axila que você pode usar para colocar na bola. Dali para baixo é pênalti. Para mim, o Lucas Veríssimo toca com o braço na bola, não com a região da axila, não.
6: Grêmio parte, velocidade na ponta direita, linha lateral, Enamorado por dentro. Boa bola, chegou, Pavon para bater, não bateu, levou para linha de fundo, demorou demais, cruzou, travado pelo Arão. Demorou, Pavon, mas ganha escanteio pro Grêmio na ponta direita e sonda.
2: E o Santos assustado, né? Depois daquele quase pênalti do Lucas Veríssimo, mais uma chegada pelo lado esquerdo da defesa. O Pavon tentou o cruzamento, bloqueado, escanteio para o Grêmio, 7 minutos da segunda etapa.
6: 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Escanteio para o Grêmio, bateram a 1-7, jogado o segundo tempo, levantou na primeira trave, o corte de cabeça, tira a marcação do Santos, volta, Gabigol fez a parede no circo central, passa em alta velocidade, Miguelito pela meia esquerda, cruza a fronteira, 3 em cima dele. Miguelito adianta, toma a falta, é para cartão, não. Ele faz sinal pro Miguelito. Levanta, diz Bruno Aleu. Levanta, diz Bruno Aleu. 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Tem coisas que só acontecem na Série B. Grêmio com a posse de bola no campo de defesa pela meia esquerda, trabalha a jogada, Caio Paulista. Caio Paulista recua dentro da grande área. O Everton vai para a Copa do Mundo. O Everton de perna direita quebra para o campo de ataque. Sobe para tocar de cabeça, Veríssimo. Falhou. Carlos Vinícius ganhou. Chapelou Adonis. Bração. Pegou. Carlos Vinícius meio, né, devagar, achou que não ia dar. Ele chega em todas, hein, Sonda?
2: Chega em todas, mas alguém acorda o Lucas Veríssimo, viu, Martelli? A segunda que ele quase entrega. Nessa segunda etapa, o lançamento da defesa, Carlos Vinícius ganha dele, quase ganha do Frias, para sorte teve a saída do Brasão.
7: Para mim o Grêmio voltou melhor para a segunda etapa, o Santos corre um risco gigantesco ao deixar Lucas Veríssimo e Adonis Frias no mano a mano contra Carlos Vinícius e Bright White, os dois centroavantes do Grêmio. Para mim o Cuca demora a mexer no time. Deveria colocar um terceiro zagueiro, sacar o Miguelito, que apesar da assistência faz um jogo abaixo, e aproximar o Rony do Gabigol, para aí sim ter velocidade para contra-atacar. O Grêmio é melhor neste segundo tempo, Martelli.
6: 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volta, jogada Miguelito, Miguelito armando, passando na entrada da grande área, meia direita, bom tempo, pediu, bom tempo, recebeu, bom tempo, soltou a entrada da área, Miguelito para Rony, travado, não era nem o Rony, era o Gustavo Henrique, travado pela marcação do Grêmio, tenta descer o contra-golpe, Enamorado, domina pela meia direita, corta a marcação no bote, limpo, bonito, legal, na bola ganhou, Escobar abriu jogada para a meia esquerda, lançamento na linha de fundo, de novo Escobar, cruza para trás, dominou, limpou, bom tempo, rolou, Gabigol vai fazer!

0: Santos! Gabigol! Gabigol! Sai mal, é namorado, Escobar ganha, abre a jogada pela meia direita na quina da grande área, Miguelito. De novo, devolve a bola na linha de fundo, na meia esquerda, cruzamento para bom tempo teve toda a calma do mundo. Ele estava na quina da grande área, da pequena, na meia esquerda, tava para bater, puxa, atrai. Busca, dois marcadores vão nele, ele chapa a jogada na marca penal, tava Gabigol, na marca penal tava Gabigol, de perna direita mostrando o recurso, no contrapé do goleiro Everton, foi com precisão, foi chapado, foi bonito, no canto inferior direito de Everton, nada pôde fazer o goleiro do Grêmio, Gabigol de novo, o segundo dele, o segundo do Santos, na marca dos 10 minutos jogados do segundo tempo, cara do jogo, agora em Porto Alegre, Grêmio 1, Santos 2, Sonda.
1: Sem Neymar, sem Hoheiser, sem Barreal, quem vai chamando a responsabilidade é Gabriel Barbosa, o Gabigol. Uma grande jogada do ataque do Santos, a triangulação do Escobar com o Gabriel Bontempo, passe na pequena área, Gabigol com a perna direita, bate de primeira, vence o goleiro Everton, está marcando 2-1. Mesmo sem ser melhor, o Santos faz o segundo. O Grêmio 1, Santos 2 aqui em Porto Alegre, Martelli.
0: Mexe o Grêmio na sequência. Quis nem saber, Léo. Mas que nem saber. Sonda me confirma, mas acho que o TT veio aí, não é isso, Sonda?
1: Isso, TT, camisa 21 para a saída do Enamorado 99. E foi bastante vaiada essa troca do Luiz Castro, porque o TT, embora tenha sido formado aqui pelo Grêmio, ainda não rendeu nessa temporada.
0: Ô Léo James, o Enamorado perde a bola, sai o gol. Tem um lance, sequência, que o Brazão se choca com o atacante do Grêmio. Assim, não precisa mais disso, né, gente? Cara, não precisa, é um choque normal. Aí, cara, é um... Sabe, é um teatro, é um... pra parar o jogo. Mas o Grêmio perde a bola com o Enamorado, o TT entra, o Luiz Castro não quis nem saber, Léo James.
2: Exatamente, o Enamorado foi quem perdeu a bola que gerou o gol do Santos, saiu do jogo para a entrada do TT, o jogador com quem o Luiz Castro trabalhou na Ucrânia também, no Shakhtar Donetsk, ele gosta muito desse atleta que ainda não engrenou com a camisa do tricolor gaúcho. É, no lance do gol, para mim mais um erro individual que tem uma pitada de azar também, compromete a atuação do Grêmio até aqui. Foi o Arthur escorregar no momento em que o Gabriel Bontempo recebeu a bola. Ele poderia travar o chute ou recuperar a bola. O Arthur escorrega e a partir dali o Santos consegue criar a sua chance de gol. O Grêmio era melhor, mas quem chega ao segundo gol é o Santos, Martelo.
0: 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Na Bandeirantes, o torcedor do Peixe tá feliz da vida, tá espetando a bola para Gabigol, tá espetando a bola e o Gabigol tá fazendo os seus gols. 13 minutos jogados do segundo tempo, de bola rolando. Um para o Grêmio, dois para o Santos na nova frequência da Bandeirantes para São Paulo e para a região metropolitana do 107.3. 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Carlos Vinícius lançado, bateu no gol!

0: Vinícius, Carlos Vinícius, 9 gols do Campeonato Brasileiro para bater na porta da artilharia do Brasileirão de novo nas costas da zaga. Abertura de bola pela meia direita, estava sozinho, mas estava livre. Tinha todo o tempo do mundo. Tete lança a bola nas costas da zaga. O Adonis estava fazendo o que, o Frias? Toda a linha de impedimento na entrada da grande área, bem. O Adonis dá condição com a ponta da chuteira esquerda. De novo, uma vez nas costas de Veríssimo. Agora nas costas de Adonis. Domina Carlos Vinícius, perna esquerda na bola. Um voleio no canto inferior esquerdo da meta do Brasão. Duelo de artilheiros em Porto Alegre. Dois de Gabigol agora. Dois de Carlos Vinícius. O artilheiro do Brasileirão está aí. Carlos Vinícius empata o jogo. Dois para o Grêmio. Dois pro Santos, Sonda.
1: Mas não pode, né, Martelli? Duas vezes depois de fazer o gol, a defesa do Santos dorme. O lance é ajustado, mas me parece em condição legal o Carlos Vinícius. O cruzamento veio da direita, nas costas do Adonis Frias. Ele domina e chuta muito forte, bate cruzado. O gol está confirmado pelo VAR. E o Grêmio vai empatando mais uma vez. Grêmio 2, Santos 2.
0: Demorou mais para confirmar o gol, que foi, né, o Léo James já prontamente já disse aqui, posição legal, do que mandar seguir o pênalti que o Trace não avaliou. 2x2, que jogo, hein, Léo James?
2: O pé do Frias dava condição ao Carlos Vinícius. Me parece urgente que o Cuca coloque o Santos com 3 zagueiros, porque 2 deles precisam segurar o Carlos Vinícius. Se ele ficar no mano a mano, seja com o Lucas Veríssimo ou Adonis Frias, o Santos vai perder esse jogo aqui. Então é urgente que o técnico do Santos faça uma troca na sua equipe, ou então recue o Willian Arão para ser um terceiro zagueiro. A proposta do Grêmio é muito clara: chegar aos lados do campo e a partir dali fazer cruzamentos para a área. Lá estarão Carlos Vinícius, o autor dos 2 gols, e o Bright White. Por isso o Santos precisa de 3 zagueiros. 3 zagueiros para marcar os 2 atacantes do Grêmio. E assim também, com uma linha de 5, evitar que os cruzamentos sejam feitos para a área. Os jogadores do Grêmio têm muita liberdade para cruzar, Marté.
0: 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Brasileirão, 17ª rodada na Arena do Grêmio. Relógio marca 16 jogados no segundo tempo. Jogo bom, hein? Grêmio 2, na Bandeirantes, Santos também 2. Maracanã, daqui a pouco, em 35 minutos, o Flamengo pega o Verdão. Luiz Fabiani. QG de Esportes da Bandeirantes, fala, Bueno.
3: Além de Flamengo e Palmeiras, logo mais temos agora Mirassol e Fluminense. Mirassol vai ganhando pelo placar de 1-0, gol de Denilson.
0: 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Carlos Vinícius e Lucas Veríssimo. Falta para a equipe do Grêmio. Pede perdão ali o Lucas Veríssimo. Foi sem querer, mas o sem querer também é falta e também dói. Não é isso, Sonda?
1: É isso, Martelli. Teve falta e está rolando um duelo, além do duelo de gols, né, de goleadores do Carlos Vinícius e do Gabigol. Um duelo também de provocações. Depois do segundo gol do Santos, o Gabigol foi lá, provocou a defesa do Grêmio. E depois do gol de empate, o Carlos Vinícius foi lá provocar o Gabigol. Então os dois estão se estranhando, além dos gols, nessa noite aqui em Porto Alegre.
0: 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Agora sim, Maracanã, chega mais digs aí, Luiz Fabiani.
4: Com os retornos de Pulgar e Plata, a equipe do Flamengo já no campo de jogo realizando trabalhos de aquecimento. E o Palmeiras com Felipe Anderson, opção no banco de reservas, Martelli.
0: Daqui a pouco, em 34 minutos, tem Flamengo e Palmeiras na Bandeirantes. Ulisses Costa transmite o jogo, olha o Grêmio, vem descendo, chute pro gol! Olha o chute pro gol!

0: Tete! Na estrela de Luiz Castro, ele botou o cara no jogo, quina da grande área, o passe é pra ele! Bolão pra Tete! Tete na entrada da grande área, na perna esquerda, ele escapa, bota a bola com a mão no canto inferior direito de Brasão! Não dá pra respirar na arena do Grêmio, não dá pra vacilar na arena do Grêmio. Hoje a bola tá entrando! Tete acabou de entrar em campo, vira o jogo pro Imortal, pra explosão do torcedor do Grêmio, lá em Porto Alegre, na marca dos 18 minutos jogados do segundo tempo. Tete, apostaram em você. Tete, para no gol! Agora, Grêmio à frente pela primeira vez do jogo. Tete faz. Grêmio 3. Santos 2, Sonda.
1: É o gol da virada, Martelli. O gol que pode significar um novo caminho no retorno de Tete ao Imortal Tricolor. O gol que foi construído pelo lado direito, a tabela com o Pavon. O Tete recebe na meia direita, entrando na grande área, escapa da marcação do Escobar, que quase fez o pênalti, e bate colocado no canto direito do Gabriel Brazão. Um gol bonito do Grêmio para a virada aqui em Porto Alegre. O Santos vacila, Grêmio 3, Peixe 2.
0: Léo James, que jogaço em Porto Alegre, Léo.
2: Para mim o Cuca demorou para mexer. Já era para ele ter colocado um terceiro zagueiro. O Santos tem muita dificuldade no segundo tempo para segurar os dois atacantes mais avançados. E agora com a chegada do TT, que é o ponta direita. O Grêmio já dominava o jogo antes mesmo do segundo gol ali do Gabigol, o gol do Santos. Ali o Grêmio já era melhor. Amplo domínio na segunda etapa, como diria o outro Martelo. O futebol não aceita desaforo, o Cuca demorou e o Santos está perdendo o jogo.
0: 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Brasileirão, 17ª rodada, jogaço de bola, arena do Grêmio, relógio marca 20 minutos jogados do segundo tempo. Grêmio 3, Carlos Vinícius duas vezes e TT. Santos 2, Gabigol duas vezes. Na Bandeirantes Maracanã, daqui a pouco tem 30 minutos pro jogo. Pro jogaço de bola. Flamengo e Palmeiras, diz aí Luiz Fabiani.
3: Palmeiras reforçado de Alexander Barbosa, que vai chegar somente depois da Copa do Mundo, certamente acompanhando a partida de seu novo clube. Por outro lado, Flamengo apostando as fichas em Pedro, que se marcar fará do Verdão a maior vítima de sua carreira pelo rubro-negro. Martelli.
0: QG de Esportes da Bandeirantes, Bueno.
4: Com a derrota parcial do Santos, entra na zona de rebaixamento com 18 pontos, mesmo antes do Corinthians jogar com os mesmos 18 pontos, porém com uma partida a menos.
0: 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Santos na zona do rebaixamento. Corinthians, que estava na posição do Peixe, joga amanhã contra a equipe do Galo. 6:30 na Bandeirantes. Ulisses Costa transmite o jogo. Até quando, hein? Até quando não vamos falar de Cuca? Ou não é para falar mesmo, Léo James?
2: Não, eu acho que o Santos melhorou com o Cuca em relação ao que era feito pelo Vojvoda. Tem uma estrutura de time. Hoje o Santos está muito desfalcado, já é difícil escalar os 11. Quando o Santos perde 2, 3, 4 jogadores, aí fica ainda mais complicado. Dos 4 homens de frente que o Cuca geralmente escala, Gabriel Bontempo, Neymar, Rolazer e Barreal, ele só tem um hoje à disposição, que é o jovem Bontempo. Os outros todos são desfalques e o elenco do Santos não é dos mais fartos do Campeonato Brasileiro, Martelli.
0: 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Placar de 3-2 para o Grêmio, 3 para o Grêmio, 2 para o Santos. É torcedor do Peixe na Bandeirante, está difícil, está dura a vida do torcedor do Santos. Saiu jogando o Grêmio, falta no campo de defesa, derrubado o Pavon. Falta nele, é isso, Sonda?
1: É isso, Martelli, saiu jogando o Pavon com muita categoria, levanta o torcedor aqui na arena, mais de 40 mil torcedores, representando bem o que importa essa vitória para o Grêmio, que vai empurrando o Santos para a zona de rebaixamento. Falta no campo de defesa, cobra o Everton.
0: 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O Everton para cobrança de falta na entrada da grande área. Placar de 3-2 para a equipe do Grêmio. 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Saiu jogando mal agora o Santos. Ganha o Grêmio. Na meia esquerda, descida de bola. Vem cruzamento, entrada da grande área. Veríssimo para baixo, tira. Arão quarta de pé na direita, afasta. Que isso, bom tempo. De ombro, ganhou TT. Na ponta direita, Carlos Vinícius, entrada da grande área. Fintou, limpou, passou de dois, ameaçou bater. Protege bem demais. Carlos Vinícius, que grande jogador é Carlos Vinícius, recua, sai jogando o Grêmio no círculo central do gramado. 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Amuso domina pela meia esquerda, abandona a ponta por dentro, Zulu. Nossa, aí é loucura, hein, Sonda?
1: Bandeirantes, o canal do esporte, jogou muito longe, né? O Amuso tentou puxar para dentro, bater cruzado, mas jogou realmente muito longe do gol do Brasão. Tiro de meta, o Santos tem pressa, perde por 3-2.
0: Placar de 3-2, isolou o Amuso. Placar de 3-2, o Santos está perdendo o jogo para a equipe do Grêmio. É a terceira vez, hein? As contas aqui dos últimos jogos que o Santos sai à frente, toma empate. Aconteceu contra São Lourenço, aconteceu contra a Bahia. Quando era empate, tá bom. Agora tomou a virada o Peixe. 24 minutos jogados desde o segundo tempo. Daqui a pouco, 27 minutos para a bola rolar no acerto do Maracanã. Ulisses Costa assume o microfone da Bandeirantes. Flamengo e Palmeiras. 9 da noite. Mais cedo, Rogério Assis trouxe. Empate 1-1 com Vaias na saída dos jogadores do São Paulo. São Paulo empata 1-1 com o Botafogo, hein? Que situação. Está jogando o Grêmio no campo de defesa, trabalha a jogada Arthur, o experiente jogador, ex-jogador europeu, vai para o campo de ataque mais uma vez. Arthur está emprestado, ainda é de certa forma, né? Vamos ver o que vai acontecer. Recomeça Arthur no campo de defesa, 25 minutos jogados deste segundo tempo, de bola rolando, trabalha na entrada da grande área, o Everton pela meia direita para ser o cobre de zaga, trabalha para Fria, ou melhor, Luiz Eduardo por dentro, de primeira para Pérez recua pela quarta zaga, Vieri pela meia esquerda, tenta descer para o campo de ataque, acelera a bola pela meia esquerda, para cá o Paulista. Elevou na entrada da grande área. Amuso escapou do Adonis, que se recupera de pé na direita. Põe pra fora. Manuel pro Grêmio bater no campo de ataque pela meia esquerda. 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Tem coisas que só acontecem na Série B. Vai para o campo de ataque mais uma vez a equipe do Grêmio. Está vencendo o jogo pelo placar de 3-2. 25 minutos jogados deste segundo tempo, de bola rolando. E o Cuca não mexe, viu, Leodins? Grêmio é melhor no jogo e o Cuca não mexe, não muda.
2: E agora já é tarde para fazer o que eu falei aqui, para colocar três zagueiros. O Santos já está em desvantagem no placar. Demorou muito o técnico do Santos para se mexer, até não fez trocas ainda. Me parecia muito claro que com três zagueiros o Santos teria uma sobra para os dois atacantes, o Carlos Vinícius e o Bright White, teria três zagueiros para marcar os dois atacantes, e os laterais do Santos conseguiriam evitar os cruzamentos para a área. O Cuca não fez isso, não se mexe, o Santos é totalmente dominado no segundo tempo, Martelli.
0: 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Vem Santos para o campo de ataque, passe errado do Arão. Ganha o Grêmio. Amuso abre a jogada para a meia-direita e escapa em velocidade. Vai-se embora, TT. TT passadas largas, meia-direita, entrada da grande área. Girou pela ponta, boa bola para Pavon. Pavon cruzou rasteiro. Em cima da marcação, corta a zaga, põe para fora. Lateral para o Grêmio bater no campo de ataque para a meia-direita. Daqui a pouco vem ele, Ulisses Costa, para transmitir a você no estádio do Maracanã. 9 da noite tem Flamengo, tem Palmeiras em campo. Jogaço. Vale a liderança virtual, né? Do Campeonato Brasileiro. Flamengo tem um jogo a menos contra o Mirassol. 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Lateral para o campo de ataque dessa equipe do Grêmio pela meia direita, carrega Arthur pelo círculo central do gramado, gira no campo de defesa, vem o Grêmio vencendo o jogo pelo placar de 3-2 na Bandeirante sem pressa. Lá atrás, Luiz Eduardo volta para o Everton. O Everton gira o jogo pela meia esquerda, vence, bora para o campo de ataque, Vieri tenta descer mais uma vez à frente, viu que sobe a marcação de Gabigol e volta o jogo dentro da grande área para o Everton. O Everton na meia-lua de sua pequena área, ele tenta lançar à frente, um tapinha de primeira, inteligente a bola do TT. Vai-se embora o Grêmio, botando o Santos na roda, cruza a fronteira pela ponta direita, passe interceptado pela marcação. No círculo central, bem posicionado, Arthur ganha mais uma, gira a jogada pela meia direita, TT pisa na bola, volta a jogada para Arthur ergue a cabeça, vai vai o motorzinho do Grêmio, gira pela meia esquerda, um tapinha de primeira para Vieri, Vieri volta, jogada pela quarta zaga, recomeça a equipe do Grêmio. 3 para o Grêmio, 2 para o Santos. 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O Everton dentro da grande área, quebra para o campo de ataque, vai lançar na frente. Carlos Vinícius aposta a corrida, ganhou na grama, no tempo de bola inteligente. Lucas Veríssimo, chapa de primeira para Igor Vinícius, o circo central, de primeira para Gustavo Henrique, ele escapa da marcação, sofre a falta, árbitro para o jogo. Falta centralizada, campo de ataque do zagueiro Luiz Eduardo, é isso, Sonda?
1: Isso, Martelli, depois de muito tempo o Santos volta a frequentar o campo de ataque. O Miguelito foi derrubado, puxado pelo Luiz Eduardo, uma falta boa para colocar na área, quem sabe um gol de cabeça. O Santos buscando um empate aqui em Porto Alegre.
0: Falta para o Santos bater no campo de ataque pela meia direita, daqui a pouco vem ele, Ulisses Costa, na Bandeirantes, no Maracanã. O Flamengo enfrenta o Palmeiras, jogaço em 23 minutos, rola a bola lá no Maracanã. Fabiani está por lá, o Tena mudou o conceito de SUV, vire a chave com o consórcio Volkswagen, conquiste o seu, acesse consórciovw.com.br. Falta para o Santos bater no campo de ataque, vai para a bola, bom tempo. Nada de Cuca mexer, hein? 29 jogados, levantamento, entrada da grande área, quarta marcação. Afastou a zaga, mal do Grêmio, voltou para Rony, dentro da grande área, caprichou, bateu no gol. Para fora do gol! Passe esquerda do Everton, chutaço de Rony. Mas já não valia mais nada, hein, Sonda?
1: Já estava impedido o atacante santista, mas de fato foi um belo chute, bateu cruzado, colocado, quase que vai no ângulo esquerdo do Everton, mas um pouco à frente o atacante santista, quando recebeu o passe, por isso o jogo já invalidado. 30 minutos da segunda etapa, Grêmio 3, Santos 2.
0: 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Campeonato Brasileiro, 17ª rodada, lá na Arena do Grêmio. Jogaço de bola. Relógio marca 30 minutos jogados no segundo tempo. Grêmio 3, 2 de Carlos Vinícius, 1 de TT. Santos 2, 2 de Gabigol. E desce o Grêmio dentro da grande área. Caio Paulista perde a jogada. Leva para a linha de fundo, levanta para Muso, toco de cabeça. Vai voltar para TT, corta mal a zaga. 30 jogados lá no Maraca. Fala Luiz Fabiani, já Flamengo e Palmeiras aí, Fabiani.
3: Com tabu em jogo, meu caro Pedro Martelli, porque o Flamengo não perde para o Palmeiras no Campeonato Brasileiro desde 2017. O Verdão entra pressionado com nota e tudo da Mancha Verde, pedindo a cabeça do técnico Abel Ferreira, Martelli.
0: QG de Esportes da Bandeirantes fala, Bueno.
4: Na Série B do Campeonato Brasileiro, o Novo Horizontino vence por 2-1 a equipe do Ceará, enquanto o Fortaleza vence por 3-0 a equipe do Londrina.
0: 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Léo Jens, 31 jogados, Grêmio troca. 3, Santos 2. Fala, Léo.
1: Vem a primeira troca do Cuca, Martelli. Lautaro Dias, camisa 19, entra no ataque do Santos na sequência. Aos 31 minutos, a primeira mudança do Cuca.
0: Léo Jens.
2: Segundo tempo de amplo domínio do Grêmio, que é muito melhor do que o Santos. E para mim o resultado está na conta do Cuca, que demorou para mexer no time. Era para ter voltado já com 3 zagueiros, aproximar o Rony do Gabriel Barbosa. O Santos não jogou na segunda etapa. O Grêmio é muito melhor, agora ele vai fazer uma troca que para mim não faz o menor sentido. É uma noite infeliz do Cuca aqui em Porto Alegre.
0: 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Pode contar. 32 minutos jogados deste segundo tempo, 3 para o Grêmio, 2 para o Santos. Vem para o campo de ataque, a equipe do Grêmio na meia esquerda. A Muso escapa da marcação por dentro, trabalha a jogada à frente para Bright White. Bright White volta para Muso, Muso para a meia esquerda, pisa na bola, recua. Trabalha o Grêmio no campo de defesa. 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Desce para o campo de ataque na meia esquerda, Arthur, o capitão, entrada da grande área, se limpar tem perigo. Arthur abre o jogada, meia direita para TT, pisou na bola, quina da área, ergueu a cabeça, voltou para Pavon, passe errado. Rony dá um tapa na bola de perna direita, um tapinha só para interceptar. Recua a jogada no circo central, de primeira para Vieri. Vieri abre a jogada para a meia esquerda, para Caio Paulista. Caio Paulista, esqueceram já do Caio Paulista, né? Que entregada dele. Acabaram as vaias. Caio Paulista na meia esquerda, pisa na bola para Muso, a Muso rente, a linha lateral dos técnicos para Arthur, Arthur para Musa, Musa, volta o jogo. No campo de defesa, sob aplausos da torcida de Imortal, o Grêmio controla o jogo em Porto Alegre. 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Nada do Cuca, hein? Nada do Cuca mexer. Vai ser agora. Jogo parado, falta marcada. Santos, campo de defesa na meia esquerda, não. Mandou seguir. Lautaro, nada de Lautaro em campo. Veríssimo carrega a bola para o campo de ataque. Na meia direita, gira para Igor Vinícius. Vinícius pisa na bola, rola a bola nos pés de bom tempo. Bom tempo pelo círculo central do gramado de primeira para o passe de Gustavo Henrique. Gustavo Henrique pela meia direita para Miguelito. Miguelito abre a jogada pela ponta direita para Vinícius. Igor Vinícius penteia a bola. Se apresenta para o campo de ataque mais uma vez. O Gabigol. Gabigol não recebe a bola. Ele volta no campo de defesa. No círculo central do gramado, Arão. Arão, espaço criado, boa bola. Meia direita, Igor Vinícius, antes dele, Miguelito, linha de fundo, passou Igor Vinícius. Miguelito não soltou, pisou na bola, carregou, ergueu a cabeça, não soltou. Agora sim, para Gabigol, Gabigol para Miguelito, Miguelito para Gabigol na entrada da área, não chuta. Rola a bola para Arão, Arão para Rony. Rony de calcanhar, meia esquerda, na canhota, vai cruzar Escobar, travado pela marcação. Se estica todo o TT, põe pra fora. 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Desce o Santos, passe errado, corta a marcação. TT ganha, três dedos da bola no contragolpe, intercepta. Gustavo Henrique no campo de ataque, na meia esquerda. Ganha pelo círculo central para Veríssimo. Tá inteiro no campo de ataque a equipe do Santos. Santos com os dois zagueiros no círculo central. Rony dá um tapa na bola de primeira para Gabigol. Gabigol pela meia esquerda para Gustavo Henrique. Gustavo Henrique para bom tempo. Bom tempo, escapou da marcação, entrada da área para Rony. Rony girou, bateu, loucura. Por cima do gol, mal, mal, mal. Mas teve desvio, tá justificado, hein? Rony ganha escanteio, ponta direita pro Santos, é isso?
1: Isso, Martelli, desviou, foi pra escanteio. E eu tô achando que o Cuca quer deixar o Lautaro Dias passando um pouco de frio, porque já teve a oportunidade da troca, tá ali parado ao lado do Cuca, mas por enquanto não vai entrar. Escanteio, cobra o Escobar pelo lado direito.
0: 34, quase 35 minutos jogados do segundo tempo, nada do Lautaro, hein? 5 minutos e nada do Lautaro. Gabigol lá no meio da grande área. Tô vendo mais um ali pra mexer, hein? Escanteio pra equipe do Santos. Bater na meia direita, toma distância, vai pro levantamento. Escobar autorizado. Perna esquerda na bola, levantou. Segunda trave, vai Arão. Arão tocou de cabeça pro meio da grande área. Veríssimo brigou no bate-rebate, vai pela linha de fundo. Tiro de meta pro Grêmio. Sonda.
1: Tiro de meta, sem perigo a jogada ofensiva do Santos. E vai ter duas trocas, né? Vai ter o Robinho Júnior, camisa número 7, também ao lado do Lautaro Dias. Agora sim a movimentação começa. Na próxima bola fora, o Cuca vai mexer pela primeira vez.
0: 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Daqui a pouco, 15 minutos tem para você, Maracanã. O Flamengo enfrenta a equipe do Palmeiras, jogaço na Bandeirantes. Ulisses Costa transmite o jogo. 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Lateral para a equipe do Santos bater no campo de ataque pela meia esquerda. Nada de Lautaro e nada de Robinho. Agora acho que vai, hein? Vai mexer o Santos. Sonda.
1: Agora vai, Martelli. Tá saindo William Arão, camisa 15, para a entrada do Lautaro Dias, camisa 19. E tá saindo também o Rony, camisa 11, para a entrada do Robinho Júnior, número 7.
0: Portanto, Robinho em campo, Lautaro também. Rony e o William Arão vão embora. Ele vai mexer no esquema, Léo Jeans.
2: Vai pro tudo ou nada. Vai jogar com 4 atacantes agora. Sinceramente, o Santos espera que o Lautaro Dias vá resolver o jogo. Esquece. Ponta direita, o Robinho joga mais aberto com o Gabriel Barbosa como centroavante. Esse é mais ou menos o desenho do Santos para os minutos finais. O Santos está perdendo. O Cuca abre de vez o time, Martelli.
0: Placar de 3-2, 37 minutos jogados do segundo tempo. Vai mexer também o Grêmio aí, Sonda.
1: Tá saindo o artilheiro Carlos Vinícius, 2 gols na partida, 9 no Campeonato Brasileiro. Vai entrar o Wagner Leonardo, camisa 3, zagueiro formado no Santos. Vai para o esquema de 3 zagueiros, o Luiz Castro.
0: Ele também mexe no esquema, o Luiz Castro, hein, Léo Jens?
2: Para os minutos finais, o Grêmio vai com 3 zagueiros. O Luiz Castro faz o que o Cuca deveria ter feito lá no início do segundo tempo. Não fez, por isso perde o jogo. O problema do Santos é tático. E quando o problema é tático, isso está na conta do treinador, Martelli.
0: 37 minutos jogados, 3 para o Grêmio, 2 para o Santos, cruzamento para o meio da grande área, mergulha, Lucas Veríssimo tira, toca de cabeça, tendo atacado, craque em economia e sempre jogando junto 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mundo. As emoções do Campeonato Brasileiro na 17ª rodada. Arena do Grêmio, por enquanto, vai dando Grêmio 3 para o Grêmio, 2 para o Santos. Tomou a virada em peixe. O Everton quebra para o campo de ataque, sobe para tocar de cabeça, corta a marcação, Veríssimo pela meia esquerda. Para Escobar por dentro, passe curto, ganhou Arthur, sofre a falta, o árbitro para o jogo. No corredor central da intermediária e para cartão. E para cartão para o Gustavo Henrique aí. É isso, Sonda.
1: É isso, o Martelli está expulso, Gustavo Henrique.
0: Já tem.
1: 48, já tem cartão amarelo. Reclama bastante o garoto do Santos. E olha, pelo critério do Bruno Arleu, foi até um pouco demais esse cartão. A falta aconteceu, mas está expulso Gustavo Henrique. 48 prejudica o Santos nessa reta final.
0: Eu achei que ele tinha esquecido, viu, Léo James? Que ele dá o cartão, aí o Gustavo Henrique tá reclamando muito, ele passa, ele volta, aí ele vê. Opa, já tem. Merecido, Léo.
2: E agora eu quero ver o que o treinador do Santos vai fazer. Porque ele abriu o time de vez, colocou 4 atacantes, o Lautaro pelo lado esquerdo, o Robinho Júnior pelo lado direito, e ele perde um meio campista, ele perde um volante, já tinha sacado o William Arão. Então o Cuca vai precisar mexer novamente no time para corrigir o posicionamento nesses minutos finais. Para mim, uma noite infeliz do treinador do Santos. Repito isso novamente.
0: Placar de 3-2, 39 minutos jogados, está expulso de campo Gustavo Henrique. Demora para levantar Bright White. Demora para levantar Bright White. Daqui a pouco na Bandeirantes vem aí no estádio do Maracanã. Ulisses Corsa transmite o jogo para você. Flamengo e Palmeiras, jogaço. O jogo da rodada, hein? Flamengo e Palmeiras em 12 minutos da Bandeirantes. Mais cedo, Rogério Assis trouxe um empate em 1-1. 1 para a equipe do São Paulo, 1 para a equipe do Botafogo. São Paulo foi sob vaias para os vestiários e terça-feira tem Boston River, hein? Pela Sula, o São Paulo não vive boa fase. Gustavo Henrique fora. Quem temos no banco do Santos aí, os remanescentes, por gentileza, Sonda?
1: Vamos lá, Martelli. Goleiro Diógenes, Davizinho, Zé Ivaldo, Luan Pérez, João Ananias, João Alencar, Tomás Rincon, Christian Oliva, Samuel Pierre e Moisés, os que restam no banco do Santos.
0: 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Brasileirão, 17ª rodada, Arena do Grêmio, lá no Sul, relógio marca 40 minutos jogados, tal, segundo tempo. Grêmio 3, 2 de Carlos Vinícius, 1 de TT, Santos 2, 2 de Gabigol, Maracanã, fala Luiz Fabiani.
3: Times no túnel para acesso ao campo de jogo, Palmeiras de Carlos Miguel, Giai, Gomes, Murilo e Arthur, Martínez, Marlon Freitas, Andréas e Arias, Alan e Flacos, escolhidos de Abel Ferreira, Martelli.
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4: Pela Série C do Campeonato Brasileiro, o Maringá vai empatando em 1-1 com a equipe do Santa Cruz. Outro jogo neste momento é Maranhão 0, Caxias também 0.
0: Curtindo o futebol da Bandeirantes nessa noite de sábado. Falta pouco, o torcedor do Verdão já vem Flamengo e Palmeiras na Bandeirantes. Está jogando no campo de defesa, o Everton, entrada da grande área, perna direita quebra para o campo de ataque. 41 e 30 jogados deste segundo tempo, toca de cabeça Veríssimo. Veríssimo no seu concentrado, gravado, tenta o passe à frente, domina Bright White. Bright White voltando de posição. Irregular, é isso, Sonda?
1: É isso, Martelli, impedimento marcado. Quando o Cuca vai mexer mais duas vezes, vai entrar o Samuel Pierre, camisa 81, na vaga do Miguelito, número 30. E também entrando o Moisés, camisa 21, na entrada do Gabigol, autor de 2 gols do Santos, muito vaiado aqui na Arena do Grêmio. Estão confirmando, saindo o Miguelito e o Gabigol, entrando o Samuel Pierre e o Moisés.
0: Mudanças no peixe. Gabigol não curtiu muito não, viu, Léo?
2: Não, e o Cuca agora tenta reforçar o setor de meio campo com a entrada do Samuel Pierre por dentro e o Moisés para tentar puxar os contra-ataques pelo lado esquerdo. O Lautaro Dias é quem termina como o centroavante titular do Santos. Você depender dos gols do Lautaro Dias, sinceramente, é algo bem complicado para o Santos. Quartelli.
0: Escanteio para a equipe do Santos, bater no campo de ataque lá pela ponta esquerda, a imagem recuperada do Gabigol, louco da vida com a alteração, hein?
5: louco da vida. Não é com auxiliar, não. É com o... Nossa, Gabigol não curtiu, não. Escanteio para a equipe do Santos. Bater pela meia esquerda. Botei a ponta para a distância. 43 minutos jogados do segundo tempo. Escanteio para o Peixe. Um a menos. Vai para a bola, bom tempo. Primeira trave. Corta a marcação. Sobe para tocar e toca bem. De cabeça tira a zaga do Grêmio. Volta para bom tempo. Bom tempo. Insiste. Levantamento. Desvio pela linha de fundo. Pegou por último no jogador do Peixe. Era o Adonis. Tiro de meta para o Grêmio. Só isso, Sonda.
1: Adonis Fria, zagueiro, só isso, né? Tentou o cabeceio direto para fora. A bola vai, tiro de meta já cobrado pelo Everton. Na sequência, o Grêmio vai mudar mais uma vez. Pela última vez, Marcos Rocha, ex-Palmeiras, camisa 14 na sequência.
5: Léo James, finzinho de jogo, 43,5. Léo, tá dando o Grêmio. Santos com jogador a menos.
2: E a vitória do Grêmio é merecida, porque foi o melhor time nesse duelo em Porto Alegre. Dominou a segunda etapa a partir dos seus dois centroavantes de área, Carlos Vinícius e Bright White. O Cuca insistiu em jogar com mania de quatro, deixar Lucas Veríssimo e Adonis Frias no mano a mano. Os dois zagueiros do Santos ficaram expostos. Por isso, o Grêmio de Luiz Castro vence o jogo aqui, Martelli.
5: Vem pro campo de ataque, o Grêmio no campo de ataque, pela meia esquerda, escapa da marcação, Amuso pede a falta, árbitro não marca, 44 minutos jogados deste segundo tempo de bola rolando. O Santos vai buscando empate, mas sem Gustavo Henrique, um jogador a menos é difícil. Tome contra-golpe pro Grêmio. Abertura de bola lá pela ponta direita. Vai-se embora Pavon. Pavon por dentro. TT para Pavon. Linha de fundo. Acelerou Pavon na cobertura. Escobar põe em linha de fundo. Escanteio pro Grêmio. Bater na ponta direita, Sonda.
1: Pavon, na sua última jogada no jogo, tentou a linha de fundo. A tentativa do cruzamento. Escobar fez o corte. Tá saindo o Pavon na última troca. Entrando Marcos Rocha, camisa 14.
5: Léo.
2: Sai o Pavon, entra o Marcos Rocha, que é um lateral mais defensivo. Então fecha o time de vez, o Luiz Castro, para esses minutos finais. O Grêmio está mais próximo do quarto gol do que o Santos de empatar o jogo, Martelli.
5: Escanteio para a equipe do Grêmio, bater na meia direita, cobrança na primeira trave, tira a marcação do Santos. 44, quase 45 em 7 minutos. Ulisses Costa assume para você, Flamengo e Palmeiras do estádio do Maracanã. 45 vai subir a placa.
1: Mais 5.
5: Vamos até 50. E aqui já foi, viu? Faltam 5 minutos para terminar o jogo na Arena do Grêmio. 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Fabiani, o Flamengo está escalado, Fabiani.
3: Definido e escalado pelo técnico Léo Jardim, Flamengo de Rossi, Varela, Léo Ortiz, Léo Pereira e Alexandro, Jorginho, Everton, Araújo, Paquetá e Carrascal, Samuel, Lino e Pedro Martelli.
5: E a escalação do Palmeiras, Fabiani.
3: Com Carlos Miguel, Giai, Gustavo Gomes, Murilo e Arthur, Martínez, Marlon Freitas, Andreas Pereira e Arias, Alan e Flaco Lopes. Mosaico por aqui, festa pronta, times em campo.
5: Falta pouco, torcedor da Bandeirantes, assim que terminar, Grêmio 3, Santos 2, Ulisses Costa assume, faltam 4 minutinhos, vai dar tempo de ir pro Maracanã. Escanteio pro Santos, bater na meia direita, vai pra bola, bom tempo, levantou, segunda trave, toque de cabeça, vai sobrar pra Moisés, voltou pra bom tempo, escapou, não escapou. Porque estava em posição irregular, Sonda.
1: Estava em posição de impedimento, ele fez o cruzamento de escanteio. A bola voltou para ele de um jogador do Santos, estava à frente. Enquanto o Cuca faz a última troca, saiu o Igor Vinícius, 18, ele que já estava amarelado. Entrando o Davizinho, 27.
5: Davizinho, 27. Léo Jeans.
2: Troca nesses minutos finais. Mas eu vejo muito o Grêmio próximo do quarto gol e o Santos longe do empate. O segundo tempo foi de amplo domínio do tricolor gaúcho e agora tem um homem a mais no campo. Santos está jogando com 10 jogadores. Acho muito difícil a situação do Peixe na partida e a explicação está na demora do Cuca para fazer a primeira troca, para utilizar um sistema com 3 zagueiros, para segurar melhor os dois centroavantes do Grêmio, com o Bright White e o Carlos Vinícius. Os dois deitaram no jogo, especialmente o Carlos Vinícius, autor de 2 gols a partida, Martelli.
5: 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Grêmio 3, Santos 2. Vem Grêmio para o campo de ataque. Amuso carrega, corredor central da intermediária. Abre a jogada para a meia esquerda, mete a bola para cá. O Paulista levanta na segunda trave. Vai chegar o toque de cabeça, corta a marcação. tira Escobar, afasta para Moisés, Moisés para a meia esquerda, tenta descer para o contra-golpe, lança a bola à frente, não tem ninguém, um jogador a menos desde o finzinho da segunda etapa. O Gustavo Henrique foi expulso, dois cartões, amarelo, tá fora, Grêmio perdendo mais uma na zona do rebaixamento. 48 minutos jogados deste segundo tempo, só mais dois. Já já vem Flamengo e Palmeiras no Maracanã. Ulisses Costa transmite o jogo. Arthur no círculo central do gramado, carrega a bola, prefere voltar lá atrás. Wagner Leonardo para a meia direita, mete a bola para Luiz Eduardo, Eduardo para Arthur, Arthur pelo círculo central, tenta descer para o campo de ataque, vai terminar o jogo na arena do Grêmio. O Grêmio vence, placar de 3-2, 2 de Carlos Vinícius, 2 de Gabigol e 1 de TT. Jogaço na arena do Grêmio, confortável, né, Léo Jens? Para finalizar aqui, 3 Grêmio, 2 Santos.
2: Vence o melhor time, pelo menos por enquanto. O Grêmio dominou totalmente a partida, especialmente a segunda etapa. A estratégia do Luiz Castro era Bright White e Carlos Vinícius dentro da área do Santos, no mano a mano com os dois zagueiros, Lucas Veríssimo e Adonis Frias. A chance do Grêmio ganhar esse jogo era muito grande, principalmente pela estratégia traçada pelo Luiz Castro. Cuca foi muito mal na volta para o segundo tempo ao não adotar o sistema com três zagueiros. O problema do Santos hoje foi tático, Martelo.
5: Vem para o campo de ataque o Grêmio, lançada a Musa na cara do gol para fazer para fora do gol! Meteu um bolão, que isso, Arthur, que visão! Entre a zaga do Santos, TT sai na grande área e Sonda, depois é pra ir embora em Sonda, valeu Sonda.
1: Era o quarto gol pintando do Grêmio, TT jogou pra fora, é isso Martelio, Santos quase derrotado, um abraço por enquanto, vem o Peixe pro campo de ataque.
5: Vai terminar o jogo, vem aí na Bandeirantes Maracanã para Flamengo e Palmeiras. Jogaço de bola, Ulisses Costa transmite o jogo. Vai terminar na arena do Grêmio, 3 para o Grêmio, 2 para o Santos. Bola para o Grêmio, Arthur no campo de defesa na meia esquerda. Tá aberto o Santos, hein? Vai-se embora, Arthur. Arthur carrega, sofre a falta, árbitro para o jogo. Difícil tirar a bola dele, em Sonda?
1: Difícil demais, o Arthur tá voltando de lesão, não é o mesmo jogador ainda, mas é bem diferenciado até das opções que o Grêmio tem à disposição.
5: 50 jogados. Bruno Aleu de Araújo termina o jogo na arena do Grêmio. O Grêmio vence o Santos por 3-2 numa grande exibição e para desespero do torcedor do Santos. Na Bandeirantes vem aí Ulisses Costa, Maracanã, para Flamengo e Palmeiras.
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